0: passiva para ser vítimas de comportamentos esdrúxulos, desagradáveis. E nós somos os responsáveis a eles. Então, o costume de tratá-los com a dignidade que eles merecem. Os pequenininhos, os maiorzinhos, os grandinhos, os maiores do que nós, que a gente nunca deixa de chamar meninos. E é uma coisa boa. Quando meu neto sai cedo para a faculdade, e ele entra no meu quarto, vó, já estou saindo. Tá bom, meu filho. Vai com Deus, Deus te acompanhe. Te amo, não esquece. Amo você muito, muito, muito. Também te amo, vó. Então vai com Deus. Juízo, meu filho, juízo. Esse relacionamento, papai, mamãe, filhos, é tão importante dentro do lar. É tão importante para eles, os nossos jovens, quanto é importante para nós, que já estamos na descendente da vida. Construir tudo isso. E é isso que a doutrina espírita nos ensina, a sermos diferentes. É muito interessante ouvir alguém dizer, não leva o desaforo para casa. E tão indelicado a gente ouvir isso também. Quando ver o comportamento, quando as pessoas começam a sair da simetria e mergulham nos licores da vida e mudam completamente o seu comportamento. Oh, meu Deus! Jesus era um eminente educador. Allan Kardec, um mestre por excelência, a doutrina espírita, veio para nos educar. Educar, formar bons hábitos, evoluir, mudar para melhor. Tudo isso a nossa doutrina nos oferece. Vale a pena que a gente analise detidamente e transforme isso num modo de viver, num modo de existir. Hoje eu estou falando só de presídio, mas rapidamente para encerrar. Esse era um presídio de alta periculosidade que foi fechado no Rio de Janeiro. Foi transformado, passaram para outro local. Mas eu fui era uma casa de passagem, um presídio onde os presidiários só vão para dormir. Durante o dia eles estão liberados e à noite, quando cair do dia, cair da tarde, no crepúsculo, eles retornam. E nós fomos até lá para falar com aquelas pessoas que estavam voltando. E nos levaram para o refeitório. Meu Deus! Todo pai, toda mãe deveria ir numa prisão antes de ter filhos. Para ver como é. E para batalhar para que seus filhos nunca sejam levados para lá. Nós entramos, eles estavam recolhidos, e eu parei, aquelas mesas de alvenaria. Meu Deus, quando eu olhei, aquilo era tão seboso, aquela crosta de sebo, de sujeira, de imundice, naquelas mesas onde eles faziam a refeição, a última refeição do dia. Sentado em bancos infernais. E quando eu olhei os baratões que passeavam nas mesas, no chão, em cima dos balcões, falei, meu Deus, aqui é lugar onde seres humanos se alimentam. Mas nem os animais, na nossa casa, a gente não deixa num lugar como aquele. Estava frio e, de repente, vinha um punhado, 20 homens de short, camiseta, e aqui na camiseta escrito humanização. Humanização. Parecia uma piada. Como é que você vai humanizar pessoas num trato daquela natureza? Ó Deus, é o tal negócio, o impacto, e a gente fica pensando, vou falar o quê? Eu não sabia o que eu ia falar, então eu fui e apertei a mão. Apertei a mão daqueles homens. E quando eu apertei a mão de um senhor, já de cabelos brancos, quando apertei a mão dele, ele abaixou a cabeça. Eu falei, o senhor não vai me dar um sorriso? Ele disse, não. Há quanto tempo? Há quanto tempo? Alguém me estende a mão. Aperta minha mão. Eu nem me lembro quando foi a última vez que alguém estendeu a mão para me cumprimentar. A não ser os colegas daqui. Um aperto de mão. Aí eu lhe dei um abraço também e fui abraçando todos eles. Oh, meu Deus, mundo de provas e de expiações, mas você pode mudar. Você pode transformar tudo isso, abrindo as portas da alma dentro do lar e tornando a vida mais feliz, mais harmônica, aprendendo a querer bem. Aliás, eu vou fazer uma pergunta para os senhores, por favor, respondam. Já estou encerrando, senão vou tomar o tempo da... O senhor já disse à sua esposa hoje, eu te amo? Uma pessoa só? Duas? Oh, meu Deus, que pobreza é essa? Lá atrás, três pessoas? Meu Jesus... Ah, quatro, graças a Deus, muito obrigado, senhor. O senhor, olha, tirou um peso da alma. Quatro pessoas em Florianópolis. Vou contar isso, onde quer que eu vá, eu vou contar. Só quatro maridos disseram à sua esposa, eu te amo. Ah, o senhor também. Ok. Vocês têm vergonha de dizer que amo a esposa? O que, que é? Uma vez um senhor respondeu para mim assim, não, é que ela já sabe, a gente está casada há tanto tempo. Eu falei, não sabe não, não sabe. Nunca encontrei uma mulher casada que me dissesse que é amada pelo seu marido. Nunca encontrei. Alguns maridos até que eu já encontrei, mas... Então, eu disse a ele, o senhor quando chegar em casa e ela estiver lá fazendo alguma coisa, assistindo novela ou fazendo crochê, o senhor chega para ela e diz assim, com uma voz de Tarcísio Meira. Naquele tempo era o Tarcísio Meira, hoje não é mais. Eu nem sei quem é mais hoje o galã das Arábias, mas para mim é o Richard Gere. Então chega lá com uma voz de Richard Gere e diz à sua esposa, meu bem, eu te amo. Ela vai botar a mão na cintura e falar, o que, que foi? Já fez alguma coisa errada por aí, na certa. Porque elas não acreditam. Mas, e a senhora? Já disse ao seu marido hoje, eu te amo? Jesus! Essa pobreza, meu Deus! Nossa senhora! Bem, é um pouco mais do que dos homens. As mulheres estão mais corajosas. Mas eu ouvi uma ocasião, uma dizendo assim, ele não merece. Eu disse, merece sim, ele merece. Poxa vida, está lhe aturando há quanto tempo? Todos os maridos merecem, todas as esposas merecem. Aí eu disse a ela, pois é, se a senhora não disse ao seu marido que ele não merece, mas experimenta. Chega em casa, pode ser que ele esteja assistindo futebol. Então, entra lá na sala, senta perto dele, segura na mão e fala assim, com a voz de Glória Pires. Já está passada também? Não sei de outra. Mas chega perto deles assim: amor, olha, tive tanta saudade de você. Eu te amo. Ele vai olhar e falou: gastou o dinheiro todo. Não tem mais, viu? Para este mês acabou. Por que os maridos e as esposas não acreditam? E muitos dizem que o amor acabou. Até repetem. Eu fui na casa de um recém-casado, estava escrito na parede a música lá do Vinícius, que o amor é eterno enquanto dura. Eu falei: meu Deus do céu, que maluquice é essa de português danado, apesar dele ser alguém muito importante nessa área, mas pelo amor de Deus, o amor é eterno enquanto dura. Se ele não dura tanto, ele não é eterno. Eu falei: apaga isso aí, meu filho, você acabou de casar, bota o amor que vai durar a eternidade, porque a gente está aqui casando para conquistar as pessoas. Ninguém casa por amor, a gente casa por necessidade, probatória ou expiatória. A gente começa a gostar depois, a conquista é depois. Quando você olha para ele que está do seu lado há 10, 15 anos e fala: mas que ronco lindo que ele tem, embala os meus sonhos. E aí a vida fica mais agradável, fica mais feliz. Ou então, quando o senhor olha para ela assim e fala: poxa vida, é a mulher mais linda do mundo. E é mesmo, porque a beleza está nos olhos de quem vem. Então vamos construir um lar feliz para que a juventude possa crescer e dar frutos sazonados, doces, bons, e que a terra brilhe aos olhos do nosso Criador. Você pode, e Ele acredita em você. Por isso deu um mundo de provas e de expiação, onde existe cataratas lindas, rios lindos que a gente está poluindo, mas são lindos também, onde existem lambaris. São lindos os lambaris, numa tarde, quando o sol vai se pondo e ele começa a saltar nos rios, como eu via na minha infância em Mato Grosso. Não sou carioca, não sou mato-grossense. Então vamos construir esse mundo feliz. Trago versos dentro da alma, como o sol traz luz em si. Eu vivo a vida cantando porque poeta nasci. Ouço cachoeiras rolando das alturas dos meus sonhos, em dias claros, risonhos, de luminosa beleza. Nesse plano eterizado, quando eu penso estar pensando, estou com a alma escutando a prece da natureza. Há no meu peito cascatas, vibrando ternas sonata no teclado das estrelas. E embora grandes distâncias, seja noite ou seja dia, com as lunetas da poesia eu sempre consigo vê-las. Há no meu peito um garimpo de cristais e diamantes. E eu mesma sou garimpeira que só procura brilhante que tenha cor de alvorada. Pedra com jaça ou defeito, no garimpo do meu peito não quero seja encontrada. Naiágaras, Paulo Afonso, Sete Quedas, Igaçus, cataratando meus sonhos a quedas d'águas a flus. Fontes líricas serenas, bandos de lindas falenas, dando mil cores ao dia, jardim suspenso nos ares e outras notas singulares, faz-me conhecer a poesia. Por tanta luz que vislumbro, pela ventura que tenho, por tanta voz que escuto sem que tais bênção mereça, eu não sei como agradeça a glória que Deus me deu. Sim, meu Pai, me sinto mudo, porque vós me deste tudo, o dom de viver na terra com os olhos fitos nos céus. Muito obrigada, muita paz.
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4: Vinte e uma horas e 17 minutos.
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6: Nós temos 8 bilhões de criaturas encarnadas no planeta. Todas essas com problemas, com dificuldades, faceando os mais variados desafios. Mas a grande proposta para nós vivermos no mundo, amar. O grande desafio é a persistência. É nós acordarmos a cada dia com o compromisso de seguir em frente. Porque nós vivemos uma corda bamba. Virão os problemas, virão as lágrimas, virão as dificuldades, virão aqueles momentos em que parece, puxa vida, será que tudo isso tem que acontecer? Mas são aprendizados. Eu queria ser um pirilampo na noite escura, iluminando a amargura de quem anda na escuridão. Acolham os jovens. Se o jovem não se sentir pertencente, ele tende a se afastar.
7: Oi, pessoal, como é que vocês estão? Tudo certo? Seguinte, a gente segue com as entrevistas com os expositores do Sétimo Céu, aqui no canal da Web Rádio Fraternidade. E hoje a gente recebe Rafael Siqueira, sua primeira vez no Congresso. Prazer em recebê-lo, tudo certo?
6: Tudo ótimo.
7: Tudo bem. Primeiro, eu gostaria que você falasse para os nossos internautas a respeito de você, sobre o Rafael, você falasse para eles.
6: Bom, eu sou Rafael Siqueira, estou muito satisfeito aqui, na minha primeira vez no CEL, Congresso Espírita de Uberlândia. Sou natural do Rio de Janeiro, moro em Niterói, frequento a Sociedade Espírita Fraternidade, a casa fundada pelo médium e tribuno José Raul Teixeira, acho que as pessoas em geral conhecem. Na minha vida particular, eu sou advogado e me formo em psicologia no final do ano. Sou alguém que ama o Espiritismo, que ama Jesus, que gosto muito de estudar, e é um prazer poder bater esse papo contigo aqui hoje.
7: Legal, Rafael. Bom, para começar, acho que é legal a gente falar a respeito do teu tema no Congresso, que é Senhor, onde houver ódio, que eu semeie o amor, trecho da prece que nos remete a Francisco de Assis. Queria que você falasse a respeito, né? Essa frase que é tão linda, tão bela.
6: Essa frase é o segundo verso da oração que nós conhecemos como sendo de São Francisco. Onde houver ódio, que eu leve o amor. Quando a gente olha para o mundo hoje, parece que o mundo ainda é permeado de tanto ódio. Ouvimos falar de guerras, ouvimos falar dos mais variados problemas sociais, problemas nas famílias, problemas nas grandes cidades. Parece que o ódio tomou uma proporção como nunca antes havia tomado. E essa chamada franciscana é um grande convite que Francisco, através do Cristo, vem fazer para os nossos corações, sabe? Onde houver ódio, que eu leve o amor. Porque Francisco, na Idade Média, ele veio ao mundo para resgatar o Evangelho de Jesus, a vivência da simplicidade, do amor, da fraternidade. Então, pensar nessa frase de Francisco nos dias atuais é uma ligação que nós fazemos com o próprio Cristo para vivermos os desafios da vida atual. Os desafios que são diários. Nós, os religiosos, muitas vezes achamos que podemos ficar livres dos problemas, mas quando os problemas são afetos a todos nós. Nós temos 8 bilhões de criaturas encarnadas no planeta. todas essas com problemas, com dificuldades, faceando os mais variados desafios. Mas a grande proposta para nós vivermos no mundo, amar. Amar sem perguntar até quando,

0: Nascida no movimento espírita, talvez ela tenha sido apresentada por Haroldo Dutra Dias, que é a nossa querida irmã Aila. E ela diz que para nós, os religiosos, o grande desafio não é de convicção. Porque eu tenho certeza que você tem a sua convicção espírita, como os nossos amigos da FEB, aos quais eu agradeço que aqui estão nos filmando, têm as convicções para viver o espiritismo, viver o evangelho nos dias atuais. O grande desafio é a persistência. É nós acordarmos a cada dia com o compromisso de seguir em frente, porque nós vivemos uma corda bamba. Virão os problemas, virão as lágrimas, virão as dificuldades, virão aqueles momentos em que parece, puxa vida, será que tudo isso tem que acontecer? Mas são aprendizados, são propostas redentoras. Nós estamos numa grande escola para o nosso crescimento e Jesus está conosco em todos os momentos. Então eu penso que o grande desafio do cristão, do espírita nos dias atuais é perseverar no compromisso de amor. Porque se o mundo apresenta ódio, deixa eu ser a voz do amor. Ainda que seja uma voz isolada, diria Dona Amélia Rodrigues, uma poetisa baiana, escrevendo por Divaldo Pereira Franco, eu queria ser um pirilampo na noite escura, iluminando a amargura de quem anda na escuridão. Nós somos esses pirilampos, e onde nós estivermos, ainda que sejamos um pequeno facho de luz, nós podemos ser esse facho que brilha com amor. Porque as pessoas virão até nós e precisarão, mesmo nós sendo imperfeito, através de nós, chegar a Jesus, chegar à paz. Então o compromisso é manter-se fiel a Jesus, ao Evangelho, em todas as circunstâncias.
1: Interessante, a gente vai até caminhando nessa mesma linha de raciocínio que você está tendo, mas abordando outro aspecto. É, a gente vem falando aqui também com outros expositores, até um tema recorrente nas outras entrevistas, porque de fato é algo que chega muito nas mensagens que a gente recebe dos nossos ouvintes da Web Rádio Fraternidade. Eles têm percebido a ausência de jovens nas casas espíritas. Queria que você fizesse, na sua opinião, que os dirigentes de casas espíritas podem fazer nessa mudança para receber mais jovens, que é algo que as pessoas estão percebendo que está faltando.
0: Eu quero dizer para os jovens que porventura vão me ouvir que se não fosse o movimento espírita eu talvez nem estivesse com vocês aqui agora. Porque foi um grupo de mocidade espírita que nos meus dias mais difíceis me acolheu. Eu passava por muitas dificuldades, já era cristão, mas eu precisava de pessoas que me acolhessem, que olhassem para mim e percebessem que eu era um amigo, que eu era alguém, mesmo com todas as dificuldades que eu trazia, que precisava de um acolhimento, que precisava de um espaço. Então, o primeiro conselho que eu dou, porque a gente fala em conselhos, né? Nós não temos assim uma regra, acolham os jovens. Propiciem que os jovens sintam-se pertencentes à casa espírita. Há um grande conceito na psicologia hoje, que é o conceito do pertencimento. Se o jovem não se sentir pertencente, ele tende a se afastar. Então eu vejo você, um rapaz jovem, fazendo uma entrevista. E por que não os jovens não podem fazer uma entrevista, fazer uma palestra? Nós temos aqui no Congresso de Uberlândia a Nina, 16 anos, que fala com uma beleza, uma simplicidade, uma leveza. Nós temos o Vitor Hugo Menino, também, 20 e poucos anos, que está aí levando esse trabalho com Jesus. Então, o jovem precisa sentir-se pertencente e, ao mesmo tempo, nós precisamos dar trabalho a esse jovem. Porque nós viemos de um tempo, nós que somos jovens há mais tempo, onde as pessoas mais antigas, elas achavam, quando o jovem for responsável, e esse dia não chegava nunca. Porque se esperava que o jovem fosse ter 40 anos, 50 anos. O nosso melhor momento é hoje e agora. Pensemos na idade de Francisco de Assis, quando começou a cantar o Evangelho. Pensemos na idade de João Evangelista, quando começou a estar com Jesus, deixou de pescar peixes para pescar almas. Pensemos nas médiuns de Kardec, que eram adolescentes. Os exemplos nós temos os mais variados. Então nós temos algumas propostas. Acolham os jovens. Eles vão chegar com fala de jovens. Eles vão chegar com experiências de jovens. Então a gente não vai sobrepor as nossas experiências. Nós vamos somar experiências. Porque a experiência juvenil que traz vitalidade, que traz entusiasmo, somada àquela, vamos dizer, bagagem

0: dos mais velhos, não a estrutura que a casa espírita e o movimento espírita precisa nos dias atuais. Propiciem que os jovens sintam-se pertencentes. Eu sou de uma casa espírita lá no Rio de Janeiro, a Sociedade Espírita Fraternidade, onde nós temos jovens na direção da casa espírita, jovens que participam das reuniões mediúnicas, jovens que aplicam passe, que fazem o trabalho da oratória. Por que não? Então, os jovens hoje precisam ser vistos como integrantes do movimento espírita. E eu acho que assim a gente vai conseguir trazer eles de volta para a gente. E me surgiu uma última inspiração aqui. Mais para trás, como a gente conversava com a juventude? A gente chegava para um grupo de mocidade espírita, abria o Evangelho segundo o Espiritismo ou o Livro dos Espíritos, lia e alguém comentava. Era importante. Eu aprendi dessa forma. Mas hoje nós temos uma juventude que atua no mundo. E o mundo hoje é um mundo high-tech. Nós temos a geração X, Y, Z. Hoje nós já falamos na geração alfa, que é a geração da tecnologia, a geração que quer as coisas muito rápidas. Então a gente precisa adaptar o nosso discurso à geração atual. Ou seja, eu vou usar os recursos que eu tenho no mundo, redes sociais, inteligência artificial, por que não? Para poder trazer Jesus para a juventude. Eu fico imaginando se Paulo de Tarso, ao invés de epístolas, escrevesse textos no WhatsApp ou escrevesse mensagens no Instagram. Então, estar conectado com os dias atuais para ligar-se à juventude e, ligando-se com a juventude, apresentar um Jesus que é amigo dessa mesma juventude.
1: Muito, muito legal, muito interessante. E, Rafael, você preparou algo especial aí, né? A gente gostaria que você nos trouxesse, já que está completando 15 anos a Web Rádio Fraternidade. O Rafael preparou. Pode falar para a gente?
0: Bom, eu escrevi dois sonetos em homenagem a esse congresso. Um deles para parabenizar a Web Rádio Fraternidade, que há 15 anos vem espalhando o bem pela internet, pela rádio. Eu me recordo do Pinga Fogo de 1971, quando Chico disse: um dia o Evangelho de Jesus chegará pelos telhados. E talvez naquela extinta TV Tupi as pessoas: como assim o Evangelho de Jesus chegará pelo telhado? Chegará pela antena. Chegará pela fibra ótica, chegará pelas redes sociais. Então eu vejo que a Web Rádio Fraternidade, ela faz esse movimento de falar de Jesus, de pregar o Evangelho, seja no radinho a pilha, seja através da internet, seja através das inúmeras redes sociais, que às vezes a pessoa naquele dia mais complicado, ela: hoje eu vou me matar. Mas escuta um programa da Web Rádio Fraternidade? Não. Porque tem pessoas que trabalham no bem. Tem pessoas que me amam e que falam do amor de Jesus por nós. Então eu escrevi um soneto preto à Web Rádio Fraternidade. Dia chegará em que o Evangelho será pregado aos quatro cantos deste mundo de meu Deus, coroando as lições de Jesus, o Mestre amado, que nunca abandona nenhum dos amigos seus. A lição virá dos templos, igrejas de toda parte, e até pela internet o ensino do Cristo há de chegar, mostrando que viver em paz é uma arte de praticar o bem sem ter hora de parar. Nesse ideal, desponta a Web Rádio Fraternidade. Há 15 anos, cantando o Espiritismo e a caridade, mostrando a reforma íntima como um desafio maior. Tempo de agradecer a Rubens e Divina de todo o coração, pela emissora do bem que espalha a consolação e ajuda diariamente a construir um mundo melhor.
1: Muito legal, parabéns, muito, muito lindo. Parabéns, tem mais um.
0: Tem mais um. Tem mais um.
1: Esse é para o nosso congresso.
0: Esse é para o nosso congresso. Porque eu acho que vocês foram muito felizes na escolha do tema deste ano. Porque relembrar aquela passagem de Jesus com Simão Pedro, quando ele pula na água, vai ao encontro de Jesus e escuta de Jesus perguntando a ele 3 vezes: tu me amas? E Pedro: mas eu amo Jesus. E por que ele está me perguntando 3 vezes? Por certo, estava se lembrando das 3 negações, dando a oportunidade daquele apóstolo tão querido, que seria a fortaleza do Evangelho posteriormente, ressignificar os seus propósitos. E o que é a nossa vida se não uma grande tarefa de ressignificar os nossos propósitos? Então, tu me amas? Eis que Jesus indaga a Pedro, o pescador. Tu me amas de todo o coração? Sim, respondeu o apóstolo ao seu Senhor. Então me segue e apacenta o teu irmão. Hoje, o chamado de Jesus é para todos nós, míseros cativos de um mundo em transição, prometendo ele nunca nos deixaria sós e nos auxiliaria nos caminhos da redenção. O convite do Cristo é para aqui e agora. Ainda que o mundo nos apavore lá fora, todos são chamados a trabalhar com fervor, pois ainda há muita ovelha a pastorear, que requer o nosso concurso em servir e ajudar, aprendendo o real sentido da palavra amor.
1: Muito legal, parabéns. Parabéns, acho que ficaram lindos, assim, todo mundo vai se emocionar ouvindo esses sonetos. Parabéns, viu, Rafael?
0: Muito Eu que agradeço.
1: Muito obrigado mesmo pelas palavras.
0: Eu não tenho palavras para agradecer a minha presença aqui no seu. Eu quero dizer para as pessoas, se você ainda não participou, participe no próximo ano. Se você ainda não assistiu a alguma palestra e não puder vir, veja pela internet. Mas se puder, esteja aqui conosco. Gente, é uma experiência de plano espiritual. A ambiência é fantástica. E melhor do que a ambiência é a oportunidade de abraçar as pessoas, de rever corações amigos, de dar um sorriso para alguém, de poder estar junto no momento das palestras, das refeições. É a certeza de que Jesus está conosco e os benfeitores espirituais estão nos impulsionando para o progresso.
1: Mais uma vez, muito obrigado, viu, Rafael? A gente agradece bastante. Fica o convite a todo mundo. Tchau, tchau.
0: Tchau, tchau. Beijo grande. Tchau.

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2: 21 horas e 34 minutos.
3: Olá, amigo da Web Rádio Fraternidade. Eu sou Saulo César Ribeiro. Convido você para refletirmos juntos sobre mais uma passagem do Evangelho comentada pelo benfeitor Emmanuel. Espero que goste da passagem escolhida para hoje. Episódio número 16. A frase para a nossa reflexão de hoje é: amar significa entender e ajudar, abençoar e sustentar sempre os corações queridos no degrau de luta que lhes é próprio. Essa frase nos convida a refletir sobre o ato de amar uma criatura nas condições, circunstâncias e estágio evolutivo em que ela se encontra, entendendo que cada um de nós tem o seu tempo, tem as suas estações, tem os seus desafios e as suas limitações. Não queiramos amar alguém esperando que ele atenda às nossas expectativas em relação a desempenhos, posturas, perspectivas. Amar significa auxiliar nas condições em que a criatura se encontra, oferecendo-lhe o que ela necessita para crescer e progredir. É mais ou menos como regar uma semente, oferecer a água, o solo e o adubo, entendendo que ela florescerá, crescerá e dará os frutos de acordo com a sua própria natureza. Vamos ouvir agora a íntegra do versículo e do comentário do qual a frase foi retirada. O perfeito amor lança fora o temor. Primeira Epístola de João, capítulo 4, versículo 18. Comentário intitulado Amor e Temor. Para que nossa alma se expanda sem receio por meio das realizações que o Senhor nos confia, não basta o imperfeito amor que estipula salários de gratidão ou que se isola na estufa do carinho particular, reclamando entendimento alheio. É necessário rendamos culto ao perfeito amor que tudo ilumina e a todos se estende sem distinção. O imperfeito amor, procurando gozo próprio no concurso dos outros, é quase sempre o egoísmo em disfarce brilhante, buscando a si mesmo nas almas afins para atormentá-las sobre múltiplas formas de temor, quais sejam a exigência e o ciúme, a crueldade e o desespero, acabando ele próprio no inferno da amargura e da frustração. O perfeito amor, contudo, compreende que o Pai Celeste traçou caminhos infinitos para a evolução e aprimoramento das almas, que a felicidade não é a mesma para todos e que amar significa entender e ajudar, abençoar e sustentar sempre os corações queridos no degrau de luta que lhes é próprio. Para que te libertes assim das algemas do medo, não basta te acolhas no anseio de ser ardentemente querido e auxiliado pelos outros, segundo as disposições do amor incompleto. É indispensável saibas amar, com abnegação e ternura, entre a esperança incansável e o serviço incessante pela vitória do bem, sob a tutela dos quais viverás sempre amado, segundo o amor equilibrado e perfeito, pela força divina que nos ergue, triunfante, dos abismos da sombra para os cismos da luz. Que você tenha um excelente dia, uma excelente tarde, uma excelente noite e espero encontrá-lo em mais um episódio da série Reflexões Diárias. Um grande abraço e até lá!

0: Esse foi mais um trecho do Evangelho comentado pelo benfeitor Emmanuel. Esse material foi retirado da série O Evangelho por Emmanuel. Eu sou Saulo César Ribeiro. Espero que tenha gostado do programa de hoje. Se desejar conhecer um pouco mais sobre os comentários e reflexões de Emmanuel acerca da Boa Nova de Jesus, acesse facebook.com/oevangelhoporemmanuel. Aguardo você no próximo programa. Até lá!
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1: 21 horas e 53 minutos.
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as drogas em nossa vida. Drogas são substâncias entorpecentes, excitantes, alucinógenas, utilizadas com a finalidade de, primariamente e em caráter provisório, propiciar ao usuário um pretenso estado psíquico que lhe pareça agradável. Também são chamadas de drogas, substâncias farmacêuticas, cujo fim é o amenizar de dores, a cura de enfermidades, o bem-estar do convalescente. No dia a dia, quando algo vai mal, uma das palavras mais utilizadas possivelmente seja: droga, que droga? A ênfase que se dá na pronúncia, tanto ou mais, caracteriza o quanto aquilo é ruim. As drogas, farmacêuticas ou não, utilizadas de forma leviana, induzem a estados de alteração da consciência. Usuários as denominam viagens. Viagens que deixam de retorno sequelas graves de ordem física e psíquica. Infelizmente, é bastante expressivo o número de pessoas que as consomem. As instituições médicas, religiosas, governamentais têm se preocupado com essas estatísticas que demonstram o desprezo à vida, a desvalorização de si mesmo. O que será do nosso amanhã, quando a juventude se entrega ao vício, esquecendo valores de intelectualidade, conquistas pessoais, enriquecimento do espírito? O que será do nosso amanhã, quando crianças que deveriam estar chutando bola, ralando o joelho em quedas de bicicleta, corridas, preferem se drogar para sentir o prazer que essas atividades lhes propiciariam, sem contraindicações? O que será do nosso amanhã, quando adultos se entregam a tal vício, esquecendo da nobreza das lutas para atingir o que sonham? O que será, enfim, do nosso amanhã, quando idosos que deveriam estar nos repassando a riqueza das suas experiências, resolvem abraçar as drogas, esquecendo valores e afetos? O que será? Enquanto a preocupação cresce nesse sentido, não menos preocupante é o panorama de outras drogas que vêm destruindo amizades, instituições, lares. Falamos da raiva que vitaliza vinganças mesquinhas, assestando suas lanças contra pessoas que nada mais fazem do que pensar no bem do próximo. Recordamos da inveja que destrói programas de excelente qualidade, cujo único objetivo é consolar corações, acerenar ânimos, concitar ao otimismo. Tudo porque o invejoso decide que é mais fácil destruir do que se esforçar para alcançar o patamar do outro e ombrear com ele nas mesmas e dignas lutas pelo semelhante. Lembramos da maldade que estabelece intrigas, espalha a cisânia da mentira, destruindo a honra de pessoas nobres e coloca suspeitas em tarefas de total renúncia. Essa forma de agir na surdina, na calada da noite, lançando petardos aqui e ali de forma sutil, é droga que igualmente produz muitos malefícios. Por tudo isso, se você não se deseja contaminar nem servir ao mal, pense um pouco. Se as informações lhe chegam destilando veneno sobre pessoas e instituições, use seu bom senso. Analise o que fazem os que estão sendo acusados, suas obras, seus feitos. Coloque na balança da ponderação o que ouve do acusador, seus atos, suas atitudes. Pense que enquanto o outro está agindo no bem, este está semeando a intriga, o mal. E então, com lucidez, não se permita inocular pela droga da raiva, da inveja, da maldade. Vacine-se com a vigilância e a oração, conforme a orientação de nosso Mestre Jesus. Não faça viagens pelo país das sombras. Não se deixe enredar pelo mal. Sirva sempre ao bem. Vibre no bem.
Espalhe o bem e contagie a muitos com a sua disposição de acertar, de ser melhor, em plena consciência de seus pensamentos.

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1: 22 horas e 3 minutos.

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queridos ouvintes da Web Rádio Fraternidade. Nós gostaríamos de enviar o nosso abraço a você que faz aniversário no mês de julho. Nosso abraço, então, vai para o Arcanjo da cidade de Jaú, São Paulo. Ao Fábio de Florianópolis, Santa Catarina. A Ana do Rio de Janeiro. A Creuza Gomes da cidade de Canindé, no Ceará. A Rosemeire de Santana Gomes dos Santos. A Adria Hittinger do Amazonas. Ao nosso querido expositor Alberto Almeida. A Maria Costa. Ao Vitor Filho de Uberlândia, Minas Gerais. A Rosilene Michel de Florianópolis, Santa Catarina. Ao Edson Borges Fernandes da Silva. O nosso abraço ao Aurélio Wilbert de Petrópolis, Rio de Janeiro. Ao nosso querido expositor André Trigueiro. O nosso abraço para Maria Eduarda de Carvalho, da cidade de Passos, Minas Gerais. A Ulda, da cidade de Uberlândia, Minas Gerais. E ao Fabrício, da cidade de Viçosa, também em Minas Gerais. E se você desejar ouvir o seu nome neste momento de felicitações, entre em contato conosco através do e-mail faleconosco@radiofraternidade.com.br, informando o seu nome e a data do seu aniversário. Que Jesus abençoe a todos.

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0: 22h09.
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0: uma das eventuais ausências do mestre do círculo de sua família espiritual em Cafarnaum, vamos vê-lo agora às proximidades de Jerusalém, na companhia de João.
1: Jesus, confesso que às vezes eu e os outros irmãos ficamos um tanto perplexos com a concepção de Deus como Pai carinhoso e amigo.
2: João, tudo se resume em nossa comunhão com o amor do Pai.
1: Já tomou conhecimento sobre os essênios, aquele grupo de estudiosos das ciências da alma?
2: Sim, mas talvez você possa me trazer novas informações sobre eles.
1: A curiosidade me levou a conhecê-los de perto, saber mais sobre as relações dessa comunidade com Deus. Mestre, a verdade é que tenho desejado sinceramente compreender os meus deveres pertinentes à oração, mas ainda sinto certos receios.
2: O que o aflige, meu irmão?
1: Agora há pouco, ao conversar com um amigo que se instrui com os essênios, ele me disse que toda edificação espiritual deve ocorrer num plano oculto.
2: João, cada criatura tem um santuário no próprio espírito, onde a sabedoria e o amor de Deus se manifestam através das vozes da consciência. Os essênios levam muito longe a teoria do labor oculto, mas antes de tudo, precisamos considerar que a verdade e o bem devem ser patrimônio de toda a humanidade em comum.
1: Mas como posso entender isso?
2: É indispensável saber oferecer o bem a cada criatura de acordo com as suas necessidades próprias. Nesse ponto, os essênios estão muito certos quanto ao zelo que os caracteriza, porque os ungüentos reservados a um ferido não se ofertam ao faminto que precisa de pão. Por isso, recomendo que cada espírito ore no segredo do seu íntimo, no silêncio de suas esperanças e aspirações mais sagradas.
1: Devo então ocultar o que existe de mais santo em meu coração?
2: João, cada criatura deve estabelecer o seu próprio caminho para o mais alto, erguendo em si mesmo o santuário divino da fé e da confiança.
1: Mas a oração deve ser louvor ou súplica?
2: A prece é todo o ato de relação entre o homem e Deus. Os que apenas suplicam podem ser ignorantes. Os que louvam podem ser somente preguiçosos. Todo aquele, porém, que trabalha pelo bem com as suas mãos e com o seu pensamento, é o filho que aprendeu a orar na exaltação ou na rogativa, porque em todas as circunstâncias será fiel a Deus.
1: E como ser leal a Deus na oração?
2: João, acima de tudo é preciso cultivar a certeza de que os desígnios celestiais são mais sábios e misericordiosos do que o capricho próprio. É necessário que cada um se una ao Pai, que sejamos de Deus, comungando com sua vontade generosa e justa, ainda que sejamos contrariados em determinadas ocasiões.
1: Mas a prece já não representa em si mesma um sinal de confiança?
2: Já ouviu falar alguma vez que o sol se afastou do céu, cansado da paisagem escura da terra, alegando a necessidade de repousar? Teriam as águas privado o mundo de seus benefícios em certos anos? Por mais desagradável que seja, a tempestade jamais deixou de limpar as atmosferas, não é mesmo?
1: Ah, mestre, seus esclarecimentos abrem uma estrada nova para minha alma.
2: João, é preciso aprender com as leis da natureza a fidelidade a Deus.
1: No entanto, Jesus, eu lhe peço sinceramente que me ensine, na primeira oportunidade, como devo entender que Deus está igualmente em nós?
2: Eu prometo.

0: Dia seguinte. Jesus e João estão a caminho de Jericó, numa longa excursão a pé. A paisagem árida e as árvores de frontes recurvadas revelam a pobreza da região. Ambos se entretêm em admirar as poucas belezas do caminho, escassamente favorecido pela natureza, enquanto se aproximam de uma pequena fazenda.
1: Bom dia, meus amigos.
0: Um rude lavrador de rosto suado os recebe, enquanto cava, ansioso, um grande poço à beira do caminho.
2: Amigo, o que você está fazendo?
1: Busco a água que nos falta.
2: A chuva é assim tão escassa por aqui?
1: Sim. Nas proximidades de Jericó, ultimamente, a chuva vem se tornando uma verdadeira graça de Deus.
0: O pobre agricultor retoma sua atividade, enquanto Jesus e João se distanciam.
2: Observe, João, que este homem compreende que sem a chuva não haveria mananciais na terra. Mesmo assim, ele não para em seu esforço procurando o reservatório que a providência divina armazenou no subsolo.
3: Mas será que ele já encontrou a Deus?
2: Deus reside naturalmente em todos nós. A chuva representa o favor de sua misericórdia, sem o qual nada possuiríamos. O deserto de Jericó é a alma humana, às vezes tão vazia de sentimentos elevados.
3: E a água? O que ela significa, mestre?
2: É o símbolo mais perfeito da essência de Deus, que tanto está nos céus como na terra.
3: Veja, Jesus, a água. A água está surgindo no poço.
2: Este trabalhador simboliza o cristão ativo, cavando junto dos caminhos áridos, muitas vezes com sacrifício, suor e lágrimas, para encontrar a luz divina em seu coração.
0: Experimentando uma felicidade indefinível, João segura as mãos do Messias e as beija. Confortado, como alguém que vence um grande combate íntimo, o apóstolo sente que finalmente compreendeu.
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0: às proximidades da vila principesca, Maria de Magdala, mulher de rara beleza, mas que ganha o sustento entregando-se aos prazeres do corpo, acaba de ouvir as pregações do Evangelho do Reino. Tomada de profunda admiração pelo Messias, Maria eleva seus pensamentos ao céu.
1: Que novo amor é este, anunciado aos pescadores por palavras tão divinas? Até aqui caminhei sobre as rosas vermelhas do desejo, embriagada pelo vinho das alegrias mais impuras. Mas meu espírito tem fome, fome do verdadeiro amor.
0: As músicas voluptuosas não encontram mais eco em sua alma. Os enfeites romanos de sua habitação agora se tornam áridos e tristes. Maria chora por toda a noite. E após muito meditar, vamos acompanhá-la agora, ainda com o coração tomado por dúvidas, no interior de uma pequena barca que a conduz a Cafarnaum.
1: Como Jesus irá me receber? Meus parentes nunca me perdoaram por haver abandonado o lar e escolhido uma vida de aventuras. Sou a mulher perdida, a pecadora que, para o povo, mereço ser julgada em praça pública.
0: Mesmo com o espírito inundado pela angústia, Maria de Magdala desembarca em Cafarnaum, convicta de que deve seguir sua consciência.
1: Estou disposta a amar como Jesus ama. Se necessário, posso renunciar a tudo. De que me valem as joias, as flores raras, os banquetes suntuosos, se ao fim de tudo isso, ainda tenho sede de amor?
0: Maria de Magdala chega à humilde residência de Simão Pedro,

0: Percebe como tenho sede do verdadeiro amor? Minha existência, como todos os prazeres, tem sido inútil e amargurada.
1: Conheço bem sua história, Maria de Magdala. Vou deixá-los a sós. Com licença.
0: Jesus, eu desejo pertencer ao seu rebanho. Mas será que Deus me aceitaria?
2: Maria, levante os olhos para o céu, porque escutou a boa nova do reino e Deus. Por acaso, poderia pensar que alguém no mundo estivesse condenado ao pecado eterno? Onde está então o amor de nosso Pai?
0: Estou convicta de que Deus é luz, mas as sombras do pecado ainda atormentam meu espírito.
2: Nunca viu a primavera dar flores sob uma casa em ruínas? As ruínas são as criaturas humanas. As flores são as esperanças em Deus. Sinta hoje um novo sol iluminar o seu destino. Caminhe agora sob a sua luz, porque o amor cobre a multidão dos pecados.
0: No entanto, Senhor, eu tenho amado, mas ainda tenho sede de amor.
2: Sim, sua sede é real, porque o mundo viciou todas as fontes de redenção. Geralmente um homem deseja ser bom como os outros, ou honesto como os demais, e se esquece de que o caminho onde todos passam é de fácil acesso. A virtude no mundo foi transformada na porta larga da conveniência própria.
0: E como encontrar a porta do verdadeiro amor?
2: Maria, aquele que verdadeiramente ama conhece a renúncia suprema a todos os bens do mundo e vive feliz, trabalhando para o difícil acesso às luzes da redenção. O amor sincero não exige satisfações passageiras que se extinguem no mundo com a primeira ilusão.
0: Só o amor pelo sacrifício poderá saciar a sede do coração?
2: Somente o sacrifício contém o divino mistério da vida. Acredita que o mundo estaria em equilíbrio somente com os caprichos dos que se elevam à galeria dos vencedores? Toda luz humana vem do coração experiente e brando dos que foram sacrificados. Os primeiros podem fazer a experiência para um dia. Os segundos constroem a estrada definitiva na eternidade.
0: Mas o que Deus poderia esperar de uma mulher derrotada e pecadora como eu?
2: Já pensou o que seria do mundo sem as mães? Muitas vezes, o campo florescido se cobre de lama e sangue. Mas na sua tarefa silenciosa, os corações maternais não desesperam e reedificam o jardim da vida, imitando a providência divina, que espalha sobre um cemitério os lírios perfumados de seu amor.
0: Desgraçada de mim, Senhor, que não poderei ser mãe.
2: E qual das mães será maior aos olhos de Deus? A que se devota somente aos filhos de sua carne? Ou a que se consagra pelo Espírito aos filhos das outras mães?
0: Jesus, a partir de agora renuncio a todos os prazeres transitórios do mundo para adquirir o amor celestial que acaba de me ensinar. Vou acolher como filhas as minhas irmãs no sofrimento, procurar os infortunados para aliviar suas feridas do coração.
3: Nesse instante, Simão Pedro passa pelo aposento e observa com estranheza a expressão radiante de Maria. A mulher sente a frieza e o desprezo nos olhos de Simão, que retorna em silêncio ao interior da residência.
0: Senhor, quando partir deste mundo, como ficaremos?
2: Certamente que partirei. Mas estaremos eternamente reunidos em espírito. Quanto ao futuro, é necessário que todos coloquem acima de tudo a fidelidade a Deus. E em segundo lugar, a perfeita confiança em si mesmos.
0: Muito obrigada, mestre. Obrigada por me ouvir.
2: Vá, Maria. Sacrifique-se e ame sempre. Longo é o caminho, difícil é a jornada, estreita é a porta, mas a fé remove os obstáculos. Não tenha medo. É preciso crer somente.
3: Tempos depois, após sua gloriosa visão do Cristo ressuscitado, Maria de Magdala tem apenas um desejo: voltar de Jerusalém para Galiléia, seguindo os passos de seus companheiros. Antes da partida, ela se aproxima de dois apóstolos.
0: Meus amigos, pelo amor do Cristo ressuscitado, me permitam que os acompanhe à cidade dos profetas.
4: Não é conveniente, Maria. Sinto muito.
0: Mas por quê?
5: Temos receios quanto ao seu

0: passado. Não podemos confiar na sua conduta?
1: Maria compreende. Lembrando-se das palavras do mestre, se afasta, sem insistir.

0: Dias se passam. Humilde e sozinha, ela resiste a todas as propostas para uma nova queda de sentimentos. Sem recursos para viver, trabalha pela própria manutenção em Magdala e Dalmanuta. Forte nas horas mais ásperas, alegre nos sofrimentos mais escabrosos, fiel a Deus nos instantes escuros e pungentes, Maria segue agora o caminho estreito, sozinha, mas com a sua inabalável confiança em Jesus.
1: Senhora! Senhora!
2: Por Deus! O que posso fazer para ajudá-los?
3: Viemos da Idumeia em busca da luz do Nazareno, mas ninguém nos ajuda.
0: Maria acolhe o grupo de leprosos cansados, tristes e abandonados. Reunindo-os sob as árvores da praia, lhes transmite as palavras de Jesus, enchendo seus corações com a claridade do Evangelho.
1: Maria, não imagina quanta alegria e esperança está nos trazendo. Mas não podemos ficar aqui.
2: Por que, meus amigos?
3: As autoridades ordenaram nossa expulsão.
2: Marchemos então para Jerusalém.
0: Chegando à cidade, Maria e os enfermos são conduzidos ao distante Vale dos Leprosos. Embora um local sinistro e cercado pela peste, Madalena recorda as lições do Messias e uma coragem indefinível invade sua alma. Deste momento em diante, em todas as tardes, a mensageira do Evangelho reúne a multidão de novos amigos para propagar o ensinamento de Jesus. Rostos ulcerados enchem-se de alegria, olhos sombrios e tristes tocam-se de luz, enquanto os agonizantes arrastam-se até ela para beijar sua túnica humilde.
4: Maria, desejo lhe dar um abraço carinhoso, mas não sei se devo.
2: Venha cá, minha amiga. O amor, sim, é contagioso.
0: Lembrando o amor do mestre, Madalena toma os leprosos em seus braços fraternos, mas em poucos dias, sua epiderme passa a apresentar igualmente manchas avermelhadas e repletas de feridas. Ela compreende sua nova situação e recorda a recomendação do Messias.
2: Somente sabem viver os que sabem se sacrificar. Meus amigos, mesmo com tanto sofrimento, estou profundamente feliz por haver levado a vocês uma migalha de esperança.
0: Convicta de que seus dias na Terra estão se esgotando, Madalena deseja rever antigos amigos pessoais que se encontram em Éfeso. Vamos ver agora João e Maria, além de outros companheiros cristãos, que recebem carinhosamente as últimas palavras da ex-pecadora.
2: Jesus deseja intensamente que nos amemos uns aos outros e que participemos de suas divinas esperanças.
0: Observando as novas feridas que substituem sua antiga beleza, Maria de Madalena alegra-se em reconhecer que seu espírito não tem motivos para lamentações. Certa manhã, embora com o espírito fortalecido, seu corpo se nega a caminhar. Uma modesta família de cristãos do subúrbio a recolhe para uma tenda humilde, onde por largos dias de padecimentos, debate-se entre a vida e a morte, até seu espírito transpor as fronteiras da eternidade. É quando vê Jesus aproximar-se, mais belo que nunca.

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1: 22 horas e 33 minutos.
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1: 22 horas e 34 minutos.

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0: Olá, amigos, aqui é a Renata. Hoje eu vou ler para vocês o capítulo 25 do livro Os Mensageiros, de autoria do Espírito André Luiz, psicografado por Francisco Cândido Xavier. Capítulo 25: Efeitos da Oração. As luzes da prece inundaram um vasto recinto. Palpitava em tudo agora uma claridade serena, doce e radiante, muito diversa da luminosidade artificial. Os flocos radiosos que partiam de nós multiplicavam-se no ar como se obedecessem a um misterioso processo de segmentação e caíam sempre sobre os corpos inanimados e enrijecidos, dando a impressão de lhes penetrarem as células mais íntimas. Eu estava boquiaberto. Não me fora permitido contemplar fenômenos dessa natureza em nosso lar. Aliás, concluí ainda não receber auxílio magnético às percepções, senão poucas horas antes da viagem. A claridade crescia e estendia-se em espetáculo prodigioso. Agora, porém, abandonáramos a atitude de recolhimento destinada à concentração de nossas próprias forças e emissão de energias vibratórias. Nossos corpos, todavia, continuavam envolvidos em vasto círculo irradiante. Prosseguindo, porém, o grande silêncio, notei que a luz da oração se fazia mais clara, mais penetrante. Comecei a ver, como no caso de Ana, que todos aqueles esqueletos misérrimos apresentavam núcleos de sombra, além das máscaras mortuárias, núcleos que se mostravam dentro das formas variadíssimas. As bolhas luminosas caíam incessantemente, mas agora, como se fossem dirigidas por uma vontade inteligente, concentravam-se quase todas sobre as frontes imóveis. Então pude observar o inaudito e inconcebível para mim. As múmias, porque não posso dar outro nome aos irmãos que dormem, começaram a dar sinais de vida. Alguns daqueles infelizes deixavam escapar gemidos angustiosos. Outros falavam em voz alta, dando conta dos pesadelos que os atormentavam, como sonâmbulos prestes a despertar. Muitos moviam os pés e as mãos, como a se esforçarem por fugir ao sono doloroso. Eminentemente surpreendido, reparei que dois se levantavam diante de nós. Recordei que ambos faziam parte daqueles que haviam recebido toda espécie de assistência, inclusive o sopro curativo. Olharam-nos de longe como loucos que acordassem de súbito e dispararam a correr, espavoridos, não obstante a impressão de cadáveres ambulantes que nos causavam. Admirado, verifiquei que ninguém esboçou a menor disposição de segui-los, e quando me propunha instintivamente a fazê-lo, Alfredo deteve-me, exclamando: "Não se preocupe, eles seriam amargamente surpreendidos se fossem notificados agora de sua permanência longa entre verdadeiras múmias. Acreditam sonhar e é melhor assim. Não poderão fugir às nossas fortificações e voltarão a pedir socorro noutras dependências a que serão recolhidos para adequado tratamento." Continuamos silenciosos mais alguns minutos e notei que as luzes se foram apagando gradativamente, ao passo que os cadáveres retomavam a imobilidade anterior. Ismalha declarou terminadas as nossas atividades da oração e o administrador, após o sinal luminoso que notificava aos operários o término das obrigações, adiantou-se para nós exclamando: "Gratíssimo pelo concurso fraternal, realizamos belo serviço intercessório. Desde alguns dias ninguém se levantava." Aniceto, percebendo-nos a perplexidade, falou a Vicente e a mim de maneira significativa: "Conforme vira, o trabalho da prece é mais importante do que se pode imaginar no círculo dos encarnados. Não há prece sem resposta. E a oração, filha do amor, não é apenas súplica. É comunhão entre o Criador e a criatura, constituindo assim o mais poderoso influxo magnético que conhecemos. Acresce notar, porém, já que comentamos o assunto, que a rogativa maléfica conta, igualmente, com enorme potencial de influenciação. Toda vez que o espírito se coloca nessa atitude mental, estabelece um laço de correspondência entre ele e o além. Se a oração traduz atividade no bem divino, venha de onde vier, encaminhar-se-á para o além em sentido vertical. Buscando as bênçãos da vida superior, cumprindo-nos advertir que os maus respondem aos maus nos planos inferiores, entrelaçando-se mentalmente uns com os outros. É razoável, porém, destacar que toda prece impessoal, dirigida às forças supremas do bem, daquelas recebe resposta imediata em nome de Deus. Sobre os que oram nessas tarefas benditas, fluem das esferas mais altas os elementos força, que vitalizam nosso mundo interior, edificando-nos as esperanças divinas, e se exteriorizam em seguida, contagiados de nosso magnetismo pessoal, no intenso desejo de servir com o Senhor. E procurando materializar o pensamento para facilitar-nos a compreensão, acentuou: viram vocês cair sobre nós os elementos a que me refiro e observavam a sua exteriorização com as luzes de cada um de nós, em benefício dos irmãos que dormem e sofrem. Concedeu-nos o Altíssimo a força de auxiliar em porções iguais para todos, mas nós as espalhamos de acordo com a nossa possibilidade de colaboração individuais. Ismalha, cujos sentimentos são mais amplos e universais que os nossos, pôde receber com mais clareza o auxílio divino e distribuí-lo com mais abundância e eficiência. Temos aqui uma profunda lição. Como já disse, o pai visita os filhos necessitados através dos filhos que procuram compreendê-lo. Não poderíamos abusar do Senhor como abusamos no círculo terrestre dos nossos pais humanos. Não vive ele ao sabor de nossos caprichos pessoais. Nunca poderia vir em pessoa enxugar o pranto do necessitado que chora, em consequência, aliás, do ouvido das divinas leis. Compete ao necessitado caminhar ao encontro dele. O Senhor, todavia, atende sempre a todos os homens de boa vontade, por intermédio dos homens bons, que se edificam na casa divina. Todos os nossos desejos e impulsos razoáveis são atendidos pelas bênçãos paternais do Eterno. Ainda que nos demoremos nas lágrimas e nas aflições, jamais permanecemos ao desamparo. Apenas devemos salientar que as respostas de Deus vão sendo maiores e mais diretas à medida que se intensifique o nosso merecimento, competindo-nos reconhecer que para semelhantes respostas são utilizados todos quantos trazem consigo a luz da bondade ou já possuem mérito e confiança para auxiliar em nome de Deus. As explicações de Aniceto abriam-me novos campos de meditação. O esclarecido instrutor, contudo, não dera por fim da lição e, depois de longa pausa, concluiu: já que vocês se encontram comigo num curso de serviço auxiliador, espero aproveitem o máximo ensinamento desta hora. Reparem que nesses pavilhões temos 1.980 abrigados que dormem. Todos recebem diariamente alimento e medicação comuns, mas só 400 são atendidos com alimento e medicação especializados, por se mostrarem mais suscetíveis de justa melhora. Desses 400, apenas 2/3 se revelam aptos à recepção de passes magnéticos. Muitos não podem receber, por enquanto, a água efluviada. Poucos foram contemplados com o sopro curativo e somente 2 se levantaram, ainda assim, profundamente perturbados. Já que iniciam um trabalho de cooperação fraternal, não esqueçam desta lição. Façamos todos o bem, sem qualquer ansiedade. Semeemo-lo sempre e em toda a parte, mas não estacionemos na exigência de resultados. O lavrador pode espalhar as sementes à vontade e onde quer que esteja, mas precisa reconhecer que a germinação, o crescimento e o resultado pertencem a Deus. Assim, encerro a leitura de mais um capítulo. Até o próximo programa. Obrigada.
1: Amigas, amigos, aqui é Licurgo. Nós estamos aqui hoje para comentar o capítulo 25, cuja leitura foi feita pela Renata. No capítulo anterior, nós acompanhamos a oração de Ismalha, que foi efetuada no pavilhão onde se encontram aqueles espíritos em estado profundo, que André Luiz os classifica como uma espécie de múmias. São espíritos que se encontram em um sono profundo, muitos dos quais com os olhos abertos, e que vivenciam pesadelos, que se referem esses pesadelos a momentos críticos que tiveram em suas últimas encarnações. Então eles repetem, eles vivenciam aqueles momentos críticos, capitais de erros que cometeram e que comprometeu a sua evolução, comprometeu suas evoluções espirituais. Então a prece de Ismalha é, como nós podemos acompanhar, aproveitada pelos espíritos que cooperam, que ajudam aqueles que estão acamados, aqueles que estão em sono profundo. Então os efeitos da prece são aproveitados por esses trabalhadores, que transferem para os necessitados esses recursos que foram transformados no íntimo de cada um e que são ofertados para os espíritos que estão necessitados. Muito bem. Nesse capítulo de hoje, o que nós vamos acompanhar é a finalização desse período da prece. O André Luiz ainda observa esses flocos luminosos descendo de uma região acima de onde se encontram os trabalhadores. Então esses flocos luminosos descem, penetram nos corpos espirituais dos trabalhadores e saem sob as formas de bolhas e vão adentrar os corpos dos adoentados, dos necessitados que se encontram internados ali naquele pavilhão. E o André Luiz então percebe que fenômeno como aquele ele nunca tinha visto antes. Mas também percebe e entende que certamente o auxílio magnético que recebeu em nosso lar, que ampliou seus recursos visuais, os seus sentidos, deu melhores condições para que ele observasse aquela série de acontecimentos. E o André Luiz, então, nesse trabalho de observação, percebe que aquelas bolhas luminosas que saem dos corpos dos trabalhadores e que são aqueles flocos luminosos que penetraram nos corpos dos trabalhadores e que foram de alguma forma transformados, não só na forma, porque se antes eram flocos luminosos, agora são bolhas luminosas, mas que também foram transformados de alguma maneira intimamente, levando para os espíritos que recebem essas bolhas luminosas, os doentes que estão ali presentes, alguns dos recursos que esses espíritos trabalhadores possuem, já que, como o próprio André Luiz esclareceu no capítulo anterior, esses espíritos adoentados, que se encontram acamados em sono profundo, não têm como receber os flocos luminosos. O André Luiz percebe que essas bolhas luminosas estão exatamente naquele instante chegando nas frontes dos corpos espirituais dos espíritos que estão doentes e que estão em sono profundo. Quando isso acontece, quando esse fenômeno acontece, esses espíritos que o André Luiz chama de múmias, que estão em estado de sono profundo, vitimados por pesadelos constantes, começam a se movimentar. Observem o que ele diz. Alguns daqueles infelizes deixavam escapar gemidos angustiosos. Outros falavam em voz alta, dando conta dos pesadelos que os atormentavam, como sonâmbulos prestes a despertar. Muitos moviam os pés e as mãos, como se esforçarem por fugir ao sono doloroso. Esse é o momento, então, em que esses espíritos estão recebendo os melhores, os mais potentes recursos, que são efeitos da oração da esmalha, adicionados a esses recursos fluídicos que vêm do mundo espiritual, que são processados nos corpos dos trabalhadores e vão até os corpos dos espíritos doentes. Esses recursos, naquele momento, parece que estão no seu auge, estão em sua força máxima, penetrando as frontes dos espíritos adormecidos. E o André Luiz observa com espanto que dois espíritos se levantam. E são espíritos que estavam até então em pesadelo. E eles se levantam na condição de que estavam em pesadelo, porque estão assustados. Levantam-se, olham para os lados, observam aquela situação. Entendam bem, esses espíritos até então provavelmente achavam-se mortos, achavam que não existia mais nada. Porque, como esclareceu Esmalha em capítulo anterior, esses espíritos creem que depois da morte não existe mais nada. E eles então despertam-se, cercados por centenas de camas, onde centenas de espíritos estão em estado de sono profundo, e olham e veem os corpos iluminados dos trabalhadores que estão recebendo os efeitos dessas preces. Observam essas bolhas se deslocando e penetrando as frontes de alguns dos espíritos acamados. Eu lhes pergunto, não é para se assustar? Ao acordar sem saber onde está e ver uma situação como aquela, só lhes resta uma coisa: esses dois espíritos saem correndo, assustados. E o André Luiz observa, olhando à sua volta, que ninguém movimenta-se para poder ir atrás desses dois espíritos que saem correndo. Então o André Luiz faz um gesto automático, propõe-se ele a correr atrás desses dois espíritos, quando o Alfredo lhe interrompe e diz que deixasse que eles fossem. Eles estão assustados, correndo daquilo que não conhecem, com medo, mas que eles não têm como sair das da fortaleza. Eles não têm como sair do posto de socorro de Campo da Paz. Assim como os espíritos que estão fora não conseguem entrar, aqueles espíritos que estão dentro não conseguem sair. Só conseguiriam sair se fossem autorizados. E como diz o Alfredo, eles correrão por algumas regiões, algumas áreas do posto de socorro, e acabaram batendo em algum lugar, ou melhor, acabaram pedindo socorro em algum lugar específico, e lá serão recolhidos e iniciar-se-á o tratamento deles para recuperar a sua condição espiritual. E o Aniceto, então, percebendo que é a hora do aprendizado, chama o Vicente e o André Luiz e lhes explica uma coisa muito importante: os efeitos da oração. É claro que é uma oração que possui recursos da presença de Esmalha. E ele fala que na oração sempre entramos em sintonia com o mais alto. E trazemos esses recursos do mundo espiritual, porque, como diz Aniceto, nenhuma prece fica sem ser atendida de alguma forma. Nem sempre atende-se aquilo que queremos, mas aquilo que precisamos, que nem sempre é a mesma coisa. Então, essa ligação que a prece, quando pedimos o socorro do mais alto, faz para nós com o mundo espiritual. Mas esclarece Aniceto que também é possível fazer a chamada prece para o mal. Ou seja, quando desejamos o mal. E assim, como quem deseja o bem se liga ao mais alto, aos espíritos de ordem elevada, quem deseja o mal em uma prece se liga aos espíritos de ordem inferior, aos espíritos que também desejam o mal. A prece é uma questão de sintonia. E, obviamente, quem assim o faz, ao estabelecer essa sintonia e essa relação com espíritos inferiores, terá prejuízos com o efeito dessa situação. Por fim, nesse capítulo aqui, o André Luiz nos traz uma coisa, uma afirmativa muito interessante. Em determinado momento, diz o André Luiz: o Senhor, todavia, atende sempre a todos os homens de boa vontade por intermédio dos homens bons que se edificam na casa divina. Essa frase, então, dita por Aniceto e dado conhecimento a nós através de André Luiz, é aquela mesma que diz que Deus ajuda os homens através dos próprios homens. Está querendo dizer, Aniceto, que Deus, para nos ajudar, não precisa manifestar a sua, vamos dizer, presença. Ele faz através daqueles espíritos que têm condições de ajudar. Quantas vezes nós precisamos de ajuda, rogamos a Deus em prece a ajuda, e algum amigo, alguma pessoa conhecida, algum parente se aproxima de nós para ajudar. E este é o efeito da prece. Por fim, o Aniceto esclarece uma questão fundamental que nós precisamos entender. Ele explica para André Luiz e Vicente que naquele pavilhão 1.980 brigados dormem, recebendo alimento e medicação. Desses 1.980, 400 são atendidos com alimento e medicação específicas, porque são aqueles que se demonstraram mais suscetíveis à melhoria, a despertar. Dos 400, 2/3 recebem passes magnéticos, porque 2/3 são os mais aptos ao despertar daquele sono profundo em que se encontram. Muitos daqueles não podem receber água efluviada, ou seja, água com fluidos já trabalhados, fluidos específicos. Desses, poucos são atendidos com sopro curativo e apenas 2 se levantaram. Então, de 1.980 abrigados, apenas 2 se levantaram. Apenas 2 conseguiram receber todos os benefícios da prece, do trabalho, do alimento, da medicação que recebem continuamente. Encerra o capítulo Aniceto desta forma: façamos todos o bem, sem qualquer ansiedade. Semeemo-lo sempre e em toda parte, mas não estacionemos na exigência de resultados. O lavrador pode espalhar as sementes à vontade, onde quer que esteja, mas precisa reconhecer que a germinação, o crescimento e o resultado pertencem a Deus. Convida-nos o André Luiz, trazendo-nos essa mensagem, a refletir que nós não podemos ter ansiedade de ver os resultados do bem que fazemos quando ajudamos um trabalho de assistência fraterna, quando ajudamos alguém, uma família. Nós não temos que ter ansiedade de ver o resultado, porque o resultado não depende de nós, depende de Deus, depende das pessoas agirem, mudarem seus comportamentos, depende das circunstâncias. A que nos interessa é ajudar. Nossa ajuda será acrescida a todo esse conjunto de recursos para que a pessoa, a seu tempo, desperte para a realidade, mude seus hábitos, mude seu comportamento, adote uma nova forma de viver. Notemos bem, Aniceto recomenda-nos a não ter ansiedade. Mesmo porque, se tivermos ansiedade perante o resultado de um trabalho, ou melhor, na expectativa de resultado de um trabalho que está sendo feito, nós podemos até mesmo desistir por não ver o resultado. Imaginemos se todos aqueles que trabalham ali naquele pavilhão, ao verem que dias seguidos ninguém se levanta, como o próprio Alfredo afirmou, que às vezes, então, ele dá-nos a
2: atenção. 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
3: Meus irmãos, um bom dia, uma boa tarde e uma boa noite. Quem vos fala aqui é Marco Aurélio Teles, da cidade de Uberlândia, Minas Gerais, um trabalhador voluntário da Web Rádio Fraternidade, a emissora do bem na internet, um servidor da Seara de Jesus, o grande mestre. Meus irmãos, para o nosso momento de reflexão do dia de hoje, nós escolhemos o livro Palavras de Vida Eterna, psicografia de Francisco Cândido Xavier, pelo Espírito de Emmanuel, a lição 1, 2, 3, que tem como título No Pão Espiritual. Disse-lhe certa vez, Simão, filho de Jonas, amas-me? Simão entristeceu-se por lhe ter dito terceira vez, amas-me? E disse-lhe, Senhor, tu sabes que eu te amo. Jesus disse-lhe, apascenta as minhas ovelhas. Essa passagem está em João, capítulo 21, versículo 17, onde Emmanuel, através de sua dissertação e a psicografia de Francisco Cândido Xavier, nos traz o seguinte texto. No pão espiritual, assinalando a preocupação do divino pastor, em se dirigindo a Simão Pedro para recomendar-lhe as ovelhas, é importante observar que o mestre não solicita qualquer atividade maravilhosa. Não ordena que o apóstolo lhes converta os balidos em trechos de música. Não determina se lhes transforme o pelo em fios de ouro. Não aconselha se transfigure o redil em palácio. Não exige se lhes conceda regime de exceção. Não manda se lhes dê asas. Roga simplesmente para que o apóstolo lhes administre alimento, a fim de que vivam e produzam para o bem geral, sem fugir aos preceitos do trabalho e sem abolir os ditames da evolução. Certo, no entanto, o excelso condutor não sentia necessidade de advertir o companheiro quanto ao cuidado justo de não se adicionarem agentes tóxicos aos bebedouros e à forragem normal. Assim, também, no domínio das criaturas humanas. Trabalhadores das ideias, chamados a nutrir o pensamento da multidão, em verdade, o Cristo não espera mudeis os vossos leitores e ouvintes em modelos de heroísmo e virtude. Conta com o vosso esforço correto para que a refeição do conhecimento superior seja distribuída com todos, aguardando, porém, que a mesa de vossas atitudes se mostre assiada e que o alimento de vossas palavras esteja limpo. Que Jesus e os mentores espirituais que coordenam o nosso trabalho da querida Web Rádio Fraternidade nos auxiliem no entendimento do dia de hoje. Muita paz e luz a todos. Emmanuel, através de sua dissertação, nos traz bem claro uma lição direta. Se nós verdadeiramente amamos Jesus, se nós queremos seguir os seus passos, se nós queremos ser o exemplo vivo do Evangelho em cada situação de nossas vidas, nós temos que agir apacentando as ovelhas, apacentando os nossos irmãos, levando paz, amor, harmonia, entendimento, clareza e vivência do Evangelho em todas as situações de nossas vidas. Apresentarmos aos nossos irmãos que se encontram desesperançados o porto seguro que representa o Mestre Jesus, pois só chegaremos a Deus através do caminho da verdade e da vida, que representa o próprio Mestre. Ele nos exemplificou, ele nos trouxe a lição de esperança, de paz e de harmonia, e é a ele que devemos nos voltar quando verdadeiramente decidirmos seguir o amor em espírito, em cada situação de nossas vidas. Eu peço a todos que levemos os nossos pensamentos ao Criador, a Deus Pai Todo-Poderoso e a Jesus, Mestre, Luz e Guia de toda a humanidade, o governador de nosso planeta, que nos traz uma lição de esperança, de conforto, de sabedoria, mostrando a cada um de nós que através do conhecimento e da vivência do Evangelho vivo em nossas vidas, encontraremos aquilo que verdadeiramente estamos buscando. A paz que não é desse mundo, mas a paz que está dentro de nós, a certeza do dever cumprido, a convicção de que estamos no caminho certo, emoldurado pelo Mestre, vivenciado em cada situação e nos aguardando, ao qual se encontra de braços abertos, esperando que cada um de nós verdadeiramente entendamos a sua lição, as suas palavras e o seu exemplo, e possamos segui-lo, ir atrás do Mestre que nos aguarda, pois, através das infinitas moradas na casa do Criador, Ele nos aguarda e Ele garante que teremos êxito a partir do momento em que definirmos verdadeiramente sermos cristãos. Que Jesus e os mentores espirituais que coordenam cada um dos trabalhos da Web Rádio Fraternidade nos dê paz, esperança e equilíbrio. Que os lares de cada um aqui representados possam receber nesse momento do fluido cósmico universal tudo aquilo que necessitamos para nos trazer a compreensão, a vivência, a esperança e a renovação da fé. Que as águas que se encontrarem dispostas em cada um desses lares recebam nesse momento gotas de luz, para que através dessas gotas nos renovemos e nos transformemos internamente. Muita paz e luz a todos os ouvintes na nossa Web Rádio Fraternidade, a emissora do bem na internet. Que assim seja.
2: Esse foi o nosso momento de vibração em prol da humanidade e das atividades da Web Rádio Fraternidade, Congresso Espírita de Uberlândia e também em favor de cada um de nós. Até a próxima.
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5: 23 horas e 8 minutos.
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0: 23 horas e 12 minutos.
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2: Você acompanha agora a palestra Emmanuel e a coleção Fonte Viva, expositor Haroldo Dutra Dias, conferência ocorrida no dia 27 de julho de 2021, online, evento promovido pelo Seridó Espírita e transmitido em parceria pela Web Rádio Fraternidade em seu canal no YouTube.
3: Temos Haroldo Dutra conversando conosco aqui sobre Emmanuel e sobre essa coleção, que é a coleção Fonte Viva, o qual você aqui vai poder participar conosco através dos comentários no chat, através das perguntas também, pois, como vocês bem sabem, o nosso café é composto por dois momentos, onde há a abordagem inicial do convidado, seguido das perguntas do público que nós encaminhamos para o convidado. Então não se esqueça, vai ouvindo a abordagem do querido Haroldo e já vai colocando as suas perguntas aí no chat, que será um prazer para nós encaminhar e com certeza também um prazer para Haroldo responder as suas perguntas. Para quem não conhece, o qual eu acho um pouco difícil, mas pode ser que esteja alguém que esteja assistindo e conhecendo o movimento espírita pela primeira vez, Haroldo Dutra Dias é escritor, tradutor e conferencista brasileiro. Nasceu em Belo Horizonte, em Minas Gerais. É fundador do Instituto C, formado em língua grega clássica pela UFMG, em hebraico pela União Israelita de Belo Horizonte, e é especialista em paleontografia, crítica textual, aramaico e francês, com conhecimento para abordar aspectos linguísticos e expressões estruturantes dessas línguas, e autor de uma tradução do Novo Testamento para o português, editada originalmente pelo Conselho Espírita Internacional. E a tradução também é editada pela Federação Espírita Brasileira. E caso eu tenha esquecido ou tenha dito algo errado, Haroldo, fique à vontade para corrigir. A gente pega assim, as informações da internet, né, e traz para os nossos ouvintes. Então seja muito bem-vindo, Haroldo. Pode vir aqui para a telinha. É um prazer recebê-lo aqui no Seridó.
4: Boa noite, Alisson. Uma boa noite para todo o Seridó Espírita, para toda a família espírita do Rio Grande do Norte, do Nordeste como um todo. E eu vejo que tem amigas e amigas que nos acompanham aqui do Brasil inteiro, né? De várias partes do Brasil. Muito feliz com o convite, muito feliz poder participar desse café com Kardec e amigos.
3: Muito bem, Haroldo. Então, nesse primeiro momento, Haroldo, a palavra é sua. Fique à vontade para fazer a sua abordagem inicial sobre o tema. E logo mais a gente retorna, talvez Igor Matheus, a gente sempre faz essa dobradinha, em um momento sou eu, Igor é outro, para trazer as perguntas do público aqui para você. Fique à vontade.
4: Márcio, obrigado, querido. Então, amigas e amigos que nos acompanham pela internet, nesse café com Kardec e amigos do Seridó Espírita, hoje me coube a tarefa de comentar essa grandiosa obra do Espírito Emmanuel, fruto da psicografia de Francisco Cândido Xavier, que nós carinhosamente chamamos de série Fonte Viva. Na verdade, o Espírito Emmanuel, seguindo o roteiro traçado pelo codificador Allan Kardec na obra O Evangelho Segundo o Espiritismo, o Espírito Emmanuel debruçou-se sobre diversos textos do Novo Testamento, especialmente textos do Evangelho, para comentá-los à luz da doutrina espírita. Allan Kardec havia lançado as bases em 1864, o codificador, depois de estabelecer os princípios básicos, as ideias fundamentais da doutrina espírita, Kardec se lança ao exame desse código moral universal que é o Evangelho. Mas Kardec se lança a esse projeto agora com novas luzes, com novos recursos interpretativos. De posse de todo o aprendizado do Livro dos Espíritos, agora era possível uma interpretação completamente nova. Era possível encarar o Evangelho e a própria pessoa do Cristo de uma perspectiva nunca antes possível. Depois dessa obra extraordinária, desse alicerce, afinal de contas, o livro O Evangelho Segundo o Espiritismo é uma obra básica da codificação. Depois desse alicerce, depois de estabelecida a moral espírita, que é a moral cristã, são a mesma, Allan Kardec abriu espaço para a continuidade desse processo. E foi o Espírito Emmanuel, pelas abençoadas mãos de Francisco Cândido Xavier, que no ano de 1948, precisamente na data de 2 de setembro de 1948, Emmanuel inicia uma série de comentários, a publicação, melhor dizendo, de uma série de comentários que começam com a obra Caminho, Verdade e Vida. E eu selecionei um parágrafo aqui muito importante, porque esse parágrafo dá o tom desse projeto de Emmanuel de comentar o Novo Testamento. Veja, Kardec havia selecionado apenas versículos dos quatro evangelhos. Emmanuel agora vai selecionar versículos do Novo Testamento inteiro, de Mateus a Apocalipse. E Emmanuel esclarece com toda firmeza, com toda clareza, com todo o seu poder de síntese. Ele diz assim no prefácio da obra Caminho, Verdade e Vida: o Evangelho não se reduz a breviário para genuflexório. O que quer dizer isso? Na época, nas igrejas, era comum você receber um papel, um pequeno caderninho, e as pessoas se ajoelhavam naqueles bancos da igreja. O banco tinha uma parte para sentar e na frente uma pequena tábua para você dobrar o joelho e se ajoelhar. Era o genuflexório. E ali você abria o seu breviário, o seu livrinho, lia um trechinho do Evangelho e orava, ajoelhado. Então Emmanuel aqui nos diz que o Evangelho não se reduz a isso. O Evangelho não é apenas um livro para ajoelhar e orar, para rezar. A figura do Cristo não é apenas uma figura para ser adorada. Mais do que isso, diz Emmanuel, o Evangelho é roteiro. Roteiro imprescindível para a legislação e a administração, para o serviço e para a obediência. Então veja, Emmanuel selecionou palavras, legislação, administração, serviço. Ele não está se referindo apenas ao ambiente do templo. Ele não está se referindo apenas ao interior da igreja, do templo evangélico, da casa espírita. Não. Ele ampliou a aplicação do Evangelho a todos os setores da sociedade e da vida privada. E é exatamente isso que ele vai dizer. O Cristo não estabelece linhas divisórias entre o templo e a oficina. Toda a terra é seu altar de oração e seu campo de trabalho ao mesmo tempo. Veja, aqui Emmanuel define o planeta Terra inteiro como um grande altar. Mas não só um altar. O planeta Terra inteiro é também uma oficina do Cristo, um campo de semeadura e colheita. Portanto, o Evangelho é o roteiro para a relação afetiva. O Evangelho é roteiro para a família. O Evangelho é roteiro para o profissional, para o ambiente de trabalho, para o hospital, para a penitenciária, para as instituições públicas, para as empresas privadas. O Evangelho é roteiro para qualquer lugar, para qualquer ambiente, porque a terra inteira é altar e campo de trabalho ao mesmo tempo. Ao mesmo tempo. Então veja, essa

o pai, marido, esposa, companheiro, a companheira, parceiro, a parceira, o trabalhador, o administrador, todos, todos podem e devem exercer um serviço divino. Afinal de contas, nós aprendemos na doutrina espírita que somos espíritos imortais, realizando uma experiência transitória no corpo físico. Mas nós somos espíritos imortais. Toda atividade realizada em nossa encarnação tem um propósito espiritual. Todas as atividades, desde que atividades nobres, justas, éticas, morais. Todas as atividades. É por isso que o Evangelho do Cristo, é roteiro universal. É roteiro para o espírito imortal. Não é apenas um roteiro para encarnados. As recomendações, as lições do Evangelho não se aplicam apenas ao encarnado. Aplicam-se também aos desencarnados. Aplicam-se a todos os setores da evolução espiritual. Veja, o Cristo não é um líder religioso apenas. Não se trata disso. O Cristo é o governador do planeta. Todos os aspectos do planeta merecem sua atenção, seu cuidado, seu trabalho, sua vigilância, sua atuação. Acontece que o Cristo, em governando o planeta, não pode ferir o livre-arbítrio, não pode retirar o livre-arbítrio de quem quer que seja. Por esta razão, o tempo realiza esse trabalho de desgastar e transformar as individualidades. É o tempo quem suga as imperfeições humanas. E à medida que os séculos se passam, a humanidade vai progredindo lentamente, mas vai progredindo. Afinal de contas, o destino de todos os mundos é se tornarem, ao final, mundos celestes. Nós não estamos nem na metade do caminho ainda. A Terra subiu o degrau de mundo primitivo, atingiu o degrau de mundo de expiação e provas, e agora vai começar a subir o degrau de mundo regenerador. Nós não estamos nem na metade do caminho ainda. Ainda há o degrau de mundo de regeneração, o degrau de mundo ditoso e o degrau de mundo celeste, que é o destino de todos os mundos habitados, o destino de todos nós. Até lá, como diz Calderaro a André Luiz na obra No Mundo Maior, até lá o ser humano ressumbrará suor para aperfeiçoar, não somente a si mesmo, mas todo mundo, toda a criação. A obra de aperfeiçoamento, diz Calderaro, é obra de cooperativismo entre Deus e a criatura. O aperfeiçoamento se dá com a nossa participação, com a nossa cooperação, com a nossa adesão. E o Evangelho é roteiro para todos nós. Bom, em uma outra obra da coleção, no livro Vinha de Luz, a terceira obra da série Fonte Viva, Emmanuel, no prefácio, diz com toda a beleza e síntese que lhe é característica: o Evangelho é o sol da imortalidade que o Espiritismo reflete com sabedoria para a atualidade do mundo. O Evangelho permanece atual. Permanece atual porque ele é código moral. Ele é código celeste. Ele é código da moral universal. Seus princípios, que são a humildade, a caridade, a bondade, o perdão, a fraternidade, são princípios insuperáveis. Porque são princípios

0: que atendem à nossa estrutura mais íntima. A nossa estrutura mais íntima. O Evangelho, portanto, tem esse papel de astro que aquece, que promove a vida, que serve de referência. É o sol da imortalidade. Fala para os espíritos imortais. E no capítulo 113 dessa mesma obra, a obra Vinha de Luz, Emmanuel nos diz assim: cada homem, homem no sentido de ser humano, de espécie humana, cada homem possui, com a existência, uma série de estações e uma relação de dias estruturadas em precioso cálculo de probabilidades. Ninguém nasce sem um programa. Toda encarnação representa um programa de trabalho. E toda encarnação tem um tempo definido. Nós temos um bilhete de vinda e um bilhete de volta. A desencarnação faz parte da encarnação. Isso significa que todos nós, ao encarnar, recebemos uma cota de tempo e devemos viver, agir e nos aperfeiçoar nessa cota de tempo. Não podemos perder tempo. Não podemos desperdiçar esse patrimônio valioso que é o tempo. Há uma tarefa a ser cumprida. Cada um de nós encarna com a soma de expiações, com a soma de provas, com desafios, obstáculos, imperfeições que devem ser trabalhadas com muito afinco. Todos nós encarnamos com as dificuldades que nos são peculiares, resultado das vidas anteriores, porque as encarnações são solidárias. São solidárias. Portanto, ninguém encarna sem uma missão particular, sem um conjunto particular de tarefas. Ninguém encarna com tempo ilimitado. Não existe isso. O nosso tempo aqui no mundo corporal é limitado, é delimitado, é um tempo específico. E dentro desse tempo, nós temos a oportunidade de sanar, reparar, corrigir, aperfeiçoar e planejar o futuro, construir o futuro. Se o presente é o local onde nós recebemos os efeitos do passado para que o passado seja depurado, o presente também é um ambiente em que moldamos o futuro, em que começamos a semear boas sementes para o futuro. Na obra Fonte Viva, que dá nome à série Fonte Viva, há um capítulo extraordinário, extraordinário, o capítulo 30, intitulado Educa, Educa. Porque o propósito da doutrina espírita, o grande propósito da doutrina espírita na Terra, é educar os espíritos, educar as almas. E nessa página, Educa, Emmanuel diz assim: na semente minúscula reside o germe do tronco benfeitor. Toda árvore grandiosa começa numa minúscula semente. Toda entidade angelical, todo espírito puro começou numa minúscula semente de um espírito simples e ignorante, que percorreu um longo trajeto evolutivo. Nós também. E Emmanuel irá dizer: também o espírito traz consigo o gene da divindade. Nós temos o DNA de Deus no nosso espírito. Os atributos da divindade estão em nós, de forma limitada, mas estão em nós, porque somos criaturas de Deus, criados à imagem e semelhança de Deus. Também o Espírito traz consigo o gene da divindade. Deus está em nós, quanto estamos em Deus. Deus está em nós. Suas marcas, seus atributos, as potências divinas residem em nós como sementes. Como sementes. É preciso cultivar. Cultivar para que essas sementes se transformem no futuro em tronco benfeitor. Isso nos lembra a parábola do grão de mostarda, a menor semente que se transforma numa grandiosa árvore. Isso é lindo. É por isso que o Evangelho é o sol. É esse sol que aquece, que alimenta essa semente divina em nós. Os princípios morais do Evangelho alimentam nosso DNA, nosso gene divino. Nós somos co-criadores. Co-criadores. E Emmanuel conclui a mensagem assim: se sabemos que o Senhor habita em nós, se Deus está em nós, aperfeiçoemos a nossa vida a fim de manifestá-lo. Manifestá-lo. Porque nós sabemos, um espelho que tiver todo sujo de lama é incapaz de refletir a luz. Mas se você purificar, se você limpar esse espelho, ele reflete com clareza. Essa é a obra da evolução. A evolução nos aperfeiçoa para que a gente possa manifestar nosso gene divino, nosso DNA da divindade. E a obra do aperfeiçoamento é uma obra de educação. É educação. Por isso Emmanuel diz assim: educa e transformarás a irracionalidade em inteligência. A inteligência em humanidade. A humanidade em angelitude. A educação transforma seres irracionais em anjos. Os anjos são obra da educação espiritual. Ninguém nasce anjo. Ninguém nasce anjo. Todos somos criados simples e ignorantes. A angelitude é construída. Ela é obra do aperfeiçoamento dos milênios, dos incontáveis milênios. Nós devemos ter guardada em nós essa certeza. Certeza do nosso destino espiritual. Para isso, necessitaremos de diversas encarnações. E isso significa de diversas desencarnações. Já desencarnamos milhares de vezes, e vamos desencarnar outras milhares. Porque são muitas encarnações necessárias para purificar o espírito, para aperfeiçoar o espírito. Encarnações e desencarnações. Faz parte do processo evolutivo. Faz parte da vida. Esse é o caminho. Esse é o processo. Precisamos compreender a marcha e seguir em frente, como diz a música. Compreender a marcha e seguir em frente. Essa é a série Fonte Viva, essas maravilhas, é um tesouro. Um tesouro de lições. Eu costumo dizer que nessas grandiosas obras mediúnicas, como essa série Fonte Viva. A espiritualidade superior nos dá, de presente, gratuitamente, a sua sabedoria. A sabedoria dos planos superiores da vida está registrada nessa obra. Agora, compete a cada um de nós estudar, meditar, refletir e, sobretudo, aplicar tudo que está aqui para que a gente possa construir essa sabedoria em nós. A sabedoria está no livro. Agora é preciso que essa sabedoria que está nas páginas passe a habitar a nossa intimidade, passe a habitar o nosso interior. Eram essas palavras singelas que eu queria trazer sobre essa grandiosa obra. Eu devolvo a palavra aos anfitriões para que a gente possa abrir para as perguntas, para a conversa, a gente possa interagir em torno desse patrimônio espiritual que é a coleção Fonte Viva. Aras, está nas suas mãos, meu querido.
1: Oi, Haroldo. Estou chegando aí. O Alisson está nos bastidores, chega já. E nós vamos então, agradecer a alegria de estar contigo. Vários comentários aqui de diversos irmãos e irmãs distribuídos por todo esse nosso país. E, bom, eventualmente até fora, né? E é sempre muito bom tê-lo conosco. Temos aqui esse momento de interação agora, por mais alguns minutos contigo. E temos uma pergunta da nossa amiga Sulamir. A Sulamir, ela colocou aqui: boa noite, família Seridó Espírita. Podemos considerar essa coletânea de Emmanuel como atemporal ou como gotas que alimentam nossa reforma, se praticadas? O que é que você nos diz, meu amigo?
0: Ah, sem dúvida, Igor, atemporal, porque quando a gente escuta Emmanuel dizendo na semente minúscula reside o germe do tronco benfeitor, ele está falando de uma verdade universal. Quando Emmanuel diz assim, também o Espírito traz o gene da divindade, veja, ele não está falando só para a Terra, está falando para o universo inteiro. Está falando para todos os espíritos de todos os mundos habitados deste universo e de todos os outros universos que existem. É uma verdade universal. E mais ainda, são verdades que refletem o processo de evolução dos espíritos nos diversos mundos do cosmos. Como que uma mensagem dessa pode ter data? Não tem data. São mensagens atemporais. Quando que a educação vai perder seu sentido? Nunca. Porque até os anjos estão se educando e se aperfeiçoando. Até eles estão se aprimorando, porque eles têm um universo infinito para explorar. Eu gosto de pensar nisso, sabe? Outro dia eu lia que somente na Via Láctea nós temos aproximadamente 100 bilhões de sistemas solares. 100 bilhões. A gente fala esses números, né? É um negócio assim meio estranho, né? 100 bilhões é 10 a 9. Mas eu vou fazer uma comparação aqui que as pessoas vão entender. Eu vou falar de 1 bilhão. Igor, se eu depositasse na sua conta todo dia, 5 mil reais... Todos os dias, todo dia eu fosse lá na sua conta e fizesse um depósito de 5 mil reais. Sabe quanto tempo que demoraria para você completar 1 bilhão de reais? 504 anos. Isso é 1 bilhão. A gente não tem ideia. Agora você imagina 100 bilhões de sistemas solares, só na Via Láctea. Cada um carregando, em média, 7, 8, 9 planetas. Nós estamos falando de 10 a 18 planetas habitados. 10 a 18. É um 10 com 18 zeros. só de planetas na Via Láctea. Mas aí eu li, Igor, que os cientistas estimam em torno de 200 bilhões de galáxias no nosso universo. Então veja, essa é a casa do Pai. Por isso que Jesus disse, há muitas moradas na casa de meu Pai. Né? Essas são as moradas. Em todas elas, os espíritos estão em evolução, estão aí se educando. Então, quando eu leio uma mensagem dessa, e olha que ele está comentando Carta aos Coríntios, capítulo 3, versículo 16. Não sabeis que vós sois o templo de Deus e que o Espírito de Deus habita em vós? Isso é Paulo dizendo, na Carta aos Coríntios 3,16. E Emmanuel comenta esse versículo. E eu pergunto, isso tem tempo? Isso aqui vai perder a validade? É nunca que vai perder. Isso aqui é eterno. É eterno. É por isso que Jesus nos disse, as palavras que eu vos disse são palavras de vida eterna.
1: E aí, Haroldo, inclusive a Denise Balot está aqui conosco nos comentários, ela esteve conosco ontem na edição do Café, em que a gente fechou a série falando lindamente sobre o Ceifa de Luz. Em determinado momento da fala dela, ela dizia assim, é como se Emmanuel estivesse falando com a gente. Olha o privilégio de você mergulhar nessa obra, nessa série, e ter a possibilidade de um bate-papo com Emmanuel, como se ele estivesse ali conversando e dando orientações que fazem tanto sentido para a gente, não é, Haroldo? Como se as palavras fossem escritas para a gente, para aquilo que a gente está vivendo ali naquele momento. Não é verdade?
0: É verdade, Igor, é verdade. Porque elas são tão universais que elas acabam tocando todos os corações. São questões que dizem respeito a todos nós, independente da nossa etnia, independente da nossa idade, independente das nossas preferências, independente disso tudo. Né? No fundo, nós temos uma paternidade comum. Todos somos filhos e filhas de Deus, espíritos criados iguais, com os mesmos potenciais, com o mesmo patrimônio espiritual. E é por isso que essas palavras tocam tanto a gente. E elas têm assim, um sabor de intimidade. Parece que ele está na cozinha com a gente, sentado na sala, falando assim, calmo, e falando da vida, do universo, assim, com uma... como se fosse alguém muito amado da família, né? Um irmão. E, na verdade, é isso que o Emmanuel é, né? Um irmão mais velho, mais experimentado, dando lições para os seus irmãos e irmãs mais novos.
1: Muito bem. Falando em Emmanuel, né? A gente teve uma pergunta aqui interessante do Samuel. Vai já vir para a tela. O Samuel nos pergunta. A gente pode dizer, Haroldo, que essa contribuição de Emmanuel na interpretação dos textos evangélicos poderia ser uma espécie de redenção diante da negativa do então senador Públio Lentulus lá há 2000 anos, quando o convite de Jesus foi feito, e agora, né, na nossa contemporaneidade, um dos grandes responsáveis, né, pela divulgação do Evangelho redivivo através da doutrina dos Espíritos. Seria uma grande redenção do senador romano agora, na atualidade, como nosso Emmanuel?
0: Aí eu acredito que sim, viu, Igor? Eu acredito que sim. Acho que uma redenção e também o cumprimento de uma profecia. Porque naquele encontro com Jesus, quando ele ainda era um senador, Públio Lentulus, Jesus disse para ele assim, está no teu querer o seguir-me agora ou daqui a milênios. Isso nos soa como se Jesus estivesse dando uma profecia, né? Ainda que você não queira agora, ainda que você não siga agora, lá na frente você será o Emmanuel. Lá na frente você vai causar um impacto com seus comentários do Evangelho. lá na frente você vai compreender tudo isso. E isso, Igor, isso dá um alento para o nosso coração, porque muitas vezes nós temos pessoas queridas, pessoas ligadas a nós, que não compreendem essas verdades. E a gente fica ansioso querendo mudar essas pessoas em um dia, querendo que elas se transformem em um ano, dois anos, né? E a gente precisa ter um pouco mais de serenidade, um pouco mais de paciência, porque a evolução demora. Veja, Jesus esperou 2000 anos para ver Emmanuel. Ele olhava para o senador, mas para nascer Emmanuel demorou 2000 anos. Né? Então nós temos que ter um pouco mais de paciência. Né? Eu digo que amor e sutileza. Amor e sutileza. Evolução demora. Evolução exige tempo. Porque cada um tem o livre-arbítrio. E nem o Cristo fere o livre-arbítrio de quem quer que seja. Ele disse assim, está no teu querer. Não houve imposição. Ele não impôs nada. Está no teu querer.
1: Haroldo, a gente tem um aqui da nossa Maria do Socorro que está nos bastidores, mas está contribuindo também aqui. E aí ela nos pergunta se a gente também poderia afirmar que essas reflexões todas de Emmanuel reforçam o convite para que a gente se aprofunde no estudo do Evangelho. Eu costumo dizer que é emblemática essa série Fonte Viva, porque Emmanuel pega um verso do Evangelho, do Novo Testamento, como você falou, dos Atos dos Apóstolos, e ele mostra a grandiosidade que aquele pequeno trecho tem num esforço de análise. E muitas vezes a gente faz o contrário, a gente pega um conteúdo enorme e reduz a um entendimento. E ele vem mostrando para a gente esse exercício da grandiosidade do Evangelho, do quanto o Evangelho é mais profundo do que a gente pode imaginar. É isso, realmente é como se Emmanuel estivesse dizendo assim para a gente, subliminarmente ou diretamente mesmo, vocês precisam mergulhar mais profundamente no Evangelho?
0: Claro, Igor, e assim, na primeira obra publicada, que essa obra, na verdade, é uma coletânea, Emmanuel reúne diversas psicografias que ao longo do tempo ele foi editando. Ele mesmo reúne essas psicografias. E isso tem início em 48 com a primeira obra, que é Caminho, Verdade e Vida. E no prefácio ele diz que o Evangelho é roteiro. Ora, como que eu posso fazer uma jornada se eu não estudo o roteiro? É como ir a um país, é como visitar um estado, é como visitar uma cidade sem ter um GPS. Né? Todo aquele que deseja viajar, todo aquele que deseja fazer uma jornada, precisa conhecer muito bem o roteiro. E é essa visão do Evangelho que nós precisamos introjetar, né? Que nós precisamos compreender. O Evangelho é roteiro, Evangelho é mapa. Mapa tem que ser conhecido, mapa você tem que estudar o mapa, porque senão você se perde. E nós somos espíritos peregrinos. Nós estamos na jornada reencarnatória, cheia de desafios, de perigos, de ciladas, de armadilhas, de maldade. Né? O próprio Cristo nos disse isso. Eis que vos envio como ovelhas no meio de lobos. É desafiadora, a encarnação é desafiadora. E a gente não pode fazer essa jornada, essa caminhada, sem um roteiro. Mas de que adianta um roteiro na mão se eu não estudo? De que adianta um mapa que eu não abro, que eu não leio, que eu não conheço? Não é roteiro, é para ser estudado, para ser conhecido e para ser aplicado.
1: Maravilha. A gente tem também aqui uma contribuição da Marli. É interessante a pergunta da Marli. A gente é impossível não se contagiar com esses momentos em que a gente se coloca junto em torno do Evangelho, não é? E quando a gente é tocado, naturalmente a gente fica querendo também distribuir essas verdades, e nem sempre as pessoas que estão ao nosso lado, como diz a turma jovem, estão na mesma vibe que a gente, né? Então a Marli, ela pergunta assim, como ajudar as pessoas que amamos a aceitar mais essas verdades e como não ficar triste quando ficam agressivos e não querem aprender e melhorar. E ela diz que mal consegue que esses seres mais próximos, provavelmente os seus afetos, participem do evangelho no lar. Então, o que é que você poderia dizer aí para acalentar um pouco o coração da nossa amiga Marli Araújo?
0: Boa noite, Marli. A querida Marli Veiga está sempre aí nas lives, está sempre nos acompanhando, né? Uma alegria tê-la aqui. Marli, eu me recordo, porque essa sua preocupação, essa sua dor, né, é a de todos nós, né? E eu me lembro que Jesus abordou esse tema. Jesus abordou esse tema, como sempre, de uma maneira tão bonita, com a parábola do semeador. Eis que o semeador saiu a semear e uma parte da semente caiu na beira do caminho. Outra parte da semente caiu sobre espinheiros, outra parte caiu sobre pedregulhos e outra parte da semente caiu em terra boa. Nós temos que pensar o seguinte, essas diversas partes do terreno não são lugares distintos. A beira do caminho, o espinheiro, o pedregulho, é o coração de um indivíduo. O nosso coração tem uma parte que é espinhenta, tem uma parte que é pedregosa, tem uma parte que é beira do caminho e tem uma parte que é terra boa. Então, às vezes, Marli, a gente semeia querendo que tudo caia na terra boa e que tudo frutifique. Mas não é assim. Não é assim. Muito do que a gente semeia no coração dos seres amados não vai brotar. Não vai. Mas acredite, um percentual, vai cair na parte boa do coração dessa pessoa. Pode ser que não brote agora. Pode ser que não brote nem nessa encarnação, mas está lá. A semente está lá escondidinha, na terra boa do coração daquele ser querido. E acredite, uma hora vai brotar, vai germinar. Não foi assim que aconteceu com Públio Lentulus? Não foi? O Cristo semeou. Germinou na hora? Não. Não. Mas depois não germinou? Uma parte? Uma parte. Então eu acho que Jesus, quando conta essa parábola do semeador, ele está querendo, primeiro, nos ajudar com a nossa ansiedade. Segundo, querendo mostrar para a gente que não dá para ter 100% de resultado. Não dá. A gente faz um esforço grande para ter um pequeno resultado. Mas eu digo uma coisa, se uma semente germinar e se transformar numa árvore frutífera, quantos frutos ela dará? Nós não sabemos. Então, uma semente de pé de laranja que germina e dá uma laranjeira, produz milhares de laranjas. Então, ainda que seja uma semente só, ela se multiplica. É o poder na multiplicação. E nós temos que manter essa esperança. Vamos, continua semeando com amor, com sutileza, respeitando o livre-arbítrio e aguarda o concurso do tempo. É o tempo, diz Jesus lá no livro Boa Nova, é o tempo que suga as imperfeições humanas.
1: Maravilha. Olha aí, Marli, sigamos semeando, lançando a semente. A Florisbela, ela manda uma pergunta também, e aí ela nos diz o seguinte, Emmanuel, com tantas mensagens para a nossa iluminação e edificação das nossas almas, seria ele um dos consoladores prometidos por Jesus? E aí eu me lembro que, inclusive, Emmanuel tem um livro, O Consolador.
0: O Consolador.
1: E aí, como é que a gente pode fazer essa ponte aí, Haroldo?
0: Na verdade, Florisberto, o Consolador prometido por Jesus nos ensina, Kardec, lá no o Evangelho segundo o Espiritismo, o Consolador prometido por Jesus é o próprio ensino dos Espíritos. Né? É a revelação dos Espíritos. E é claro que quando Kardec menciona o ensino dos Espíritos, a doutrina espírita, ele não está dizendo só os Espíritos que participaram ali da codificação. Porque ele mesmo diz que os Espíritos se espalham pelo mundo inteiro. Né? E é óbvio que Emmanuel é desses Espíritos da Pleiade do Cristo que estão trazendo os ensinos e levando adiante a obra do Consolador. Por quê? Porque a promessa de Jesus é de que o Consolador ficaria conosco para sempre. Então, sempre teremos Espíritos trazendo ensinos edificantes para todos nós, levando adiante a obra do Consolador prometido. É uma pléiade, é um grupo só. Divisões só há nos Espíritos imperfeitos. Espírito superior não tem mais divisão. Esse negócio de polarização é só aqui para Espírito inferior. Espíritos superiores trabalham juntos, unidos, como um grande feixe de varas. Por isso que eles são fortes.
1: Maravilha, Haroldo. Maravilha. Eu me recordei aqui que a gente tem a nossa querida Joana de Ângeles. Ela apresenta essa nova organização que a FEB fez das mensagens, né, da contribuição de Emmanuel no Evangelho por Emmanuel. Em determinado momento, ela coloca uma informação na apresentação dessa obra, dizendo que o Emmanuel dispôs dos originais do Evangelho que se encontravam na espiritualidade superior, legando para a gente, então, isso que ela chama de um inimaginável contributo de luz e sabedoria. Fala um pouquinho para a gente. Eu fico imaginando assim, o Emmanuel, no plano espiritual, dispondo realmente dos originais, ali o Evangelho bebido diretamente da fonte límpida e cristalina. Né? E você, com toda a contribuição que a gente sabe que tem dado nessa divulgação do Evangelho, com a tradução, inclusive, como é que é imaginar isso, hein? O Emmanuel lá na espiritualidade, dispondo de todos esses recursos e planejando um trabalho que hoje a gente tem aqui, né, à nossa disposição e que nos ajuda tanto, Haroldo.
0: E é interessante, né, essa fala da benfeitora Joana, porque mostra como que os espíritos superiores são amigos, cooperam uns com os outros, né? Joana também, esse grande espírito que traz tantos ensinos maravilhosos, que contribui para o prosseguimento da doutrina espírita, e que trabalha, claro, ao lado de Emmanuel, de Bezerra, de tantos espíritos, né, que estão a serviço do Cristo. E eu diria que Emmanuel tem acesso a esses textos originais, mas ele tem acesso também às pessoas originais, né? Ele tem acesso a Estevão, a Paulo, a Pedro, acesso direto. Imagina o que é você ler as cartas de Paulo ao lado de Paulo. Imagina o que é você contar a história de Paulo e Estevão ao lado de Estevão. Né? Isso é maravilhoso. Porque aí você está convivendo com os espíritos que participaram, que fizeram a história. Isso só nos serve de advertência para a grandeza dessa obra, para o conteúdo espiritual da obra. Não é a obra apenas de um espírito. Não é só Emmanuel que está aqui. Emmanuel aqui representa um grupo de espíritos. Eu me lembro disso porque há algumas psicografias, até daí que foram publicadas pela editora Vinha de Luz, aqui de Minas Gerais, psicografias que o Chico recebeu em culto no lar, na casa da família Joviano. E lá tem algumas revelações muito interessantes. Por exemplo, quando ele recebeu o livro Paulo Estevão, Paulo visitou o ambiente espiritual de Pedro Leopoldo. Pouco tempo depois, na Segunda Guerra Mundial, o espírito de Estevão pediu para Emmanuel ajudá-lo durante 2 anos a resgatar alguns espíritos na Grécia. Emmanuel pediu uma licença da direção da mediunidade de Chico e ficou 2 anos ao lado de Estevão. E no lugar de Emmanuel ficou o espírito Natanael. Ou seja, Emmanuel é amigo íntimo de Estevão. Você imagina isso? Imagina o acesso que esse espírito Emmanuel teve a essas pessoas todas. Essas pessoas todas. Então nós devemos considerar isso, porque ele não teve esse acesso por acaso. Havia um propósito nesse contato. E o propósito era trazer essa obra. Era produzir essa obra com o máximo de fidelidade, com o máximo de perfeição possível, para que a gente tivesse acesso ao que há de mais puro em termos de comentário do Evangelho. Porque a gente lê uma página dessa aqui, a gente vê a pureza, a gente vê a grandeza espiritual que começa na linguagem. Começa na linguagem, mas que se traduz também nas ideias, nas imagens, nas metáforas. É um comentário grandioso, grandioso.
1: Haroldo, meu querido amigo, sabemos aí dos seus compromissos na sequência, o Haroldo ainda segue na sua jornada de atividades, na sua programação, né? Vocês podem acompanhá-lo, inclusive, nas suas redes sociais, né? Nesse trabalho maravilhoso de divulgação da mensagem espírita. Uma honra, uma alegria muito grande ter estado contigo, tê-lo aqui no nosso canal Seridó Espírita, em todos os nossos parceiros, e ter podido dividir essa telinha e prosear um pouco sobre Emmanuel e a sua contribuição dessa maravilhosa série. Espaço aberto, meu amigo, para as suas considerações finais, para o seu abraço final aos mais de 550 amigos que estão conosco agora, ao vivo, de diversas localidades. Vi aqui mensagens da Holanda também, rapidamente passando pela tela. Então, fique à vontade, mais uma vez, o nosso abraço e a nossa gratidão de tê-lo conosco.
0: Ô, Igor, minhas palavras são de gratidão também, pelo convite, gratidão aos amigos do Seridó Espírita por esse convite, por essa oportunidade, papo gostoso, as pessoas participando, num momento assim turbulento da transição planetária, e nós estamos tendo essa bênção de estar aqui, estudando o Evangelho com os amigos, trocando, usando os recursos da tecnologia para nos aproximar. Então, a minha gratidão, um abraço grande a toda a família espírita do Rio Grande do Norte, a todos os irmãos e irmãs queridas do Nordeste, que eu amo tanto, a todos que nos acompanham aqui, até de outros países, né? Minha gratidão, minha alegria, obrigado pelo convite, e que a gente possa manter a confiança, manter a fé, a serenidade. Nós vamos atravessar essas dificuldades todas. Como diz André Luiz, já vivemos milênios incontáveis e temos a eternidade pela frente.
1: Um forte abraço, meu amigo.
0: Alegria de lhe
1: ver. Beijo. Até a próxima. Muito bem, meus amigos, olha só que alegria, que momento mágico. Permaneçam conosco, tá? O nosso Café com Kardec Amigos Especial ainda não acabou. A gente tem, inclusive, novidades, né? Temos uma notícia muito importante que vai ser trazida aí em primeira mão para vocês que estão nos acompanhando com relação às nossas atividades aqui dentro do grupo de trabalho do Seridó Espírita, e teremos a arte espírita que sempre está presente também nos nossos cafés com o nosso querido amigo Valdir Júnior, vice-presidente da nossa Federação Espírita do Rio Grande do Norte.
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2: Nós estamos agradecendo você que acompanhou conosco mais esse evento que nós transmitimos para você. E olha só, você já se manifestou, deixou seu recadinho aí no nosso livro de visitas? Se não deixou, por favor, se manifeste. É muito importante nós termos o feedback de vocês, termos o retorno de vocês, porque nós vamos encaminhar para o expositor, para a expositora que trouxe esse tema para nós e também para os organizadores. Esperamos o seu recadinho, esperamos a sua mensagem aqui conosco. E continue ligadinho aqui com a gente, porque a programação da Rádio Fraternidade é 24 horas no ar, com mensagens, música, programas e você aqui conosco. Um grande abraço a todos vocês que estiveram com a gente, que se manifestaram em nosso livro de visitas, o nosso carinho e a nossa gratidão. Que Jesus abençoe e ampare todos vocês. 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
6: 00:10.
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6: Meia-noite e 11 minutos.

É muito curiosa a imaginação popular. Não existe uma única criatura que não tenha ouvido falar de histórias fantásticas, fantasmagóricas. As histórias dos velhos castelos ingleses, os velhos castelos noruegueses, onde os fantasmas passavam arrastando correntes, descendo escadarias, fazendo tumulto, alguns uivando, outros atravessando os quintais das casas em noites de lua cheia, revestidos por um alvo lençol que refletia a claridade argêntea do luar. Quem nunca ouviu falar de mulas sem cabeça, de sacis nas realidades das florestas brasileiras, no norte e nordeste do Brasil? Quem nunca ouviu falar desses seres que causavam espanto a todas as pessoas? Os fantasmas. Todos crescemos vivendo essa aura do fantástico que o fantasma criava com as suas atitudes fantasmagóricas. Era tão comum ouvirmos falar de criaturas que se postavam diante dos cemitérios para espreitar os passantes e abordá-los, e em seguida dizer que quando eram vivas, jamais tinham vivido aquela experiência, depois de mortas, para assustar o passante. Quem nunca ouviu falar das noivas de branco, que vinham atalhar rapazes na beira das estradas e depois do encantamento desaparecerem num piscar de olhos? Os fantasmas habitam e sempre habitaram o imaginário da população, de todos os povos. Há seres os mais grotescos, há seres os mais simpáticos, fazendo parte desse imaginário psíquico da humanidade. Seres que assustam. Indivíduos que pregam peças, que fazem aparecer coisas e desaparecer coisas. Naturalmente, tudo isso leva as comunidades ou os indivíduos a essa esfera de medos. As criaturas têm medo. Medo de fantasmas. E esse medo se amplia, esse medo se desdobra na medida em que nós estejamos sozinhos em casa. Quando estamos sozinhos e toca o carrilhão da igreja à meia-noite, o relógio de pêndulo da casa grande toca a zero hora, parece-nos a hora do fantasma. Quem nunca teve esse tipo de arrepio, essa sensação estranha de que tem alguém que os espreita dentro de casa? A pessoa com medo começa a ouvir passos em sua moradia. A pessoa com medo sente o latejar, o pulsar do coração nos ouvidos. Fica com a boca seca. A pessoa com medo passa a escutar que tem alguém mexendo na cozinha, nos seus talheres, na louça. As janelas batem. Tem a nítida impressão de que alguém mexe na maçaneta da porta. O medo. O medo é capaz de causar os fenômenos mais estranhos na psicologia do indivíduo. São os fantasmas. O mundo em que vivemos está encharcado das histórias fantásticas. Está marcado, literalmente, pelos fantasmas. Desde o século XIX, porém, um grupo enorme de pensadores da psicologia, da psicanálise, desde Sigmund Freud, no século XX, vem trazendo a história de como se organiza o nosso psiquismo humano, afirmando que, de fato, nós somos indivíduos que vivemos de tal maneira determinados tipos de fantasias que criamos para a nossa vida certos tipos de fantasmas. Há alguns
chamam a esses fantasmas de nossos demônios. Às vezes, esses nossos demônios estão à solta e nos pregam todo tipo de peças possível. Em outras ocasiões, conseguimos dominar esses demônios, mas os dominamos durante um pouco tempo, para que depois eles se insurjam outra vez, transformando nossas vidas em tonéis de infelicidade, de desgraças, de aflições. Afinal de contas, os nossos fantasmas estão sempre a postos. E parece que eles têm uma predileção especial em nos atucanar nos períodos de nossa fragilidade. Ou será que nos tornamos frágeis e adentramos períodos de fragilidades por causa da presença dos nossos fantasmas? É um assunto que merece ser pensado por nós. São nossos fantasmas criaturas muito curiosas. São criaturas, sim, porque somos nós que os criamos. Falamos há pouco do fantasma do medo. Quantos tormentos o medo é capaz de nos impor? A pessoa com medo não se dispõe a sair, a se relacionar, a ousar a fazer um concurso, um teste, uma prova, a praticar um esporte, a viajar sozinha, mesmo acompanhada. O medo entrava as nossas potencialidades, bloqueia as nossas capacidades. Mas ao lado do fantasma medo, às vezes nós criamos o fantasma mágoa. Como é ruim o fantasma da mágoa. Porque estando magoados com alguém, passamos a cortar do nosso caminho, do nosso relacionamento, um bocado de criaturas que são relacionadas com aquela contra a qual nós alimentamos mágoa. Estamos magoados porque alguém não nos tratou como gostaríamos, não falou conosco como gostaríamos, não mobilizou providências para nós como necessitaríamos. Estamos magoados porque a pessoa não nos olhou da forma mais simpática, ou porque fez uma pilhéria de mau gosto conosco, ou porque não teve essa ou aquela consideração conosco. A autovitimação. Passamos a ser vítima das pessoas e a vida se nos transforma num verdadeiro inferno. Mas ao lado do fantasma do medo, do fantasma da mágoa, temos o fantasma da inveja. Que loucura! Quando a criatura tem inveja de outra, quando surge o despeito na vida da gente com relação a alguma outra criatura, não conseguimos mais ter sossego. Porque tudo quanto a outra criatura consegue, nos resseca a boca, nos vem um gosto de fel na boca. A inveja tem o poder de nos aniquilar gradativamente. Mas não confundamos a inveja com a instigação que alguém possa produzir em nós, um incentivo. Se vemos uma criatura comprar um carro, mudar de casa, fazer uma viagem, e ficamos invejosos, desejamos tudo de mal para essas pessoas. Imaginamos as coisas mais ruins. Como é que ela comprou essa casa? Como é que adquiriu esse carro? Como é que... Mas quando as pessoas são objetos de nossa admiração, dizemos que bom que fulano passou no vestibular. Ah, eu também vou fazer o vestibular. Que bom que fulano comprou o carro. Vou trabalhar para comprar o meu. Já não é a inveja. Eu estou feliz com o que a outra conquistou. Eu estou feliz com o que aquela criatura conseguiu. Só que eu também quero conseguir, baseado no êxito dela. Ela está servindo, então, como apoio para a minha realização. É bom distinguir o que é a inveja e o despeito do que é a motivação que outras pessoas nos dão. Dessa maneira, surgem outros fantasmas. Depois do medo,
da mágoa, da inveja, a raiva. Que tristeza. Quando o fantasma da raiva começa a nos rondar, parece que não há nada mais no mundo a não ser o objeto da nossa raiva. E a criatura contra quem alimentamos a raiva passa a ser uma figura permanente em nossa mente. E como é paradoxal! Aquela criatura contra a qual nós temos a raiva, ela é que vive na nossa intimidade, e não aquelas outras as quais amamos. Podemos perceber, sempre que amamos uma pessoa, esquecemos sua data aniversário. Esquecemos de lhe mandar uma flor, um bilhete, um telegrama, de escrever uma carta. Nunca temos tempo, porque sabemos que aquela pessoa nos vai entender. No entanto, quando temos raiva de alguém, ficamos mastigando essa massa indestrutível que nos causa mal-estar. No dia que eu encontrar com fulano, ela vai ver. No dia que eu me deparar, ai dela que fale comigo, se dirigir a mim, eu fico maquinando os argumentos que desejarei ter para com ela no dia em que a encontrar. Não é à toa que os nobres anjos da humanidade nos ensinam que o amor nos liberta enquanto que o ódio nos aprisiona. Quando amamos as pessoas, até esquecemos

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3: Meia-noite e 25 minutos.
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Fala garoto, fala garota. Estamos de volta na programação de amor da Rádio Web Fraternidade. Essa emissora do bem que consola corações, que esclarece, que orienta, que traz ensinamentos preciosos. É o Espiritismo sendo propagado através desse veículo fantástico que é o rádio, que é a internet, que chega dentro dos lares, dentro dos quartos e principalmente dentro dos corações. E o nosso Fala Garoto, Fala Garota é um espaço maravilhoso, onde eu posso falar ao teu coração juvenil, falar para o coração do jovem e também falar para o coração dos pais, por que não? Ao coração dos educadores, porque como proposta educativa para a vida de todos nós, o Espiritismo não tem um público definido conforme a idade. É Jesus que fala aos corações. É Jesus que volta e encanta pela simplicidade e ao mesmo tempo pela profundidade da sua mensagem. Então você, jovem, você garoto, garota que me ouve, tenha a certeza que o Cristo, quando veio à Terra e retornando agora como Consolador Prometido, como Espiritismo, ele tem uma mensagem clara que se identifica perfeitamente com o teu coração. Uma mensagem que entende esse momento que você vive e é para você que nós queremos falar. E falamos no nosso espaço Fala Garoto, Fala Garota aqui na Rádio Fraternidade. Eu sei que são muitos os momentos em que você se entristece e que fica com raiva e que se revolta diante das mais diversas situações. Às vezes a barra pesa em casa. Nem sempre os pais estão dispostos a conversar. Eles, na maioria das vezes, falam e não conseguem compreender os teus anseios. Mas, ainda assim, eu quero te dizer que é muito importante que você procure manter o controle sobre si mesmo, não pense bobagens, não imagine que fugindo de casa ou partindo para o confronto com os seus pais a situação possa se resolver. Nada que se tente impor na força e na marra traz uma solução boa para nenhum dos lados. Eu quero dizer a você que é muito importante que você saiba que tudo aquilo que você pensa ou que você alimenta de sentimento aí dentro do teu coração tem um vínculo estreito com energias e com espíritos desejados.

encarnados. É isso mesmo, garoto, garota. Nós vivemos interagindo com entidades invisíveis, com espíritos que nós não vemos, que são apenas, na verdade, homens sem o corpo, jovens desencarnados sem o corpo. E é no aprendizado dessa realidade que você consegue evitar muitos males na sua vida, você consegue evitar muitas dificuldades, muitos problemas. Por isso é preciso estar atento. Por isso é preciso estar de olho naquilo que você pensa. Eu sei que tem um momento que você explode, que a coisa acontece, parece um vulcão que tem dentro de você, e aí você sente o desejo de atropelar toda a situação, principalmente se for de injustiça no teu coração e na tua alma. Mas para o teu bem, para o teu equilíbrio físico, para a tua saúde, para o teu espírito, é fundamental que você não valorize esse sentimento que tende a se instalar, sabe? Quando a gente pensa, o corpo logo acaba experimentando o resultado dos nossos pensamentos. Você pensou, o corpo reage. Você esbravejou, se encolerizou, ficou bravo, ficou raivoso, tem vontade de sair quebrando tudo. É claro que esse estado alterado do teu comportamento, ele traz consequências para a tua saúde física e traz também consequências para a tua saúde espiritual. Né? Quando você tem dificuldade de entendimento com os pais, tem situações que não adianta ficar batendo de frente, porque eles não vão ceder. E se você tem razão e os pais estão sendo, de certa forma, injustos, é preciso que você se acalme, se acerene e espere o momento oportuno para poder expor o teu ponto de vista. Mas, se ainda assim você tentar conversar, você tentar argumentar, e os pais não compreenderem o teu ideal, mesmo que você tenha escolhido e esperado uma boa oportunidade, e eles não conseguem sequer parar para te ouvir, eles apenas falam com você e nunca conversam, ainda assim, não vale a pena bater com a cabeça na parede e forçar a montanha que se encontra à tua frente. É preciso que você se esforce para se dominar, para que o destempero, o desequilíbrio não tome conta de você e do teu coração. Porque, caso isso ocorra, a tendência é que as decisões mais erradas sejam tomadas e as palavras mais equivocadas sejam ditas. E depois que a gente fala, não tem mais jeito, já saiu da boca. E as escolhas, às vezes, aquelas fugas, aquelas portas falsas que muito procuram, ah, eu estou revoltado com o mundo, com a vida, eu vou entrar numas de me drogar, ou vou beber, vou encher a cara. Porta falsa, amigo, porta falsa. É um labirinto e tem que tomar cuidado para não entrar e depois ficar sem encontrar a porta de saída. Porque quando existe vícios e quando existe o risco da dependência, nós ficamos aí com um problema grave. Não são todos que entram que conseguem sair. Então, embora os seus pais sejam responsáveis por você, você é o responsável pela sua vida. Às vezes você pede que eles te liberem algumas coisas que demonstrem que você já é uma pessoa adulta. Mas a idade adulta, ela implica também em responsabilidade. Liberdade implica em responsabilidade. É uma coisa pela outra, é algo meio que natural na vida, não dá para fugir dessa realidade. Por isso, garoto, garota que me ouve, por isso papai e mamãe, se estiverem nos ouvindo nesse instante, dê uma chance ao diálogo. E quando ele não acontecer, não seja você aquele que deflagra a gritaria dentro de casa, a pancadaria verbal. Porque os pais, nesse instante, estão no comando. E a melhor maneira de entender e de enfrentar, às vezes, um comando complicado, é sendo disciplinado.
não batendo de frente e esperando que as coisas se acalmem e caminhem para um ponto de mais equilíbrio. A sua vida, jovem, garoto, garota, é importante. Você tem a possibilidade imensa de fazer muitas coisas. Então esteja atento para que nos momentos mais delicados e mais decisivos da sua vida, a revolta não comande as tuas decisões e a revolta não fale por você. Porque se falar, o bicho pega. Se a revolta dominar, a coisa fica feia. E muitas coisas que você construiu com grande esforço acabam caindo pelo chão. Na hora da dificuldade, sai de casa, vai dar uma volta, procura alguém para conversar, mas não vai para o confronto. Fica sozinho, vai ler um livro, faz alguma coisa. Não busca a porta falsa. Não joga a tua vida no lixo, porque ela é muito importante para Deus. Porque você é muito importante para Deus. Dentro de você existe uma capacidade imensa de realizar sonhos. Por isso acredite neles. Acredite nos seus sonhos, acredite no amor, acredite em você. E não permita que ninguém lhe diga que os seus sonhos não são importantes, porque eles são. Se você insistir, persistir e construir, você vai alcançar os seus objetivos. Mas revolta, ira, não são argumentos para quem tem a capacidade de ser feliz. Nós nos encontraremos novamente nas ondas de paz e de amor, aqui na nossa emissora do bem, a Rádio Web Fraternidade, no nosso Fala Garoto, Fala Garota. Até breve, pessoal. Aqui na grade, na programação da Rádio Web Fraternidade, a gente se encontra novamente. Valeu!

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1: Meia-noite e 40 minutos.
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3: Olá, meus amigos da Web Rádio Fraternidade. Aqui é Nicola Frattari. Está começando mais um programa Refletindo com Jerônimo Mendonça. Hoje, meus irmãos, vamos ouvir do próprio Jerônimo Mendonça a mensagem Deus te abençoe. É uma psicografia do espírito Irene S. Pinto, pelo médium Francisco Cândido Xavier. Uma das mais belas mensagens do querido Chico Xavier. Vamos ouvir então na voz de Jerônimo Mendonça. Um grande abraço, meus irmãos. Continuem ligados na Web Rádio Fraternidade.

Deus te abençoe o gesto de carinho, alma da caridade branda e pura, pela migalha de ventura aos tristes do caminho. Deus te abençoe a refeição sem nome que trazes cada dia aos cansados viajores da agonia que esmorece de fome. Deus te abençoe a roupa restaurada com que vestes contente a penosa nudez de tanta gente que vagueia na estrada. Deus te abençoe a bolsa de esperança que abres a sós sem que ninguém te espreite para a gota de leite destinada à criança. Deus te abençoe o pano do lençol com que envolves em doce cobertura os enfermos que choram de amargura à distância do sol. Deus te abençoe por onde fores e te conserve as luzes em que extingues, removes ou reduzes os problemas, as lágrimas e as dores. Deus te abençoe a fala humilde e santa com que aplacas a ira da calúnia, do escárnio, da mentira, na frase que perdoa e que levanta. Caridade, que o teu nome ressoe pleno de amor profundo, e por tudo que fazes neste mundo, Deus te guarde e abençoe.

0: Vamos refletir então nestas belas palavras do nosso querido Jerônimo Mendonça, pensando um pouco na nossa existência, na nossa atuação no planeta Terra, em tudo que está próximo a nós, em tudo que vivenciamos. Que Jesus nos abençoe. Este foi mais um programa Refletindo com Jerônimo Mendonça. Até a próxima semana. Um grande abraço.
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1: Meia-noite e 51 minutos.
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provação e aprendizado. Quando a dor nos bate à porta e enche de sombras nossa vida, costumamos chorar ou nos desesperar. Abatidos, olhamos em torno e invejamos os felizes do mundo, os que têm riquezas, os que aparentam não ter preocupações, os que têm saúde ou família perfeitas. Nessas horas de provação, lamentamos e choramos. Raras vezes aproveitamos a ocasião para meditar e retirar aprendizados. Muitas vezes aqui na Terra, as preocupações da vida material nos cegam. Ficamos tão aflitos com o que haveremos de comer ou de beber, que esquecemos de que temos Deus, um Pai amoroso que cuida de todos nós. Acredite, ninguém está esquecido por esse Pai amoroso e bom, que faz nascer o sol sobre bons e maus, que faz cair sua chuva sobre justos e injustos. Muitas vezes nos perguntamos, por que isso aconteceu comigo? A pergunta deveria ser diferente. Para que isso aconteceu comigo? Sim, toda e qualquer experiência, sofrida ou feliz, traz um aprendizado importante. São momentos que vão enriquecer nossa alma. Deus não brinca com as nossas vidas. E se Ele permite que certas coisas aconteçam conosco, é porque há um objetivo útil e importante para nós. Faça uma retrospectiva. Observe os momentos difíceis de sua existência. Cada um deles trouxe algo de novo, um aprendizado especial. Cada lágrima acrescentou sabedoria, experiência, um novo olhar sobre a vida. A doença, por exemplo, nos ensina a valorizar a saúde, a cuidar melhor do corpo. A pobreza nos revela a importância do trabalho e do esforço pessoal. A família difícil nos oferece a lição da tolerância. Enfim, as privações nos ensinam a ser mais sensíveis perante o sofrimento alheio. Essas lições são interiorizadas. Nós as guardaremos para sempre. Na verdade, as dificuldades são advertências que a vida nos apresenta, alertas sobre nossas atitudes perante o próximo. Se algo ruim nos ocorre, vale a pena se perguntar: o que posso aprender com isso? Como posso melhorar a partir desse episódio? Mas atenção, nada disso significa que devemos cultuar a dor. Nada disso. Bem sofrer não significa cultivar o sofrimento, ser conformista ou agravar as dores que sofremos. Bem sofrer significa enfrentar as situações com fé e coragem, alimentar a esperança enfrentando as situações com serenidade. Assim, busque soluções, lute por sua felicidade, mas faça tudo isso com tranquilidade. Quando desabarem sobre você as tempestades da vida, não se entregue à revolta destruidora. Silencie, ore e procure descobrir o aprendizado oculto que a situação traz. Acredite, por mais amarga seja a experiência, os frutos desse aprendizado jamais se perderão e eles poderão nos tornar mais sábios e generosos. Por isso, cada vez que as lágrimas visitarem seu rosto, erga os olhos para o céu e agradeça. Nas suas orações, peça a Deus a força necessária para superar o momento difícil e a inspiração para encontrar soluções. E Deus, que nos ama tanto, não deixará de atendê-lo na medida de suas necessidades espirituais. Quando o momento difícil passar, você se sentirá bem melhor se não tiver de lembrar que se entregou ao desespero, que gritou e se debateu. Em geral, a solução está bem próxima. Se estivermos transtornados de medo ou desespero,
será mais difícil resolver o problema. Com calma, logo poderemos ver a luz no fim do túnel. Pense nisso.

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1: Uma hora e um minuto.
2: Aproveitando esse momento de tormenta pelo qual passa a sociedade brasileira, e muitas vezes isso acaba trazendo uma posição de falta de esperança, é sempre preciso nós relembrarmos das ideias do Cristo, do ideal de pessoas que, como Chico Xavier, não mediram esforços em dar efetivo cumprimento à caridade, à fé, à amizade, enfim, à coisa simples da vida, mas que nos faz repensar e reviver as ideias cristãs a todos os instantes. Então, a mensagem que nós deixamos é a mensagem de esperança, é a mensagem de fé, a mensagem de vontade para trabalharmos em prol do mundo melhor. Tiago Sintressado, Franca, São Paulo.
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4: Fé inabalável, só é aquela que pode encarar a razão face a face em todas as épocas da humanidade. Allan Kardec. 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
3: Uma hora e 10 minutos.

0: Olá pessoal, estamos iniciando mais um episódio do Pode Ser. Aqui é Thiago Franklin e nascer, viver, morrer, renascer ainda, progredir sempre, tal é a lei.
1: Olá pessoal, aqui é Fred Cornélio. O vento assopra onde quer e ouves a sua voz, mas não sabes de onde vem nem para onde vai. Assim é todo aquele que é nascido do Espírito. João, capítulo 3, versículo 8.
2: Aqui é Afonso Chagas, a minha frase está no Evangelho de João, no capítulo 3, versículos 3 e versículo 5. Quando Jesus define, aquele que não nascer de novo, não pode ver o reino de Deus. E depois, aquele que não nascer da água e do Espírito, não pode entrar no reino de Deus.
3: Olá para todos que nos ouvem, eu sou o Fernando Couto, e em sintonia com o Afonso, eu lembro de Jesus também em João 3, perguntando para Nicodemos: és mestre em Israel e não sabes destas coisas?
0: É isso aí pessoal, estamos aqui junto hoje para poder falar sobre reencarnação. Nossos convidados para esse episódio são Afonso Chagas e Fernando Couto. Lembrando que no episódio anterior falamos sobre a formação da mentalidade cristã. Sendo assim, vamos para mais uma leitura de e-mails e recados do Pode Ser.

0: Estamos vindo do episódio da formação da mentalidade cristã. Foi um episódio fantástico, hein, Fredinho?
1: Delicioso, profundo, denso e ao mesmo tempo de uma grande luz, né? Para todos nós.
0: Sim, tem gente pensando nele até hoje, viu? Porque tem gente falando, nossa, foi um episódio que mexeu comigo, com as estruturas.
1: É verdade, mexe mesmo, né, Thiago?
0: Para repensar alguns aspectos da vida, né?
1: Com certeza, o propósito é esse, né?
0: Nós recebemos, por exemplo, aqui um e-mail, na verdade foi um comentário da Luciene, que ela diz o seguinte: olá, Fred e demais colegas que ainda não tive a oportunidade de conhecer. Muito obrigada por este trabalho tão bem feito e importante. Foi um acalento para o meu coração ouvir este episódio do Pode Ser 6 sobre a formação da mentalidade cristã. Estou pensando nos apontamentos há 2 dias.
1: Poxa, Lu, que bacana, viu, a sua participação aqui com a gente. Realmente esse episódio foi um episódio fenomenal, né? Ô, Lu, que bacana que você participou desse Pode Ser conosco, sentou aqui na sala, né, do nosso bate-papo. Seja bem-vinda, viu? E realmente o tema é para nos colocar para pensar, não por 2 dias, mas por muitos dias. Eu tenho certeza que esses 2 dias já passaram e você continua pensando até hoje. Ó, um abraço para você, um abraço para sua família, para o Estevão, para os meninos, tá? Muito obrigado mesmo pela lembrança e pelo abraço aí que você deixou no post aí para gente.
0: Nós recebemos um e-mail da Ângela Maria Gildice, de São Paulo, capital. Prezados amigos, parabéns pelo novo Pode Ser. Os temas têm sido super oportunos. Continuem sempre com este entusiasmo. E de minha parte, ouvinte que sou, incluo vocês em minhas orações para que esta tarefa tão bem conduzida por vocês possa ser a raiz de uma árvore frondosa e com muitos frutos. Ô, Ângelo, muito obrigado pelo carinho que você está tendo conosco. Pode ter certeza que as suas orações são muito bem-vindas.
1: São mesmo.
0: E vamos pedir para que todo mundo nos inclua nas suas orações, nas suas preces, que serão muito bem-vindas, viu?
1: Ô, Thiago, nós recebemos aqui também um abraço do Denis Soares. Olá, amigos prezados. Estou entre aqueles que não gosta de postar muitos comentários aqui para não tumultuar. Mas como você disse que podemos fazer isso, eis-me aqui. Queria frisar com vocês que um traço que me parece muito marcante do trabalho do Pode Ser é a informalidade, o clima leve que faz com que os ouvintes se sintam parte da conversa, o que é muito gostoso. E esse é o objetivo, né, Thiago?
0: É isso aí, Denis. O nosso objetivo é que vocês se sintam assentados aqui na sala junto conosco, num sofá confortável e participando do bate-papo. Por isso que está aberto aí o campo para vocês fazerem comentários. Nós queremos a participação de vocês.
1: É isso aí. Fecha o olho. Se você quiser tomar um suco, toma um suco.
0: Quiser tomar um chá, toma um chá.
1: Toma um chá.
0: Come um biscoitinho.
1: Isso.
0: Biscoitinho não, um pão de queijo.
1: Um pão de queijo.
0: Temos aqui um recado do Flávio Dolabella. Só tenho uma coisa a dizer. Muito obrigado. Que Deus continue dando força a todos vocês para que o estudo continue por muitos anos. Faço questão de compartilhar com todos os meus amigos. É isso mesmo, Flávio. Nós vamos aproveitar o seu e-mail e pedir mais uma vez, você que está ouvindo Pode Ser e que gostou do material, divulgue. Faça uma cópia num pendrive, copie, manda por e-mail. Vamos divulgar, faça essa caridade pra gente. Nos ajude a divulgar o Pode Ser, que nós fizemos um desafio, né? Que nós pedimos para cada ouvinte apresentar para mais 5 amigos. E esses 5 amigos que apresentem para mais 5 amigos, e assim a coisa se espalha.
1: É isso aí.
0: Vou aproveitar e pedir desculpas, né, para vocês aí que entram no site com, às vezes, a esperança de já encontrar um novo Pode Ser. Nós ainda estamos nos adaptando a essa rotina de gravação. As agendas têm que ser muito bem. A data das agendas do pessoal para gravar tem que estar muito bem articulada. E às vezes a gente não consegue que todo mundo esteja presente.
1: Nós ainda estamos enfrentando as nossas lutas para organizar, né, Tia?
0: Estamos organizando e pedir que vocês tenham um pouco mais de paciência, mas vamos tentar, na medida do possível, para que tenha um pode ser a cada semana, tá? E aproveitando que para informar que no dia 11 nós não teremos um episódio. Nós vamos tentar manter a periodicidade da semana, mas no dia 11 de março não teremos um novo episódio porque... por causa do período de carnaval, né? Praticamente todo mundo do ser que participa vai estar em encontros de carnaval, de mocidades, das suas casas espíritas, e não vamos ter como gravar. Então fica esse recado para vocês.
1: Mas continuem postando, continuem nos apoiando e nos empurrando para frente, porque nós precisamos aí desse apoio, viu?
0: Isso aí, na próxima semana nós teremos um novo episódio. No dia 18, vocês podem ter certeza que nós voltamos com a postagem do episódio. E fica um abraço para vocês e vamos para um novo episódio, que está uma delícia.
1: Isso aí.

0: Pois é, gente, estamos aqui hoje para falar sobre o tema reencarnação.
1: É isso aí. Estamos aqui com os nossos amigos Afonso e Fernando para poder conversar sobre esse tema. O fato é que nós, em vários outros momentos aqui no nosso Pode Ser, podemos grifar que a reencarnação, o conhecimento, o entendimento da reencarnação em si, não vai salvar ninguém, não é isso? Nós iremos aqui conversar hoje sobre a reencarnação, trazendo, apresentando para os nossos amigos a oportunidade, né, de refletirmos um pouquinho sobre aquilo que temos aprendido em torno desse assunto, mas deixando aí aqueles que ainda não acreditam ou que não aceitam essa ideia, né, a oportunidade de participarem conosco, ouvindo, para fazerem o seu julgamento, a sua crítica. E não levanta não, fica aí com a gente, né? O papo aqui vai ser, no mínimo, muito gostoso, um papo amigo. Fernando, Afonso, sejam bem-vindos. Vocês estão aqui em casa.
2: Obrigado pelo convite. Nós achamos que o tema reencarnação é extremamente consolador, porque na misericórdia divina entendemos que a reencarnação é uma nova oportunidade que o Criador concede à criatura para poder refazer, corrigir, transformar, melhorar aquilo que não foi bem feito em vida passada. Então nós nos sentimos muito felizes por poder participar com vocês deste tema, discutindo, analisando alguns pontos, mas compreendendo, acima de tudo, a misericórdia de nosso Pai Celestial, que nos concede a bênção de uma nova vida em um novo corpo, muito novo, totalmente virgem, para que nós, espíritos antigos, possamos viver e viver bem.
3: O Afonso já começou a falar de um ponto que eu acho que é um bom início. O que nós estamos chamando de reencarnação? Uma vez, conversando com uma amiga que não tinha muito conhecimento sobre o assunto, ela disse para mim assim: eu acho reencarnação um absurdo. Eu perguntei, mas por quê? Ela disse: ah, eu tô andando na rua, de repente vem um espírito e encarna em mim, não sou mais eu, né? Então, isso não pode acontecer, isso não faz sentido. E eu disse para ela: concordo totalmente. Se você definir reencarnação dessa forma, realmente não faz sentido, mas não é isso que é reencarnação. Então é um tema que, antes de ser polêmico, é um pouco desconhecido.
1: Com certeza. Ainda. É isso aí, acho que a gente pode começar por aí, né?
4: Eu acho que é um bom início, né?
1: É um bom início.
4: Aí é aquela célebre questão, né? Eu tenho um espírito encarnado em mim ou eu sou um espírito encarnado?
1: É isso aí. E para mais elementos que nós podemos jogar aí, né, no início dessa conversa, é a confusão também que se faz, né, em torno da palavra ressurreição, né? A ressurreição, a reencarnação. Vamos começar conversando por aí?
2: A ressurreição é ressurgir, né? E reencarnar também é ressurgir. Só que a ressurreição, ela tem aquela conotação antiga de que alguém poderia ressurgir no mundo espiritual. E a reencarnação é aquilo que a doutrina espírita define do ressurgimento na vida material. É poder retomar a vida material. Uma nova encarnação, uma nova vida.
3: Com um novo corpo.
2: Com um novo corpo, justamente, né? Preparado especialmente para ele, né? Então, quando a fecundação, o espírito destinado àquela encarnação, ele já vincula-se ao ovo fecundado e começa o processo da reencarnação.
4: Eu acho que a gente podia começar desde o início, né? Que acho que é a questão da morte. É a morte do corpo, né? É a libertação do espírito do corpo carnal, né? Ele passa por um tempo num plano espiritual e, eventualmente, reencarna num corpo novo. Né? Acho que é uma ideia mais fácil da gente começar o nosso bate-papo.
1: É isso aí. Com que propósito? Com que propósito, né, esse espírito

0: maturidade. Se você conversa com uma criança e ela te pede: ah, papai, eu quero ganhar isso, essa boneca aqui de Natal, né? Ou ela simplesmente pede a boneca. E aí você diz: ah, minha filha, só posso te dar essa boneca daqui a um ano. Para uma criança, o tempo de um ano é muito grande. Pode até perguntar por falta de parâmetro: quantas vezes eu vou ter que dormir e acordar? E aí, quando o pai fala quantas vezes, 365 vezes, para ela é como se o pai tivesse dito: eu não vou te dar essa boneca nunca. Porque a noção de tempo é muito restrita. À medida que a gente amadurece, isso vai se modificando. Da mesma forma que ocorre com a maturidade material, ocorre também com a maturidade espiritual. Quando a gente aborda as questões espiritualmente, nós percebemos que 100 anos é um estalar de dedos em termos de progresso espiritual. É insuficiente.
1: É, o Fernando, é interessante você colocar isso, porque nós que somos espíritas, né, ou de outra denominação religiosa que traz a crença, né, e o entendimento da reencarnação, constantemente somos questionados, né, da seguinte forma: quantas vezes eu vou ter que reencarnar? Essa é uma pergunta, é a pergunta da menina, né? Quantas noites eu vou ter que dormir para ganhar minha boneca? Ou seja, não com o intuito de infantilizar quem pergunta e de menosprezar a pergunta, de modo algum, mas mostrando até o início do nosso podcast aqui, né? Ou seja, é um conhecimento que ainda não está aí claro para a sociedade de um modo geral. Não se trata simplesmente de haver quem crê e não crê. Não há um entendimento, né, comum em torno disso.
0: É verdade. A maioria das pessoas nem sequer entende qual é a concepção das religiões que creem na reencarnação sobre o conceito de reencarnação. O que, que significa isso? Uma história que nós havíamos contado logo no início da nossa fala. Então, esse é um ponto inicial. Mesmo que as pessoas tenham alguma dificuldade de aceitar o conceito, ou já tenham conceitos diferentes que considerem que são incompatíveis com a ideia da reencarnação, compreender o que as pessoas que acreditam na reencarnação querem dizer com essa palavra é um ponto essencial para que haja diálogo, né? E o diálogo não necessariamente exige concordância. Pode exigir aprendizado mútuo dentro de pontos de vista diferentes.
1: Conversando há pouco, né, com o Luiz Sérgio fez uma colocação, né, mostrando para a gente que o cientista estuda o sonho, porque não existe uma comprovação, né, científica de que nós sonhamos.
2: Mas ele,
1: né,
2: sonha.
1: Mas ele sonha.
2: O cientista,
1: então,
2: sonha.
1: Como o cientista sonha, é isso que ele diz, né? Como o cientista sonha, então eles vão estudar o sonho. Como nós não lembramos da existência passada, muitas vezes nós temos dificuldade em aceitar, em conceber a reencarnação, né? Há uma semelhança nesse ponto.
2: Sem dúvida. Há uma semelhança nesse ponto. Mas quando nós queremos tratar o assunto do ponto de vista da memória, nós precisamos de recordar que desta mesma vida nós não lembramos da maior parte daquilo que vivemos. As fases iniciais da infância estão totalmente esquecidas. E se nós perguntarmos o que é que fizemos no dia 4 de março de 1999, caso não seja o nosso aniversário ou circunstância parecida, nós não recordamos. Porque o problema da memória, ele não pode ser trazido de porque eu não recordo, não existiu. A memória, ela não pode ser levada nessa consideração. Mas nós vamos pensar aqui, enquanto estamos tratando desse aspecto, que Jesus definiu que a cada um seria dado conforme as próprias obras. Então o Tiago tinha lembrado aqui da desencarnação, o momento da morte. O corpo morre e o espírito continua vivendo. É uma surpresa para aqueles que não estão preparados sobre a vida espiritual, o chegar no mundo espiritual. E chegar consciencialmente com plenitude ou com lembrança daquilo que viveu na Terra, fazendo a recordação. E aí, para onde que vai? Como que vai solucionar toda uma gama de experiências vividas?

0: coisas boas, coisas não boas, tristes, felizes. E aí é que entra o processo da reencarnação que nós estamos estudando, quando, depois de um tempo, no mundo espiritual, refletindo, o espírito pede, ou é colocado como um impositivo para ele, a chance de uma nova vida, para poder reerguer diante dele próprio, diante da consciência divina. E aí é por isso que se prepara, planeja uma nova existência. Os futuros pais, a condição social, onde vai transitar a sua existência, se ela vai ter uma profundidade maior ou menor. Ou seja, a reencarnação não é simplesmente nascer. Ela tem todo um planejamento, como na nossa vida, tudo que vamos realizar tem um planejamento também.
1: É interessante a gente poder olhar isso, né, Afonso? Porque a gente começa a ver uma obra divina que é grandiosa, né? Quando nós observamos a nossa vida, nascemos, né, 0 anos e vamos viver aí, se der tudo muito certo, né, até os 100 anos.
0: Né? Mais de 80.
1: Mais de 80, né? A vida tem um sentido desse modo. A vida tem um sentido. Até mesmo para a gente poder empreender na vida com o propósito de ser melhor, há um sentido se nós observarmos uma vida de 100 anos. Mas há um outro sentido, agora já não mais para o homem carnal que vive, ainda que seja espiritualista, que acredite em recompensas, né, futuras. Há um outro sentido, muito mais, né, profundo, se ele entender que é uma alma eterna e que o que Deus espera dele não é que ele seja um bom marido, que é maravilhoso ser, nós ainda estamos nessa, né?
0: Uhum.
1: Um bom amigo, um bom filho, um bom cidadão, uma pessoa honesta. O sentido é outro, porque nós conseguimos entender que teremos que ser como Cristo. E isso
0: é o nosso
1: muda
0: modelo
1: coisa.
0: E guia, não é? Nossa meta.
1: Nossa meta, né? Então nós não estamos nessa vida com o propósito de seguir, né, o fulano, o beltrano, que são pessoas boas, o meu avô, o meu pai, que é uma referência, embora muitas vezes tenhamos esse exemplo maravilhoso para seguir e para caminhar com eles. Mas passamos a ter um guia maior, que é Jesus, né? Para todos nós.
2: E ao mesmo tempo, esse é um plano bem ambicioso. É necessário uma multiplicidade de experiências para conseguir alcançar as expectativas que nós estabelecemos para nós quando nós temos esse tipo de parâmetro que você está colocando, Fred, um espírito da envergadura de Jesus.
1: Vamos pensar em direcionamento, né, Fernando? Você vira a sua vida para uma determinada direção e dá o seu passo de cada vez, né? Uma vida, um dia. Não é isso? Como diz André Luiz.
0: André
1: lá,
0: Luiz.
1: No livro Nosso Lar. Mas é isso mesmo.
2: Então, essas experiências que nós precisamos alcançar, nós não conseguimos alcançar numa única existência. Essa é uma justificativa importante para aqueles que adotam a ideia da reencarnação, porque em uma única existência nós não temos acesso a todas as experiências necessárias.
1: Ser de perfeitos.
2: Não conseguimos ser, por exemplo, homem e mulher numa mesma existência. As experiências são diferentes. Não conseguimos viver em culturas diferentes. Podemos até viver em 2, 3 culturas se tivermos uma vida muito cosmopolita, né, que já não é a regra, é a exceção, mas mesmo assim com limites muito grandes. Então, para conseguir vivenciar essas experiências diversas que são necessárias para a nossa caminhada, para o nosso progresso e aprendizado, a multiplicidade das existências é um mecanismo, uma ferramenta indispensável.
0: E quando nós falamos do aspecto consolador da reencarnação e pensamos aqui que tem um planejamento para que possa refazer, o objetivo da reencarnação não é só expiar o passado, mas é colocar o espírito em condições de, na vida atual, ele obrar pelo seu progresso espiritual, melhorar cada vez mais. E quanto mais ele esforça por essa melhoria, mais rápido ele pode atingir as metas propostas. Né? Ele não está definido que deveria encarnar ilimitadamente. Mas o espírito que não progride, que não se esforça, naturalmente ele fica recapitulando, repetindo a lição. Igual o aluno ocioso e preguiçoso, que também não consegue avançar nos seus estudos, delongando o currículo, o curso. O espírito que apropria da reencarnação e toma essa direção que o Fred está lembrando aqui, que é o modelo e guia que nós temos, que é Jesus, ele vai alcançar mais rapidamente a sua meta. Não é isso?
3: Então, nós podemos dizer que nós estamos matriculados numa escola que se chama Terra.
0: Uma escola, certo? Emmanuel chama de uma universidade sublime, com vários cursos e disciplinas, onde bilhões de espíritos, nos dois planos da vida, atualmente nós somos quase 7 bilhões reencarnados.
1: Eu fico questionando, então, em que série estou? Em que série estou? Quantas bombas já tomei nessa universidade divina, Afonso?
3: Ao currículo, esse currículo nós não temos acesso ainda, né?
0: Não temos, né? Mas, ao que parece, né, a nossa consciência, cada dia que passa, vai despertando para a compreensão da misericórdia divina e nos colocando naquele entendimento de que somos integrantes de uma coletividade. Somos integrantes de uma sociedade e que, na expressão de Jesus, é o amor incondicional a todas as pessoas. Onde nós vamos, então, à medida em que o nosso altruísmo amplia, nós vamos compreendendo que o entendimento da vida já está fazendo presente. Já deixamos ou começamos a eliminar o egoísmo. Se pudermos pensar assim, né? Em que série que estamos, né? Porque a série é saída daquilo que é elemento material para o espiritual, do egoísmo para a caridade, do orgulho para a humildade, é nessa transição.
1: Bom, Afonso, você tocou aí, você falou do planejamento reencarnatório, né? Como uma realidade de todos nós. E falou também de recapitulação, né? Nós vamos vivendo, há um planejamento reencarnatório. Eu me lembro de ter lido no livro Ação e Reação, no capítulo Resgate Interrompido, que conta a história de Ildeu e Marcelo. Nesse capítulo, Ildeu era casado com Marcela, eles tinham 3 filhos, um rapaz, um garoto, né, e 2 meninas. Mas o marido Ildeu, ele estava mantendo um relacionamento fora do casamento com uma outra mulher e pensando em cometer um crime para poder ficar com a outra mulher sem perder as filhas com quem ele tinha um verdadeiro afeto. E o filho, já o filho, ele apresentava sentimentos difíceis com o filho. Ele não tinha o mesmo amor que ele tinha para com as meninas, né? Então, os amigos espirituais, percebendo seus planos, começam a tentar auxiliar e ajudar a família ali. E no dia que ele vai tentar cometer o crime, eles conseguem fazer com que a filha que estava dormindo pudesse ver, né? No plano espiritual, as suas ações, os seus desejos de assassinar a própria mãe, e ela acorda daquela visão, gritando, interrompendo o pai que estava com a arma na mão no corredor, indo em direção à mãe para matar. E ali a mãe acorda assustada, vê o marido com a arma na mão e diz, intuída, não faça isso, acreditando que ele fosse se matar. Sem imaginar que ela fosse ser vítima do seu crime. Então diz, não faça isso. Se você quiser continuar com ela, vá e seja feliz. No livro está escrito que naquele momento foi como um alívio para ele, né? Porque ele foi uma forma dele conseguir a sua liberdade, ainda que não fosse totalmente, né, do jeito que ele gostaria. Bom, depois disso, no plano espiritual, o André Luiz começa a receber explicações em torno do que estava acontecendo. Primeiro, o André Luiz questiona sobre o divórcio. Mas peraí, vocês incentivaram o divórcio? Aí ele recebe o esclarecimento de que, para evitar um mal maior, o divórcio seria ali, naquele caso, uma bênção. Né? Depois eles começam a dizer, começam a contar para o André Luiz a história desse casal em outra existência, onde situações também difíceis haviam acontecido e que a Marcela, que era esposa, havia sido vítima e que o filho que ele não gostava havia sido um ex-marido, um ex-segundo marido da Marcela, que ele, se eu não me engano, matou também. Então, estou chegando no ponto que eu queria. Aí o André Luiz, aí o espírito que começa a esclarecer, o André Luiz, se eu não me engano, é o Silas, diz para ele mais ou menos assim: vocês não podem esquecer que a reencarnação no resgate é recapitulação perfeita. E ele vai explicar, né, parafraseando, dizendo mais ou menos assim, que se nós não nos prepararmos hoje com o conhecimento espiritual, com a doutrina, com a moral evangélica, seremos tentados amanhã e cairemos amanhã nas mesmas faltas que aconteceram ontem. Não é isso?
0: Isso mesmo.
1: Então, isso já traz para nós um ponto importantíssimo, que é nós compreendermos qual é o papel do conhecimento espiritual, do conhecimento evangélico e da própria reencarnação nas nossas vidas, para compreender os dramas e os sentimentos que muitas vezes nos envolvem e muitas vezes que se iniciam sem muita justificativa. Não é isso? Então, acho que seria um ponto que nós poderíamos aí discorrer um pouquinho sobre ele.
2: Há uma tendência, a gente observa isso nas obras espíritas, da repetição dos mesmos erros. Espíritos em sucessivas reencarnações caem, por vezes, na mesma situação que complica o seu processo evolutivo.
1: É como se fosse uma prisão, né, Fernando? Que o espírito se vê, né, por condicionamentos, é mais ou menos isso, né?
2: Sim, porque há uma dificuldade, primeiro, de reconhecer o problema. Vou dar um exemplo aqui para vocês entenderem o que eu estou querendo dizer. Uma pessoa do meu conhecimento, uma vez estava prestes a formar na faculdade e já não formava porque tinha tomado bomba na mesma matéria pela terceira vez. Uma matéria lá do começo do curso, um curso da área de exatas, em que isso é até relativamente comum. Né? E aí eu lembro de presenciar uma conversa dessa pessoa com uma terceira pessoa sobre esse tema e esse terceiro, que era o pai dele, perguntando: mas então, você está estudando? Agora vai? E aí a resposta dele era a seguinte: não, não estou estudando porque eu já sei a matéria. Eu tomei bomba casualmente, o professor me perseguiu 3 vezes com professores diferentes.
1: A gente gosta de fazer isso, né? É Deus. É Deus.
0: É Deus. Deus que quis.
1: Deus que quis.
3: A culpa não é minha, né?
1: A culpa não é minha.
2: Então, em termos de reencarnação, isso também acontece. É uma pessoa que tem um problema, às vezes, com o abuso de determinada substância ou com um comportamento inadequado no campo da vivência da sexualidade ou uma ganância, a cobiça por dinheiro, por bens materiais adquiridos a qualquer preço. Há normalmente uma pauta que tende a se repetir em experiências diversas. E o mais curioso é que as situações que suscitam essa tendência, elas aparecem justamente para que a pessoa tenha a oportunidade de ter uma atitude diferenciada. Quem toma bomba faz a mesma prova, né? Vai fazer outra prova daquela matéria que foi reprovada, não de outra.
1: Fernando, e como o aluno vai fazendo a mesma prova e vai ficando expert na prova, né? Vamos pensar nisso aqui. Eu me dedico numa vida a ser um grande comerciante. Numa outra vida, me dedico a ser um comerciante ainda maior. Porque as minhas conquistas no campo do aprendizado vão, não é isso? Então, na verdade, né, nós vamos desenvolvendo capacidades, vamos aprimorando, né, a nossa inteligência. Mas o problema da bomba, no caso da reencarnação, vamos dizer assim, né, está é no uso equivocado de uma faculdade maravilhosa, que é a própria inteligência, que são as próprias capacidades, os próprios talentos, né? Seja na arte, seja no comércio, seja, né, na medicina, seja lá onde for, né? Então, o problema moral, ele entra aí com uma força muito grande, né? Que é onde nós vamos ver o desequilíbrio da pessoa na existência, né? Por ausência de um entendimento superior ou de um foco superior na vida, né? Utilizando-se de uma ferramenta que poderia ser maravilhosa para o seu crescimento intelectual, mas também moral, né? Fixando isso e complicando a sua existência, né? Atrasando a sua caminhada.
0: Ô Fred, na hora que você contou esse caso do livro Ação e Reação, remeteu imediatamente aqui, dentro do tema da reencarnação, o valor da família. Emmanuel afirma lá no livro Pensamento e Vida, capítulo Família, quando ele diz assim: a família é o centro essencial dos nossos reflexos. Reflexos felizes ou infelizes que o pretérito nos traz de volta. Então você narrou um caso. No passado, houve um acontecimento. Nesta vida, a repetição do acontecimento está se dando. E a tentativa que os benfeitores espirituais fazem conosco é de que, nesse momento da crise, nesse momento desse tema, o Fernando lembrou aqui, da pauta, do tema essencial que chega, é o momento da aferição, da prova. Então, é na família, entre os domésticos, na parentela, consanguinidade, é que nós vamos ser mais, claro, mais aferidos nessa pauta da reencarnação, porque define o reencontro com aqueles que conviveram conosco em outras vidas, que agora estamos reencontrando para ampliar o amor, o afeto, e não repetir aquele elemento da raiva, do ódio, né, da revanchismo, da discórdia. Então, por isso que, quando tratamos de reencarnação, o berço que nos acolhe, o berço da família, ele assume uma proporção muito maior. Por isso que no livro Evangelho Segundo o Espiritismo, Allan Kardec diz lá que a reencarnação, ela não acaba com os laços de família, pelo contrário, ela amplia os laços de família, porque ela vai apresentar para nós esse contexto de repetição, onde estamos no mesmo grupo durante algumas existências para aprender a amar.
1: E o grupo eleva o grupo, não é isso?
0: O grupo eleva o grupo.
1: É isso aí.
3: Eu acho, quando a gente olha para esse aspecto, é tão bonito. Quem é pai, né? E consegue, às vezes... Porque eu sou novo, tenho 27 anos.
1: Ô, Thiago, nós dois aqui, né? Somos os mais novos. Estou envelhecendo o Fernando aqui, ó. Somos os únicos pais, né?
3: Pois é, eu tenho um filhote de 6 anos, né? E toda vez que ele chega perto de mim e fala assim: papai, eu quero fazer isso. Papai, o que eu vou fazer? Mas é aquela coisa tão doce, mas tão doce. E às vezes, quando ele olha assim, na hora que está indo embora, fala: papai, eu te amo. E aí você pensa: poxa vida, quantas vezes fomos algozes, né? E agora Deus nos coloca um de frente pro outro, pra ele me olhar e falar: papai, eu te amo.
1: Mudar tudo, né?
3: Muda tudo, é uma energia que transforma. E que, se nós não aproveitamos essa oportunidade da infância dos nossos filhos e crescemos ignorando esse tipo de comportamento, às vezes lá na frente nós vamos ver o estrago que nós fizemos dentro de uma encarnação, né, que poderia ter sido muito mais proveitosa. Eu falo porque eu conheço outras pessoas que perderam essa oportunidade e hoje tentam correr atrás, e aí já não dá mais. Agora só
1: nessa vida.
3: Não, nesta vida, exatamente. Agora só numa próxima, porque tenta correr atrás daquilo que perdeu, isso, daquela oportunidade do eu te amo, isso, que vinha com espontaneidade, do beijo na bochecha, né, do abraço espontâneo, e que depois que conhece, né, a lei, que fala: poxa vida, vou correr atrás. E aí os filhos já não estão mais dispostos a fazer essa doação como era espontâneo, né?
2: Esse é um ponto interessante, porque a reencarnação, ela oferece numa comparação aqui didática, uma oportunidade de você, alterando a embalagem, acabar alterando o conteúdo. Porque na medida em que você troca papéis ou repete papéis, você acaba tendo a oportunidade de ensaiar uma troca de essência, de relação, de sentimento, de comportamento, e de ensaiando incorporar esse padrão na própria vivência, que é o que você está dizendo. Quer dizer, se eu tenho uma pessoa do meu passado com quem eu tive dificuldades de relacionamento, com quem eu tive uma inimizade, talvez nos ferimos mutuamente, e a misericórdia de Deus nos oferece a oportunidade de alterar esse contexto e põe essa criatura do meu lado no papel, por exemplo, de filho, em que toda a embalagem, digamos assim, me impulsiona pro carinho, pro cuidado, pro amor e vice-versa, apesar de às vezes a embalagem não conseguir conter algumas características, né, quando o conteúdo é muito corrosivo, mas mesmo assim ela ajuda, e quando nós sabemos nos aproveitar disso, nós conseguimos acabar transformando, né, em água aquilo que estava na embalagem de água, mas que na verdade era uma substância tóxica antes.
0: Eu queria aproveitar para isso que o Fernando está trazendo, nós estamos conversando, contar um caso também.
1: Conta aí.
0: Todo mundo conhece, pelo menos quem é espírita já leu o livro Missionários da Luz, de uma triangulação amorosa em dois momentos, que é um casal chamado Adelino e Raquel, e um outro homem chamado Segismundo. Há algum tempo atrás, cerca de 200 anos atrás, não sei se isso tudo não, Adelino e Raquel, casados, moravam em uma cidade, e chega nessa cidade um homem chamado Segismundo. Encantou com a Raquel, e a Raquel com ele. Só que a Raquel era casada. Começaram a ter um caso. E o que, que nós vamos fazer? O Segismundo, para poder ficar com a Raquel, assassinou o Adelino. Ou seja, Adelino voltou para o mundo espiritual, assassinado, com muito ódio. Chegou o tempo que... E casou, o Segismundo ficou com a Raquel. Depois o Segismundo vai para o mundo espiritual e a Raquel também. Passa um tempo nas regiões de maior sofrimento e começa um processo da misericórdia divina de retorno. O Adelino reencarna, nasceu. Alguns anos depois, cerca de 5 anos depois, a Raquel reencarnou. Quando eles tinham por volta dos 20 anos, 21 anos, eles se conheceram de novo. Encontraram, assim, casualmente. E um olhou para o outro olhou para um e encantou. Falei, eu não sei de onde que eu te conheço, mas te conheço de algum lugar. E casaram de novo, o casal voltou. Olha que lá atrás, a Raquel tinha traído o Adelino, ele tinha sido assassinado, mas a reencarnação aproximou e os dois reencontraram, novamente, marido e mulher, tiveram um filho. Quando o filho estava por volta de 3, 4 anos, era o momento de um outro filho surgir, e o casal estava em crise, o Adelino estava em crise, porque o futuro filho estava aproximando e pedindo reencarnação. O plano espiritual vai trabalhar de alguma maneira para sensibilizá-lo, está lá no livro. Nós vamos recomendar aqui a leitura do livro, capítulo 12.
1: Para que
0: ele
1: pudesse,
0: né,
1: aceitar.
0: Justamente,
1: né?
0: Aceitar, pode falar.
1: Não, é isso mesmo.
0: Aceitar o nascimento do segundo filho. Quem que era o segundo filho?
1: Segismundo.
0: O Segismundo. Aquele que tinha matado, iria agora pedir ao morto, que estava reencarnado, para ser filho dele. É o que o Fernando falou aqui da nova roupagem.
1: O Afonso, só interromper um segundinho.
0: Pode interromper, conclui,
1: que é o seguinte, amplia. Olha que interessante, é só um conhecimento técnico, mas para a gente entender, às vezes, até alguns dramas que alguns casais possam viver,
0: sim,
1: né, porventura. Quando a espiritualidade tentava auxiliar no reencarne, a aversão vibratória, né, do Adelino, que não tinha consciência da aproximação, mas por questões vibratórias, ele matava, ele impedia com que o espermatozoide pudesse fecundar o óvulo, né, oferecendo a oportunidade de reencarnação por aversão.
0: Por aversão.
1: Por ter ali um inimigo espiritual. E
0: atuava, diz lá no livro, na cromatina da célula do espermatozoide, impedindo a fecundação. Vou continuar.
1: É isso aí, não. Minha fala agora eu te devolvo.
0: Mas aí o amigo deles, um amigo comum aos três, chamado Alexandre, que é o instrutor do livro, consegue sensibilizar o coração do Adelino. O Adelino perdoa, no mundo espiritual, fora do corpo físico, perdoa e vai fecundar a Raquel. E o Segismundo vai vincular e vai nascer. O livro é de 1945. Esse caso aconteceu por volta de 44, por aí assim. 43, 44, André Luiz presenciou, participou. Então, naturalmente, o Segismundo nasceu para viver uma vida de aproximadamente 80 anos. Está entre nós até hoje.
1: Está
0: entre nós até hoje.
1: É verdade.
0: Nasceu em 1946.
1: Se não, desencarnou, né?
0: Não, mas... não sei, né?
2: O livro falava que era mais ou menos 80 anos? Ou você está fazendo uma...
0: Falava, parece que fala que seria uma existência de mais ou menos 80 anos. Não estou me recordando exatamente disso aqui, não. Mas pelo que eu me recordo do livro, contava assim. Aí quem vai ler vai conferir. E se falar que não foi assim, manda no Pode Ser.
1: Manda, posta lá no...
0: Posta no Pode Ser.
3: Pode mandar as correções aí, que elas são bem assim.
0: Faz as correções para nós cada dia melhorar. É como diz o Chico Xavier, nós precisamos estudar em conjunto, né? Ampliar o nosso conhecimento.
2: Um detalhe interessante aqui, porque nós acabamos de dar dois exemplos de criaturas com um passado de inimizade que reencarnam como pai e filho. O exemplo do Ação e Reação, e o Deu e Roberto.
1: Marcela.
2: Não, o filho, né?
1: É.
2: E o Deu, acho que era Roberto o nome do rapaz, agora também não tenho certeza. E aí, Adelino e Segismundo. E, por vezes, quem está ouvindo pode pensar que essa é uma regra geral. Não é assim que acontece. Normalmente, nessas relações mais próximas, nós nos reunimos com criaturas com quem temos uma afinidade longa de passado. E com algumas com quem temos dificuldades, problemas e que precisamos resolver, ou as duas coisas ao mesmo tempo, né? Porque nem sempre elas se excluem.
0: É porque pode parecer que é só tragédia, né? Claro que não, tem afetos também. Nós vamos lembrar aqui o casal Dona Laura e Ricardo, do livro Nosso Lar, né? Onde Ricardo já estava encarnado. A Dona Laura ainda no mundo espiritual, ele tinha por volta de 3, 4 anos aqui na Terra, dormiu e voltou ao mundo espiritual, apareceu lá em Nosso Lar, conversou com a esposa, né, a antiga esposa, que eles iam voltar novamente na Terra, iriam nascer e iam casar novamente. Amigos, o Lísias iria nascer como filho novamente do casal. Quer dizer, então, o Fernando foi bem lembrado que...
1: E fortalecendo um pouco mais ainda essa colocação aí do Fernando, voltando ao livro Pensamento e Vida, no capítulo Família, ele mostra isso, né? Ele vai dizer que a família, ela vai se reunir, na maioria das vezes, né, por espíritos com características semelhantes.
0: Semelhantes.
1: Né? Na virtude e na dificuldade, nas imperfeições. Então, né, ele cita ainda, né, o problema do alcoolismo, muitas vezes familiar, né? Que nós vamos entender, ele vai dizer assim, uma herança psicológica, ele vai dizer alguma coisa parecida com... Ele vai usar um termo parecido com esse, né? Mas foi nesse capítulo, Afonso, que eu entendi uma frase, uma colocação de Jesus, um ensinamento de Jesus, quando Jesus diz assim, né? Aquele que deixar pai, mãe, irmão, né? Família, por amor de mim, herdará o cêntuplo. No sentido de que nós muitas vezes somos mergulhados numa família, reencarnamos junto com os nossos afins, com aqueles que juntamente conosco, né, desenvolveram, por exemplo, no campo da arte, muitas vidas, né, desenvolvendo o talento artístico e perdendo a oportunidade bendita de uma encarnação para poder servir alguém, fazer outras coisas que são essenciais para a caminhada do espírito. Então torna-se importante, dentro do núcleo familiar, abandonar a família no sentido de abandonar o padrão, de
0: não
1: abandonar
0: repetitivo,
1: o comportamento comum e de conseguir sair, né, daquela hipnose familiar, né, daquela força que te conduz para determinados rumos, né? Muitas vezes, numa família de pessoas céticas, nasce ali alguém que sofre muito naquele meio para poder conseguir desenvolver a sua fé, né?
0: Justamente.
1: Existe uma história do Chico Xavier, que conta-se que o Chico Xavier, a primeira vez que ele sentiu a dor da angina foi a partir de uma mãe que o buscou. A mãe e o pai eram ateus, totalmente cético, e o filho, desde pequeno, demonstrava um interesse por Deus. Um dia esse menino chega da aula e toca, não me lembro exatamente de como foi, mas ele toca no assunto na hora do almoço com o pai e com a mãe sobre fé, sobre religião, sobre... E ele é ironizado. Então esse menino vai pro quarto e se mata. Sabe? Então a dor dessa mãe foi tão grande, ela foi buscar o Chico Xavier, foi buscar uma resposta. A dor dessa mãe foi tão grande que alguns acreditam que foi a partir desse envolvimento emocional com o Chico, que o Chico se abria, né, para se doar, para sentir, para conseguir amparar, que o Chico então passou a ter o problema, né, ou desencadeou ali naquele instante um problema que provavelmente, né, certamente ele já possuía, que era no coração angina, né? Então isso mostra, né, a atenção em vários níveis que nós temos que ter com as pessoas que estão ao nosso redor, né? Um colega nosso, né, o Luiz Sérgio, que esteve aqui conosco fazendo sobre a formação da mentalidade cristã, muitas vezes ele nos chamou a atenção para isso, né? O cuidado que nós temos que ter com a nossa família nas duas mãos, né? Porque se nós recebermos um filho que é um Francisco de Assis, nós temos que tomar cuidado para não atrapalhar a caminhada dele para
0: Deixar
1: Deus.
0: Deixar vir a mim os pequeninos, não é, e isso? Não os empeçais.
1: Exatamente. Por outro lado, nós também precisamos nos buscar condicionamentos outros, né, além daqueles que fazem, que compõem a imperfeição do nosso grupo, né? Então acho que esse ponto é um ponto muito interessante também que a gente tem que abordar. Uma outra questão que eu gostaria também de trazer e de voltar um pouquinho é o seguinte. Lá no livro Ação e Reação, logo depois desse trecho da recapitulação que nós citamos agora há pouco, na página seguinte, o Espírito Silas vai explicar um pouquinho dessa questão desses encontros, né? Porque a gente pensa assim, Fernando, eu fui seu inimigo no passado, né? Eu te matei. Se eu te encontro nessa vida, né, eu não vou lembrar de nada, eu vou lembrar de alguma coisa do ponto de vista emocional, vou sentir alguma coisa. Nós não estamos falando aí que o pai, com a aproximação do Sigismundo já, né, impedia a gravidez da mãe, a fecundação, né, do óvulo da mãe. Então, quer dizer, e aí nós pensamos, poxa, se eu encontro com o inimigo, como é que vai funcionar esse processo? Então, no livro ele traz uma explicação, que nós vamos ilustrar a explicação do livro aqui, né? Mas imagina, né? Uma encarnação, eu e a minha esposa, uma tragédia, deu morte, né? Total. Inimigos espirituais, se tornaram inimigos espirituais. Não, não tem isso. Casais que se casam, se amam e de repente se tornam inimigos.
2: É, o grande inimigo é o amigo de ontem.
1: Aliás, nesse mundo isso não existe não, né? Nesse mundo isso não existe, não. Né? Então, olha só. Como é que a lei funciona? Vamos supor que na encarnação que eles se tornaram inimigos, eles se conheceram, estavam lá nas ilhas gregas, né? lá no Mediterrâneo, no final do dia, o sol poente. Né? Aí ela vem com um vestido belo, né? O vento soprando, e ele caminhando na praia com aquela roupa elegante. De repente eles se olham e aquele sentimento brota, e eles se envolvem, o casamento e a tragédia. Não é isso? De repente, numa outra encarnação, estão lá no Rio de Janeiro. Fim de tarde. Cabelo ao vento, um vestido moderno branco. Ou seja, situações, muitas vezes, do ponto de vista prático mesmo, muito semelhante acontecem para fazer com que os sentimentos do passado possam vir e aquele casal se reunir, ou aquela, né, aquele grupo poder se aproximar no campo do interesse. Então as emoções vão ressurgindo no momento em que elas aconteceram no passado. Da mesma forma, quando chegarem no futuro, na época, na idade da tragédia, muitas vezes, ainda que estejam, né, vivendo em paz, poderão começar a sofrer, né, a vivenciar sentimentos que não fazem parte da realidade da vida naquele momento. não é mesmo? Mas que vão, né, ser lembranças emocionais de algo que viveu. Daí também a explicação para muitas situações que nós vivemos cotidianamente, né? Para estados às vezes depressivos que chegam e de repente vão embora, né? Nós sabemos que irmãos que cometeram, né, o grande equívoco do suicídio, quando vivenciam a idade em que acabaram com a própria vida, passam a ter o mesmo ensejo, a mesma proposta íntima de repetir o erro, né? E tudo isso é recapitulação na reencarnação.
3: É, exatamente. Emmanuel tem uma que é maravilhosa, que é família cadinho de amor, né? Eu não consigo pensar numa imagem mais perfeita para justificar um lar que ferve, né? Porque o cadinho é aquela vasilha, né? A bacia de uma fornalha onde se coloca, por exemplo, ferros para poder...
1: Onde se elabora, né?
3: Eu gosto de imaginar a questão de um ferro velho, por exemplo, onde você vai fazer ferro novo. Você pega o ferro velho, joga dentro da vasilha para aquele ferro fervilhar ali dentro, para que ele se renove, onde a borra sobe, aquela sujidade, ela sobe, que ela é recolhida para que fique apenas o ferro novo, né? Para aquilo que vai dar forma para uma coisa nova, então uma família nova, novas oportunidades.
1: É uma bela imagem essa, né?
3: Eu acho que até hoje, assim, para mim a imagem que mais me chama a atenção de Emmanuel é essa, é família cadinho de amor.
1: Muito lindo.
0: Essa informação está no livro Religião dos Espíritos.
3: Isso.
1: É isso aí. A gente podia aproveitar, né, esse momento que nós estamos falando aqui de reencarnação. E eu sei que o Fernando sabe os nomes dos cientistas até de cor.
0: É mesmo?
1: De falar um pouquinho da questão da reencarnação sobre o aspecto científico, Fernando, que hoje existem estudos maravilhosos, né? Em torno sobre a reencarnação. Fala um pouco disso pra gente.
2: Existem alguns estudos, sim, Fred. Até onde eu sei, ainda inconclusivos, mas que colocam a reencarnação como uma hipótese, entre outras, para explicar determinados fenômenos. E talvez a melhor hipótese. Né? Fenômenos como, por exemplo, lembranças espontâneas de crianças sobre supostas existências anteriores, que são confirmadas por conta de detalhes concretos, não genéricos.
1: Vou te interromper só para te adiantar uma coisa. Você vai explicar isso pra gente, mas eu quero que você fale qual outra hipótese pode ser, segundo os cientistas, né? Por favor.
2: Então, os cientistas encontram vários relatos, são muitos os relatos, De crianças que lembram de terem.
1: Você lembra de algum caso específico, Fernando?
2: Tem um caso interessante nos Estados Unidos de um menino que contava algumas experiências que a família conseguiu identificar como sendo do avô dele, o pai do pai dele. E o menino tinha algumas lembranças assim interessantes, como por exemplo ver fotos antigas de família e identificar como irmã dele uma tia que ele nunca tinha conhecido, que era afastada da família, que não, sobre a qual nunca se falava dentro do ambiente doméstico, pelo relato dos pais, né, que são relatos merecedores de confiança nesse aspecto, e de afirmações espontâneas pro pai dele, dizendo, eu te ensinei isso, agora você vai me ensinar. E isso numa família que não tem a reencarnação como um contexto religioso nem cultural. O que fortalece a hipótese de que o menino pode mesmo ser a reencarnação do avô dele. Isso é um caso. E aí você tem identificações de situações em que há semelhanças físicas, problemas de saúde similares, ou lembranças de locais em que a criança nunca teve a oportunidade de conhecer, descritos com um alto nível de detalhamento e que os pesquisadores conseguem localizar o lugar, né? E às vezes até localizar relatos que falam daquela existência que a criança relata ter vivido. E a reencarnação aparece como uma hipótese muito forte.
1: Fernando, você tem alguma fonte aí para poder indicar para...
2: Tem um psicólogo, um psicólogo não, um psiquiatra infantil norte-americano, que é um...
1: Se o Fernando não lembrar, nós vamos colocar depois...
3: Lá no post do episódio a gente coloca, ele passa pra gente por e-mail que a gente vai colocar lá pra vocês.
1: Então, se você está perdoado, Fernando.
3: Não faz mal, não. Vai precisar reencarnar de novo só pra poder lembrar disso, não.
2: E então eles colocam justamente a reencarnação como uma hipótese de explicação dessas situações. É claro que há tentativas de explicar isso com base no inconsciente, tem a imaginação da criança. Evidentemente que alguns casos são explicáveis por essas hipóteses, certamente. Agora, aqueles casos realmente com um nível de detalhe muito grande, só a reencarnação mesmo consegue dar uma explicação racional para isso.
1: Ou seja, existem casos em que a imaginação e algumas coincidências, não é isso? Poderiam ser uma hipótese.
2: Sim.
1: Né? Agora, existem casos em que a riqueza de detalhes é tão grande que...
2: Sim, né? quando a lembrança é muito genérica, é muito fácil da criança ter imaginado. Ou quando há uma variação muito grande, de uma hora que ela conta uma coisa, depois já é outra, totalmente diferente, a história não tem coerência... Aí, claro, as crianças são imaginativas, né? E justamente por isso os fenômenos acontecem mais com as crianças. Porque, primeiro, porque reencarnaram há menos tempo. Não tem também o muro cultural de falar desse tema. E uma coincidência interessante é que vários dos casos mais fortes, digamos assim, relatos mais concretos, são de pessoas que, na existência anterior, tiveram mortes traumáticas. É uma coincidência interessante, né? Talvez uma hipótese para explicar isso é o fato de que o trauma, ele marca a experiência de uma maneira muito forte, que pode influenciar numa facilidade de recuperar espontaneamente essa memória mesmo na vida posterior.
0: Eu estou me recordando aqui que tem um livro chamado 20 Casos Sugestivos de Reencarnação, do professor Dr. Ian Stevenson, pesquisador americano, que pesquisou mais de 1000 casos desses que o Fernando está lembrando aqui, está narrando, e selecionou 20, escreveu esse livro, 20 casos sugestivos de reencarnação.
2: E o que eu estou lembrando, Afonso, é o aluno dele, que agora eu esqueci o nome, o Ian Stevenson foi um pioneiro. Mas tem um aluno dele lá na mesma universidade nos Estados Unidos que continua pesquisando o tema.
0: É, né? Esse eu não conheço. E tem o Brian Weiss, que fazendo regressões de vivências com uma sua paciente, despertou para esse componente da reencarnação como um trabalho dentro do campo que ele estava exercendo com ela na psiquiatria, porque ele não estava exercendo essa, não tinha esse postulado. E a partir de uma... ela espontaneamente regride a uma vida passada, a uma vivência passada, e a partir daí ele começa a fazer a pesquisa nesse sentido e tem publicado vários livros, né?
1: Exatamente. Vou aproveitar para ler uma frase aqui de Pitágoras. Eu recebi um e-mail com algumas frases, com algumas
3: citações
1: sobre reencarnação. Então, a alma nunca morre, mas recomeça uma nova vida. Ela nada mais faz que mudar de domicílio, tomando uma outra forma. Quanto a mim, que vos revelo essas misteriosas verdades, já fui eu Forbes numa outra vida, no tempo da Guerra de Troia. Lembro-me perfeitamente de meu nome e de meus pais, assim como do modo como fui morto em combate com o rei de Esparta. Em Micenas, no templo de Juno, vi suspenso na parede o meu próprio escudo de um outro tempo. Mas embora vivendo em vários corpos, a alma é sempre a mesma, pois só a forma muda. Bonito, né?
0: Muito bonito. E eu estou lembrando, enquanto você está lendo aí, que Léon Denis, um grande trabalhador do espiritismo da primeira hora, no campo filosófico, ele diz assim certa feita: eu tenho um terrível privilégio, o privilégio de recordar minhas vivências passadas. Porque muita gente fala assim, ah, eu queria recordar quem que eu fui, né? Mas a tônica do passado, geralmente essa encarnação é melhor do que as vidas passadas. A encarnação que nós estamos bem melhor, porque o progresso é incessante, né? Então nós evoluímos já. E se a gente avaliar a nossa tendência hoje e projetar para o passado, é bem pior. E várias vidas ainda, pode ser. E o Leon Denis, eu vou contar o caso aqui, eu li esse livro tem 21 anos, então eu posso enganar em alguma coisa, mas vamos lembrar. Vou contar e alguém que souber nos ajuda.
1: Problema do ser, do destino e da dor? Né?
0: Não, foi num outro livro de comentário sobre a vida dele. Em que ele disse assim, numa determinada existência, ele era um general. E precisava de iludir o exército inimigo para conquistar. A semelhança do cavalo de Troia. Então ele fingiu-se morto. Colocaram-no no esquife e cantaram a marcha fúnebre e os inimigos deixaram passar o general morto. Conseguiu com isso, na ilusão do inimigo, tomar a batalha e vencer a batalha. Numa outra vida, ele tem um caso de catalepsia e é sepultado vivo. Então, numa existência, olha como é que são as situações, se eu estou recordando bem. Ele fingiu de morto e conquistou uma vitória. Numa outra vida, ele é aparentemente morto, foi sepultado vivo.
3: Então nós podemos dizer que é uma da lei de causa e efeito.
0: Lei de causa e efeito, dentro do processo da reencarnação. Então nós não podemos brincar. Eu não quero recordar do meu passado, quem que eu fui. Basta olhar as nossas tendências, a minha tendência hoje é a define do que eu andei fazendo. Né?
2: Preferia até esquecer o que eu lembro, né? Dessa vida mesmo, não é? Algumas partes.
1: Nessa vida tem algumas coisas que só de lembrar já me dá arrepio. Não é isso? Todos nós.
3: Falando de Leon Denis tem uma frase que eu acho maravilhosa também, que ele diz o seguinte: a alma dorme na pedra, sonha na planta, agita-se no animal e desperta no homem.
1: É isso aí. Pegando esse gancho, vou ler mais uma frase, Thiago. Você vai ver que você rolou a bola, agora eu vou fazer o gol.
2: deixa eu dar uma de zagueiro aqui, então. Na hora que você leu a frase do Pitágoras antes, eu lembrei da questão da diferença que existe entre as crenças antigas na reencarnação, porque a reencarnação é uma crença muito antiga, né? Ela não é recente como a doutrina espírita. E a visão espírita atual da reencarnação. Uma das diferenças mais interessantes é o fato de que os antigos, em grande parte, acreditavam que era possível que nós reencarnássemos em formas animais.
0: Metempsicose, né?
2: A ideia da metempsicose. Então nós poderíamos reencarnar, próxima vida você pode ser um
1: javali.
2: Um javali, ou um cachorro.
0: O próprio Pitágoras ensinava isso. Para nos seus ensinos exotéricos, né? Ele ensinava isso.
1: Não, a própria frase de Pitágoras, com toda a sua beleza, né? Ele não trata da evolução e diz assim, né? Para continuar sendo sempre o mesmo, né? Quando na verdade a frase que nós vamos ler agora vai dizer outra coisa.
0: Mas antes de continuar, mas ele nos ensinos secretos dele, dos iniciados, ele estudava essa progressão, né? Conhecia.
2: Ele sabia, mas pregava o contrário pro povo.
0: O povão, né?
2: Para dar uma ideia mais assustadora, né? Para as pessoas. Mesmo. Até hoje essa ideia da metempsicose, ela digamos assim, de certa forma difundida na concepção de reencarnação de quem não olhou o assunto com mais atenção, e às vezes é até um dos argumentos utilizados para tentar refutar a ideia da reencarnação, né? Mas para a doutrina dos espíritos, para as concepções mais atuais de reencarnação, o progresso, ele é indispensável. E isso era só realmente uma ideia de punição, e havia até uma relação. Tem um discípulo de Pitágoras, chama Timeu de Locris, que tem uma obra em que ele fazia uma relação entre o comportamento das pessoas e o animal em que elas habitariam, digamos assim, na próxima existência. Eu não lembro de todos, mas eu lembro de, por exemplo, que a pessoa muito tímida ia reencarnar como um peixe.
0: Ladrão iria reencarnar como um porco. São essas as questões que colocam.
1: E eu, Thiago, eu ia reencarnar como o quê?
3: Você é uma pomba.
1: Ah, que beleza. Isso é quase o Espírito Santo.
2: E ele ia ser o Pinóquio, né?
1: Isso aí. É isso aí. Então, depois dessa eu vou ler uma frase.
0: Leia a frase, vamos, traz a frase.
1: Uma frase de um poeta islâmico. Ele escreveu essa frase, quer dizer, ele nasceu em 1210 e desencarnou em 1273, depois de Cristo. Claro, né? Islâmico. Fui mineral, morri e me tornei planta. Como planta morri e depois fui animal. Como animal morri, depois fui homem. Por que teria eu medo? Acaso fui rebaixado pela morte? Vi 2000 homens que eu fui, mas nenhum era tão bom quanto sou hoje. Morrerei ainda como homem para elevar-me e estar entre os bem-aventurados anjos. Entretanto, mesmo esse estado de anjo terei de deixar. Al-Rumi, acho que é assim que pronuncia o nome.
0: É Rumi, né?
1: É.
0: Rumi.
1: R-U-M-I. A-L-R-U-M-I.
0: Ele tem um soneto maravilhoso que eu não sei pronunciá-lo agora, mas é muito bonito também. E lembrando, então, nisso que nós lemos aqui de Leon Denis e do Rumi, a reencarnação ampliou o horizonte. Que até agora nós estávamos tratando da reencarnação dentro do reino humano.
3: Isso.
0: Mas então nós começamos a perceber que na evolução, desde o espírito criado por Deus, o princípio inteligente, que estagiou no reino mineral, bilhões de anos. No reino vegetal, milhões de anos. No reino animal, outros tantos milhões de anos, até atingir, como ser pensante, a condição hominal. Que André Luiz fala no livro Evolução Dois Mundos, que aqui na Terra, o homem surgiu na era do sílex, cerca de 201 mil anos atrás. No livro Evolução Dois Mundos, ele fala 200 mil anos atrás. Ou seja, de lá para cá nós temos feito todo um progresso evolutivo até chegar à cultura atual. Lembrando que temos aí a entrada dos capelinos em determinado momento da nossa história, que o Haroldo inclusive estudou lá na palestra do Apocalipse, né, a chegada dos capelinos. Então a trajetória é longa. E o estágio no reino vegetal e animal durou um tempo de 1 bilhão e 500 milhões de anos. Está no livro Evolução em Dois Mundos também, no capítulo 3º. E no capítulo 6º, esta informação. Então, a nossa trajetória é muito longa.
1: É uma trajetória maravilhosa, né? Existe uma frase no livro Evolução em Dois Mundos que nos mostra, né, esse propósito da evolução, que eu acho espetacular, falando da energia sexual, do instinto sexual. A frase é assim: e o instinto sexual, por isso mesmo traduzindo amor em expansão no tempo, vem das profundezas por nós inabordáveis, quando agrupamento das mônadas celestes se reuniam magneticamente umas com as outras para a obra multimilenar da evolução.
0: Que maravilha!
1: Maravilhoso, né? Eu sei repetir essa frase porque eu estudo evolução, só por isso, né? Mas essa frase vai dizer pra gente o quê? Que desde o princípio, a força que nos move, o instinto sexual, é o amor em expansão no tempo, né? Todo esse processo, toda essa força de evolução nossa, é o amor em expansão no tempo. Então, quando nós chegamos na fase hominal, e que começamos a reencarnar, né, com o propósito de desenvolver inteligência, nós estamos, na verdade, constituindo em nós a capacidade de, daqui a pouco, discernir o amor. Discernir as coisas para escolhermos esse amor, para entrarmos, né, com as nossas escolhas no campo do amor. Para depois, como diz, né, o Rumi, ser anjo, mas depois deixar de ser anjo. Né?
0: Avançar.
1: E avançar.
0: Deixa eu trazer aqui só uma lembrança.
1: A frase que o Tiago trouxe no início, né? Sempre, né, Tiago?
0: Sempre. Progredir sempre.
1: Sempre.
0: Tal é a lei.
3: Tal é a lei.
0: No Livro dos Espíritos, na questão 888, letra A, São Vicente de Paulo dá uma resposta muito grande sobre a esmola. Mas ele fala assim, no meio da sua resposta: amai-vos uns aos outros, eis toda a lei, lei divina, mediante a qual governa Deus os mundos. O amor é a lei de atração para os seres vivos e organizados. A atração é a lei de amor para a matéria inorgânica. Ou seja, é isso que você falou agora há pouco, traduzido com uma outra palavra, no sentido da evolução, da vida.
1: Assim como, né, falando de evolução, nosso tema não é esse, mas falando de evolução, né, o amor atração, o amor sensibilidade, o amor instinto. Lázaro, no Evangelho segundo o Espiritismo, vai traduzir o amor de três formas, né? O homem surge tem instintos, avançado e corrompido tem sensações.

0: vendo intelecto e moral, para alcançarmos algo que é sobre-humano e que é um sol interior. Sol vai ser para a gente símbolo o quê? De potência inigualável. Então o amor é algo, é uma potência inigualável, né? Ou seja, dá para dar um novo sentido para as reencarnações, para a existência, não é? Porque a gente começa a caminhar sabendo que tem uma, que tem algo que é muito grande, que é muito maior do que 100 anos de idade, que é muito maior do que um seu, do que ser um velho sábio, com todo o valor que a sabedoria de um senhor possa, né, possa ter para nós, mas nos rumos do infinito.
1: Pode pensar assim, né? Eu encarnado. Irmão X traz numa página que ele diz, ele vem trazendo várias coisas, né? Pra gente tomar cuidado na nossa encarnação, e ele fala assim do sexo. Guardar cuidado, muito cuidado na preservação e no equilíbrio das emoções e do sentimento. Muitos espíritos intimamente bons carregam consigo o inferno moral em nome do amor, ao desrespeitar as funções sagradas do sexo.
0: O Tiago, no livro Vida e Sexo, também no livro Ação e Reação e também no livro No Mundo Maior, André Luiz e Emmanuel colocam pra gente que as tragédias, né, das guerras e das epidemias não conseguem trazer tantos prejuízos pro planeta como o amor mal orientado, né? Ou seja, as consequências kármicas da nossa sexualidade, do mau uso dessa ferramenta, do amor mal orientado, do amor... Você lembra da expressão, Fernando? Do amor... Acho que é o amor mal orientado, né? Depois a gente corrige se tiver equivocado lá no post. A gente posta lá, né?
1: E ele traz na mesma página, sobre a fé também, que ele diz o seguinte: cultivar a fé em Deus é cumprir os preceitos religiosos esposados. É horrível a responsabilidade de quem conhece o caminho e não se equilibra nele. Quanto mais preparo religioso, mais deveres a cumprir e maior responsabilidade espiritual.
0: É impressionante, né?
2: Ou seja, a doutrina espírita é uma doutrina que vai incessantemente convidando-nos a tomar aquele componente de ética, de moral, sustentado na moral do Cristo, para ampliação dos horizontes. Não basta simplesmente saber que nós vamos reencarnar. Não basta simplesmente viver e encontrar. Não. Mas tem um propósito muito maior. Crescimento espiritual.
1: E quando a gente toma posse desse conhecimento, né? Porque conhecer e ainda errar é que é o mais triste, talvez, né? Todos nós temos as nossas dificuldades, né? Todos nós passamos e sabemos qual é o nosso calcanhar de Aquiles. Né?
0: Pelo menos queremos saber no mínimo, né, Tiago?
1: Não.
0: E vamos descobrindo a cada dia.
1: Todo mundo sabe. Qual é o seu calcanhar de Aquiles nessa encarnação, todo mundo sabe quais são as suas dificuldades. Porque a gente vê muita gente falando, não, eu gostaria de fazer regressão para saber quem eu fui no passado. Eu não preciso disso. Olha qual é o seu maior problema hoje, que você vai descobrir qual era o seu problema no passado. Eu não preciso fazer regressão para isso. Eu só tenho que olhar pro meu homem, o homem que eu quero me tornar um homem novo, eu vou descobrir qual é o homem velho que eu fui.
0: Se você olhar para dentro de si, você consegue saber se foi um guerreiro, se foi um Don Juan, não é isso?
1: Isso.
0: É nesse sentido, é isso mesmo já. Né? Gente, do ponto de vista filosófico, né? Vamos falar um pouquinho da reencarnação, tentando falar um pouquinho aí de justiça divina, né? Porque a reencarnação ela vai trazer explicações para muitas, né, para muitas pessoas no campo que estão sofrendo. Você começou falando disso, né, do consolo maravilhoso, né? De repente você vê uma criança sem culpas aparentes, não é isso? Sofrendo, perdendo a vida, né, passando por tragédias, nascendo numa família muitas vezes que vai ser, né, agressiva, violenta. E de repente você vê pessoas que fazem o mal, que não são honestas, que passam por cima dos outros e a vida parece lhe sorrir, né? Onde é a justiça em tudo isso, né?
3: A ideia da reencarnação, eu acredito que ela tem um embasamento, sobretudo filosófico. Um embasamento científico é uma coisa ainda

0: em desenvolvimento, o embasamento bíblico é forte, mas é sempre discutível, porque é uma questão de interpretação, e é preciso respeitar todas as interpretações. Agora, o embasamento filosófico nós consideramos realmente que é bastante forte, em termos da ideia de uma justiça divina que seja racionalmente compreensível. Claro, se a gente partir dessa premissa.
1: É, a razão tem que estar aí para você poder aceitar isso, né? Essa abordagem, né, Fernando?
0: Ah, é. Porque se a gente não tiver essa premissa, aí a discussão vai para uma outra metodologia, digamos assim. Agora, dentro de uma premissa de racionalidade da justiça de Deus e da existência de Deus também, claro, a reencarnação acreditamos que é uma ideia bastante forte em termos de oferecer uma solução aceitável para essa realidade que nós conhecemos das disparidades. Não apenas disparidades econômicas, que talvez não sejam nem as mais importantes, mas disparidades de experiência, de oportunidades em todos os níveis, inclusive religiosos, morais, de aprendizado, de convivência. As disparidades são muito grandes, as experiências são totalmente diversas. Se nós acreditarmos numa existência única, fica muito difícil conseguirmos entender racionalmente por que Deus insere as pessoas nessas experiências tão, tão díspares.
2: Se a reencarnação é planejada, nós falamos disso aqui antes, né? Se tem toda uma programação, por que é que realmente Deus permite alguém nascer aqui ou ali? Emmanuel, quando trata da reencarnação no livro que tem o próprio nome dele, Emmanuel, ele diz assim: se Deus pudesse perdoar, a reencarnação seria quase que um perdão divino, onde oferece, então, condição àquele espírito que está com a consciência em chamas, culpado, a oportunidade de ressarcir. E o ressarcimento, junto com a evolução, com o progresso, eles vão se dar em várias etapas da vida, em várias fases da vida, pode ser na infância, pode ser na adolescência, na fase adulta ou na velhice. Por isso, os acontecimentos que muitas vezes nos chocam, dói a nossa alma, quando uma criança sofre algum tipo de violação, algum tipo de tragédia, nos sensibiliza por demais. Mas, confiando na misericórdia divina, entendendo o mecanismo da reencarnação, nós entendemos que ali está um espírito resgatando um determinado débito do passado e ampliando horizontes para o seu crescimento espiritual.
1: Então, para as pessoas que vivenciam determinadas dificuldades, esse entendimento ele é um consolo muito grande, né? Eu mesmo, né, já vivenciei situações na minha vida em que a reencarnação, a minha aproximação do Espiritismo aos 30 anos de idade, eu estou com quase 40 agora, a minha reaproximação do Espiritismo aos 30 anos de idade, essa realidade, essa verdade de que existia um motivo para eu estar vivendo aquilo que eu vivia, foi algo importantíssimo para mim. Foi algo essencial para que eu pudesse me resignar diante de uma situação em que eu me sentia, né, vítima. E com essas reflexões, com aprendizado doutrinário, com aprendizado evangélico, eu não fui só me resignando, mas fui entendendo as minhas posições também como algoz, né? O que é maravilhoso. Então, o estudo da reencarnação tem esse propósito muito importante para todos nós, né? Porque friamente, né, Fernando? Racionalmente, a reencarnação vai trazer explicações para a justiça divina, mas quando nós aplicamos isso no campo de vivência, isso tem um sentido, né, espetacular. Quer falar, Thiago?
3: Tem uma
1: o Thiago estava aqui balançando assim, eu quero falar.
3: Não, porque eu tô aqui na mão com o livro Educando para a Morte, da Giva de Freitas.
1: Que vai ser uma convidada nossa o dia que estiver em Belo Horizonte.
3: Isso, vamos convidá-la. É uma publicação da União Espírita Mineira. E lá tem uma passagem pequenininha que fala sobre Sócrates, que é o seguinte, fala assim, ó. Sócrates, filósofo grego que viveu no século 5 a.C., foi condenado à morte por seus concidadãos sob a acusação de estar corrompendo a juventude. Xantipa, sua mulher, inconformada, alegou que a sentença era injusta. E Sócrates respondeu: e querias tu que fosse justa? Eis um grande exemplo de sabedoria e serenidade diante da vida e da morte. Eu acho que é o que você está dizendo, é questão da gente compreender, né, que estamos encarnados, reencarnados, né, e que existe propósito para isso.
1: Existe propósito para tudo.
3: Para tudo, exatamente.
1: Existe propósito para tudo e tudo é para o seu bem.
2: Tudo. E nesta questão da esposa do Sócrates com ele, antes ela tinha dito assim: Sócrates, os teus juízes te condenaram à morte. E ele diz assim: mas os meus juízes também estão condenados à morte pela natureza. Eu vou morrer amanhã. Eles irão morrer daqui a 40 anos, mas não tem importância não, eles também vão morrer. Porque o problema não é morrer, né? É como morre.
3: Esse livrinho também, ele é interessante. É, ele tem algumas definições. E aí ele traz aqui as definições no vernáculo, na ciência, na filosofia e nas religiões para a morte. Eu acho que seria interessante a gente trazer algumas coisas e descortiná-las sobre elas, porque eu acho que para chegar na reencarnação a gente tem que passar pela morte primeiro, né?
1: Com certeza, né? Então, primeiro se morre uma vez para reencarnar. Foi isso?
2: Para reencarnar. Porque aí alguém pode perguntar assim, mas quem que morreu? Morreu como, né? A primeira vez, onde é que tá a primeira vez? Negócio,
3: quem nasceu,
2: né?
3: Primeiro é o ovo ou a galinha.
1: O ovo ou a galinha.
3: Né? Então vamos, já que a gente está falando no aspecto filosófico, vamos no aspecto filosófico primeiro. Na filosofia. Para a filosofia, a morte é a cessação da vida, é a inexistência. Morrer é deixar de existir, de ser uma individualidade, o não ser.
1: Para a filosofia materialista.
3: Isso, materialista, exatamente. É porque eu não falei das religiões. É a questão da filosofia materialista do mundo aí, né?
2: Porque a filosofia do Sócrates, Platão, de Pitágoras, ela não estava nessa vertente. Isso. Né? Então, para essa filosofia materialista, morrer é isso. É o não ser, porque toma como base corpo, matéria.
1: Atomói.
2: Hoje eu estava no velório, despedindo de uma grande amiga. E uma companheira, conversando comigo assim, na hora do sepultamento, disse assim: nós estamos diante da única verdade da vida, que é a morte. Eu pensei comigo: nós estamos diante da maior ilusão da vida, que é a morte. Porque ninguém morre. Cessa o funcionamento biológico, mas prossegue triunfante a vida do ser, que não está na matéria, mas que utiliza a matéria, que é o espírito. Esse é o grande brado que o espiritismo vem dar. Acabar com o materialismo. O espiritismo, ressurgindo o espiritualismo verdadeiro, vem falar.
3: Você passou pela definição da ciência também, né? Que diz assim: para a ciência, a morte é a desagregação das células que compõem o corpo, a paralisação das funções dos órgãos e a ausência de estímulos vitais à organização física.
1: Druso, ou Silas, no livro Ação e Reação, vai dizer assim: em todos os planos do universo, somos espírito e manifestação, pensamento e forma. Mostrando isso pra gente. O espírito organiza a matéria, organiza o corpo.
3: Isso.
1: Que vive. Nós abrimos aqui, né, falando: o espírito sopra onde quer, não sabe de onde vem, nem para onde vai. O corpo a gente vê. Né? O corpo a gente vê. Nasceu, viveu, morreu, foi enterrado ali. Né? Só o de Jesus é que eles estão procurando até hoje.
3: E para as religiões, a morte não é apenas o fim da vida. É a separação do corpo e da alma e a entrada desta na vida espiritual. Nenhuma crença existe que não ensine o dogma da imortalidade da alma, razão de ser da própria religião.
2: E eu queria aproveitar essa questão da entrada na vida espiritual, porque às vezes muitas pessoas, questionando sobre a reencarnação, falam que não conseguem entender onde tem tanto espírito, né? E aí, no senso espírita, ditado por Emmanuel no livro Roteiro, chamado o capítulo Grande Educandário, Emmanuel vai dizer que a população da Terra total, entre encarnados e desencarnados, é cerca de 24 bilhões de espíritos. Nós temos atualmente aproximadamente 7 bilhões reencarnados. Ou seja, nós temos ainda 17 bilhões de espíritos encarnados. Então esse processo da reencarnação, ele não esgota, né? Nós estamos em processo de evolução, ampliando o nosso componente de crescimento. Então a alma, separada do corpo, o espírito volta a ser espírito, né? Vai para o mundo espiritual continuar todo o seu crescimento, até poder ter uma nova existência.
0: Um ponto que é também uma dúvida de muita gente, talvez fosse interessante comentarmos, é a questão do supostamente a reencarnação suscitar nas pessoas um certo comodismo em relação a buscar o bem. Porque se você tem inúmeras oportunidades, por que não deixar para a próxima?
1: Por que parar de fumar agora? Na próxima eu paro, né? Isso aí a gente escuta, né? Com o cigarro, com posturas íntimas, não é isso? É um mau entendimento, certamente, da reencarnação.
2: É muito incorreto esse entendimento, porque, na verdade, não é porque eu tenho próxima existência, mas é agora que é a oportunidade. Amanhã eu não sei quais as condições.
1: A cada um segundo as suas obras.
2: A cada um segundo as suas obras. Agora, então, a doutrina espírita, ela dá um esclarecimento que não nos permite postergar para amanhã o que temos que fazer hoje, sem dúvida nenhuma, né?
1: Porque existe responsabilidade, né, Afonso? Ou seja, a lei divina, através do espiritismo a gente vem aprendendo, né, vai dizer pra gente assim: olha, toda facilidade, né, gera responsabilidade. Todo crédito que você recebe, né, te traz aí responsabilidade para poder lidar com esses recursos. Então, uma vida não é algo para ser desfrutado sem responsabilidade. A saúde do seu corpo, né, não é algo que você pode usar para destruir. É para você construir em benefício de si próprio, em benefício da sociedade em que você está inserido. Então, quando nós pensamos dessa forma, né, não, eu tenho muitas vidas e tal, você está menosprezando os recursos que você tem hoje. E é da lei divina também que todo abuso hoje vai representar amanhã uma falta para você. Com propósitos educadores, porque a reencarnação

0: Como não é justo que você trabalhe plantando as flores, né, na sua caminhada e acorde amanhã, né, cercado de espinhos. Não é justo que você vá na casa de alguém, destrua a sua casa, destrua a casa dessa pessoa, né, e volte amanhã e a casa esteja arrumada e você destrua novamente. O justo é que você vá lá pedir perdão e ajudar a reconstruir, né? Então, esse ponto é essencial para a gente poder entender a reencarnação e entender que os processos de sofrimento, né, que nós muitas vezes vivenciamos, não é por uma dureza do coração de Deus, mas é com um propósito educador. É Deus nos dando a oportunidade de construir aquilo que destruímos, dentro de nós e fora de nós. Né? Isso é muito importante, porque um dos pontos que as pessoas trazem as dúvidas e os seus questionamentos no campo da reencarnação é isso: poxa, mas Deus é bom, Deus não precisa disso não. Mas se você está com Ele, pronto, acabou o seu passado. Não é assim. Não é assim com o pai, com o filho. O pai prepara o filho. O pai pede para que o filho volte para o quarto e estabeleça a ordem. O pai pede para que o filho volte com os amigos e estabeleça a ordem. Para que o filho, quando cresça, entenda que deve estabelecer a ordem em todas as situações da sua vida. Né? Então, fica aí um ponto aí pra gente, né?
1: A reencarnação suscita inúmeros pontos de reflexão. A reencarnação entendida como aquela grande oportunidade que o Criador nos concede de podermos reajustar com a lei, crescer espiritualmente para atingir a meta muito auspiciosa que é a perfeição, e vamos atingir, se Deus quiser, no tempo adequado, nós precisamos refletir mesmo. O que estamos fazendo no planeta, na Terra, atualmente? Por que é que eu estou vivendo agora? Qual é a vontade de Deus a meu respeito nesse momento? Se pudermos pensar assim. Este é um tempo que vivemos, ou em qualquer tempo, mas este atual que nós estamos vivendo, ele nos coloca na condição de estarmos diante de nós mesmos, das nossas escolhas, mas com um propósito, o do crescimento.
0: Afonso, eu fico pensando, se todas as pessoas do mundo, a começar por mim, que não faço o que eu vou dizer, pudessem acordar todos os dias e perguntarem para si próprias: qual o objetivo da minha vida? O mundo mudaria. Porque nós vivemos, né? Tão automatizados no trabalho, no ganhar dinheiro, no sustentar, no pagar as contas, no conquistar para o lazer. Aliás, a nossa visão de trabalho, a gente trabalha para folgar, né? Nós nos esforçamos muito para daqui a pouco poder virar e falar assim: não vou fazer nada, não vou nem lavar um copo. Uma visão equivocada da vida, porque trabalho é lei divina.
1: Meu pai trabalha até agora e eu trabalho também, definiu Jesus.
0: Alguns irmãos podem estar pensando aqui agora, né, nos escutando, olha. Então, o pessoal lá está pregando, né, que é uma vida na matéria, uma vida totalmente espiritual. Nada disso. Você vai acordar, você vai fazer essa reflexão, você vai para o trabalho, você vai enfrentar as dificuldades, as lutas do trabalho, não é isso? Mas o que muda é o foco, é o propósito. É aquela história do quebra-pedras, né? Três homens quebrando pedras. Aí pergunta para um: o que você está fazendo? Estou quebrando pedras. Pergunta para o outro: o que você está fazendo? Eu estou ganhando meu salário, sustentando a minha família. Pergunta para o terceiro: o que você está fazendo? Eu estou construindo a catedral. Não é isso?
1: Perspectiva, né?
0: Questão visão. Perspectiva, visão.
1: Visão de mundo.
0: Aonde está o foco? Então, quer dizer, a mudança não é uma mudança exterior. A partir dessas reflexões, nós não estamos aqui, né, tentando propor para nós mesmos, em primeiro lugar,

0: e para todos aqueles que queiram comungar conosco desses pensamentos, uma mudança exterior, não. Não é uma mudança de profissão, não é uma mudança de cenário exterior na vida, mas é uma mudança de propósito. E a busca por Deus, né, o frequentar o templo religioso, seja ele qual for, o entender as realidades espirituais, estudar as leis espirituais da vida, torna-se importante para que a gente consiga trazer para o dia a dia essa mudança de paradigma, essa mudança de visão. Esse é o ponto essencial, né? A reencarnação, se bem compreendida, fomenta esse tipo de transformação no ser. Porque muitas vezes ele é apaixonado pelo trabalho, pelo sucesso, por todas as coisas. E ele sente isso, ele não vai transformar o sentimento da noite para o dia, mas o entendimento pode dar para ele determinadas disciplinas em que ele consiga começar a trabalhar dentro de si essa mudança de visão, essa mudança de propósito.
1: É isso aí, pessoal. Nós chegamos ao final desse episódio.
0: É sério, Thiago?
1: É.
0: Chegamos ao final?
1: Chegamos ao final.
0: Então vou deixar aí, ó. Nós não entramos na reencarnação no Evangelho, Thiago.
1: É, não entramos. Isso aí é um próximo episódio.
0: Não, esse episódio tem que ter o Haroldo.
1: Não, é o próximo episódio.
0: Esse episódio tem que ter o Haroldo. Mas não foi de propósito, não, foi?
1: Não, não foi, não.
0: Não foi de propósito, não.
2: Circunstancial.
0: É isso aí. Né? O Pode Ser, né, Thiago? Tá lá no site do Ser. O podcast, de um modo geral, né? Ele é assim. Imagina que você vai sair para encontrar com alguns amigos, né? E fazer um lanche de 2 horas. Se são advogados, vão conversar sobre direito, né, Fernando? Se são religiosos, pessoas, né, de fé em Deus, vão conversar sobre a fé, sobre a religião. Então nós nos assentamos, né, tomamos um suco e batemos um papo. E você que está aí nos ouvindo está sentado aqui com a gente, no nosso sofá, participando junto com a gente. Né? Queremos convidar vocês, todos que nos ouvem, para estarem conosco presentes sempre que quiserem. Participando, nos ajudando, fazendo as boas críticas, né, construtivas,
1: corrigindo
0: os nossos erros, apresentando sugestões. Sejam bem-vindos, todos vocês. Fernando, gostou de participar com a gente?
3: Gostei muito, agradeço a oportunidade de estar aqui entre amigos, de estender essa amizade a todos aqueles que queiram nos ouvir. Gostei muito, fiquei muito satisfeito, agradeço a vocês e a Deus pela oportunidade.
0: Você vai estar muitas vezes aqui com a gente ainda, viu, Fernando?
1: Como os outros, você também está convocado a participar desse bate-papo. Afonso já participou com a gente uma vez. Pode deixar uma palavrinha final pra gente, Afonso?
2: Quero agradecer todos esses corações generosos que nos permitem, né, falar essas questões aqui, nos escutam, corrigem. Agradecer a oportunidade que vocês nos deram, convidaram para a gente poder conversar sobre esse assunto tão instigante, tão gostoso, que é a reencarnação. Desejar a todos muita paz, muita luz na caminhada, que Deus, na infinita misericórdia, possa conceder a cada um aquelas oportunidades benditas para o redirecionamento da própria vida. Muita paz.

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1: 2:53.
2: Joana de Ângeles, espírito, nos afirma que a paz é a certeza. Certeza do programa do Cristo em nossas vidas. Certeza de que as coisas da vida no presente estágio em que nos encontramos são absolutamente passageiras. E nós precisamos, cada um com essa consciência, contribuir efetivamente com o programa de Jesus para que a Terra seja melhor. Jesus, o Cristo de Deus, afirmou certa feita que um dia a ovelha e o leão beberão na mesma fonte. Logo, se o Deus é o Pai de todos nós, não há por que ter religiões achando-se ou julgando-se superior às demais e levando a intolerância que tem levado, lamentavelmente, a humanidade a tantas guerras. É triste lembrar que as mais violentas guerras foram feitas por causa das religiões. Quero crer que agora, mais conscientes, nós e a doutrina dos Espíritos nos induz nesse sentido, estamos todos em condições de contribuir para palmilhar esses caminhos de maneira mais nobre, mais fraterna, e construirmos uma grande família, como dizia o mestre, um só rebanho, um só pastor, no final dos tempos. A paz e a certeza, dizia a nossa benfeitora Joana de Ângeles. Esse é o trabalho que levou e motivou todos os nossos companheiros que, na doutrina espírita, na Casa de Ismael, desde os primórdios, trabalharam intensamente para criar essa ambiência de paz. E a ambiência de paz se faz com a proximidade, com a tolerância, com a compreensão. Não foram poucos aqueles que saíram do sul do Brasil e foram ao norte, ao nordeste, construindo a unidade. Porque a unidade é que nos faz olhar um no olho do outro e descobrir que todos nós trazemos uma herança divina, a semente da bondade, da misericórdia e da própria paz. Construamos, portanto, a paz pelos nossos atos, nas nossas vidas.

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1: 3 horas e 4 minutos.
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queridos amigos e amigas, ouvintes da Web Rádio Fraternidade. Nós gostaríamos de enviar o nosso abraço a você que faz aniversário no mês de julho. O nosso abraço, então, vai para a Régila Maria, de Barreiras, da Bahia, a Ivone Gomes, do Grupo 4, ao André Loureiro, de Maceió, ao Daniel, de Goiânia, a Daniele Cardoso, de São Paulo, a Deise Helena dos Santos, de Limeira, São Paulo, a nossa ouvinte, que mora lá na França, a Donizete, a Márcia, de Jundiaí, a Marilene Pita, do Rio de Janeiro. Abraços a Maria Conceição Gama, a Darlan Gomes Ribeiro, de Jequitinhonha, em Minas Gerais, a Priscila Costa Antunes, de São Simão, Goiás, a Elizabeth, que mora na França, e a Ana Carolina, de Jequitinhonha, Minas Gerais. E se você desejar ouvir o seu nome neste momento de felicitações, entre em contato conosco através do e-mail faleconosco@radiofraternidade.com.br, informando o seu nome e a data do seu aniversário. Que Jesus abençoe a todos vocês.

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1: 3 horas e 12 minutos.
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4: Então, nesse momento, nós vamos fazer a nossa prece. Vamos todos nós elevarmos nosso pensamento ao mais alto, mentalizando o Mestre Jesus, agradecendo a oportunidade bendita de estarmos reunidos em teu nome, Mestre amado. Somos imensamente gratos pelas inúmeras oportunidades que o Senhor nos concede do estudo da Tua Palavra, de compreendermos um pouco mais do Teu amor. Rogamos que os Espíritos benfeitores responsáveis por esse trabalho estejam conosco, iluminando também nossas famílias, iluminando aqueles jovens que não puderam vir nesta manhã, que todos recebam em seus corações o teu amor maior, Mestre. Essas bênçãos que nossos amigos benfeitores prepararam de acordo com as nossas necessidades. Mais uma vez agradecemos a oportunidade bendita, rogando que todas as bênçãos que agora recebemos possam continuar conosco. Graças a Deus, que assim seja. Pessoal, então nós vamos dar início aqui e o Mauro vai fazer as apresentações para nós.
5: Pessoal, então bom dia mais uma vez. Então assim, a gente vai fazer hoje, essa manhã agora com alegria, né? Lembrando que vai ter o momento da exposição do Adeilson. A gente tem aqui lápis e um papelzinho aqui. Na hora das perguntas, o pessoal, para não ficar com vergonha, né? Tá aqui o papel e o lápis. Se precisar fazer uma pergunta para o Adeilson, vai estar passando aqui a Luana, o Nicolas, vai estar distribuindo aí. Quem quiser fazer uma pergunta, fique à vontade, tá? Eu vou chamar, hoje vai fazer a apresentação aqui do nosso convidado, a Eliana aqui, que ela se preparou melhor aqui.
6: Bom dia, galera. Então eu vim aqui dar um oi para todo mundo, né? Só um oi mesmo, tá? E aí o Mauro me convidou, né, Lulu? Para poder apresentar o Adeilson. Inicialmente, o Adeilson é um amigo nosso. Né? Nós tivemos... É, abraçou, já é amigo, né? Tem um esquema aí. Mas eu vou contar um pouquinho da história dele aqui para todo mundo. Então, o Adeilson é natural de Guarujá, litoral de São Paulo. Bom, hein? É escritor, palestrante, poeta, premiado pela Prefeitura Municipal do Guarujá. Até o momento tem 78 livros publicados para crianças, jovens e adultos. E muitos livros nas editoras aí. Deve ter uns 8 para sair? Então uns 8 ainda aí no prelo, né? É, a grande maioria é dedicada à literatura infanto-juvenil, mas ele escreve também para adulto. Alguns dos seus títulos são paradidáticos e foram adotados nas escolas públicas e particulares. Sua obra de cunho infanto-juvenil também foi adaptada para o teatro, traduzida para o inglês também. E quem sabe, né? Novidades aí para o futuro, né? O êxito de seu trabalho se reflete na participação constante nos maiores bienais e feiras do Livro do Brasil. Atua como palestrante e contador de histórias em centros espíritas, escolas públicas e particulares, universidades e empresas de forma geral. Então aqui está o Adeilson, que é um cara legal, viu? Palmas aí pra ele.
7: Bom dia, pessoal. Tudo bem? Saudando vocês, jovens aqui presentes, aqueles que nos ouvem pela Rádio Fraternidade, para esse nosso encontro essa manhã. Bom, em primeiro lugar, queria lhes contar um pouco da minha vida, para que vocês saibam quem é que está falando, né? Eu já fui jovem, pode não parecer, mas já fui jovem. Hoje eu sou jovem há mais tempo do que vocês. Essa é a nossa diferença. Mas a minha vida começou na infância. Eu escrevi alguns poemas aos 8 anos. Escrevi alguns poemas, mas os meus pais eram muito pobres, não sabiam o que era um poema, e eu muito menos. Todo mundo achava muito bonitinho aquelas rimas que eu fazia, e já com 8 anos de idade eu escrevia sobre evangelho e sobre a nossa pátria. Era bem interessante que um garoto de 8 anos escrevesse poemas. Chamava a atenção de todo mundo. Aos 14 anos de idade, eu comecei a fazer algo que eu não aconselho ninguém a fazer, porque é errado, mas se você cometer esse erro, é sinal de que você pode se tornar um escritor no futuro. Sabe por quê? Porque com 14 anos eu fazia redação para toda a classe. A molecada ia na minha casa e, em troca de alguns chocolates e de algumas pipas para que eu pudesse empinar, eu fazia a redação. Ninguém percebia que eu tinha talento para escrever, nem eu. Eu achava prazeroso escrever. E a facilidade que eu tinha em fazer várias redações com o mesmo tema, ainda assim ninguém percebia que eu já tinha algum talento para escrita. Com 18 anos aproximadamente, eu escrevia cartas de amor para as namoradas dos meus amigos. Não é? Parecia a história da literatura francesa lá do Cyrano de Bergerac, que era um cara muito feio, narigudão, que escrevia cartas de amor para a donzela que o bonitão da época queria conquistar. O bonitão não podia abrir a boca, que quando ele abria a boca assustava todo mundo, só saía tragédia. Então Cyrano escrevia as cartas de amor para a namorada do bonitão, e ele conseguiu conquistar a garota, mas depois ela veio a descobrir que as cartas eram do Cyrano e acabou se apaixonando pelo feioso. Então, no meu caso, nenhuma namorada dos meus amigos se apaixonaram por mim, para minha sorte, senão certamente eu levaria ainda uma surra, possivelmente. Mas aos 20 e poucos anos de idade, ainda sem me dar conta do talento que eu tinha para escrever e da facilidade, eu escrevia até cartões para as flores que eram enviadas para os defuntos. Morria alguém, aí vinha uma pessoa, um parente, escreve aqui uma frase para a família. Aí eu escrevia. Casava alguém, escreve aqui uma frase no cartão de casamento para os noivos. Eu escrevia. Mas só aos 40 anos foi que eu ganhei o concurso de poesia lá da minha cidade, no Guarujá, no litoral. Uma cidade linda, vocês estão convidados a conhecer, porque tem praias belíssimas lá, né? Muita praia no Guarujá, ali do lado de Santos. E eu ganhei o concurso de poesia, aí eclodiu a mediunidade, aí eu comecei o meu trabalho. Eu publiquei alguns livros para adultos, mas a minha vida só mudou mesmo, mudou, bombou, como diz a galera, em 2007, quando eu lancei pela Federação Espírita Brasileira os três primeiros livros infantis. De repente eu me vi no Rio de Janeiro, dentro de uma Bienal, não é? Um evento fantástico para quem escreve, e eu nunca imaginei. Sabe o que eu fazia antes? Eu era metalúrgico. Trabalhava numa siderúrgica em Cubatão. E também trabalhei no Cais do Porto, em Santos. Muitas madrugadas, frio, eu lá tomando chuva, embaixo do guindaste, o guindaste embarcando os containers. 3 da manhã, o guindaste entra a bordo, quebra e não sai mais. Aí eu tenho que subir 45 metros de escada para consertar o guindaste, para ir no porão do navio. É claro que nesse momento da minha vida eu nem sonhava em escrever um livro, muito menos uma frase, embora já tivesse todo esse passado. Mas aconteceu. Com 40 anos eu comecei a realizar um grande sonho, que foi esse, me tornei escritor. Aí comecei a viajar pelo Brasil inteiro, comecei a publicar livros, alguns foram traduzidos para o inglês, mas a minha vida ainda teria outras surpresas, porque a minha netinha nasceu. Aí eu escrevi um livro infantil para ela, mas ela cresceu e ficou jovem como vocês. Eu fui procurar livros espíritas para jovens e não encontrei. Aí eu falei, preciso lutar para ocupar esse espaço. Aí ralei estudando muita literatura nacional e comecei a escrever, aí não parei mais. Aí vieram os espíritos que sempre estiveram ao meu lado, me orientando, me intuindo, me protegendo, e a coisa não parou mais. Então eu viajo o Brasil inteiro, vou para escolas, me convidam para ter encontros com jovens, para falar com jovens. Normalmente os encontros são interessantes, porque eu costumo falar de assuntos que não se falam em casa espírita. E depois os jovens me procuram para tratar desses assuntos que angustiam o coração deles, que deixam eles inquietos, mas que eles têm às vezes vergonha de falar, dificuldade de falar. Então, para que vocês tenham uma ideia, eu escrevi já alguns artigos em um blog voltado para o público jovens. Eu recebo e-mails de jovens que falam sobre tudo que você possa imaginar. Até aquilo que você não está imaginando, eles falam. Desde uso de drogas até tamanho de pênis, bullying por causa de tamanho de pênis, masturbação, homoafetividade, tudo. Tem jovem que me escreve dizendo que vai se suicidar, está pensando em se matar, porque tem atração por outro menino. Tem garotas que me procuram, né? Eu já participei de encontro com jovens e um casal de garotas na minha frente, jovens, 15 anos, e elas ali estavam ali de mãos dadas, né? Como um casal, e todo mundo reunido, e os jovens lidam melhor com essas supostas diferenças do que os adultos, que ainda têm dificuldade, porque se nós não conversamos

0: tema "Eu não me aceito como eu sou", só tinha garotas. Um monte de menina que estavam interessadas nesse assunto. Eu não me aceito como sou. Tem gente que não aceita a própria cor, tem gente que não aceita o nariz, tem gente que não aceita a boca, tem gente que não aceita nada. Eu não me aceito como eu sou de jeito nenhum. Então, no início desse nosso encontro, eu gostaria de deixar vocês à vontade. Se você tiver vergonha de perguntar sobre o que quer que seja, você pode escrever, eu vou ler, você não precisa se identificar, e depois no correr do nosso encontro eu vou falando e a gente vai conversando. Eu vou repetir sobre o que você quiser. Não se preocupe. Ok? Às vezes você acorda de manhã. Pessoal, às vezes você acorda de manhã, vai falar com o pai não entende nada que você diz. Aí você vai falar com a mãe entende menos ainda. Aí você tem vontade de vazar para Marte e não voltar mais, porque parece que dentro de casa as pessoas que você ama têm imensa dificuldade em compreender as tuas ideias e aceitar a tua juventude, a maneira como você vê o mundo diferente delas. A grande dificuldade nos relacionamentos pais e filhos hoje está na dificuldade em se aceitar as diferenças de pensamento. Então, os pais, e isso não é por maldade nem nada, querem colocar para os filhos que eles têm que pensar como eles, porque a visão dos pais é uma que eles acreditam ser a melhor, a mais perfeita e a que vai trazer felicidade para os filhos. E a visão dos filhos é muito diferente. E aí o que acontece? Muitas vezes se instala aquela pancadaria verbal, ninguém se entende. Alguns acreditam que se eu gritar ou se eu bater a porta, eu vou me fazer ouvir. E não é por aí que a coisa rola, e a gente sabe que o conflito se estabelece e a casa da gente vira ali, às vezes, um campo minado, onde você não consegue transitar nem conversar com ninguém. Então eu quero deixar vocês à vontade. Eu já fiz a minha apresentação, já disse que nós poderíamos conversar sobre qualquer assunto, não é? Antes, porém, eu quero dizer a vocês que o jovem mais revoltado que eu conheço no mundo chama-se Jesus. O cara é revoltado, meu. Porque quem vem ao mundo e pede para que a gente se ame uns aos outros quer promover uma revolução. Porque se eu chegar aqui na canela do meu amigo, como é teu nome? Luciano? Se eu chegar aqui na canela do Luciano e dar um chute na canela dele, imediatamente ele vai levantar e vai dar um chute na minha canela. Porque nós estamos armados, vivendo armados. Mas se eu chegar aqui no Luciano, claro que ele é um rapaz educado, ele não vai fazer essa desfeita, né? Ou vai, né? Chegar para o Luciano e falar assim, eu quero te dar um abraço, ele vai te levantar e vai me dar um abraço. Ou vai dizer que não, né? Porque eu tive lá no Rio Grande do Sul, numa escola, fui até um garoto e falei assim para ele, depois de passar um vídeo que falava sobre abraços, os soldados americanos retornando de combate da guerra do Iraque, então filmaram a chegada deles e aquela emoção, quando eles encontravam com os filhos e tal. E eu passei esse vídeo e tinha um garoto assistindo a nossa abordagem, eu fui até esse garoto e quando eu disse a ele assim, posso te dar um abraço? Ele virou para mim e falou assim, tu quer me abraçar por quê? Aí eu levei aquele impacto, né? E disse assim, eu quero te abraçar porque o seu abraço é importante para mim. Aí ele levantou e me deu um abraço, mas depois eu descobri que ele não tinha pai e não tinha mãe. Então ele tinha lá as barreiras emocionais dele, que demonstravam as dificuldades de se relacionar. Tem gente que tem dificuldade, você se aproxima, quer abraçar, parece que se abraça uma cadeira vazia. Tem gente que não consegue demonstrar afetividade. Então tem algumas barreiras internas nossas que a gente pode derrubar, pode quebrar. Mas é o seguinte, já falei demais, gostaria de conversar, ouvir. Alguém quer fazer alguma colocação, alguma pergunta? Vamos lá, dou-lhe uma, dou-lhe duas. A gente encerra, hein, pessoal? Vamos encerrar, então? As crianças perguntam mais do que vocês. Alguém tem coragem? Ninguém quer perguntar nada. E vamos quebrar a barreira.
1: Bom, Edilson,

0: Atualmente nós vivemos numa onda de discurso feminista, né? Que eu acho até importante para combater um certo machismo que ainda vigora na sociedade. Mas junto dessa onda feminista vem variadas agressões contra a vida, como, por exemplo, querer a permissão do aborto, dentre outras coisas, né? Como uma menina hoje de 15, 16, 14 anos deve se portar diante dessa busca pelos seus direitos, pelo respeito ao seu corpo, mas sendo cristã, né, levando em consideração todos esses fatores cristãos de, também, e espíritas também de preservação da vida, ou seja, como ser feminista e espírita.
1: Bom, antes de mais nada, eu quero lembrar que todos aqui estão encarnados, não estão? Todo mundo aqui está encarnado. E você é jovem. Então, se você é jovem, você tem que viver a sua juventude. Viver a juventude é estudar, namorar, beijar muito. Certo? Então, não é nenhum crime ser jovem e viver as coisas que a juventude nos permite viver. Então, acima de tudo, você tem que ser normal, curtir as coisas da sua vida. Tá certo? Eu vou contar para vocês aqui um segredo, mas vocês não espalhem para ninguém. Por favor, não contem. O pessoal da rádio também não vai contar nada. Tá certo? Eu só não fui ao show dos Rolling Stones ontem, porque eu estava com um compromisso marcado aqui já faz tempo. Porque eu ganhei o ingresso do meu filho e nós íamos juntos para o show. Porque eu adoro rock. Então eu curto Rolling Stones, eu escuto Pink Floyd. De vez em quando eu quero fazer uma catarse, eu escuto AC/DC. Tá? Mas eu escuto Bach, eu escuto Chopin, eu escuto outras coisas. É o meu gosto, mas eu gosto. Eu vou a um show ou a algum lugar e saio inteiro. Eu não me permito contaminar por aqueles que não vão lá pela diversão e pela arte. Então é possível você ser do mundo, estar no mundo, vivendo as tuas coisas com equilíbrio. Existem bandeiras hoje, apologias, não é? Ao aborto, ao feminismo, como se os homens fossem inimigos. Não, os homens não são inimigos, eles são burrinhos. Os homens são burrinhos e inocentes, bem tontos, não é? Se os homens fossem um pouco mais inteligentes, eles perceberiam que a gente conquista uma garota, qualquer garota, com carinho, com atenção, com gentileza. Não porque eu sou uma tartaruga ninja e estou bombado. A gente conversa e conquista por aquilo que a gente é, por aquilo que a gente tem dentro de cada um. Então veja, é muito comum, principalmente na idade juvenil, quando a gente está procurando uma identificação com algum grupo, nós nos deixarmos levar por essas bandeiras e por esses modismos. Então tome cuidado. Eu posso citar para você a minha experiência. Ao sábado à tarde, eu trabalho como evangelizador num projeto lá da Federação Espírita Pernambucana, num bairro chamado Mostardinha. Não é? Eu sou de São Paulo, mas estou morando em Olinda lá. E eu vou aos sábados. Os jovens com os quais eu trabalho, as meninas quando entram para a sala de evangelização, elas entram com shortinhos por aqui, com blusas justas, com os seios, não é? Saltados. Uma garota de 15 anos, recentemente, praticou um aborto. Nós fizemos o possível para convencê-la. Até eu iria me candidatar a ficar com o filho dela, para que ela não fizesse aquilo. Mas ela fez. Então, aquele meio lá que eu vivo, que eu tô tendo contato, são de jovens que têm situação extremamente difícil e de risco. Agora, os anseios do jovem da Mostardinha são os mesmos anseios que você tem no teu coração. Você quer ser feliz, você tem aquela vontade de mudar as coisas, não é? Às vezes você quer convencer teu pai, pô pai, não é por aí, é aqui, olha. Mas ele não enxerga. Sabe por quê? Isso que é o legal do espiritismo, porque os pais também são aprendizes. Chega uma hora que você olha para o teu pai e fala, pô, ele mente. Ele não é perfeito, ele não é aquele herói. A gente começa essa descoberta e o jovem que tem contato com o Espiritismo, tem que se aperceber que ele pode ajudar o pai. Não é porque o pai pensa diferente que a gente vai segregar. Porque se estão fazendo isso com você que é jovem, você não vai fazer o mesmo com os outros. Vai repetir a história? Vai fazer tudo como nossos pais? A garota pode se afirmar sim, pela sua personalidade, pela sua inteligência, pelo seu esforço. Hoje o campo está aberto para todo mundo conquistar o próprio espaço e realizar os próprios sonhos. Não é preciso se violentar. Eu escrevi um livro junto com os jovens da Federação Espírita Pernambucana, que se chama Corações Juvenis. Esse livro não tem aqui porque eu não trouxe. Esse livro é de perguntas e respostas. E eles me perguntaram assim, pessoal, jovens como vocês, me fizeram 124 perguntas, o livro tem 124 perguntas. Me perguntaram o seguinte: quais as consequências espirituais para quem pratica sexo virtual? Boa pergunta, não é? É ou não é? Quais as consequências espirituais para quem usa piercings e tatuagens? Não é uma boa pergunta? Às vezes você quer fazer uma tatuagem e tu sabe que se tu fizer, teu pai vai te enquadrar. Será que tem consequências espirituais? A pílula do dia seguinte é prática abortiva? E olha essa pergunta que eles me fizeram: com quantos anos eu tenho que começar, posso começar a transar? A gente pode conversar sobre tudo isso e vamos conversar. Se nós queremos ter espaço e liberdade para transar, a gente tem que ter na cabeça que nós temos que ser responsáveis pelas consequências. Então, se alguém ficar com alguém e a gravidez pintar, não pode fugir da raia. Tem que ser maduro. Não quer transar? Não sabe que fica grávida? Ou não sabia? Todo mundo sabe. Então a gente tem que ter bem claro a noção de responsabilidade perante a vida. Você pode tudo, alcançar todos os seus sonhos, porque você é capaz disso. Mas para cada responsabilidade, para cada liberdade que se tenha, existe uma consequência e uma responsabilidade. A gente deve assumir. Alguém quer fazer mais alguma pergunta? Ninguém quer fazer pergunta assim ao vivo, assim? Hein, pessoal?
2: Serei o porta-voz aqui, peraí. Como decidir minha escolha profissional? Devo escutar meus pais, pedir conselhos à espiritualidade?
1: Essa pergunta está no livro Corações Juvenis. O que devo seguir? A profissão que o meu coração pede ou a que os meus pais querem que eu siga? Não é? A visão dos papais, na maioria das vezes, eles veem uma profissão que vai lhe alçar ao reconhecimento público e que vai lhe garantir uma conta corrente poupuda. Mas a noção de felicidade exata, embora o êxito profissional e um dinheirinho no bolso seja da hora, a noção de felicidade não é exatamente essa. Um jovem em Goiás me procurou após um encontro, em particular me disse assim: Adeilson, eu estou muito triste porque o meu pai quer que eu seja engenheiro civil. E eu perguntei a ele: e você quer ser o quê? Ele me disse: eu quero ser bailarino. Olha que luta esse rapaz não vai enfrentar. Se ele ceder ao que os pais querem, amanhã nós teremos um engenheiro civil depressivo, frustrado e infeliz. Então, evidentemente que os pais sempre querem o melhor, mas é importante que você possa se fazer ouvir, que é conversar. E se em algum momento dessa conversa você bater de frente com o teu pai e com a tua mãe, e eles fincarem o pé, não fica dando com a cabeça na parede nem no muro. Não força, espera um pouquinho. Aí você dá a volta, espera um momento oportuno e vai cavando a oportunidade para fazer a coisa acontecer. Eles vão se convencer ao longo do tempo que é preferível ver um filho feliz com a profissão que o filho escolha do que exigirem que o filho se torne aquilo que eles querem. E acontece também de algumas vezes os pais projetarem os sonhos que eles não realizaram nos próprios filhos e de quererem que os filhos sejam aquilo que eles não foram. Isso é um equívoco muito grande, embora não seja por mal que eles façam isso. Então, não dá para... A gente precisa assumir responsabilidade. pesquisar sobre a profissão que quer, batalhar, correr atrás, e não apenas querer ouvir o que a espiritualidade tem a dizer ou aquilo que os pais determinam. É preciso assumir os nossos sonhos e aquilo que a gente quer. Ok, pessoal? Tudo bem?
2: Tudo bem, mas e se a gente também não souber o que a gente quer, o que a gente faz?
1: Ah, existem recursos profissionais hoje, auxílio psicológico, para nos ajudar a identificar. Tem testes vocacionais, e isso você vai descobrindo com o tempo. Então não precisa também sofrer e se sentir a última das criaturas, porque não consegue achar o que gosta. Na hora certa as coisas vão acontecer. Você tem que estar livre, mas tem que procurar, é claro, dentre as múltiplas ajudas que temos hoje, algo que possa te ajudar a seguir no teu caminho. Ok? Alguém quer fazer mais alguma pergunta? Eu tenho no papel aqui, não é? Vamos lá então, ouvir mais uma pergunta. Pessoal, vocês têm tanta vergonha assim? Deixa eu contar uma coisa para vocês. Eu fui numa escola lá do Rio Grande do Sul. Preparem, segurem-se porque vocês vão cair da cadeira agora. Eu fui no Rio Grande do Sul fazer uma palestra. Eu estava numa classe, tinha uns 60 jovens. E eu acabei de falar e disse assim: agora vocês podem fazer uma pergunta se vocês quiserem. Levantou um garoto lá no fundo. Levantou, e quando ele levantou, as professoras já se encolheram, porque sabiam que dali ia sair provocação. Mas eu não conhecia ele. Eu estava tão inocente, e ele perguntou lá com aquele ar de satisfação, como quem diz assim: agora eu vou detonar esse careca, né? Ele de lá perguntou: posso fazer qualquer pergunta? Eu disse: claro que pode. Pode fazer qualquer pergunta. Já tinha a professora querendo pular pela janela. Vocês sabem o que ele me perguntou? Assim, na lata. Seguinte, ele fez aquela pose assim: seguinte, eu quero saber como é que as meninas se masturbam. Quase que a professora se suicida. Queria saber como que as meninas se masturbam, como elas praticam isso. Eu ali, se tivesse cabelo, tinha ficado com eles arrepiados. Mas, entendendo que a pergunta dele tinha muito de querer aprender e também tinha algum tom provocativo, perguntei a ele: você já fez essa pergunta para o seu pai? E ele me disse assim: eu não fiz essa pergunta para o meu pai, porque se eu fizer, o meu pai bate na minha cara. Aí eu fiquei muito triste de perceber que ele não tinha um pai com quem ele pudesse trocar ideias sobre um assunto que é um assunto bobo, simples. E aí o que eu pude fazer? Tive que dizer a ele como é que as meninas faziam, e disse a ele como é que as meninas faziam, e disse às meninas como é que os meninos faziam. Porque como educador, a gente tem que conversar. Agora, quando a gente toca num assunto como esse, as pessoas se mexem na cadeira, se sentem incomodadas, mas são assuntos naturais. Eu tenho uma correspondência, está lá no meu computador, de um jovem que me escreveu me perguntando se ele estava obsediado porque andava se masturbando demais. Tá certo? A dúvida dele pode ser a dúvida de muitos garotos aqui, que acham que estão cometendo um crime ou pecando porque descobriram que podem obter prazer através do próprio corpo. Isso é crime? É claro que não. Mas o exagero, o vício, pode nos levar para uma perturbação espiritual, não é? O sexo faz parte da vida, mas o sexo não é a vida. Então, obter o prazer, porque que a gente descobre de maneira natural, até quando toma banho, tudo bem, não é? Ter essa prática, tudo bem, mas que essa prática se torne um vício, um hábito, a ponto de você procurar vídeos pornográficos na internet, a ponto de você procurar só tudo que se refira ao sexo, aí já se tornou problema obsessivo, doença espiritual. Quando a gente não sublima as coisas que sente, e é por isso que se você se envolve com alguém, você tem que tomar muito cuidado, você está entregando a tua intimidade para um garoto que não vai te respeitar, ou vice-versa, isso é sério e é grave. Porque como diz lá o Pequeno Príncipe, o livro do Saint-Exupéry, você é responsável por tudo aquilo que você cativa, de bom e de ruim. Você não é responsável só pelas coisas boas que cativa, pelas ruins também. E quando você se envolve com alguém a ponto de se entregar, você tem que estar consciente. Você pode estar curtindo e tirando uma onda com a pessoa, mas você pode estar cativando aquela pessoa. E a gente sabe, uma das coisas mais perigosas que existe na vida, quem vai falar agora é um homem de 56 anos, uma das coisas mais perigosas na vida é entrar no campo emocional dos outros. Mexer no coração dos outros é grave, é muito grave, e a gente tem que estar muito atento para isso. Tá bom, pessoal? Tudo bem? Por favor, os encarnados ainda não responderam, só os desencarnados. Respondam, os encarnados. Tudo bem? Oh, que maravilha! Vamos lá, Rodrigo.
2: Vamos para outra? Um amigo meu não é espírita, mas veio me perguntar: o que o espiritismo acha da homossexualidade? Tô a fim de um cara, será que experimento? Não sabia o que dizer. Estou a fim de um cara, será que eu experimento? Não sabia o que dizer.
1: Entenderam a pergunta? Um garoto conversando com outro, ele não é espírita, não é isso?
2: Isso.
1: O que fez a pergunta não é espírita.
2: O que o espiritismo acha da homossexualidade?
1: O que o espiritismo acha da homossexualidade?
2: Ele perguntou isso porque eu estou a fim de um cara. Será que eu experimento? Experimento a homossexualidade? Não sabia o que dizer.
1: Eu não vou falar em nome do espiritismo, porque ao que me consta, dentro das 5 obras básicas não tem nenhum capítulo que trate da homossexualidade. Tem? Alguém aqui pode me ajudar? Não tem, não é isso? Então tudo que se fala de homossexualidade é interpretação de espírita, não é do espiritismo. Concordam ou não? Hein, pessoal? Então eu leio, estudo a codificação, tenho a minha interpretação e digo para vocês aqui, ó, o espiritismo tem essa visão. Não, não é o espiritismo, sou eu que interpretei o espiritismo dentro daquele conjunto de ensinamentos, eu cheguei à conclusão X. Então, esse assunto é bem delicado. Primeiro, experimentar já é uma falta de respeito consigo mesmo. Eu não vou experimentar tirar minha roupa com alguém que eu não goste. Eu tenho que tirar roupa e ter intimidade com alguém que eu goste. Porque os cachorros também fazem sexo, mas necessariamente não amam. Agora, se nós buscarmos lá no Livro dos Espíritos, uma questão muito importante, eu peço para vocês prestarem bem atenção no que eu vou dizer agora para vocês sobre esse aspecto. Muitos jovens me escrevem dizendo que vão se suicidar porque estão com um desejo por outro menino, ou uma menina com desejo por outra menina. E um em especial me disse assim: eu quero me matar porque eu sou uma aberração da natureza. Aí eu disse para ele: você não é uma aberração. Não, mas eu sou gay. Aí eu disse para ele: não, você não é gay, você está gay. Você está gay. Nesta vida você está gay. Você não sabe o que você sabe o que você foi na vida passada, você não sabe, eu não sei. Então você está numa condição gay. Não é opção, não é orientação, é condição. A criança, o menino ou a menina, apresentam desde a tenra idade a preferência pelo complemento psicológico do mesmo sexo. Ninguém vive 24 horas transando. Existem espíritos que ainda precisam e necessitam ter o contato emocional, afetivo com pessoas do mesmo sexo. Aqueles que optam por um comportamento promíscuo, que trocam de parceiro a toda hora, esses nitidamente têm a preponderância da animalidade sobre a espiritualidade. Então, eles têm um comportamento equivocado e reprovável, embora seja problema deles, não seja meu. Existem heterossexuais promíscuos e existem gays promíscuos. Existem heterossexuais dignos e equilibrados e existem homossexuais, homoafetivos, dignos e equilibrados. Então, ninguém é gay. Você pode estar gay na presente encarnação. É, sem dúvida alguma, ninguém escolhe sofrer, porque se não tem uma família compreensiva, a pessoa acaba sofrendo demais, é discriminada pelo pai, é discriminada pela mãe, é discriminada pelo mundo, quer se matar. Só porque ele tem uma preferência, ou perdão, uma condição diferente da minha. Existem pessoas que se atiram na vida promíscua da homossexualidade, mas grande parte tem condição, nasceu desta forma. O espírito está, necessita passar por aquele momento de aprendizado. Então, não existe polaridade invertida, não existe obsessores, existe sim a diversidade que a vida apresenta, e nada que foi criado por Deus é injusto ou está errado. Nós podemos não compreender, mas foi Deus quem criou. E ao que eu saiba, Deus é soberanamente justo e bom. Então, nada como o respeito aos diferentes. Agora, experimentar por experimentar é realmente alguém que está precisando de alguma referência positiva e principalmente de autorrespeito. Eu não vou me deitar com alguém só para experimentar.
2: Deus, uma coisa que fica muito clara para mim dentro do Espiritismo é que essa questão do julgamento, isso aí está muito claro, tanto na codificação quanto na própria questão do Cristo, né? Que ele aceitava qualquer pessoa de forma indiferenciada, né? E ele estava ali para qualquer um que estava sofrendo, que queria ajuda, ele estava lá. Então, assim, dentro disso, dentro do Espiritismo, tem muito essa ideia de falar o que é errado ou o que é certo fazer para o outro, né? E aí você, eu vejo assim, essa questão pessoal da escolha que a pessoa faz, não de ser ou não ser, mas da conduta sexual que ela vai ter. E agora, em relação a aceitar isso dentro do centro espírita ou em qualquer lugar, isso precisa ser algo fora de julgamento, né? Porque você fala, não, a pessoa é homossexual, ela pode dar passe? É evidente que pode, porque ela, se ela tem aquela condição de querer o bem para o outro, da boa vontade, quem vai ser eu para chegar para ela e falar que ela não pode dar um passo, entendeu? Ou ela pode coordenar um trabalho no centro espírita, óbvio. Ela pode adotar uma criança, lógico,
1: deve
2: por
1: adotar.
2: Favor, né? Quantas crianças aí estão precisando? Agora, essa situação da pessoa perguntar o que está dentro do Espiritismo e pedir uma sugestão, deixa a gente numa posição meio complicada, que nós não somos ninguém para sugerir nada, né? Mas fica complicado. Lá no livro Loucura e Obsessão, do Divaldo, pelo Espírito Manuel Filomeno, tem um caso de um jovem que é obsediado e envolvido pelo tio. Então ele é obsediado por um encarnado para se envolver com o tio, que era muito mais velho, que tinha uns 40 anos. E eles fazem um tratamento espiritual, porque ele não tinha essa condição original. Eu fico pensando assim, será que existem jovens também que por um modismo ou que por uma ação espiritual ou de um encarnado mesmo estão também sem estar na condição de homossexual, se envolvendo sexualmente com pessoas do mesmo sexo, porque isso acontece do sexo oposto também, por uma questão assim, empurrada mesmo?
1: Claro que sim, isso acontece. Acontece sim a influenciação espiritual. Quando Paulo disse, nós estamos cercados por uma nuvem de testemunhas, ele não disse assim, nós estamos cercados por uma nuvem de testemunhas a partir dos 25 anos. Todos estão, então os jovens também estão cercados por espíritos. E sofremos essa influência diária de espíritos que querem e desejam nos influenciar. E o jovem também passa por esse processo. Não está fora do orbe. O jovem não vive em outro mundo. Tudo que acontece com o adulto em termos espirituais acontece com o jovem também. Portanto, alguns acabam, infelizmente, sendo envolvidos espiritualmente. É por isso que a gente está conversando hoje, não é? Para que a gente ache um caminho aí para aquilo que toque teu coração e te faça compreender a vida melhor, te ajude. Para que você entenda. E dentro da razão que o Espiritismo nos propõe, dentro do raciocínio que o Espiritismo propõe para cada um de nós, você faça as suas escolhas, sabendo que você será sempre o responsável pelas suas escolhas. Mas existem sim encarnados e desencarnados que influenciam, e alguns jovens acabam enveredando, né, para essa prática porque foram envolvidos.
2: Como que a gente deve atuar, Deus? Por exemplo, se uma criança tá mostrando sinais de que é homossexual e que fala que é homossexual, e ela ainda é muito criança, muito nova. Se for um irmão nosso, ou se for, sei lá, filho nosso, tivesse esse tipo de tendência, tem alguma coisa que a gente deve fazer? Ou o pai deve aceitar isso de uma maneira tranquila? Como que deve ser? A pessoa que perguntou também, perguntou da questão de mudança de sexo, que aí não é permitido nas crianças, só em maiores de idade. Mas como é que seria essas cirurgias de transexualidade, de mudança de sexo, como que isso seria visto?
1: Veja, você tem um corpo que é o feminino ou masculino. Dentro dessa tua proposta reencarnatória, nós entendemos que você deva viver a tua experiência nesse corpo. Então, se você em algum momento da vida desejar mudar de sexo, é claro que você vai estar fazendo a cirurgia. Você pode até se resolver emocionalmente. As pessoas se acomodam emocionalmente, mas evidentemente você, de alguma forma, se o nosso perispírito é o modelo organizador biológico do corpo, você cometeu ali uma lesão. Que não me pergunte se você vai passar 10 anos ou 27 no umbral, que eu não entendo nada disso e ninguém tem capacidade de falar sobre isso. Mas você lesou, não é, a sua organização física, a sua proposta de vida, mesmo que você tenha a condição, homoafetiva, viva a condição homoafetiva no corpo que você tem. Porque haverá consequências, você vai responder de alguma forma pela lesão que você vai promover no teu corpo. Isso tem que ficar muito claro para a gente. Deixa eu contar uma história para vocês, verídica. Tem um amigo meu, chama-se Medrado, José Medrado, lá da Bahia. Ele conta uma experiência muito interessante. Ele estava no Centro Espírita fazendo palestra lá em Salvador. E o Centro Espírita ficava assim, de esquina. Enquanto ele fazia a palestra, as janelas laterais estavam abertas, porque Salvador faz muito calor. E tinha um jovem, determinada noite, ele fazia palestra, e tinha um jovem lá do outro lado da calçada, olhando pela janela e ouvindo ele falar. Ele terminou a palestra, foi embora, passaram-se mais uns dias, mais um tempo, ele foi fazer nova palestra. Aquele jovem que estava lá do outro lado da rua, atravessou a rua e já estava próximo ao muro da instituição. Ele não entrou, mas estava lá, já mais próximo. Ele fez a palestra, foi embora, passou um tempo, e de uma outra oportunidade que ele foi fazer a palestra, quando ele começou a fazer a palestra, o jovem estava dentro do Centro Espírita. Depois que ele terminou a palestra, o jovem foi até ele. E ele percebeu que o jovem tinha gestuais delicados, que demonstravam a sua condição homossexual. Após a palestra, o jovem se dirigiu até ele e disse assim: olha, eu venho acompanhando as suas palestras e estou encantado com a mensagem do Espiritismo. E eu estou aqui para me oferecer para trabalhar na casa. Vocês podem me deixar fazer qualquer coisa. Aí o Medrado: não, a gente já, nós já temos aqui muitos trabalhadores e tal. Não, mas eu posso, se vocês deixarem, varrer a casa espírita. Aí o Medrado: não, varrer não, nós já temos pessoal contratado para isso. Aí ele disse assim: Mas eu posso vir de madrugada, né? Como quem diz, eu venho escondido, ninguém vai perceber que um homossexual está varrendo a casa espírita. O Medrado disse assim, não, o que vão dizer? Vão pensar de você entrar na casa espírita de madrugada? Aí o rapaz virou para ele e disse assim, engraçado. Eu fui lá na igreja católica procurar Jesus e não encontrei Jesus lá não. Fui na igreja protestante procurar Jesus e não encontrei Jesus na igreja protestante. E parece que ele não está aqui também. Então a gente tem que pensar muito seriamente quando fizermos algum comentário, alguma chacota. São nossos irmãos transitando por um caminho que em algum momento nós podemos ter transitado numa vida passada ou que ainda iremos transitar no futuro.
2: Mudando de tema aqui, ou não, não falou de quem que é a carta. Eu estou gostando de um menino e ele também gosta de mim. Mas meu pai ainda age como se eu estivesse 5 anos. Não sei como chegar no meu pai e dizer que eu quero namorar com o menino que eu gosto. Como não falou só a menina ou um menino aqui também, não sei se mudou de tema, mas acho que sim.
1: Tá certo. O pai trata você como criança. O seu pai vai lhe tratar sempre como uma criança, ele vai ter sempre essa visão de você. Mas eu vou lhe dar uma dica assim, né? Que eu aprendi porque a minha filha também me enganou. Então eu aprendi. Quem vai falar é a experiência, é a voz da experiência. Minha filha um dia saiu e eu descobri que ela tinha saído para encontrar o rapaz. Aí eu fui atrás dos dois e fiquei assim no ponto do ônibus, quando desce aquele casalzinho formoso de mãos dadas, né? Quando ela me viu, tadinha, ela que era moreninha, ficou amarela. E eu disse assim, olha, os dois já para casa. Eu levei os dois para casa e disse assim, se vocês querem namorar, venham namorar aqui, né? Não precisa se esconder e tal e tal. Fiquei assim, querendo falar outras coisas, querendo torcer o pescoço dele naquele momento, assim, de maneira muito delicada, mas não fiz. O bom senso pedia que eu convidasse. Se o seu pai não entende, a dica que eu posso lhe dar é que você seja sempre verdadeira com seu pai. Diga a verdade, espere um momento oportuno. Papai, eu te amo tanto, papai, mas está... É verdade, pessoal, tem que dar quebrar as pernas do velho, entendeu? Oi? Quanto você precisa? Não estou precisando de nada, papai.
2: Mas se tiver alguma coisa aí também pode dar.
1: Mas se quiser me ajudar para arrumar o cabelo e tal, fale a verdade. Eu estou querendo namorar, papai. E eu não quero fazer escondido de você. Então eu gostaria que você autorizasse, deixasse eu ter o meu namoro. Porque na sua idade, certamente, você deve ter namorado. Pronto. Porque, às vezes, nós criamos um problema por estarmos, assim, imaginando coisas que, na verdade, não irão acontecer. Elaborando situações que só acontecem dentro da nossa cachola. Faça a sua parte, você estará com a consciência tranquila. A parte dele você não pode fazer, mas você pode fazer a sua com honestidade, sempre.
2: Adeilson, tem uma frase do livro As Vantagens de Ser Invisível, que ele fala assim, as pessoas aceitam o amor que elas acham que ela merece.
1: Quanto tempo?
2: Então, o seu pai vai te tratar como criança enquanto você estiver se comportando como criança. Esconder namoro, sair escondido, esse tipo de coisa é comportamento
1: de criança.
2: Então, se você começar a se comportar como adulto e ter uma conversa adulta, não tem como ele te tratar diferente.
1: Muito boa a intervenção, então, Rodrigo. Muito boa, né? Muito boa. Perceberam? Então, se eu quero namorar, quero ter essa liberdade, você tem que saber também que isso vai lhe trazer algumas responsabilidades. Então, haja dessa forma que o resultado vai ser positivo. Ok?
2: Estou com muita vontade de contar uma história aqui. Pode?
1: Foi mal, pode.
2: Já. Foi ensinando aí toda hora.
1: Deve.
2: É porque é minha história com a Lu, né? Então eu acho legal. Quando a gente tava paquerando e tal, ela tinha 15 anos, eu tinha 16. E aí teve uma festa de aniversário na casa dela, pessoal, a gente foi lá e tal, e o pessoal começou a ir embora e foi sobrando só a gente, né? Eu e mais um primo e um outro amigo. E a gente começou a conversar num canto e a gente se beijou, né? E aí
3: quando a gente estava se beijando, eu só escuto assim: o que está acontecendo aqui, jovem? E era o Diomar, né? Eu falei: vixe Maria, agora a casa caiu. E aí já chegou a Anísia também apavorada, né? Que ela tinha 15 anos, nunca tinha namorado. E aí eu já chegou o táxi na hora, eu já saí correndo, nem sei se tinha chegado ou se eu fui a pé para casa também, mas saí na hora, né? Fui embora. E depois ela me ligou, eu falei assim: e aí, como é que foi? Ela falou assim: não. Aí eu falei assim: como meus pais não aceitam ficar, eu falei que a gente estava namorando. Então foi ela que me pediu em namoro, né? Falei: então tá, então deixa assim, né? E aí tem 11 anos que tá assim. A gente...
1: Eu diria que ela não pediu, ela intimou, né?
3: É.
1: Ela colocou as coisas. Mas vamos lá.
3: Meus pais querem muito de mim, responsabilidade, voz ativa, etc. Às vezes não consigo suprir os desejos deles e os mesmos ficam chateados. Eu me sinto muito mal por isso. O que, que eu devo fazer?
1: Você deve ter paciência com você mesmo. Tenha paciência. Você é do seu jeito, é do seu tempo. Mas é claro que você tem que buscar se situar na vida, né? Você tem que assumir a sua vida e se situar dentro dela. Mas não se preocupe que as pessoas vão lhe decepcionar em algum momento e você também vai decepcionar as pessoas. A vida é assim. Mas busque, é claro, valorizar as coisas que você faz, o teu estudo, assumir as coisas que você tem sob a tua responsabilidade. Os pais criam muitas expectativas com os filhos. E as expectativas dos pais nem sempre são reconhecidas e acontecem. Assim como os filhos também criam muitas expectativas com os pais e acabam se decepcionando em algum momento. Porque os pais também decepcionam os filhos. Se os filhos decepcionam os pais decepcionam os filhos. Se existem, lá no livro dos Espíritos tem uma questão, a resposta de uma questão, a Allan Kardec, os Espíritos dizem que existem pais obtusos com filhos inteligentes e filhos obtusos com pais inteligentes. Ou seja, todo mundo está junto na escola chamada família, na sala de aula chamada família, para aprender. Pai aprende com o filho, filho aprende com o pai. Situa-se, assume aquilo que está sob a tua responsabilidade. Qual, o teu tempo é de quê? De estudo? Então assuma o teu estudo, se dedique, faça o teu melhor e toque a tua vida e tenha paciência com você mesma e tenha paciência também com seus pais. E aí, Rodrigo?
3: Tem mais umas duas aqui comentando sobre esse mesmo assunto, se você quiser se prolongar e falar sobre isso.
1: Qual deles?
3: Como lidar com uma mãe superprotetora, controladora, autoritária, que não me permite ver minhas próprias experiências e que controla tudo que a minha vida, inclusive, que eu já pronunciou... Não entendi. Como se o meu namoro não fosse do meu jeito, não tem namoro... Ah, se o seu namoro não for do meu jeito, não tem namoro?
1: É complicado, hein? É a reencarnação de Mussolini.
3: Tem outra aqui no mesmo estilo, aqui, se você já quiser. O que fazer quando sua mãe não te entende? Toda vez que eu tento conversar com ela, ela se altera e não me escuta. Tudo é do jeito dela.
1: Então, gente, isso é muito complicado. Porque o que eu mais encontro por aí são pais que ainda não perceberam que não são proprietários dos filhos. São pais que ainda não se deram conta de que eles não têm um poder e o domínio sobre os filhos. Em algum momento essa situação vai se tornar mais densa e mais tensa. O caminho que eu posso sugerir é o caminho do diálogo e da conversa, mas se os pais não aceitam conversa, a gente tem que dar um bypass na situação e procurar ajuda. Pessoas amigas que tenham ascendência sobre o seu pai ou a sua mãe, você vai e abre o coração. Eu sofro, eu isso e aquilo. Eu sei que passa pela cabeça dos jovens, porque de todos os jovens em algum momento passou o desejo de fugir ou de se matar, mas esse não é o caminho. Então o caminho é agir com inteligência. Não adianta, essa parede está aqui. Essa parede é irredutível. E ela quer bloquear a minha vida. Eu não tenho como quebrar essa parede, nem com a cabeça, nem com as mãos. Eu vou ter que achar um jeito de contornar. Então a gente não pode se utilizar das mesmas armas. não pode partir para a pancadaria verbal. Grito, bateção de porta não vai resolver a situação. Tem que contornar, e dá para se contornar isso através da ajuda, pedindo ajuda. Por exemplo, se você tem uma tia, tem aquela tia que é minha amiga, vá conversar com a sua tia, se ela for acessível. Se não for, procure alguém que possa lhe ajudar a abrir um canal de diálogo, porque os pais precisam entender que, se continuarem agindo assim, estarão erguendo um muro invisível entre eles e os filhos, um muro que dificilmente é derrubado, e aí o sofrimento se instala e coisas muito tristes podem acontecer. Isso é muito ruim. É por isso que, quando eu faço palestra para o público adulto, e que, não sei se tinha alguém aqui ontem à noite. Tinha alguém aqui ontem à noite? Vocês estavam aqui? Então vocês viram que eu disse assim: papais, parem de falar com seus filhos e comecem a conversar. Não foi isso que eu disse? Porque os pais, a maioria, só fala. Parece que só tem boca e não tem ouvido. Será que é uma comunicação do mundo espiritual? Ou é alguma pergunta que a Clarinha quer fazer para a gente? Acho que ela já está falando: papai, larga do meu pé. Então é essa a situação. Mais uma pergunta. Agora façam as perguntas, pessoal. Viu?
3: Durante o intervalo pode fazer perguntas.
1: Senão eu vou contar umas histórias para vocês aí na volta.
3: O pessoal da Rádio Fraternidade mandou uma mensagem aqui para a gente, que não está na íntegra aqui, mas pais agradecendo. Então tem pais escutando a transmissão e agradecendo, porque estão percebendo que podem mudar também a forma de falar com os filhos. Tem uma pergunta aqui sobre a maconha. A maconha tem sido muito utilizada, o pessoal fala que ela não é tão pesada assim. Queria experimentar, mas minha mãe vai surtar. Será que ela faz mal mesmo?
1: Olha, a gente nem precisa assim elaborar nenhum discurso moralista para dizer que a maconha faz mal. Porque ela faz mal. Ela cria dependência. O cigarro faz mal. Vocês já viram uma pessoa morrer com enfisema pulmonar? Já viram? Alguém aqui já viu? Uma pessoa morrer com enfisema pulmonar. Enfisema pulmonar é uma doença provocada pelo fumo. Alguém aqui já viu? Então eu vou lhe... faça essa experiência. Pegue... Oi? Sim, eu vou chegar lá na... sim. Ótimo, ótimo.
4: Alguns pais também bebem cerveja, aí começa e vai abrindo as portas para a droga. Bárbara.
1: Olha que legal, a Bárbara quebrou a barreira e falou aqui para a gente. Não é? Então, eu vou falar da bebida para chegar no que a Bárbara colocou. Então, é claro que a maconha faz mal. Existem drogas legalizadas. O cigarro é uma droga. E eu falava que, se você quer ver alguém, como é que morre alguém com enfisema pulmonar, tire o peixinho de dentro do aquário e deixe ele do lado de fora, que você vai ver como é que alguém morre. É assim, porque o meu pai morreu assim. Porque ele fumava 3 maços de cigarro por dia. Morreu com enfisema pulmonar e câncer. E eu presenciei o desencarne do meu pai. Eu vi meu pai morrer. Não é? Deixar o corpo físico. O álcool é droga. Então tem pais que acham muito bonitinho criar para que o filho seja um zangão reprodutor e machão como ele, enfiar o dedo na cerveja e colocar na boca da criança. O álcool, você goste ou não goste, é uma droga legalizada que mata mais do que viver na faixa de Gaza. É mais seguro do que você dirigir numa estrada brasileira por causa do consumo do álcool. Mata, assassina, destrói a vida de milhares de jovens. Tem jovem que já é dependente do álcool. É triste você perder a sua vida por causa da droga, da maconha, não é? Se você foi convidado a experimentar, sente desejo, eu vou dizer a você e te sugerir que não experimente. Mas se você insistir e quiser experimentar, você esteja pronto para lidar muitas vezes com uma força maior do que a sua. E quem começa na maconha pode acabar no crack. Não é? Eu vou lançar o meu primeiro livro agora em abril. Desses livros que nós lançamos, esse livro para mim é de especial significado, porque ele é um livro que foi ditado mediunicamente, onde houve uma interferência direta do Espírito, que é um livro que trata de todos esses assuntos num livro só. E o Espírito que ditou o assunto é o Luiz Sérgio. Então nós estaremos lançando agora em abril um livro que fala sobre tudo isso, sobre uma escola de jovens dominada pelas trevas, por espíritos de jovens ligados ao tráfico e ao vício, que dentro daquela escola agem promovendo violência, uso de drogas, tráfico de drogas. É uma história, é um livro muito interessante. Eu acho que vocês vão gostar de ler, de fazer essa leitura. Eu acho que nós chegamos ao final da primeira fase do nosso encontro.
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7: 4 horas e 17 minutos.
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13: 4 horas e 22 minutos.
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5: Muito bem, nós estamos já voltando e dando sequência ao domingo especial na apresentação desse seminário que você estava acompanhando e que nós tivemos esse pequeno momento de intervalo para você poder relaxar um pouquinho. Vamos continuar ouvindo e acompanhando e prestando bastante atenção nessa exposição que nós estamos acompanhando. E aproveite também, deixe o seu recadinho, deixe a sua mensagem no nosso livro de recados, no nosso livro de visitas, no site da Rádio Fraternidade. E também, claro, curta a nossa página no Facebook. 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É fácil você curtir. Acesse o Facebook, facebook.com/webradiofraternidade. Aguarda a sua curtida lá pra gente, tá bom? Vamos continuar então ouvindo o seminário.
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18: Vamos retomar aqui, Adeilson.
19: Vamos lá, Deilson, tem mais uma, algumas perguntas aqui. Pessoal, quem quiser fazer mais perguntas, só pedir aí que a gente vai levando os papeizinhos. Agora aqui, Adeilson. Tem uma família meio que alterada. Troca de espinhos passou a ser normal, até porque todos os membros têm personalidades extremamente fortes. Tenho algumas questões a tratar com meus pais. Minha mãe ouviria numa boa. Tem a cabeça mais aberta. Já meu pai, não. Conto só para ela ou conto para os dois?
1: Bom, renovando a saudação aos nossos amigos ouvintes da Rádio Fraternidade, agora pelo Canal 5, nós continuamos aqui nesse encontro, nessa manhã maravilhosa com os jovens. É claro que toda a família apresenta diferenças entre os seus membros. Cada um é um espírito diferente, com as suas experiências próprias, com a sua carga evolutiva, com o seu conhecimento, com a sua visão diferenciada. Os espinhos são naturais e acontecem. Agora, nós temos que prestar atenção o que fazemos com esses espinhos. Se existem espinhos, pessoal, se existem espinhos, é sinal que existem flores também. Não brotam só espinhos na vida da gente, mas nós prestamos mais atenção nos espinhos. Valorizamos mais os espinhos quando a vida também nos oferece flores. E dentro da família, já que é um campo de aprendizado onde as diferenças se mostram assim de maneira gritante, é claro que nós nos magoamos também. Não é porque nós estamos em casa que a mágoa não acontece. Vem do pai, vem da mãe, vem do irmão. Agora, eu queria dizer para você o seguinte: é justamente desse atrito

0: camufla uma situação, esconde, tenta disfarçar e tal. Tem que ser verdadeiro, mesmo que a verdade não agrade o pai ou agrade a mãe. Mas é importante que você faça a sua parte, para que amanhã, lá na frente, ninguém venha dizer para você: ah, você mentiu, você escondeu e tal e tal. Quando a gente fala a verdade, dá aquele impacto na hora, incomoda, mas depois do terremoto as coisas se assentam. E aí, aquele que estiver predisposto a te ajudar e te auxiliar vai ficar. Quem não estiver predisposto, não te entender, paciência. Você vai ter que seguir vivendo, errando e acertando, sempre. Ok?
1: Mais uma aqui. A primeira é, são duas perguntas. A primeira é a seguinte: meus amigos usam drogas.
0: Sim.
1: Gosto de ficar com eles. Será que tem algum problema andar junto com eles? A primeira é essa.
0: Sim. Posso usar um ditado aqui que a minha avó dizia, a sabedoria muito antiga, que dizia assim: andando junto só não pega a perna quebrada, o resto pega. Mesmo que você não use drogas, se houver uma situação difícil criada pelo uso das drogas e você estiver juntos, ninguém vai acreditar que você não use. Você está junto? São seus amigos? São seus amigos. Seus camaradas? Seus camaradas. Gente boa? Gente boa. Mas está fazendo, está em determinados momentos, estão numa balada errada. Outra coisa, as pessoas acabam se vinculando a companhias espirituais. Tem gente que quando bebe, bebe o juízo junto. Perde o juízo. Tem gente que quando fuma maconha, endoida o cabeção. Perde o juízo. Então você tem que estar atento para isso. Você pode ser amigo, mas você não precisa estar junto nesses momentos. É só uma sugestão, porque ninguém vai te compreender. Eu posso até te compreender se te encontrar. Eu te conheço, sei, você já falou para mim, eu te acredito em você. Mas não é assim que vai rolar na hora em que a bruxa fica solta. Então, se liga, evita, não é? Não despreza, porque não há necessidade de desprezar. Ninguém que use drogas, não é esse o caminho, e não se faz isso, é errado, não é? Aquele que usa drogas e está viciado, na verdade está doente. Mas toma cuidado, tem que se preservar, tem que se preservar, ok?
1: Ainda falando sobre esse tema de drogas, a segunda pergunta é a seguinte: minha mãe usa droga, o que eu faço para ajudá-la?
0: Veja, que tema delicado, né? A mãe usa drogas. Em primeiro lugar, é compreender que ela está doente, né? Não é apedrejar, não é discriminar, é uma pessoa do mal, não é isso, mas ela precisa de ajuda. É possível que você sozinho, não, ou sozinha, não sei de quem partiu a pergunta, não saiba lidar com isso, não tenha força. Você tem o desejo, tem o amor no teu coração, mas não sabe como lidar com uma enfermidade, porque o uso de drogas, quando se torna dependência, é enfermidade, é doença. Então, eu te aconselharia a continuar amando a sua mãe, tendo paciência com ela, mas procurar ajuda especializada, alguém que possa te ajudar, te orientar, porque a barra é pesada para segurar. Tenho um irmão que está no mundo espiritual, que desencarnou soropositivo. Usava droga injetável, embalava direto, era balada, balada, balada, desencarnou. Isso lá no começo, na década de 80, quando surgiu a AIDS. Contaminou a esposa, que desencarnou também, deixou 6 crianças. Nós assumimos naquela época alguns filhos dele. Uso de drogas. Ele era uma má pessoa? Não, mas era um doente. Era um doente. Então, quando ele passou a usar drogas, a família toda ficou doente com ele. Eu fiquei doente. Eu frequentava Alcoólicos Anônimos com ele, na esperança de... Porque o cara usa drogas, bebe, é uma loucura. A pessoa perde a referência, fica doente mesmo. E essas pessoas precisam de ajuda, não de pedras. Não é? Onde houver qualquer situação como essa, a gente tem que ter olhos de compreensão, mas você tem que ser frio o suficiente para saber que a

0: apenas as palavras não ajudam. É preciso de orientação certa, profissional e oportuna. Senão você acaba indo pelo ralo junto com a pessoa. Tá bom? Paciência com a mamãe. Faça uso da prece. E faça uso também da ajuda que já existe no mundo para casos como esse.
1: Adeilson, envolvendo ainda essas questões familiares, tem uma pergunta aqui, não deixou muito claro qual é o problema, mas falou o seguinte: minha mãe, toda vez que ela vai no centro espírita, falam para ela que as coisas vão melhorar. Como posso ajudá-la?
0: Participando ativamente das coisas, né? Eu não sei se são problemas financeiros, materiais, ou questão de enfermidade. Mas é sempre tirar, é possível tirar uma experiência positiva de algo que esteja nos infelicitando naquele momento. Então aproxime-se, seja solidário ou solidária, esteja junto, participe, seja parceiro, parceira, assuma algumas responsabilidades. Sempre é possível fazer o bem, seja qual for a situação. Sempre é possível fazer o bem, seja qual for a situação. Principalmente dentro de casa, né? A gente tem vínculos ali com as pessoas e temos compromissos com essas pessoas, com esses espíritos. Portanto, nós podemos fazer muito. Sim.
1: Uma questão agora envolvendo as redes sociais. Oba. A questão é: qual a sua opinião sobre redes sociais? O que o Espiritismo diz sobre isso? É correto expor tudo o que penso lá? Inclusive, aí tem o complemento aqui, fala inclusive, e os nudes? Que as pessoas mandam fotos para os outros sem roupa, né? Mostrando intimidade.
0: Sim. Veja só. Você pode comparar a rede social com a mediunidade. A mediunidade, ela é neutra. Quem dá direcionamento à mediunidade é o médium, por aquilo que ele sente, por aquilo que ele pensa. É assim. Vamos supor que nós tenhamos aí na frente uma Ferrari, zerinho, uma Ferrari. Essa Ferrari está ali na frente. Eu já sou motorista há muitos anos, sou de São Paulo, então eu andava lá na Marginal Pinheiros, na Marginal Tietê, então estou acostumado a dirigir nos trânsitos mais complicados. Já dirigi em Porto Alegre e dirijo no pior trânsito do Brasil, que é em Recife. Se você fala para mim que tem uma Ferrari ali na frente, eu vou pegar a Ferrari e vou enfiar ela no primeiro poste que eu encontrar. Sabe por quê? Porque eu não estou habilitado a dirigir um veículo com esse porte. Eu não estou habilitado para dirigir um carro de Fórmula 1. A mediunidade, ela é neutra e você vai direcioná-la para o bem quando você estiver habilitado a lidar com aquilo que ela te traz, com o psiquismo de outras mentes, enfim, você tem que estudar, se preparar, se dedicar para poder direcionar a mediunidade. O que, que isso tem a ver com rede social? Tem tudo a ver, porque a rede social não faz mal a ninguém. São as pessoas que fazem mau uso ou bom uso dela. Ela é neutra. Eu, por exemplo, tenho 5 mil amigos no Facebook. Todos os dias eu posto uma mensagem de manhã. Hoje eu não postei porque apostei. De manhã e à noite eu posto uma mensagem edificante. Pego uma frase que eu acho legal, eu invento uma frase lá, crio uma frase e posto. Aí tem 200 curtidas, tem vezes que tem 300, tem vezes que tem 100 curtidas. Eu uso a rede social para isso. Eu não vou ter uma discussão com a minha mulher e ir na rede social mandar indireta para a minha esposa. Eu não vou desmanchar o meu namoro e ficar mandando indireta. Tu não me quer, tem quem quer. Então, é isso que a gente vê muito, o uso da rede social para coisas que... para bobagens, né? Bobagens. Eu promovo o meu trabalho pela rede social, eu tenho a página do Facebook, como tem muita gente que me pede amizade, sempre que os jovens me pedem amizade, eu dou o jeito de tirar alguém que não curte muito as minhas coisas para colocar os jovens. Eu tenho uma página, né, uma fanpage, onde eu posto frases, mensagens que eu escrevo para todos os públicos, jovens, crianças e adultos. Esse é o uso que eu faço. Agora, as pessoas usam rede social para transar, né? Usam rede social para mandar foto, usam rede social para perseguir, usam-se a rede social para promover o preconceito racial. Então, doente existe em todos os matizes, porque a Terra é um hospital. Aqui só tem doente. Desde esse que vos fala e aqueles que me ouvem. Nós todos somos enfermos da alma. Então, a rede social é neutra. É um instrumento maravilhoso. Aproxima as pessoas. Eu recebo mensagens dos jovens que me contam das suas vidas, um que quer se matar, o outro que diz que é gay, o outro que está feliz, o outro que está triste, o outro que está depressivo, pelas redes sociais. E nas redes sociais eu converso com eles e procuro ajudar. Nas redes sociais eu coloco lá mensagens do Chico, Kardec, Luiz Sérgio, enfim. Então, a rede social é algo muito bom. O avião é algo muito bom. No entanto, não é? Veja que maravilha. Eu moro em Olinda, terra do frevo. Não gosto. Terra do frevo, não é? Carnaval tão famoso de Olinda. Estou aqui em Uberlândia. Em 3 horas eu saio de Olinda e venho parar aqui em São Paulo. E de lá, 50 minutos, eu estou em Uberlândia. Olha que maravilha que é o avião. Agora, nós sabemos que lá na Síria os aviões estão fazendo chover bombas nas cabeças das pessoas. Então é sempre o homem que dá direcionamento. Você que é jovem, dá direcionamento para a sua rede social. Direcionamento que você quer. Mas um conselho que eu lhe dou é assim. Sabe quando você pega um travesseiro cheio de penas? Você vai lá na rua, abre o travesseiro e solta as penas. Sabe quando que você vai conseguir juntar as penas de novo? Para colocar no travesseiro? Nunca mais. Quando você solta alguma coisa na rede social, é como se você estivesse abrindo a boca do travesseiro de penas e soltando. Uma vez que você postou e clicou no enter, acabou, meu. Foi. Não adianta excluir depois, que alguém já viu. Então, isso é muito sério, tome cuidado. Tá bom?
1: Agora umas duas perguntas aqui, muito parecidas, envolvendo a questão da tatuagem.
0: Sim.
1: A primeira questão é, você mencionou a questão e tive curiosidade. Quais as consequências espirituais que a tatuagem pode causar? E uma pergunta também envolvendo isso é, eu quero fazer uma tatuagem, mas minha mãe é contra. Como lidar com isso?
0: Sim. Quer falar, Bárbara? Tipo assim, eu vou te dar um microfone, Bárbara.
2: Sou a única que falo, né? É, na questão também da tatuagem, aí a pessoa faz a sobrancelha lá, que tatua, né? Mesma coisa. É, tipo assim, fala que tatuagem, o povo acha que é desenho, né? Mas também faz a sobrancelha.
0: Bom, Bárbara, tipo assim, eu respondi para os jovens lá no... Posso continuar? No Corações Juvenis. Tatuagem não forma o caráter de ninguém. Tatuagem não determina se você é bom ou se você é mau. No livro Corações Juvenis... Sim, como é teu nome? Vou aproveitar aqui o Luciano também. Fala, Luciano.
3: Meu pai fala assim que quem tem tatuagem lá no umbral vai queimar como fogo a tatuagem. Eu queria ver se é verdade.
0: Sim. Olha só, eu fui assistir uma palestra e eu estava sentado na última fileira assim na palestra, né? E a palestrante lá na frente disse assim, olha, aqueles que têm tatuagem, seja grande ou seja pequena, quando desencarnarem, vão para o Vale dos Tatuados e vão ficar com uma pereba lá no mundo espiritual. Aí eu estava olhando na direção da palestrante e tinha uma moça sentada assim, 5 fileiras à minha frente, a coitadinha tinha uma tatuagem aqui, ó. Quando ela falou isso, a palestrante, a moça fez assim... E ficou assim, coitada, o resto da palestra. Ou seja, Eu preciso entrar num outro campo para chegar nesse assunto, então eu vou ter que falar para vocês. Quando o Espírito Luiz Sérgio me procurou a primeira vez para que a gente realizasse um trabalho juntos, há 3 anos e pouco atrás, quase 4 anos, que ele me procurou para a gente escrever, eu disse a ele que ele era um espírito obsessor que estava querendo me atrapalhar e que eu não concordava com ele com esse negócio de vale de tatuagem. Eu disse isso para ele. Na ocasião, ele me disse assim: Adeilson, nós passamos as mensagens e as mensagens passam pela interpretação que o médium tem daquilo que a gente mostra para ele. Tudo bem. Então, os anos se passaram e tal, agora eu escrevo para os jovens e tal e tal. Quando me perguntaram no livro Corações Juvenis se tatuagens e piercings trazem consequências espirituais, eu respondi: não, não trazem consequências espirituais. Tatuagem e piercing não formam o caráter de ninguém. O que traz consequência espiritual é o mau caráter, o mau pensamento, a má ação, o mau sentimento. Então, se você só pensa no mal, só quer promover o mal, isso vai ter consequências espirituais. Agora, tome cuidado, todo exagero é prejudicial. Se você quer fazer do seu corpo um gibi e andar todo tatuado, você tem que entender que a sociedade, por questões culturais, não aceita bem, para algumas profissões, as pessoas tatuadas. São conceitos culturais íncitos na nossa sociedade. São práticas que a nossa sociedade tem com relação a isso. Estou sendo claro, pessoal? Estou ou não? Eu preciso saber, senão vou parar de falar. Então, o que é que determina consequências e traz consequências espirituais? Respondam, por favor. Pessoal. Muito bem, ninguém está tudo bem, vocês querem que eu mude de assunto? Então respondam, por favor. Hein? Tem consequências? O que, que eu disse? O que é que traz consequências espirituais? Más ações, maus pensamentos, maus sentimentos, tá certo? Sim, estamos agora no canal principal da Rádio Fraternidade. É, tem um pai pedindo para falar. Eu autorizo ele a falar? Hein, pessoal? Autorizo? Então o pai vai falar. Vamos ouvir o que ele vai dizer aqui.
4: Tudo bom, né? O piercing e as tatuagens não podem ser consideradas uma lesão ao corpo?
0: Olha, Adeilson, a minha opinião pessoal, é a minha interpretação, não significa que seja a verdade, não é? As tatuagens e os piercings são utilizadas desde há muitos séculos na história da humanidade. Os nossos índios se utilizam do piercing de outra forma, né? Aquele cacique Juruna, vocês lembram, conhecem o cacique Juruna? Aquele que tem os lábios imensos, lembram dele? Teve uma época que ele acho que se tornou até deputado, uma coisa assim, e andava muito com aquele roqueiro com sting. Eles iam muito a Brasília. Eu pergunto a vocês, na cultura do cacique Juruna, será que ele tinha alguma maldade ou era algo cultural para que ele usasse aquele beição daquele tamanho que ele tinha? E se ele estava promovendo uma lesão no perispírito dele, porque a lesão começa a partir do nosso cérebro, daquilo que a gente pensa, daquilo que o espírito emite como energia e como vibração. É isso que caracteriza a maldade. No mundo espiritual, nós seremos reconhecidos e estaremos escancarados por aquilo que a gente vibra, por aquilo que a gente passa de energia e de sentimentos. Então, eu, Adeilson, quando respondi no livro Corações Juvenis, que tem a publicação da Federação Espírita Brasileira e da Federação Espírita Pernambucana, que embasou e aprovou as nossas respostas, respondi que não causam lesão, mas que todo exagero traz consequências, que um jovem não deve fazer a tatuagem sem conversar com os pais. Se os pais vão contra, aguarde o momento oportuno para que você possa fazer a tatuagem. Porque os pais são interessantes. Eles proíbem, proíbem, proíbem. Daqui a pouco o filho faz 18 anos, ele vai fazer o que quiser da vida. Então não basta dizer não. Está proibido como um decreto. É preciso se conversar a respeito do assunto. A juventude é assim. Gostaria de tentar definir a juventude. Sabe aquele rio caudaloso, de águas volumosas, com aquela força arrebatadora que vai passando pela margem e vai carregando tudo? Assim é o jovem. Tem uma força imensa. Mas essa força que você tem, você precisa compreender que você pode fazer muito, conseguir alcançar todos os seus sonhos, mas essa força precisa ser disciplinada, orientada e educada, para que você canalize esse teu poder de fogo para conquistar os teus sonhos, para ser feliz, para ir atrás do que você quer. Não adianta querendo levar tudo no peito que você não vai conseguir. O ventilador que está aqui nos refrescando agora, você olha para ele e você só vê um ventilador. Mas atrás do ventilador está o rio de águas caudalosas que precisou ser educado através da represa. Então, o bico de luz que ilumina tem a educação da represa lá na retaguarda. Foi a educação daquela força das águas que trouxe a iluminação para o nosso ambiente. O jovem deve ser e será um bico de luz iluminando onde quer que ele esteja, se ele conseguir lidar com a sua ansiedade, aceitar que em alguns momentos da vida a gente tem que se adequar para poder driblar, para poder levar as coisas, para poder ser feliz e chegar na realização dos vossos sonhos. Tudo que é exagero faz mal. Ninguém vai no tribunal ou no centro cirúrgico olhar para o médico e o médico tem aqueles extensores na orelha. Vocês já viram algum médico com extensor na orelha? Ou um juiz, não é? Todo tatuado, despachando no tribunal. Teria algum problema? Isso mexeria com o senso de justiça dele? Não. É o nosso preconceito que acredita e que vincula. Negro é bandido, homoafetivo é promíscuo, todos, e quem usa piercing e tatuagem não presta. Isso revela a ignorância das pessoas e falta de conhecimento.
5: Eu acho esse assunto dos piercings e tatuagens bem delicado de se discutir, né? Só que, analisando um pouco, a gente percebe que, como várias coisas na sociedade, é como se fosse uma certa vaidade das pessoas também. Assim como brinco, ou até mesmo fazer as unhas, ou homens ter que depilar, qualquer coisa assim. Eu queria perguntar, então, sobre a questão da, nesse sentido da estética, sobre cirurgias plásticas. Que, não sei, mas eu penso como se fosse mais ou menos na mesma direção.
0: Teu nome?
6: Alexandre.
0: Boa, Alexandre. Que colocação excelente. Eu vou aproveitar para colocar mais lenha na fogueira ainda, então. Vamos pensar. Vocês já ouviram, conhecem certamente. Eu vou tratá-lo pelo artigo definido O, porque é assim que ele quer ser tratado. Vocês já viram O, Tammy Gretchen? Já viram?
7: Sim.
0: Então, eu quero perguntar a vocês. Tirou os seios, tomou hormônios para nascer pelos. Isso traz lesão para o perispírito? Sim.

0: Glória. Tem a questão seguinte, que o piercing, a tatuagem, você vai estar inserindo algo no seu corpo, né? E a questão da cirurgia plástica, você vai estar inserindo uma outra coisa no seu corpo ou retirando algo do seu corpo. Então...
1: Alguém quer fazer mais um comentário? Excelente a colocação dela, não foi? Foi ou não foi, pessoal? Agora, no bloco anterior, nós falávamos das lesões que nós promovemos no perispírito, porque se eu estou na condição homoafetiva feminina e reencarnei em um corpo feminino, embora a minha condição seja homoafetiva, eu goste de meninas como menina, eu gosto de outra menina, eu devo viver a minha encarnação no meu corpo, como eu, assim como Deus me criou. E mesmo que eu resolva emocionalmente as minhas questões psicológicas, não é, retirando os seios, eu lesei o perispírito, sim. Então, é evidente que existe uma lesão perispiritual. Então, ele vai pagar? Não, ele não vai pagar. Ele vai ser castigado? Não, ele não vai ser castigado, porque Deus não castiga. Porque ninguém paga. O ignorante não precisa pagar por ser ignorante, ele precisa ser educado. As leis de Deus são amorosas e não propõem nem punição e nem pagamento. A reencarnação não é questão punitiva, é oportunidade de educação.
2: Meu nome é Luciano. Voltando no assunto de lesão espiritual, no caso de meninas que têm anorexia, que se vê gordam e emagrecem, essas coisas, também causa algum efeito?
1: Não, veja, é uma enfermidade psicológica no caso, né, com consequências no corpo físico. Então a visão nossa deve ser outra. A questão é de dificuldade em lidar com o próprio corpo e de procurar se enquadrar. Foi bom você tocar nesse assunto, porque os jovens, eles ficam olhando os modelos que a sociedade dita de magreza, ou de o rapaz tem que ser sarado, para entender que só se pode ser feliz sendo magro e sarado. E quando você persegue, você corre atrás desses mitos de barro, não é? Você acaba se violentando e promovendo sofrimento para a sua vida. Então, é importante que o jovem se aceite como é. As cirurgias plásticas, elas são importantes, sim, e devem ser praticadas, sim. A ciência também é filha da inteligência, e a inteligência é atributo dos espíritos inteligentes. O princípio inteligente do universo somos nós, os espíritos. Filho da inteligência primeira, da inteligência suprema, causa primeira de todas as coisas, que é Deus. Então, uma cirurgia plástica reparadora é uma bênção de Deus para uma criança que tem os lábios leporinos, por exemplo. Não é? Uma reconstituição de mama para a mulher que experimentou a doença degenerativa como o câncer é bênção de Deus para dar autoestima, para ajudar aquela criatura a viver melhor. Então, existem situações bem distintas e bem claras. Nós falamos das cirurgias que são utilizadas para dar saúde emocional, saúde física às pessoas. Agora, existem pessoas que optam, está aí no mercado para quem quiser, a cirurgia plástica para mudança de sexo, para extirpar os seios, porque a pessoa não consegue lidar com o fato de ter nascido em corpo feminino, nessa encarnação. Então, ela é culpada? Não, ela não é culpada de nada, ela está vivendo as experiências dela, quer dizer, as experiências dele, né? Como ele gosta de ser chamado, e nós devemos respeitar.
3: Cadê isso?
1: Você queria... Ela queria fazer uma intervenção. Quer fazer a intervenção? Você levantou a mão? Não? Quer falar? Fique à vontade, não tem problema. É por causa da rádio, tá bom? Qual o nome?
4: Ana Letícia. Em questão de piercing, eu acho meio ridículo em questão a sociedade ter preconceito, porque o piercing é só mais um furo, assim como o furo da orelha para o brinco. que assim que a criança nasce, as meninas furam a orelha. Então, eu não entendo por que a sociedade coloca como algo tão... Isso, banalizado.
1: É, nós estamos numa escola, um planeta de provas e expiações, e os conceitos estão mudando, o tempo está passando, as coisas acontecem, não é, na sociedade, para o progresso, o bem geral de todos, o entendimento de todos. E nós precisamos nos ver como filhos de Deus e principalmente aprender a respeitar as pessoas. Então eu fui bem claro aqui, quando eu falei da questão da homoafetividade, eu disse, e vou repetir, que eu procurei nas 5 obras da codificação algo que fale de homossexualismo e não encontrei. Então tudo que os espíritas falam de homossexualismo é a interpretação de cada um, não é exatamente o que o espiritismo diz. Eu leio segundo aquilo que eu apreendo do que li, eu elaboro a minha opinião e divulgo. É isso que acontece sobre piercing, sobre tatuagem, enfim.
3: É uma questão que veio dos ouvintes da rádio, essa questão mesmo de quando tem uma, por exemplo, uma enfermidade que tem que tirar um útero, por exemplo, qualquer órgão do corpo físico, qual que é a consequência disso para espiritualmente falando, pelo espírito, essas coisas?
1: Quando você vai tirar o útero porque a mulher se encontra enferma, você está preservando a vida da mulher. Então não existe problema algum. Quando você vai retirar um seio, porque no seio já foram encontrados, através do exame, as metástases do câncer, e o seio é extirpado, um seio, dois seios, não há problema algum. A preservação da vida é o que está sendo... que se busca com intervenções cirúrgicas como essa. Então a gente não pode confundir a retirada de um seio com eu tirar o seio porque eu não me sinto bem tendo seio. É algo bem diferente, bem distinto, ok?
3: Agora uma questão aqui envolvendo uma parte religiosa. Muitas vezes quando nós falamos que nós somos espíritas, né? Muitas pessoas têm preconceito. E a dúvida aqui é o seguinte: tenho muitos amigos que têm preconceito com relação à espiritualidade. Quando falo que sou espírita, todos me julgam. O que eu faço?
1: Não faça nada. A verdade não precisa de advogados e nem você precisa provar nada para os seus amigos. Você apenas manifestou sua opinião, que é um direito seu. Agora, faça por onde viver como espírita. Sem a necessidade de proselitismo, de se julgar ou se colocar de maneira diferente dos outros jovens. Namore muito, beije muito, passeie muito, dance muito, celebre muito a sua vida de jovem, aproveite porque ela vai passar, mas seja um jovem equilibrado. Aí está a diferença. Eu não tenho que convencer ninguém, porque não existe na nossa cabeça e na nossa consciência uma disputa onde nós devamos provar que somos espíritas. Nós devemos ser primeiramente cristãos, respeitando as pessoas e fazendo a nossa parte. Deixa as pessoas falarem o que elas quiserem.
3: A próxima questão aqui é o seguinte: fui adotado quando criança, ainda trago revolta com os meus pais. Como faço para ficar bem e agradecer os pais de agora?
1: Você sabe que essa questão ela é muito nos remete a profundas reflexões, não é? Porque interprete os pais que não lhe assumiram nessa vida e tenha um olhar para eles, um olhar amoroso e de compaixão. Porque como aprendizes também, que são assim como nós, assim como você que formulou a pergunta, eles, nesse estágio atual, ainda não compreenderam, ainda não entenderam a magnitude e a beleza da paternidade e da maternidade. Eles tiveram essa oportunidade. A eles vai bastar o próprio sentimento amanhã de arrependimento e de remorso. Todavia, nós não podemos também resvalar no julgamento, porque nós não sabemos quais foram as questões, o que se passava dentro dessa criatura quando ela deu você a adoção. Então foi um momento difícil, lhe traz recordações que lhe amarguram, tire isso do seu peito. Do lado desse espinho tinha uma flor. Ao lado de todo espinho tem uma flor. E a flor são esses seus pais, que lhe assumiram, lhe adotaram, lhe amaram. Para os pais que lhe renegaram nesta encarnação, e você não sabe os propósitos da divindade com essa prova para você, aceite a prova. Não guarde a pior parte, guarde a melhor parte, que é o amor que você tem e a vida que você tem. Ore, porque os seus pais, você precisava vir ao mundo. Deixa eu contar para vocês. Vou contar a história de um conterrâneo de vocês aqui, que é muito conhecido no meio espírita e muito respeitado. Aliás, foi ele que fez aqui a apresentação desse meu livro, Paulo Estevam. A apresentação desse livro que eu fiz a adaptação de Paulo Estevam para jovens, foi ele que fez. Ele diz que foi também abandonado, não é? Ele não foi criado assim pelos pais, ele foi abandonado. E ele diz que ele só precisava nascer. E ele nasceu. E nascendo ele aproveitou a oportunidade. Esse rapaz é o Haroldo Dutra Dias. Ele também era adotivo. Foi criado só pela mãe, o pai o abandonou. Mas ele agradece tanto esse pai que o abandonou, porque ele disse que ele só precisava nascer, voltar à terra, e ele conseguiu voltar. Então, todos os problemas têm o tamanho que nós damos a ele, a dimensão que nós queremos dar a ele. O que é que você vai valorizar? A amargura dos pais que lhe renegaram ou a maravilha de ter nascido? Agradeça a Deus todos os dias. Obrigado, Senhor, porque eu nasci. Não é? Acho que é o mais importante.
3: Sou jovem e vejo os espíritos. Muitas vezes fico sem saber o que fazer. Como posso resolver?
1: Bem, no livro do Luiz Sérgio se trata muito das questões mediúnicas e da necessidade de que as casas espíritas tenham reuniões públicas voltadas para os jovens. Eu fui numa casa em Goiânia fazer uma palestra, quinta-feira à noite, e quando cheguei na casa, me apresentaram a dirigente espiritual, a dirigente dos trabalhos. Eu olhei e perguntei: minha filha, quantos anos você tem? Tenho 18. Você que vai dirigir o trabalho? Sou eu. Ah, é ele que vai fazer a prece inicial. Meu filho, quantos anos você tem? 16. Aí eu pensei, já desencarnei, estou no mundo espiritual, porque tem jovens dirigindo a reunião. Que maravilha, vai ser a minha melhor palestra hoje. As casas espíritas precisam se conscientizar. E lá no livro Corações Juvenis, os jovens me perguntaram, por que não existem reuniões públicas voltadas para os jovens? E aí eu respondi, porque os dirigentes não têm consciência ainda. Não apreenderam que o Espiritismo é uma proposta educativa e que eu poderia trabalhar um tema assim. Eu vou fazer uma palestra para os jovens lá em Uberlândia. Eu escrevi um artigo com esse título, Masturbação e Obsessão. E eu poderia vir aqui fazer uma palestra sobre esse tema. E outros companheiros poderiam vir fazer uma palestra sobre profissão e perturbações espirituais. Não é? Piercings e tatuagens e influências espirituais. Olha quantos temas os jovens se interessariam por frequentar. Mas eu estou gritando, né, no deserto, gritando, por favor, dirigentes, conscientizem-se de que o Espiritismo é uma proposta educativa e que o Centro Espírita é uma escola. Por que não ter uma reunião pública com temas doutrinários voltados para os jovens? Eu não sei, porque falta visão, eu acho. Não sei. Não sei por que isso não existe. E a gente quer mudar o mundo, né? Quer tirar o jovem das drogas, da rua. A gente precisa ter iniciativas inteligentes. Porque o jovem é inteligente. E ele não quer ser catequizado, ele quer ser educado.
3: Agora uma questão aqui envolvendo a área do sexo. Qual o momento certo para a minha primeira vez?
1: Essa pergunta também está lá no livro Corações Juvenis. Com quantos anos eu devo começar a transar? Bom, Eu disse assim, o que eu disse no livro eu vou dizer para vocês aqui, a resposta é mais longa, eu não vou lembrar de tudo, mas basicamente assim, deixa eu pegar um jovem aqui como exemplo. Quantos anos você tem? 13? Qual é o teu nome? Guilherme. Eu estou olhando para o Guilherme. Não é você, viu, Guilherme? Eu estou dando um exemplo dos jovens em geral. Por favor, não fique aborrecido comigo. Se o Guilherme me perguntar assim, Adeilson, conheci uma garota, estou doido para transar com ela. Acho que eu vou começar a transar amanhã. Será que eu estou preparado? Eu vou dizer para ele, não, Guilherme, você não está preparado. Por quê? Fisicamente, o Guilherme e outros garotos aqui ainda estão em desenvolvimento físico. Não estão prontos para ter uma vida sexual ativa. Por outro lado, eu não tenho cara de tonto, né? E eu sei que os garotos da idade do Guilherme já estão transando. Ou não? Estão, não é? Muito bem. Se estão transando, eu tenho que dizer a eles que eles têm que se respeitar. Respeitar a garota. Valorizar a vida, porque a vida não é o sexo. O sexo faz parte da vida. Que a conjunção carnal, só o momento ali em que a gente tira a roupa e vai para a cama transar, não é aquilo que vai trazer significado para o nosso relacionamento. O que traz significado para o relacionamento é o diálogo, a conversa, o respeito. Isso é em qualquer idade. Então, se você está transando com 13 anos, você tem que ter na tua cabeça que você pode, daqui a pouco, ser pai ou ser mãe. Você tem que ter na sua mente que você pode pegar uma doença sexualmente transmissível. Você tem que estar, se você quer se você quer liberdade, você tem que ter consciência de que terá que arcar com a responsabilidade que a tua escolha te traz. Isso é sério. Você não vai transa como quem troca de camisa. Porque a vida não é isso. E eu espero que você aprenda de maneira consciente, não chorando e sofrendo como a maioria vem aprendendo. Não adianta também, chegar na roda de amigos, pô, tá vendo fulana, aquela gostosa? Peguei ela. Tá vendo aquela outra? Peguei ela. Rapaz, os homens de bem se caracterizam por pegar uma e dar conta de uma. Amar, respeitar e cuidar. E não nós termos esse comportamento que ainda mostra como nós somos inferiores quando nós acreditamos que o número de pessoas com as quais transamos sejam troféus a serem exibidos na galeria da nossa vaidade burra e egoísta. Eu não posso dizer a você se você deve começar a transar. Reflita se você vai entregar a sua intimidade porque você está com vontade, ou se você vai se respeitar, vai pensar bem, ou simplesmente vai pensar com o pênis. Então vamos avaliar estas questões, porque nós somos responsáveis, como eu disse anteriormente, pelas coisas boas que cativamos, mas pelas ruins também. Então eu quero mandar um grande abraço para os jovens que estão nos ouvindo pela Rádio Fraternidade, que atinge aí nosso país inteiro e vai pelo mundo afora. Então tudo que nós estamos conversando aqui nessa manhã está chegando no coração de outros jovens. E isso é muito sério. Nós somos responsáveis também por isso que propagamos. Ok, pessoal? Tem mais perguntas?
3: Deus, veio mais um comentário aqui da rádio, lembrando da história do Plínio de Oliveira, que já esteve muitas vezes aqui em Uberlândia, que ele também foi adotado, né? Ele foi criado pela avó, porque a mãe também não tinha condições de criá-lo. Então, mostrando mesmo que a vida é uma oportunidade para nós, né? Independente da pessoa que esteja nos criando ali naquele momento. Agora, mais uma pergunta aqui envolvendo a questão de relacionamentos. Fala o seguinte para nós: sou menino e gosto da minha prima, porém as pessoas não apoiam.
1: Dá para você começar novamente a pergunta?
3: Sou um menino e gosto da minha prima.
1: Sim.
3: Porém, as pessoas não apoiam. Não chego nos meus tios porque tenho vergonha. Aí são dois questionamentos. Primeiro, como ele faz para chegar, pedir ali namoro, e o que a espiritualidade pensa disso, né, de relacionamento com pessoas da mesma família?
1: Sim. Bom, precisa ver em que grau que ele é de parentesco, né, que ele é primo dela. Pode estar acontecendo um reencontro, um amor que já se sente, porque já se viveu, já se teve uma experiência. E normalmente tudo isso são situações para o aprendizado de ambos. Ele não fala na pergunta se ele é correspondido no amor dele, não é?
3: A prima também gosta.
1: A prima também gosta. Então, se a prima gosta, se ele gosta, essas situações como essas devem ser vivenciadas de maneira clara. Tem que conversar mesmo, falar para os pais, procurar e conversar. Não pode ter medo. Quando a gente começa com uma mentira, a gente tem que inventar outras depois, tem que ficar escondendo. Ninguém vive bem com coisas escondidas na vida. Ninguém tem paz e vive com tranquilidade quando tem que camuflar as situações da vida. Nós temos que ter coragem de colocar toda a situação de maneira clara e depois estar preparados para suportar as consequências das escolhas que fazemos. Com relação à condenação, não existe condenação para o amor, não é? Não seria... E tem muitos primos que se casam com primas. Tem muitos por aí. O que seria errado e equivocado é um irmão querer casar com uma irmã, enfim. Mas acontece em amor. Existem vínculos que acabam se manifestando e você nem entende muito bem de onde vem aquele sentimento. Mas tudo deve ser tratado com dignidade, com respeito e muita conversa. Procura-se ajuda, se conversa, fala com o pai, fala com a mãe e tenha paciência. Se porventura a vida lhe trouxer um não, não será o fim do mundo e você deve seguir em frente, mas esteja preparado também para receber um não.
3: O outro questionamento é o seguinte: meus pais estão se divorciando. Não sei o que dizer para eles. O que eu faço?
1: Veja, a situação do divórcio é problema dos seus pais, não é seu, embora vá lhe afetar. Então, como é que você vai tomar partido? Não dá para tomar partido nem de pai nem de mãe. Sabe por quê? Se a vida entre eles não andava bem e eles chegaram a optar pelo divórcio, certamente o divórcio não aconteceu. Eles não foram dormir casados e resolveram se divorciar pela manhã. Essa situação já ao longo do tempo vem dando sinais claros de que algo não anda bem dentro da sua casa. E você não é tolo nem tola e percebe isso. Se não existe amor entre seus pais, é uma escolha que eles devem fazer. Agora, não existe ex-pai e ex-mãe. Existe ex-marido, ex-esposa. Ex-pai e ex-mãe, não. Então, a responsabilidade é deles, sobre o relacionamento que eles têm e que eles iniciaram. Seria melhor que o casamento continuasse? É claro que sim. Por que separar, não é? Se a família já está ali composta. Mas, acontece que um dos cônjuges pode ser imaturo e aí está buscando novas realizações e sonhando outros sonhos. É um direito dele, mas certamente esse que está abrindo mão do casamento, que partiu de uma das partes, é claro, terá aí que aprender novamente, em alguma oportunidade, a valorizar a instituição família. Mas fique tranquilo, ou tranquila, eu não sei quem perguntou. Ame seus pais, dê o seu amor, e na questão da separação, não é? Vamos torcer para que, como a pergunta que me fizeram também lá no livro Corações Juvenis, por que que alguns pais, quando se separam dos filhos também? Esperemos que, se esse divórcio ocorrer, espero que não ocorra, mas se ocorrer, que os pais tenham a sensibilidade de perceber que mesmo separados eles podem continuar a ser pais. E devem continuar a ser pais, né?
5: A próxima pergunta diz o seguinte: tem uma prima que já passou por muita coisa difícil na vida por conta de amores e que não a fazem bem. Esteve isolada durante certo tempo e aí alguns familiares tentaram ajudar. Conclusão: se mudou para cá, largou tudo para trás. Porém, parece que insiste em passar pelos mesmos problemas. Sofrência por amor. Mas que chega a patamares muito sérios. Como posso ajudá-la? Como fazer ver que ela vale mais?
1: Sim. Então vai aí também um conselho de alguém que já passou por muita coisa e tem 56 anos. Não fundamente a sua vida na vida de ninguém. Não faça do seu namorado, da sua namorada, do seu marido, da sua esposa, a razão da sua existência. Toda a expectativa que você cria com relação aos outros, a responsabilidade é sua. Pessoal, eu vou repetir porque isso é grave. Posso repetir? Posso, Luciano? Toda a expectativa que você cria com relação aos outros é de sua inteira responsabilidade. É feliz quem ama. Então ame, faça a sua parte. Mas não cobre, ó, eu te amo, então tu tem que me amar também. Olha, eu te dou isso, tu tem que me dar do mesmo jeito. Isso é infantilidade. Se você que é jovem e que está a caminho amanhã de estabelecer um relacionamento com alguém, constituir família e tudo mais, entenda que as pessoas não são nossas propriedades. Abandonar a própria vida, escolher o sofrimento porque alguém não lhe quer, é falta de coragem emocional para enfrentar a vida. A Terra deveria se chamar planeta não, porque aqui nada pode. A vida vem e diz não, não é? O relacionamento vem e não acontece como nós esperamos, diz não. Estamos aqui para aprender. A maneira de você ajudar a sua prima é ir conversando e tentando fazer ela enxergar que a melancolia em que ela vive pode levá-la para caminhos de destruição, inclusive o próprio suicídio. Ela está optando em olhar para a nuvem negra, esquecendo-se que por detrás da nuvem o sol se encontra. Então valorizemos as coisas boas, porque não é possível que alguém, que um jovem com tudo para fazer e realizar, opte pelo sofrimento ao invés de optar pela vida, pelas conquistas.
4: Emanuele, eu estava vendo no meu Instagram, e aí uma menina postou uma foto, que está aqui inclusive, escrita assim: me diz como seguir em frente se a peça principal de sua vida ficou para trás. Daí eu fui e comentei na foto, né? Seja você mesma a peça principal da sua vida e você nunca vai ficar para trás.
1: Então, olha que lindo, né, a colocação dela. Se você que... O jovem deve ser o protagonista. Eu preciso de tempo para contar uma história antes de encerrar. Vai dar tempo?
5: Ainda tem mais duas perguntinhas.
1: E dá para contar a história depois?
5: Dá.
1: Tá. O jovem deve entender que ele é o protagonista da sua vida. O jovem deve entender, e Luiz Sérgio fala muito isso no livro, que ele pode ser o protagonista da caridade para com outros jovens. Então... parabéns pela tua colocação, viu? Vamos lá?
5: A próxima questão é sobre o estupro. Se tudo o que acontece de ruim com a pessoa é porque ela merece, existe injustiça em algum caso?
1: Não, não acontece porque ela merece, acontece porque ela buscou, ela trabalhou, ela fez as opções dela. Essa conotação de castigo que nós carregamos no nosso psiquismo de há muitas vidas precisa ser extirpada. Não, aqui nessa sala e no planeta inteiro não tem nenhum culpado. Aqui todo mundo é responsável pelo que fez em vidas passadas e pelo que está fazendo hoje. Então a colocação, repete o finalzinho, por favor.
5: Se tudo o que acontece de ruim com uma pessoa é porque ela merece, existe injustiça nesse caso?
1: Não, a questão não é que existe injustiça ou não. Nós não podemos sondar a história das criaturas. Eu não posso olhar para Emanuele. Quantos anos você tem, Emanuele? 15? Eu não posso olhar para Emanuele. Quem se diz espírita não pode olhar para um corpo e achar que a Emanuele tem 15 anos. Ela viveu outras vidas. As anomalias do comportamento humano, as violências tais como estupro e outras coisas, são promovidas pela condição do mundo em que nós vivemos. É claro que nós não vamos olhar para uma jovem que foi estuprada e dizer que ela ali está passando pelo que ela merece. Não é? Nós sabemos que o acaso não existe, mas quando nós voltamos às lutas do mundo, nós estamos sujeitos às coisas que esse mundo oferece. Agora, o Espiritismo nos explica que nós já vivemos inúmeras vezes, e nós não podemos sondar ainda, não temos capacidade, e eu não te daria uma explicação matemática para dizer é isso, porque em se tratando de coisas do Espírito, ninguém pode afiançar nada. E eu não tenho como sondar o porquê o estupro aconteceu com aquela jovem. Mas Deus é justo e soberanamente bom. Isso eu posso te afiançar. E esse painel, essa distonia do comportamento das pessoas, certamente traz para a nossa sociedade reflexões que a gente deve considerar. Então, a justiça está na vida. Culpados não existem, somos todos absolutamente responsáveis por tudo o que nos acontece.
5: Agora é uma pergunta da internet, da Web Rádio Fraternidade. Adeilson, quando você fala que o Pentateuco kardeciano não retrata o assunto homossexualidade, a gente entende. Isso significa que os comentários de Emmanuel no livro Vida e Sexo, a respeito de como devemos conduzir a nossa sexualidade, estariam em desacordo?
1: Não, ele pede para a gente se comportar de maneira equilibrada e espiritualizada. Ele diz ali, né, nos ensina e nos orienta, que nós não somos cachorros para viver transando. Ele nos orienta que a sexualidade, embora seja de foro íntimo, e cada um decida como deva viver, e eu me lembro muito bem dessa parte, porque quando eu fui escrever um artigo para jovens sobre práticas sexuais, eu fui nesse livro para buscar. As obras de Emmanuel, que trazem senso de entendimento, elas podem ser tidas como obras que nos ajudam na complementação do entendimento daquilo que o Espiritismo propõe como maneira de vida, como o próprio cristianismo propõe. Então, quando se fala assim, que as obras do Chico são complementares, de fato elas são complementares, porque elas tratam de assuntos que a codificação não trata.
5: Última pergunta, para a gente encerrar, antes da história, né? Inclusive, sim, uma das perguntas era pedindo para você contar uma história.
1: Sim.
5: Tá? Fala sobre homofobia. O meu namorado é homofóbico, não sei como lidar com isso. O que eu faço para mudar a cabeça dele?
1: Você não vai poder fazer nada. Ele tem que querer mudar. Não é? Ele vai passar por experiências em que em algum momento ele pode ter que repensar essa condição homofóbica. Ele pode ter filhos, sobrinhos. A vida sempre sinaliza, trazendo lições para que a gente possa aprender. Então, por favor, eu não estou dizendo que isso vai acontecer. Eu estou dizendo que a vida sempre nos ensina. E nós estamos aqui para aprender. É a condição dele no momento, vamos respeitar a condição que ele tem. Ok? Então, pessoal, a história que eu vou contar para vocês é uma história verídica. Que eu vivi numa escola que eu fui visitar. Eu até contei assim essa história para os professores no meu encontro aqui na escola, no Centro Educacional Eurípides Barçanufo, quando cheguei na sexta-feira de São Paulo, contei essa história, que é verídica. Olha só, fui convidado a fazer uma palestra para jovens numa escola em Santa Catarina. E fui para lá.

professores ficaram aqui, a diretora da escola, e os alunos entraram. Alguns entravam, olhavam para mim assim, né? O que esse careca está fazendo aqui? Ficavam me desafiando assim com o olhar, aquela postura, ficavam batendo papo e olhavam para mim assim, dava aquele sorrisinho, e eu ali, né, tentando exercer a minha paciência. Alguns deitaram no chão, e eu me deslocava pela sala, e para passar pelos alunos eu tinha que fazer assim. Se eu fosse fazer uma pergunta, por exemplo, com uma Emanuele, que eu fui ali conversar com ela, eu tinha que passar por cima dos jovens. Conversei bastante, contei algumas histórias, e para mim seria a experiência fracassada da minha vida nos encontros que eu tenho com jovens. Porque normalmente quando eu vou participar de encontros, quando eu vou embora, eu ganho muitos abraços e ganho muitos amigos. Normalmente acontece isso. E aquele dia eu sentia que estava difícil, eu não conseguia quebrar aquela situação. Falei sobre a importância do relacionamento pais e filhos. Quando as coisas estão meio pesadas, eu entro nesse assunto. E eu percebo que pais que não conseguem abraçar filhos, ou filhos que não conseguem abraçar pais, ou filhos que não se relacionam bem com os pais, isso sempre mexe com alguns jovens, né? E sempre acaba tocando, porque infelizmente isso acontece com muita gente. Mas nem assim eu percebia que havia uma reação. Então, numa atitude desesperadora, já no final do encontro, eu perguntei assim: morreu alguém na família de vocês aqui? Aí uma garota começou a chorar do meu lado esquerdo. E quando ela começou a chorar, eu pensei assim: graças a Deus, não é? Quem sabe as lágrimas dela quebram a resistência desses garotos. Então eu disse a ela assim: você está chorando por quê, minha filha? Ela disse: estou chorando porque o meu pai morreu fazem 6 meses. E eu disse assim: mas olha, eu sei, eu compreendo, é muito difícil ficar sem o papai. Eu também fiquei sem o meu pai. Eu já tenho 50 e poucos anos, mas o meu pai, na minha vida inteira, só me abraçou 2 vezes. E agora, com 56 anos, eu ainda sinto falta do abraço do meu pai, abraço que ele nunca me deu. Mas sabe o que eu pensei? Disse a ela: todas as vezes que eu lembro do meu pai, eu procuro agradecer ele. Então, quando você lembrar do seu pai, feche os seus olhos ou em pensamento: papai, muito obrigado pelo tempo que você conviveu comigo, eu te amo, estou com saudade. Faça isso. Transforme a tristeza em gratidão. Nesse meio tempo, eu fui até um garoto que estava sentado lá no fundo. Quando ele entrou, colocou os pés no vidro, na janela, assim. E lá ele ficou, numa atitude assim, bem resistente, bem fechada. E eu disse a esse garoto assim: você não quer me dar um abraço? E ele olhou para mim e falou assim: não. Aí os professores disseram para ele: abraça ele. Os colegas disseram: abraça ele. Ele não quis me abraçar. Eu falei: tudo bem. Fiquei quieto e continuei. Uma outra garota do lado direito começou a chorar também. E eu falei: que bom, a situação está começando a melhorar. Pensei comigo, não é? Fui até ela e disse as mesmas coisas que eu havia dito à outra garota que perdeu, entre aspas, porque a gente não perde o que não tem, o pai. Eu fiquei assim, depois da narrativa dela, tocado, mas mesmo assim eu não me sentia realizado. Então eu vi que não ia conseguir fazer o trabalho como sempre fiz, nas escolas, nos encontros com juventude, nos congressos aonde vou. E decidi encerrar. Mas antes de encerrar, eu pensei comigo, me lembrei de uma passagem em que eu fui fazer um encontro, estive um encontro na FEBEM, que nem existe mais, Fundação Estadual do Bem-Estar do Menor, hoje se chama Fundação Casa, lá em São Paulo, que eu tive com jovens, e pensei no final daquela época, e disse para mim mesmo: vou repetir assim, aqui a mesma coisa. E perguntei: vocês gostam de poesia? E todos disseram que gostavam e apontaram aquele garoto que estava lá no fundo com os pés no vidro como o ganhador do concurso de poesia da escola. Justamente aquele que não quis me abraçar foi quem ganhou o concurso de poesia da escola. Eu olhei para ele e disse assim: olha, você já não quis me abraçar, você ganhou o concurso de poesia em primeiro lugar, a garota que chorou aqui tirou em segundo lugar porque declamou Cecília Meireles. Aí eu disse para o garoto: então, já que você não quis me abraçar, por favor, venha aqui na frente declamar o seu poema, o poema vencedor do concurso de poesia da escola. Foi tão difícil convencer aquele garoto a levantar. Eu pedi, os colegas pediram, os professores pediram,

A diretora pediu, mas ele não queria, até que ele se convenceu. Então ele tirou os pés da janela, calçou o chinelo dele, havaiana, que estava amarrado com um barbante. Ajeitou o boné na cabeça, calçou o chinelo, ajeitou a bermuda que estava na metade da bunda, e a cuecona, que parecia um paraquedas, estava para fora assim. Aí eu falei, pode vir. Aí ele veio. Ficou aqui do meu lado e eu disse assim, pode declamar o seu poema. Ele começou a declamar. E no momento em que ele começou a declamar, eu olhei e falei, cara, esse moleque é muito bom, meu. Um poema fantástico que falava da vida dele, das dificuldades que ele vivia, da pobreza, mais do que a pobreza material, falava da pobreza de chance e de oportunidades que ele não tinha. E quando, enquanto ele declamava, ele ainda fazia uma performance igual um ator. Eu corri na mesa, peguei uma folha de sulfite e uma caneta e fiquei do lado dele. Quando ele terminou de declamar, eu disse assim, por favor, me dá um autógrafo, porque você é muito bom. O abusado pegou o papel e a caneta da minha mão para me dar um autógrafo. E autografou, dizendo o seguinte para mim, para Adeilson Salles, um dos meus melhores amigos. Então, eu disse assim, se eu sou um dos teus melhores amigos, amigos se abraçam. Então me dá o meu abraço que tu está me devendo. E ele me abraçou. Eu já pensei algumas vezes em escrever um livro por causa dessa história desse menino. O que eu quis dizer com isso? Que aquele garoto que está lá, com o chinelo remendado, usando a cueca do pai, tem um potencial incrível dentro dele. Assim como você que passou essa manhã aqui me ouvindo. Você tem aí um potencial imenso. A sua capacidade para realizar seus sonhos tem o tamanho da sua vontade. Então se você tem vontade, você realiza. Se você não tem vontade, você não realiza nada. Na vida, nada vai ser dado a você, porque a vida já te foi dada como o maior presente. Cabe a você escrever a sua história. Mas meu pai, ame. Mas a escola, ame. Mas o centro espírita, ame. Mas não tem mais. É agora, é já e é você. Você deve ser o protagonista da sua vida. Você deve ser o espírita diferente. Se você quer mais espaço na casa espírita, quer reuniões públicas, doutrinárias, vá no dirigente e peça. Se você está enfrentando já, né, os primeiros rudimentos da mediunidade que chegam até os teus sentidos, saiba você que Allan Kardec se utilizou de 3 adolescentes para fazer a revisão do Livro dos Espíritos. Então os jovens podem atuar como médiuns, se estiverem preparados e bem orientados, é claro. Nada na vida está longe das possibilidades do teu sonho. Cada um de vocês carrega dentro de si a semente de um homem de bem. Então seja muito feliz. Vá atrás dos seus sonhos e não desista. Não bata de frente com seus pais. Procure você conversar com eles. E se eles forem muito resistentes, procure educar seus pais com aquilo que você aprende dentro do Espiritismo. E tenha paciência. E se você ainda assim não conseguir, a escolha é deles. Você deve respeitar. Mas o importante é que você se cuide, se ame e se respeite. Fica o meu carinho, a minha gratidão. Tem alguns livros meus, né? Eu ia até contar, o Carl falou, fala do Jovens Demais para Morrer. Esse livro me deu muito trabalho, porque eu tive que ler o diário de Anne Frank, tive que estudar muito sobre a Segunda Guerra Mundial
para poder escrever a história de amor entre dois jovens que se encontram naquela época, na Segunda Guerra, né? Os dois, depois eles desencarnam na Câmara de Gás e reencarnam, se encontram no Brasil novamente, sobre outra possibilidade aí de viverem o amor de dois jovens. Então os personagens principais aqui são dois jovens. O Corações Juvenis não temos. Tem a série Anjos, né, que faz um sucesso danado com os jovens. Eu lancei o terceiro volume na Bienal de São Paulo. Enfim, mas mesmo que você não queira os livros, eu trouxe para vocês o meu saco de abraços grátis, que está aqui, que é mágico e que não tem fundo. Então eu estarei ali fora para abraçar vocês, não é? E agradecer pela imensa oportunidade de ser útil, de estar com vocês aqui essa manhã. Para os nossos jovens, os nossos ouvintes da Rádio Fraternidade, o nosso abraço virtual, mas real, sincero, de coração. Tudo aquilo que você for empreender na sua vida, procure empreender junto com a sua família, porque é tão maravilhoso ter um lar, não é verdade? Não importa se esse lar é uma mansão, se é um ninho, se é uma casa no caminho, uma tapera, na favela, um bangalô, seja lá o que for. Mas o importante é que dentro dele exista a figura do amor de mãe ou de pai, de esposa, de marido, a presença de um filho, a companhia de um cão, porque é muito triste viver na solidão. Mas, se a ninguém eu tiver para me agasalhar, nem uma cama para me deitar, nem aí reclamarei, pelo contrário, eu te direi, obrigado Senhor, porque eu nasci, muito obrigado porque eu creio em ti. A vocês jovens, aos nossos amigos da fraternidade, às vossas famílias, muito obrigado, Senhor. Muita paz.

0: E aí, pessoal, nós tivemos aqui nesta manhã com a Adeilson Salles, com um bate-papo com jovens. O Adeilson Salles, ele é médium, palestrante, escritor e divulgador da doutrina espírita. Tá? Vamos para a prece.
1: Sorrindo, de braços abertos para nos abraçar. Mestre querido, agradecemos por aqui estarmos reunidos em seu nome, pela oportunidade do diálogo, do conhecimento, pela oportunidade da reencarnação. Que o Senhor abençoe cada coração que aqui está presente, os irmãos encarnados, desencarnados, os que nos ouviram através da rádio e também aqueles que não vieram hoje. Abençoe os nossos lares, abençoe o nosso irmão Adeilson em seu trabalho de divulgação da doutrina espírita e nos fortifique, Pai, na tarefa da reforma íntima, no desejo de nos aproximarmos cada vez mais de seu exemplo. Seja conosco, Mestre, hoje, agora e sempre, graças a Deus.
2: Você acompanhou o seminário Asas Juvenis, bate-papo com jovens, parte 2. Expositor Adeilson Salles, de São Paulo. Evento ocorrido no dia 28 de fevereiro de 2016, na cidade de Uberlândia, Minas Gerais, no Grupo Espírita Paulo de Tarso. Esse é o nosso domingo especial aqui na Web Rádio Fraternidade. E estamos chegando ao final desta apresentação. Mas nós temos outras programações especiais durante todo o domingo. Basta você prestar atenção no nosso espaço de notícias no site da Rádio Fraternidade. Lá tem toda a programação, toda a informação da nossa programação especial do domingo, o domingo especial. Eu gostaria de convidar você também a se manifestar no nosso livro de visitas, o nosso livro de recados, que está lá no site da Rádio Fraternidade, no, logo abaixo de notícias, abaixo do recados. Nós temos lá um espaçozinho, um formulário, que é só você preencher, mandar a sua opinião e ela vai estar lá no nosso livro de recados, o feedback de vocês para conosco acerca dessas exposições que a gente está tendo a oportunidade de apresentar para vocês. Mas o domingo especial continua, tem muita coisa boa aí durante todo esse dia. Acompanhe conosco, fique conosco, Rádio Fraternidade, emissora do bem na internet, ajudando a construir um mundo melhor.
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1: 5:49.
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3: A Águia de Asas Partidas. Ele possuía muitas riquezas. Tinha as arcas abarrotadas de ouro e gemas preciosas. A juventude lhe sorria e os amigos sempre se faziam presentes nos banquetes. Habituara-se a dormir em seu leito de ébano e marfim. Dormir e sonhar. Em seus sonhos, misturava-se a realidade das tantas vitórias que lhe enriqueciam os dias e um desejo de paz que ainda não fruía. Ele amava as corridas de bigas e quadrigas. Recentemente, comprara cavalos árabes fogosos e escravos o haviam adestrado durante dias. Tudo apontava para a vitória nas próximas corridas no porto de Cesareia. Mas os momentos de tristeza se faziam constantes. A felicidade não era total. Faltava algo. Ao mesmo tempo, ele temia perder a felicidade que desfrutava. Por isso, ouvindo falar daquele homem singular que andava pelas estradas da Galiléia, o procurou. Bom mestre, que bem devo praticar para alcançar a vida eterna? Desejava saber como desejava. A resposta veio sonora e clara. Por que me chamas bom? Bom somente o Pai o é. A tua pergunta respondo. Cumpre os mandamentos, isto é, não adulterarás, não matarás, não furtarás, não dirás falso testemunho, honrarás teu pai e tua mãe. Tudo isso tenho observado em minha mocidade. No entanto, sinto que não me basta. Surdas inquietações me atormentam. Labaredas de ansiedade me consomem. Falta-me algo. Então, propõe-lhe a luz. Vende tudo quanto tens. Reparte-o entre os pobres. Vem e segue-me. A ordem, a meiguice daquele homem ecoava em seu espírito. Ele era uma águia que desejava alcançar as alturas. E o Rabi lhe dizia como utilizar as asas para voar mais alto. Pela mente em turbilhão do jovem, passam as cenas das glórias que conquistaria. Os amigos confiavam nele. Tantos esperavam a sua vitória. Israel seria honrada com seu triunfo. Sim, ele podia renunciar aos bens de família, mas ao tesouro da juventude, às riquezas da vaidade atendida, os caprichos sustentados. Seria necessário renunciar a tudo? A águia desejava voar, mas as asas estavam partidas. Recorda-se o jovem que os amigos o esperam na cidade para um banquete previamente agendado. Num estremecimento se ergue. Não posso, murmura. Não posso agora. Perdoa-me. E afastou-se a passos largos. Subindo a encosta na curva do caminho, ele se deteve. Olhou para trás. Vacilou ainda uma vez. A figura do mestre se desenha na paisagem aos raios do luar. A luz parece chamá-lo uma vez mais. Indecisa. A alma do moço parece um pêndulo oscilante. A águia ainda tenta alçar o voo. O peso do mundo a retém no solo. Ele se decide. Com passos rápidos quase a correr, desaparece na noite. Os evangelistas Mateus, Marcos e Lucas narram o episódio e dizem como o jovem se retirou triste e pesaroso. Nem poderia ser diferente. Fora-lhe dada a oportunidade de se precipitar no oceano do amor. E ele preferira as areias vãs do mundo.
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3: O Divino Amigo nos chama diariamente para a conquista do reino de paz. Alguns ainda somos como o moço rico. Deixamos para mais tarde, presos que ainda estamos a muitas questões e vaidades pessoais. É bom analisar o que vale mais: a alegria efêmera do mundo ou a felicidade perene que tanto anelamos? Depois, é só optar.

0: As palavras de amizade e conforto podem ser curtas e sucintas, mas o seu eco é infindável. 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
2: Quando a luz nasce, ela não precisa lutar contra a escuridão. Ela simplesmente ilumina. Assim é o amor de Jesus, uma luz que transforma tudo ao seu redor.

0: Meus discípulos serão reconhecidos por muito se amarem.
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6: Minutos de Sabedoria, por Carlos Torres Pastorino. Mensagem 188. Não confunda cultura com sabedoria. A cultura vem de fora para dentro, penetra pelos olhos e ouvidos e pode fixar-se ou não em nosso cérebro. A sabedoria, ao contrário, nasce de dentro de nós e se exterioriza. Surge no coração e só pode ser adquirida por meio da meditação. Até os analfabetos podem conquistar a sabedoria, se souberem meditar em seus corações sobre as grandes verdades. O nosso verdadeiro destino é a sabedoria e o amor. Que assim seja, paz e bem.

0: queridos irmãos, amigos ouvintes da Web Rádio Fraternidade, que alegria estar aqui nesta manhã de domingo com a sua participação aí na Web Rádio Fraternidade, primeiro dia, né, da semana, com você aí sintonizado na Web Rádio Fraternidade, acompanhando este momento de preces que vai ao ar agora pela manhã às 12 também. Às 18 horas, fora a programação maravilhosa que está aí para acontecer neste domingo. Já teve início aí esta programação maravilhosa. Então são palestras, seminários que você vai ouvir pela Web Rádio Fraternidade. É sempre uma alegria ter a sua companhia aqui conosco, participando, ouvindo a Web Rádio Fraternidade. Para nós, a gente fica assim muito, muito feliz, tá? Com a sua participação. E com certeza não poderia deixar de convidar você para estar aqui conosco no Congresso Espírita de Uberlândia, na sua décima versão, né? Com a participação de tantos palestrantes maravilhosos, um reencontro de almas, né, com abraços, com rever aquele que você conheceu ou, né, vai conhecer aqui no nosso congresso. Então venha ajudar, né, colaborar para que o Congresso Espírita de Uberlândia possa ser realizado aqui na cidade de Uberlândia. Eu gostaria de convidar você nesse instante que possa fechar os teus olhos, agradecer a Deus, a Jesus, por toda a sua participação aqui conosco, agradecer pela sua presença maravilhosa. E neste momento também pedir que Jesus possa envolver os teus pedidos de preces, as suas intenções, pedir pela sua saúde, a saúde de tantos irmãos, né, que estão aí em diversos locais, em outras nações. A gente pede que Jesus possa envolver estes nossos queridos irmãos. E eu gostaria que você pudesse escutar aí a leitura hoje dos pedidos de preces trazido pela nossa querida irmã, a Simone. Vamos ouvir?
1: Em rogativa ao alto lhe pedimos a ti, Mestre Jesus, o auxílio, o amparo e a proteção, para dar início aos pedidos de prece que nos chegaram. Nos chegou um pedido de prece para a nossa irmã Eveline Monteiro de Andrade, para o nosso irmão Rose Nunes de Andrade, para Davi Rodrigues de Andrade e para Sara Rodrigues de Andrade e, por último, para Morgana Andrade. Se você, meu irmão, minha irmã, não ouviu o seu pedido, tenha certeza que a espiritualidade já recolheu de acordo com sua necessidade. É com gratidão a Deus, a Jesus, que agradecemos o amparo e a proteção que tivemos aqui. Paz e luz para todos. Que assim seja.
0: Obrigada, querida irmã Simone, é muito bom ouvir sua voz, né, tão doce, e esses pedidos que com certeza já foram envolvidos pela espiritualidade maior. Então, agora, dando sequência ao nosso momento de preces, gostaria que você pudesse escutar a nossa querida irmã, a Samara, né, hoje aí com a leitura do Evangelho segundo o Espiritismo. Ninguém pode ver o reino de Deus se não nascer de novo, no item de número 3. Então, é uma leitura que nos ensina bastante, né? Este Evangelho, que é o Evangelho de cabeceira de todos nós, que nos ajuda no nosso dia a dia, nas nossas dificuldades, né? Então, eu gostaria que você pudesse ouvir aqui a nossa querida irmã Samara com a leitura do Evangelho segundo o Espiritismo, capítulo 4, item de número 3.
2: Continuação da leitura do Evangelho segundo o Espiritismo, capítulo 4. Ninguém poderá ver o reino de Deus se não nascer de novo. Item 3. após a transfiguração. Seus discípulos, então, o interrogaram desta forma: Por que dizem os escribas ser preciso que antes volte Elias? Jesus lhes respondeu: É verdade que Elias há de vir e restabelecer todas as coisas, mas eu vos declaro que Elias já veio e eles não o conheceram e o trataram como lhes aprouve. É assim que farão sofrer o Filho do Homem. Então seus discípulos compreenderam que fora de João Batista que ele falara. São Mateus, capítulo 17, versículo 10 a 13. São Marcos, capítulo 9, versículos de 11 a 13.
0: Obrigada, querida irmã Samara. É uma alegria sempre ouvir a sua voz, né? Toda essa leitura, essa explanação que nos ensina bastante. E agora eu gostaria de convidar você para ouvir a leitura, né, que a Manuela vai trazer para nós do livro Caminho, Verdade e Vida. Esse que estamos lendo aí pouco a pouco, né? Estamos aprendendo tanto, tanto com tudo isso. Então, eu gostaria que você ouvisse hoje a leitura do livro Caminho, Verdade e Vida, no capítulo 110, Vidas Sucessivas. Ouvir essa leitura maravilhosa, né, que a Manuela vai trazer para nós, falando aí, né, das diversas reencarnações, né, que temos, né, nessa vida. Então, esse que é um princípio que nos diz que é necessário, né? É necessário que a gente possa nascer de novo outras vezes, né? Sucessivamente, para que a gente possa, através da misericórdia de Deus, melhorar, né, a cada dia. E consertar, às vezes, as dificuldades que temos no nosso dia a dia, porque ainda estamos no mundo de provas e expiações, né? E para que tudo isso possa melhorar, eu preciso caminhar, né? Caminhar, nascer, viver, né? E renascer sempre. Porque se eu não tiver essas oportunidades, eu não vou conseguir melhorar, né? Eu não vou conseguir progredir no meu dia a dia. Então vamos ouvir aí a leitura que a nossa querida irmã Manuela vai trazer para nós e seguirmos, né, pessoal? Porque às vezes a gente é tão imediatista, né, que é tudo a tempo e a hora, do nosso jeito, esquecendo que o nosso espírito, ele é eterno, né? A gente precisa ter mais confiança, acreditar em Deus, né? Porque ele, juntamente com seus emissários, está do nosso lado, nos apoiando, nos dando força, coragem, para que a gente possa resilientemente seguir, né? Seguir essa vida, essa jornada. E retornar novamente, né? Reencarnar novamente.
3: Livro Caminho, Verdade e Vida, autoria do Espírito Emmanuel. Psicografia de Francisco Cândido Xavier. Lição 110. Vidas sucessivas. Não te maravilhes de te haver dito: necessário vos é nascer de novo. Jesus, João 3.7. A palavra de Jesus a Nicodemos foi suficientemente clara. Desviá-la para interpretações descabidas pode ser compreensível no sacerdócio organizado, atento às injunções da luta humana, mas nunca nos espíritos amantes da verdade legítima. A reencarnação é lei universal. Sem ela, a existência terrena representaria turbilhão de desordem e injustiça. À luz de seus esclarecimentos, entendemos todos os fenômenos dolorosos do caminho. O homem ainda não percebeu toda a extensão da misericórdia divina nos processos de resgate e reajustamento. Entre os homens, o criminoso é enviado a penas cruéis, seja pela condenação à morte ou aos sofrimentos prolongados. A providência, todavia, corrige, amando. Não encaminha os réus a prisões infectas e úmidas. Determina somente que os comparsas de dramas nefastos troquem a vestimenta carnal e voltem ao palco da atividade humana, de modo a se redimirem uns à frente dos outros. Para a sabedoria magnânima, nem sempre o que errou é um celerado, como nem sempre a vítima é pura e sincera. Deus não vê apenas a maldade que surge à superfície do escândalo. Conhece o mecanismo sombrio de todas as circunstâncias que provocaram o crime. O algoz integral, como a vítima integral, são desconhecidos do homem. O pai, contudo, identifica as necessidades de seus filhos e reúne-os periodicamente pelos laços de sangue ou na rede dos compromissos edificantes, a fim de que aprendam a lei do amor entre as dificuldades e as dores do destino, com a bênção do temporário esquecimento. Emmanuel.
0: Então é isso aí, queridos irmãos, queridas irmãs. É uma alegria, né, ter a sua participação aqui conosco. E gostaria de convidar você para ouvir a prece final hoje, trazido pelo nosso querido irmão Marcelo, né? Que a gente possa entrar em sintonia com o alto e ouvir esta linda prece também do Marcelo.

Obrigado, bondoso Mestre Jesus. Muito obrigado, querido irmão, por mais este momento tão sublime de oração, por mais este momento de amor, onde nos encontramos junto convosco, Mestre amoroso, abraçados junto de Ti, Senhor, e dos vossos mensageiros de amor, que venha ao nosso encontro sempre, Senhor, acalmando a nossa ansiedade, aliviando as nossas dores, amenizando os nossos corações aflitos por causa, Senhor, das coisas tão pequenas que envolvem a matéria, a qual ainda estamos vinculados temporariamente. Ó Mestre amoroso, ajude, Senhor, a cada coração que neste momento está te pedindo, está te implorando por paz, está te implorando pela saúde do corpo físico. Te implora, Senhor, pelo reequilíbrio do corpo perispiritual. Mestre amoroso, tenha piedade, Senhor, de cada um de nós. E Pai Celestial, de infinita misericórdia, tenha, Senhor, misericórdia por todos nós, porque ainda falhamos, e mesmo assim, vós, com tanto amor, estende as vossas mãos em nossa direção. Obrigado, Senhor, por mais este momento, por mais este ensinamento de luz. Obrigado, amigos espirituais, por nos abraçarem amorosamente. E gratidão, Senhor, meu Deus, Pai, pela oportunidade e a bênção da vida. E nos dê, Senhor, um dia de paz, que possamos usufruir de todas essas energias de amor que deixaste para nós. Gratidão, Senhor, nos abençoe, nos ampare e nos guarde em vossa paz. Convidamos nossos irmãos e nossas irmãs para participarem do nosso próximo momento de oração, que será ao vivo amanhã, segunda-feira, aqui na Web Rádio Fraternidade, a emissora do bem na internet, trabalhando para construir um mundo melhor. Um ótimo domingo a todos e muita paz.

0: Meu nome é Lourdes Marinho e para o momento da poesia de hoje, vamos recitar um poema de Alta de Souza no livro Poetas Redivivos, Autores Diversos, psicografia de Francisco Cândido Xavier. Divina Estrela. Ei-la, aparece e passa, onde fulge e transita. Nasce o bem, foge o mal, vem a paz, cessa a luta. A lágrima se esvai, deixando a face enxuta, o sorriso do céu em floração bendita. O bálsamo da fé, a serena alma aflita. Unem-se os corações em sublime permuta. Fala a consolação, a mágoa cede e escuta. A humilhação na dor faz-se glória infinita. Ei-la, estrela divina em raios de esperança, abençoa, conforta, ergue, restaura e avança. Tudo envolve na luz de esplendor jamais visto. Seu nome, caridade, em si define e encerra, seja em qualquer lugar e com quem for na terra, o eterno amor de Deus e a presença do Cristo.
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2: 6h25.
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4: Muito bem, Ricardo, acompanham pela rede computador. Hoje nós vamos dar sequência ao estudo que nós estamos fazendo de O Livro dos Espíritos, questão de número 872. Nós acabamos criando aqui o estudo aos pouquinhos, por parágrafos, e hoje a gente dá sequência ao parágrafo número 3, que fala sobre um pouquinho mais sobre o livre-arbítrio. E começa assim, Ricardo e ouvinte. Sem o livre-arbítrio, o homem não teria nem culpa por praticar o mal, nem mérito em praticar o bem. Isto é, de tal modo, reconhecido que a censura ou o elogio em nosso mundo são feitos à intenção, isto é, à vontade. Ora, quem diz vontade, diz liberdade. Então, vamos parar aqui, Ricardo, para a gente falar esse primeiro, esse parágrafo do estudo de hoje, que é o terceiro da questão de número 872. A gente está estudando a todos os programas a questão do livre-arbítrio. E a gente já falou muito, né? E é uma questão a pensar. Até onde vai o nosso livre-arbítrio? Essa coisa do elogio, essa coisa da censura, essa coisa da responsabilidade, essa coisa da vontade, Ricardo.
5: Primeiro, né, Rubens e amigos, a questão do livre-arbítrio, que é uma conquista.

0: E assim, nós, nessa fase que estamos agora vivenciando, temos a liberdade de agirmos conforme nossa consciência, conforme nosso, inclusive, nosso momento evolutivo. Por isso, a questão da responsabilidade ou da culpabilidade, entre aspas, né, que acho que a responsabilidade é um termo que define melhor essa situação. A questão da responsabilidade está atrelada à intenção, ao que a criatura sentia e qual era a sua intenção quando agiu de determinada maneira. Estamos dizendo isso porque, às vezes, praticamos duas pessoas praticando a mesma atitude, mas com intenções diferentes, terão níveis de responsabilização diferentes. Para tentar exemplificar e concluir nosso comentário, nós colocaríamos a questão do selvagem, que na sua condição primitiva, às vezes é violento dentro do nosso conceito, mas dentro da situação evolutiva daquele ser, na sua cultura, na sua condição de sobrevivência, as suas atitudes se justificam não pela intenção de agredir, de ser mau, mas pela sobrevivência, pelos valores que ele já desenvolveu daquilo que ele considera respeitável, daquilo que ele considera em relação, por exemplo, a respeitar o seu semelhante. Para nós, cristãos, que nos consideramos, por exemplo, também homens civilizados, nosso nível de responsabilidade é muito mais criterioso, sobretudo depois que Jesus nos ensinou a amar indistintamente, incondicionalmente, até mesmo aos inimigos. Então, para o selvagem que vive basicamente na condição de sobrevivência, talvez ele não tenha tido a oportunidade de refletir sobre o valor da vida e o respeito ao semelhante. Para nós outros, se agredimos um semelhante, um vizinho, uma pessoa qualquer, a nossa responsabilidade é muito maior. Temos recursos, temos informação suficiente que nos ajudam a raciocinar que devemos respeitar a vida alheia.
1: Tá certo, Ricardo e ouvintes da Emissora do Bem. Na sequência, ainda nós vamos ter no parágrafo número 4 dessa questão de número 872 o seguinte: olha só. O homem, portanto, não poderá buscar no seu organismo físico nenhuma desculpa para os seus delitos sem abdicar da razão e da sua condição de ser humano para se equiparar aos animais. Se fosse assim, quanto ao mal, também deveria ser em relação ao bem. Mas, quando o homem pratica o bem, tem grande cuidado em garantir o mérito para si e não cogita de o atribuir aos seus órgãos, o que prova que, por instinto, não renuncia, apesar da opinião de algum sistemático, ao mais belo privilégio de sua espécie, que é qual que é a liberdade de pensar, Ricardo.
0: Kardec, então, vai nos trazendo, né, na sua obra, esta resposta que os espíritos, bons espíritos, nos trazem em relação à questão da responsabilidade diante de alguma atitude nossa. Muitas vezes nós nos justificamos pela, né, nos recordamos aqui daquele ditado, que a carne é fraca, não é mesmo? Como se nós estivéssemos, sob o jugo da materialidade, como se nossa vontade estivesse condicionada à influência material. Kardec, né, a obra de Kardec, nos traz que isso é relativo, que em última instância é a vontade do espírito a última palavra. É claro, nós nos recordamos aqui, sugerimos aos nossos amigos ouvintes que busquem para o seu estudo uma conferência de Annette Guimarães, em que ela trata dessa questão da influência da matéria. E ela faz um raciocínio muito interessante, e nos apresenta uma proposta que nos faz pensar. Segundo nos coloca Annette Guimarães, essa influência da matéria sobre o espírito é relativa, e ela é mais forte na medida em que o ser seja menos evoluído. Na medida em que nós vamos evoluindo espiritualmente, nós vamos adquirindo domínio sobre a matéria, até um

0: ponto em que nós temos total domínio sobre os fenômenos materiais e, portanto, sobre a matéria. Jesus é o maior exemplo disso. Ele estava, as suas decisões e o seu pensamento, nós podemos ver nos relatos do Evangelho, estavam acima das condições impostas pela matéria. Para nós outros, muitas vezes, estamos condicionados, estamos de certa maneira influenciados pelo quimismo cerebral, pela nossa condição orgânica, o nosso humor varia, as nossas funções psíquicas se alteram dependendo do nosso corpo físico. Kardec, na verdade, os bons espíritos colocam, e Kardec registrou, para que nós pudéssemos entender bem. Em última instância está a vontade do espírito. E Anete Guimarães nos traz uma luz sobre esse assunto, nos dizendo que à medida que evoluímos, nós vamos adquirindo maior domínio sobre a influência da matéria. Os bons espíritos, né, colocariam um adendo a essa questão. A vontade do espírito é um ponto fundamental. Apesar da influência da matéria, nós, fazendo uso do nosso livre-arbítrio, nós podemos resistir. Por exemplo, se estamos com o humor alterado por alguma função que seja resultante do nosso corpo físico em desequilíbrio químico, nós podemos agir com a vontade, procurando, não é, uma forma de agir mais amistosa, procurando cercear os ímpetos que sejam agressivos, procurando pelo raciocínio e pelo uso da vontade contornar esta influência que a matéria nos traz. A liberdade de pensar e a liberdade de escolha são direitos fundamentais do espírito. E, como dissemos, está na última linha das atitudes que nós tomamos.
1: Muito bem, Ricardo e ouvintes que nos acompanham aqui pela Emissora do Bem. Nós estamos estudando a questão de número 872. Estamos fazendo esse estudo parágrafo por parágrafo. Nós vamos agora para o parágrafo número 5, que começa assim: olha, tal como é vulgarmente entendida, a fatalidade supõe a decisão prévia e irrevogável de todos os acontecimentos da vida, seja qual for a sua importância. Se fosse esta ordem das coisas, o homem seria qual máquina, sem vontade própria. Para que lhe serviria a inteligência, já que seria invariavelmente dominada em todos os seus atos pela força do destino? Se verdadeira, semelhante doutrina seria a destruição de toda a liberdade moral? Não haveria mais responsabilidade para o homem e, por conseguinte, nem bem, nem mal, nem crimes, nem virtudes? Sendo Deus soberanamente justo, não poderia castigar suas criaturas por faltas que não dependiam delas cometer, nem recompensá-las por virtudes de que não teriam qualquer mérito. Tal lei seria, além disso, a negação da lei do progresso, considerando-se que o homem, por esperar tudo da sorte, não tentaria fazer coisa alguma para melhorar a sua posição, visto que não conseguiria ser melhor nem pior. Aí realmente a gente não conseguiria evoluir, ficaríamos esperando as coisas acontecerem, né, Ricardo? Não é bem assim, né?
0: É verdade. Nós estamos, inclusive, estudando, né, Rubens, sobre. Nas semanas anteriores, nós já tivemos a oportunidade de conversar sobre essa questão da ideia da fatalidade, da ideia de destino fatal, de um destino absoluto, inflexível, e que, portanto, segundo aqueles que acreditam nessa hipótese, nós teríamos o nosso futuro já estabelecido, já definido. E a reflexão do momento é, nesse instante que nós, do nosso estudo, é para pensarmos até que ponto esta fatalidade nos seria lógica. Se o nosso futuro estivesse fatalmente definido, se fosse imutável, por que é que nós teríamos que lutar com as nossas imperfeições? Para quê? Trabalhar o autocontrole, o autoconhecimento. Estaria tudo inevitavelmente definido, embora quiséssemos agir dessa ou daquela maneira, o futuro estaria já estabelecido. Então, quando nós logicamos a respeito e pensamos a respeito dessa questão do destino, nós vamos perceber que isso, né, que o nosso futuro traz uma dose de relatividade muito grande. Caso contrário, de nada valeriam os nossos esforços. E isso nos levaria, inclusive, a uma total inércia, a uma total desmotivação para fazermos os esforços que nós fazemos hoje. E resgatando um pouquinho do trecho do nosso estudo anterior, nós, quando fazemos o bem, procuramos muito que ele se torne conhecido, e quando fazemos o mal, cuidamos para que ninguém saiba dele. Se o destino estivesse claramente ou absolutamente definido, para que trabalharmos no bem? Para que fazemos esforços? Por que, muitas vezes, nos privarmos de determinadas situações com o objetivo de crescermos espiritualmente ou de acelerarmos esse processo em nosso benefício e de outras criaturas, se o futuro está absolutamente definido? Então, esse trecho nos faz pensar a respeito e nos esclarece que o destino é algo flexível na medida dos nossos atos, das nossas escolhas. E quem nos garante isso é Jesus, quando nos diz que o amor encobre a multidão de erros. Ou seja, nós podemos ter uma série de débitos que nos projetam um futuro de resgates, às vezes, por expiações dolorosas. Mas se nós escolhemos hoje, apesar dos erros do passado, agirmos no bem, mudarmos, fazermos a nossa reforma íntima verdadeira, o amor encobrirá os erros do passado, nos liberando de situações futuras pelas quais teríamos que passar, alterando a forma pela qual nós teríamos que passar. Então, muitas vezes, a expiação que nos aguardava no futuro transforma-se em oportunidade de fazer o bem, porque não carecemos mais daquele sofrimento e porque até, pela nossa maturidade espiritual, não consideraremos situações que nós enfrentaremos para recuperar, para recolocar no lugar aquilo que nós tenhamos malbaratado, para recuperar erros do passado. Nós mesmos sentiremos essas situações como oportunidades de fazer o bem. Não vamos nos rebelar, não vamos agir de maneira com revolta. E isso então muda completamente a nossa vivência, o nosso momento, quando vamos resgatar, quando estivermos em um momento de expiação. Pensando nisso, nós vamos então esclarecendo o nosso pensamento a respeito do nosso futuro, do quão é importante o esforço hoje para que sejamos felizes, para que encontremos o equilíbrio e a harmonia mais rapidamente.
1: A gente não pode, Ricardo, a gente já falou isso muitas vezes no programa, a gente não pode imaginar que a gente esteja aqui no plano terreno, nesse momento reencarnatório, a passeio. Os desafios fazem parte de um processo de crescimento. Utilizar o livre-arbítrio é um instrumento em que o espírito aprende a lidar com as situações e por si mesmo fazer escolhas. Essas escolhas vão ajudá-lo nesse progresso evolutivo. É preciso que a gente entenda isso como uma lei divina, uma oportunidade que nós temos por nós mesmos fazermos as escolhas. O que a gente às vezes percebe? A gente às vezes, uma pessoa chega, nos comenta assim, olha, eu queria ir lá no centro espírita tal, porque lá tem um espírito que conversa com a gente, mas a nossa vontade é que o espírito falasse assim, olha, ô Rubens, faça assim, assim, assim, desse jeito. E a gente sabe que não pode ser assim, né, Ricardo? Por quê? Porque se o espírito nos indica fazer alguma coisa e se dá certo, ótimo, maravilha. Mas e se der errado? Foi o Espírito que me falou para fazer. Então a gente tem que tirar isso da cabeça e aprender a fazer uso da razão, do estudo que a gente está constantemente tendo a oportunidade de ter, porque através do discernimento que nós formos fazendo, mesmo que essa escolha, esse discernimento foi equivocado, ele vai se transformar numa oportunidade de crescimento para a gente, não é?
0: Não podemos nunca nos esquecer, não é, Rubens, que os espíritos são as almas dos homens desencarnados.
1: Somos nós, né?
0: Os espíritos são como nós. São como nós. Com um saber e com uma experiência relativas. Eu me recordo aqui de um relato do Coronel de Rochas, numa de suas obras, em que ele começou a insistir com um espírito até de uma certa maturidade espiritual em relação a uma situação da sua vida. E o Espírito disse para ele, olha, não me cabe responder a essa sua pergunta. E o coronel insistiu. E o espírito disse novamente, eu não me cabe fazer esse tipo de resposta. E o coronel insistiu e o espírito disse, se você me constranger, eu vou te dar uma resposta sem responsabilidade. Então vejamos, caros amigos, o ensinamento que está aí por trás dessa resposta do espírito. Quando nós vamos buscar no mundo espiritual alguma sugestão para a nossa caminhada, para a nossa jornada, façamos como pedimos um conselho a um amigo, uma opinião, uma sugestão, sem tomar aquilo como uma fatal resposta para o nosso destino, como algo que está estabelecido porque tal espírito disse. Outro cuidado importante nessa temática da consulta ao mundo espiritual. Perguntas triviais, perguntas frívolas, como nos ensinou esse espírito ao ensinar ao coronel, se me perguntar uma coisa frívola, você terá uma resposta frívola. Muito cuidado. As questões que não têm, que são às vezes da curiosidade, às vezes de interesse particular, elas não atraem a atenção dos bons espíritos que estão preocupados com aquilo que possa promover o nosso crescimento espiritual. E, portanto, quando buscamos o mundo espiritual por questões menores, os bons espíritos não se ocuparão em nos responder porque não lhes cabe esse tipo de resposta. E virão, então, ao nosso encontro espíritos com menor condição de nos dar alguma orientação mais consistente. Aliás, sem alongar mais, amigo Rubens e amigos ouvintes, mas concluindo nessa questão da colocação dos espíritos, esse tipo de contato, ele é benéfico, ele é possível, mas nós temos as condições de buscarmos na prece, no estudo, a orientação para as nossas jornadas, para os nossos desafios. Tenhamos confiança, reservando esse contato ao mundo espiritual para questões que sejam de maior profundidade. Aliás, é por isso que os bons espíritos muitas vezes nos respondem de uma maneira que nos parece assim um tanto abstrata, não vão diretamente ao ponto que nós perguntamos, quer dizer, nós temos o interesse de saber qual que é o número da próxima loteria. E não é isso que os espíritos, não é nesse nível que os espíritos estão se comunicando conosco. Eles estão nos abrindo a mente para nossa existência espiritual, para as nossas pontos de atenção na nossa reforma íntima. Então, às vezes, nós perguntamos se vamos nos casar no próximo ano e eles nos respondem sobre o amor, sobre o equilíbrio, sobre a paz, e nós, às vezes, ficamos até um pouco assim, diríamos entre aspas, decepcionados ou não entendemos bem as respostas dos bons espíritos. É porque eles não entram nessas minúcias que, diante da experiência de aprendizado, tem uma importância. Embora para nós, momentaneamente, pareça ser uma coisa importante, quando nós olhamos do ponto de vista espiritual, esses aspectos se tornam menos importantes e os espíritos não perdem a oportunidade de falar conosco aquilo que tem realmente importância e relevância na nossa condição de espíritos em jornada de aprendizagem.
1: Muito bem, Ricardo e ouvintes, chegando ao final do nosso programa, foi bem bacana hoje, nós estudamos alguns parágrafos da questão de número 872, o parágrafo número 3, 4 e 5, semana que vem a gente continua a partir do parágrafo número 6, lembrando que a gente está falando aí sobre livre-arbítrio, um resumo teórico do móvel das ações do homem. Até semana que vem, Ricardo!
0: Até lá, amigos! Muita paz para todos, agradecemos a atenção e nos comprometemos a estarmos aqui na próxima semana. Um grande abraço, muita paz.
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4: Olá, você que está conectado na web Rádio Fraternidade, a emissora do bem, o nosso abraço, a nossa saudação a você. Não importa onde você esteja, como esteja, o que nós desejamos é que você levante a cabeça com bom ânimo, com coragem, com disposição para o bem. Deus nunca nos abandona. Confia sempre. Nunca te esqueças de Jesus. A gratidão que possamos expressar é um recurso infalível para que possamos estar bem. Desejo a você um dia de harmonia, de equilíbrio, de felicidade. Meu abraço. Orson Peters Carrara.
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1: 7 horas e 3 minutos.
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2: 7:08.
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4: Nós estamos aqui para convidar vocês hoje ao nosso Evangelho no Lar. Essa reunião tão especial e tão necessária em nossas vidas, que tem um duplo sentido, ao mesmo tempo que nos coloca em relação direta com os nossos espíritos protetores, os nossos bondosos amigos espirituais, nos permitindo sentir a presença deles, a segurança que eles nos trazem por meio do afeto, por meio da confiança, da amizade, nos permite também a gente refletir acerca das lições do Mestre Jesus, que nos guia, que nos ampara, que nos traz esse pão que sacia a nossa fome interior, que dá de beber o nosso espírito para que a gente não venha a ter mais sede. Então é um momento muito especial que nós convidamos você, caro ouvinte fraterno, caro ouvinte fraterna, a participar conosco, buscando a renovação, buscando o fortalecimento das nossas almas nesse Evangelho redentor e amigo, sob a proteção, sob o amparo desses amigos espirituais. Comecemos então com a nossa prece.
5: Então, nesse momento agora, vamos elevar não só os nossos pensamentos, mas os nossos sentimentos, o nosso coração ao Divino Mestre Jesus, esse Mestre de amor, de paz, que está presente em todos os momentos da nossa vida, dos mais felizes aos mais difíceis. Ele sempre está ao nosso lado. Que nesse Evangelho de hoje a gente consiga refletir esses ensinamentos para que possamos nos tornarmos pessoas melhores a cada dia, mais benevolentes, mais indulgentes, perdoando mais o próximo e a nós mesmos. Que cada um de nós que esteja aqui escutando agora esse programa possamos receber essas bênçãos nos nossos corações, nos ajudando na nossa caminhada, nos tornando trabalhadores cada vez mais fiéis da Seara Divina. Que possamos mentalizar o mundo com todas as suas dificuldades, todos nós passando por provações, que a gente possa imaginar uma luz emanando do alto e abençoando cada canto desse nosso planeta. Então, Jesus, a gente lembra sempre de agradecer mais um novo dia de novas oportunidades, um dia de redenção. Agradecer o alimento que não nos falta, a água, o ar que a gente sempre respira, o sol que nasce todos os dias novamente. Então, com isso, Jesus, a gente dá por iniciado mais um Evangelho com a Tua bênção e Tua graça. Que assim seja.

0: Então hoje nós iremos refletir um pouco sobre o capítulo 16 do Evangelho segundo o Espiritismo, intitulado Não se pode servir a Deus e a Mamom. Nós iremos ler o item 7, a utilidade providencial da fortuna, provas da riqueza e da miséria. Se a riqueza devesse ser um obstáculo absoluto à salvação daqueles que a possuem, assim como se poderia inferir de certas palavras de Jesus, interpretadas segundo a letra e não segundo o Espírito, Deus, que a dispensa, teria colocado nas mãos de alguns um instrumento de perdição sem recursos, pensamento que repugna a razão. A riqueza, sem dúvida, é uma prova muito difícil, mais perigosa que a miséria, pelos seus arrastamentos, as tentações que dá e a fascinação que exerce. É o excitante supremo do orgulho, do egoísmo e da vida sensual. É o laço mais poderoso que liga o homem à terra e afasta os seus pensamentos do céu. Produz uma tal vertigem que se vê, frequentemente, aquele que passa da miséria à fortuna esquecer bem depressa a sua primeira posição. Aqueles que o dotaram, aqueles que o ajudaram, e tornar-se insensível, egoísta e vão. Mas o fato de tornar o caminho difícil não se segue que o torne impossível e não possa tornar-se um meio de salvação nas mãos daquele que dela sabe se servir. Como certos venenos podem devolver a saúde se são empregados a propósito e com discernimento. Quando Jesus disse ao jovem que o interrogou sobre os meios de ganhar a vida eterna, desfazei-vos de todos os vossos bens e segui-me. Ele não entendia estabelecer como princípio absoluto que cada um deva se despojar daquilo que possui e que a salvação só tem esse preço, mas mostrar que o apego aos bens terrestres é um obstáculo à salvação. Esse jovem, com efeito, acreditava-se quite, porque tinha observado certos mandamentos e, todavia, recua ante a ideia de abandonar os seus bens. Seu desejo de obter a vida eterna não ia até esse sacrifício. A proposição que Jesus lhe fez era uma prova decisiva para pôr a descoberto o fundo do seu pensamento. Ele podia, sem dúvida, ser um perfeito homem honesto, segundo o mundo. Não fazer mal a ninguém, não maldizer o seu próximo, não ser vão nem orgulhoso, honrar o seu pai e sua mãe. Mas não tinha verdadeira caridade, porque a sua virtude não ia até a abnegação. Eis o que Jesus quis demonstrar. Era uma aplicação do princípio. Fora da caridade não há salvação. A consequência dessas palavras, tomadas em sua acepção rigorosa, seria a abolição da fortuna como nociva à felicidade futura e como fonte de uma multidão de males na terra. E seria, além disso, a condenação do trabalho que a pode obter, consequência absurda que conduziria o homem à vida selvagem e que por isso mesmo estaria em contradição com a lei do progresso, que é uma lei de Deus. Se a riqueza é a fonte de muitos males, se ela excita tanto as más paixões, se provoca mesmo tantos crimes, é preciso tomar-se não a coisa, mas ao homem que dela abusa, como abusa de todos os dons de Deus. Pelo abuso, ele torna pernicioso o que lhe poderia ser mais útil. É a consequência do estado de inferioridade do mundo terrestre. Se a riqueza não devesse produzir senão o mal, Deus não a teria colocado sobre a terra. Cabe ao homem dela extrair o bem. Se ela não é um elemento direto do progresso moral, é sem contradita um poderoso elemento de progresso intelectual. Com efeito, o homem tem por missão trabalhar pelo aprimoramento material do globo. Deve desbravá-lo, saneá-lo, dispô-lo para receber, um dia, toda a população que a sua extensão comporta. Para alimentar essa população que cresce sem cessar, é preciso aumentar a produção. Se a produção de uma região é insuficiente, será preciso ir procurá-la lá fora. Por isso mesmo, as relações de povo a povo se tornam uma necessidade. Para torná-las mais fáceis, é preciso destruir os obstáculos materiais que as separam, tornar as comunicações mais rápidas. Para esses trabalhos, que são a obra dos séculos, O homem teve de tirar materiais até das entranhas da terra. Procurou, na ciência, os meios de executá-lo mais seguro e rapidamente. Mas para realizá-los, não foram-lhe precisos recursos. A necessidade fê-lo criar a riqueza, como fez descobrir a ciência. A atividade, necessitada por esses mesmos trabalhos, aumenta e desenvolve a sua inteligência. Essa inteligência, que ele concentra primeiro na satisfação das necessidades materiais, o ajudará mais tarde a compreender as grandes verdades morais. A riqueza, sendo o primeiro meio de execução, sem ela, não mais grandes trabalhos, não mais atividade, nem estímulo, nem pesquisas. É, pois, com razão, considerada um elemento de progresso.
1: Olá, me chamo Victor.
2: Oi, meu nome é Valéria.
3: E eu sou a Jordana.
1: E agora a gente vai fazer o comentário sobre esse item que acabamos de ler. Para contextualizar melhor, vamos falar um pouco sobre esse capítulo que está contido essa mensagem da prova da riqueza e da miséria, que é o capítulo Não se pode servir a Deus e a Mamom. Mas para entender, vamos entender o que, que é Mamom. Mamom é a representação da materialidade, é a representação de tudo o que nos afasta de Deus. Então a gente se engana quando a gente pensa que o materialismo é só a gente estar apegado à casa, é só a gente estar apegado ao carro ou às pessoas. Não, mas pode ser também um apego a uma posição profissional, a uma posição familiar. Qualquer coisa que a gente se prende sabendo que a matéria é transitória é um tipo de materialismo. Então Mamom representa justamente todo esse nosso laço mais forte com as coisas efêmeras que estão em constante transformação. Então, se a gente serve a Mamom, não tem como a gente servir a Deus. O que é servir a Deus? Será que a matéria, então, ela é perigosa? Quando a gente vai parar para pensar, foi Deus que nos forneceu a oportunidade de ter a matéria. O que acontece, então? O segredo é como nós lidamos com isso. Por quê? Porque quando a gente possui essas bênçãos, não só a matéria propriamente dita, mas aqueles talentos que Deus nos confia, como o nosso tempo, a nossa disposição, a nossa saúde, é importante que a gente dê fluxo a essas energias. É importante que a gente movimente a favor do próximo e a favor do nosso crescimento, para que nós possamos dominar as nossas más inclinações, para que a gente se transforme moralmente. Porque é isso que Jesus espera de nós, nos colocando a oportunidade da reencarnação. Como, por exemplo, Zaqueu, que a gente vai ver lá na Bíblia, sendo uma personagem muito rica, com poder aquisitivo muito alto, e os discípulos julgavam ele totalmente pelo simples fato dele ser rico. E aí Jesus, na obra Boa Nova, conversa com os discípulos, falando que o problema não é a riqueza propriamente dito. Sendo que Zaqueu era um homem muito rico, mas conseguia colocar aqueles bens, aquela energia financeira a favor do próximo. Porque ele dava condição de trabalho, porque ele dava às pessoas que tinham fome. Então, ele conseguia manipular isso de uma forma onde ele estava servindo a Deus através da matéria que ele possuía nas suas mãos. Então é um exemplo legal da gente pensar e da gente refletir também. O que nós estamos fazendo com os bens materiais e com essas bênçãos que Deus nos confia? Quem a gente está servindo? A gente está servindo a Mamom ou a gente está servindo a Deus?
2: Quando eu vejo o último parágrafo da mensagem, eu fico pensando, essa mensagem deve ter sido escrita por volta de 1860. De lá para cá, o quanto tem evoluído a humanidade? Quanto a tecnologia cresceu? Quanto a ciência cresceu? Quantas doenças naquela época não tinham cura? Quanta coisa evoluiu? E graças ao dinheiro. Então, o dinheiro é uma coisa maldita? Não é. O dinheiro é uma coisa bendita. Deus jamais colocaria nas mãos do homem um instrumento de perdição. Deus quer a evolução da humanidade, Deus quer a evolução da inteligência, mas Deus também quer a evolução dos sentimentos. Então, todos esses instrumentos que Deus coloca nas nossas mãos, todos os talentos que Deus nos deu, foi para a nossa evolução. Mas não só para nós, é para a humanidade inteira. A Lei Áurea é muito clara. Moisés já nos trouxe, Jesus confirmou, amar a Deus sobre todas as coisas, ou seja, servir a Deus, mas ao próximo como a ti mesmo. Então, essa melhoria que eu procuro para mim, eu devo estender aos meus irmãos. Então, todo conhecimento, todos os meus talentos, sejam intelectuais, sejam a oratória, seja a nossa saúde, o nosso tempo, todas as oportunidades que Deus nos dá, é sempre para o nosso crescimento, é sempre para a evolução de todos nós. Deus jamais... Jamais. Ninguém nasceu para ser mal, ninguém nasceu para ser assassino, ninguém nasceu para ser oportunista, ninguém, absolutamente ninguém. Deus nos dá a oportunidade de sermos cada vez melhores. E a fortuna, da mesma forma. O dinheiro, ele deve fluir. Pouco ou muito, ele deve fluir. Um grande empresário, ele produz emprego, ele produz... A evolução de uma comunidade, trabalhos diretos, indiretos, produtos para consumo. Então, o dinheiro é bendito. Mas na mão daquele que tem menos. Ele pode também, ele pode repartir o pão. Quantas vezes a gente vê vídeos de pessoas carentes, de pessoas moradores de rua, dividirem um pedaço de pão que ganha? Então, a perdição não é o dinheiro em si. Não é os dotes intelectuais, mas o uso que se faz dele, o apego que se tem a isso. A gente às vezes tem apego até... muitas vezes tem pessoas que não gostam de dar receita, como a gente está falando, receita de bolo, porque ela quer guardar aquilo para ela, só ela sabe fazer aquilo, só ela sabe fazer aquele pão, só ela sabe fazer aquele bolo, só ela sabe fazer aquele doce, ela se recusa a dividir com o outro. Isso não é apego?
1: Nossa Senhora.
2: Isso não é apego. Eu sei, eu fiz um mestrado, eu fiz um doutorado, então quem quiser que vá correr atrás disso. Porque eu consegui

0: que eu possa fazer fluir, que eu possa criar oportunidades para que as pessoas que estejam à minha volta também cresçam. Que eu aprenda a amar. Porque o amor ajuda a fluir. O amor ajuda a dividir. Porque o egoísmo, o egocentrismo é justamente esse apego. Então que a gente possa dividir. Não só a fortuna. Mas a fortuna ela pode ser encarada de várias formas, apesar de aqui ter falado mais sobre o dinheiro. Mas é o apego, inclusive, às posições, como o Vitor acabou de falar. Mas sem me estender muito, eu quero só contar uma lenda que eu tive a oportunidade de conhecer. Quero dividir essa lenda de um príncipe hindu que ele tinha uma fortuna imensa. E um palácio riquíssimo. E ele teve a oportunidade de morar nas terras dele, numa cabana, um senhor que vivia ali e que tinha o catre dele ali, a cama dele e a canequinha dele. E eles ficaram sabendo que Buda passaria num porto ali perto. E o príncipe correu até ao seu inquilino e disse: olha, Buda vai passar daqui meia hora, vamos? E aquele homem, tão desapegado de tudo, que condenava sempre o príncipe pelo apego que ele tinha a tudo, disse: não, então vamos. E os dois foram pelo caminho. Na metade do caminho, aquele homem, tão desapegado de tudo, disse: meu Deus, esqueci a minha canequinha para trás. Aí o príncipe disse: mas eu também larguei meu palácio aberto. Esqueci todas as minhas riquezas. Se quiser entrar um ladrão, levar tudo que eu tenho, vai levar. Mas não me importa, eu quero ver Buda. Aí o outro homem disse a ele: mas você tem muita coisa, você pode perder que não vai fazer diferença. Eu só tenho a minha canequinha, eu preciso voltar para buscar minha caneca. E assim ele voltou para buscar a sua caneca. E o príncipe foi, chegou até o porto, encontrou Buda, teve a oportunidade de vê-lo, de conversar com ele. E quando o companheiro chegou, Buda já tinha ido embora. Então, quem tinha realmente o apego, quem era rico, ou aquele que só tinha uma caneca? Então é uma lenda para reflexão. Aqui nós estamos apegados a um livro, a uma agulha, à nossa fortuna. Então que a gente possa colocar para fluir tudo isso, para que a gente possa crescer e para a gente possa oportunizar a todos que estão à nossa volta.
1: O que mais me chama a atenção é essa proposição colocada logo no início de falar que Deus não coloca obstáculos absolutos à salvação. E não só quando a gente se refere à riqueza, mas eu acho que a gente pode estender um pouco mais a compreensão disso, né? A gente tem um capítulo que fala sobre a cólera no Evangelho segundo o Espiritismo, e lá é dito que algumas pessoas colocam na carne e no corpo o problema da cólera, né? Aquela coisa de a carne é fraca, né? Como se o próprio corpo fosse esse obstáculo à salvação, como ele impôsse desejos que eu não sou capaz de colocar freio a eles, né? Então eu acho que é um outro bom exemplo disso. Não há nada no mundo que é um obstáculo absoluto à salvação. Nem mesmo a riqueza, nem mesmo o corpo, nem mesmo a inteligência, como foi citado aqui, nem posição, mas todas essas coisas são recursos que eu posso direcionar para o saciamento próprio, ou eu posso direcionar para ajudar as outras pessoas. E aqui no segundo parágrafo, fala sobre esse moço que procurou Jesus falando da vida eterna, né? Diz, né, que sobre essa questão do obstáculo absoluto, e ele fala que também não é uma regra imposta, né, não é uma receita de bolo. Ele não queria dizer aqui que a salvação só tem esse preço, mas que ele chamava a atenção para o desapego. Então, perceba, não é o fato de abrir mão daquilo que eu tenho, porque eu posso abrir mão daquilo, e em espírito ainda

0: continuar apegado àquelas coisas. Então, aquilo pode ser de alguma forma um ato exterior, mas que não tem ressonância no meu espírito. E aí ele fala, é o apego àquilo. Então, assim, não é necessariamente eu abrir mão, mas eu ser capaz de abrir mão se for necessário. Então, não nos apeguemos a regras, porque não existe uma receita. Fazer isso, fazer aquilo, porque quando a gente se apega a isso, a gente apega-se a exterioridades. Como se cumprir aquele formalismo fosse tudo. E não é. Então ele até fala, né? Como se ele observava certos mandamentos e achava que isso era tudo. Mas não é. E eu acho que vai muito da experiência pessoal. Da gente saber o que que a gente tem que desapegar e aquilo que a gente não tem que desapegar. O Vitor citou Zaqueu. Zaqueu lidava muito bem com o dinheiro dele, né? Ele possuía muito dinheiro, mas não era apegado ao dinheiro. Assim como existem muitas pessoas que não são apegadas à riqueza, mas é apegada às próprias ideias, é apegada às próprias opiniões, às próprias verdades. Então, cada espírito é diferente. Cada espírito vai ter aquele porém, aquilo que ele precisa aprender a abrir mão. Seja posições, seja ideias, seja riqueza também. E como a Valéria comentou, né? Mas no finzinho da mensagem, ele fala muito sobre isso, como que a riqueza, bem direcionada, ela pode ser útil. A riqueza bem direcionada, ela pode ser um recurso que pode ajudar muitas pessoas. E não só a riqueza, a inteligência, a posição, o status, né? Aquela pessoa que tem a possibilidade de tomar decisões, são sempre recursos necessários. Então, agora que a gente já refletiu em torno dessa mensagem, a gente possa movimentar as forças da nossa alma em torno do que foi estudado. Que cada um de nós possa fazer um autoexame bem profundo dentro de si e descobrir aquilo que mais somos apegados, aquilo que mais temos dificuldade de abrir mão. E que seja esse momento de oração a oportunidade de rogarmos a Deus, de rogarmos ao nosso Mestre, aquele que é o guia da humanidade, para que nos fortaleça, para que nos instrua, para que nos dê a força de vontade para trabalharmos o desapego a todas essas coisas, sejam posições, sejam riquezas, ou o que quer que seja. Que Jesus, aquele que foi o exemplo máximo de desprendimento na sua passagem pela terra e a sua passagem pelos séculos também, que abriu mão da sua posição como filho próximo de Deus, na eternidade, no espaço, para encarnar entre homens imperfeitos, violentos, apegados, abriu mão da sua posição para estar em humildade e desapego junto de nós. Que possamos rogar a Ele pelo seu testemunho, pelas provas que enfrentou, que Ele nos mostre o caminho, que Ele nos ensine a fazermos. Dentro das nossas limitações, é claro, mas também dentro das nossas capacidades, a fazer o mesmo que Ele, a seguir os seus passos, a seguir o seu caminho. Que Ele possa, através da compreensão, do estudo e da reflexão dos seus ensinamentos, encontrar as brechas no solo dos nossos corações para plantar a sua semente e que a gente, com a responsabilidade, e a gratidão de termos acesso a tudo isso, possamos cuidar muito bem dessa semente, para que ela cresça, para que ela crie raízes, para que ela se fortaleça e para que no futuro ela dê frutos. Frutos capazes de saciar a nossa fome de Deus, a nossa fome de realização. E quem sabe, frutos capazes de alimentar as pessoas na nossa volta. Aqueles que, da mesma forma que somos necessitados de amor, que necessitam muito, Jesus possa estar conosco, passando remédio em cada uma das nossas feridas, seja elas frutos do nosso egoísmo, sejam elas frutos das nossas dores e traumas. Que que Ele possa passar esse remédio nesse momento a todos nós, os que estamos falando e os que estamos ouvindo também. E que possamos elevar a Ele um cântico de agradecimento por todas essas oportunidades. E que Ele nos dê mais muitas para crescermos. Que assim seja. Amém.
1: Agradecemos você, caro ouvinte fraterno, caro ouvinte fraterna. Deus nos abençoe e tenhamos todos muita paz.
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5: 7:39.
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8: A Natasha McKenna, muito obrigado por estar aqui com a gente nessa nona edição do Congresso Espírita de Uberlândia. Bom, é a nona edição do congresso, mas esse é o seu congresso de número...
9: 4.
8: Você fez as contas aí na cabeça, participou desses 4. O que, que você tem, assim, na sua memória guardada, assim, de algo muito especial que talvez você leve aí para a vida inteira em relação ao céu?
9: Eu me lembro da primeira edição que eu participei e que eu cantei uma canção chamada Bem-Aventurados, que era o Sermão da Montanha de Jesus musicado, que foi um espetáculo, um oratório que eu compus e que foi apresentado na Igreja da Candelária, no Rio de Janeiro, no ano de 2012, se eu não me engano, 2012, com a Orquestra Filarmônica do Brasil, sob a regência de Laércio Diniz. E foi um momento muito emocionante, porque quando eu cantei aqui, no congresso, eu me lembro, assim, do impacto que gerou principalmente em mim, porque eu estava agora em um novo lugar, cantando uma canção que eu fiz assim com muito amor, com muito carinho, não que nada que o artista faça não seja com amor e carinho, mas ali tinha uma coisa especial, era a minha primeira vez participando do céu, então assim, eu me lembro que eu me emocionei muito. A canção começava com uma parte instrumental, que é a parte em que Jesus vai reunindo a multidão, e ele vai chamando as pessoas, e os seguidores vão ouvindo, esperando a palavra de Jesus. E eis que então ele profere, bem-aventurados. Então eu lembro do impacto que foi, eu tenho muito essa memória mesmo. E a configuração até do espaço era outra, era um pouco maior. Então me lembro nitidamente desse momento, e ele até hoje reverbera muito em mim. Porque foi um momento em que eu pude cantar algo que eram as palavras proferidas por Jesus. Então era um momento assim muito significativo. Não era uma canção de letra que eu tenha feito a letra. Era a letra de Jesus. E foi muito legal porque eu me lembro que quando eu apresentei a canção, eu falei assim, olha, é a minha primeira parceria diretamente com Jesus. Porque todo artista gosta, né, de ter uma parceria musical. É, por exemplo, eu sempre falo, ah, alguma canção do Ennio que eu tenha colocado letra, alguma canção do Vangelis que eu tenha colocado letra, meu grande parceiro de Dvorak, né, que eu fiz várias canções com ele, e aí eu falei, nossa, eu fiz uma música com Jesus, então letra de Jesus, música dessa que vos fala, então assim, foi um momento muito especial, eu me lembro, foi a primeira vez que eu participei do céu.
8: Poxa, que legal, que boa lembrança essa, né? Então, por falar em Jesus, né, o tema do congresso esse ano traz a mensagem de Jesus, né? Nunca ter mais, eu seguirei convosco e vos aguardarei por todo sempre. Bom, de que forma a arte, especialmente a música, consegue transmitir essa mensagem, né? Que é uma mensagem de consolo, presença divina, de uma maneira que possa assim, tocar o coração das pessoas, o coração e a alma, né?
9: Quando nós falamos de música, existe a música que acontece aqui no plano material, que ela é a reunião de vários elementos. Alguns são elementos constitutivos básicos, né, que nós intitulamos de melodia, ritmo e harmonia. A música terrena, basicamente, ela é composta por esses elementos. Mas a música que acontece no plano da matéria, ela vem de uma origem, e essa origem é a origem espiritual. O universo todo, ele está imerso em sonoridades diversas. E existe uma sinfonia, uma grande canção que ecoa e toca perene por todo o universo. Se nós observarmos fisicamente os movimentos dos corpos celestes, os planetas, os astros, eles se movimentam em um ritmo, em uma constante, mantendo um pulso, uma métrica, uma melodia que é universal. Então, Deus é o grande maestro, é o grande regente dessa grande sinfonia. Por que que eu digo isso? Porque a música, quando ela vem para o plano terreno, ela vem em caráter de fazer com que a criatura possa sensibilizar-se e sensibilizar. Que ela possa expressar-se. Através da expressão, colocar para o mundo afora tudo aquilo que ela tem dentro dela mesma. Então a música, ela consegue ser um momento de introspecção que acaba abraçando sonoramente, abarcando sonoramente aquilo que está à nossa volta. E hoje, mais do que nunca, a música se revela em um caráter que nós podemos considerar de uma propriedade curativa, salutar. Quantas e quantas vezes, inúmeras vezes, e eu mesma passo por situações muito parecidas, a gente às vezes está triste, às vezes não está se sentindo tão bem, e aí aquela música toca, e ela toca diferente. E você percebe que não é só a letra, não é só a melodia, não é só o ritmo, é a vibração. Cada nota musical reúne uma determinada vibração e uma determinada velocidade, que a resultante é uma frequência. E essa frequência, ela acaba por tanger essa malha mais sensível que há em todos os seres e em todas as coisas, sejam seres materiais ou seres espirituais. Então a música, ela é capaz sim de nos encorajar, de nos elevar o pensamento, de nos trazer de volta para a casa a qual cada um de nós de fato pertencemos, que é a casa espiritual, que é esse âmago interno. Então a música, ela tem sim essa propriedade. E para se fazer música, fazer no sentido profundo, lato do fazer musical, é preciso estar verdadeiramente encorajado. Você tem que ter coragem, ter vontade de agir com o coração, para que a música possa realmente ser a mensageira das benesses e de todo o conhecimento e sabedoria que cada um de nós acumula ao longo das nossas existências. Então a música é esse lugar, é esse espaço, é esse veículo de transformação, de encorajamento. E isso é, indubitavelmente, uma das coisas mais fantásticas que a arte dos sons combinados é capaz de fazer por cada um de nós. E a música humana, há algo nela de muito singelo e de muito belo e de uma lição que Jesus também exorta a cada um de nós. Por quê? Ela é constituída de notas musicais diferentes, melodias ali que caminham juntas, mesmo com as suas diferenças, elas soam em perfeita harmonia. E Jesus, ele nos ensina isso, a viver com as diferenças, buscando sempre a harmonia, que nós traduzimos através do espírito de fraternidade. Então que a gente seja sempre fraterno, porque isso é o amor em movimento. Então a música, ela também é esse amor em movimento, ela também é esse convite, ela também é esse despertamento. A música não permite que tenhamos medo de servir e de amar. A música é isso.
8: E você se lembra da primeira vez que você percebeu que a sua voz poderia, de alguma forma, tocar profundamente as pessoas?
9: Lembro, sim. Eu fazia parte de um conjunto orquestral. Era uma orquestra de música antiga. E eu trabalhava tocando na orquestra. Além de tocar, eu era responsável por fazer os arranjos musicais. E naquela época, especificamente, eu estava começando no movimento espírita. eu estava num ensaio de uma peça, de uma ópera que nós iríamos apresentar, de Gluck, chamado Paris e Helena, a história de Paris e Helena de Troia, Paris et Helena. E naquela oportunidade, a gente tinha uma peça musical, uma música, que um cantor muito famoso naquela época, muito conhecido de música operística, ele iria cantar, e a orquestra queria ensaiar as inúmeras possibilidades que ele poderia executar naquele momento. Por exemplo, ele poderia prolongar a nota, encurtar a nota, ou poderia simplesmente parar e depois retomar em a tempo. Enfim, coisas que a música tem. E a gente lembra que a gente estava tocando no imaginário. Então nós tocávamos e ficávamos ali, imaginando, né? Ah, ele vai fazer tal coisa, então vamos aqui parar. Ou então ele vai prolongar. Enfim, para acompanhar o canto. E aquilo gerou no grupo um pouquinho de dificuldade. Então eu tive uma ideia. Eu falei, alguém tem a parte do cantor? E aí apareceu uma partitura que era justamente o que o cantor cantava. Eu falei, bom, eu vou cantarolar aqui e vocês tocam, né? E eu era instrumentista. E aí eu lembro que nós fizemos lá a parte, os cellos, né, os violinos tocavam e eu respondia, eu cantava e eles respondiam. E aí eu fiz todas as possibilidades. E o maestro, ele adentrou e perguntou para mim se eu não tinha pensado em cantar uma vez na vida. E aquilo ficou na minha memória. Anos depois, o meu avô começou a frequentar um centro espírita chamado Bezerra de Menezes. E aí eu comecei a frequentar os centros. Ele ia, eu ia junto. E aí eu fiquei com isso na cabeça. Cantar, cantar, cantar. E aí eu comecei a conhecer muitas instituições que precisavam arrecadar para se manter. E eu, na época, eu trabalhava no estúdio, ganhava muito pouquinho. Falei, nossa, eu queria ajudar, mas eu não tenho como. E aí que fica a primeira lição. Não é muito. Para a gente fazer o que Deus espera, para cumprir o nosso dever, a gente não precisa acumular os tesouros terrenos. E aí aquilo ficou assim em mim, porque eu queria ajudar. Eu sabia que eles precisavam. E aí eu tive uma ideia. Eu falei, olha, eu gosto muito de cantar. Se vocês quiserem, eu posso começar a fazer uns shows por aí, porque eu já fazia apresentação fora, né, não para o movimento espírita. E eu me comprometo a fazer os shows. E o que eu arrecadar, eu posso doar para vocês, né? E essa foi a primeira ideia que eu tive. E foi assim que eu comecei. E foi assim que eu tive essa ideia de levar também a música para o movimento espírita. Claro que a gente vai estudando, vai frequentando as instituições espíritas, e aí a gente vai entendendo o que, que aconteceu de fato ali. Então, aquele primeiro momento na orquestra do eu posso cantar, eu quero cantar, encontrou ali uma senha, uma dica, para quando eu fosse para o movimento espírita, eu pudesse levar a minha ferramenta. E aí eu me lembro que eu morava sozinha, porque estava na época estudando, né, faculdade, e aí eu colocava na cabeceira da cama um papelzinho com uma frase, que era o meu desejo de todos os dias. Eu saía para estudar, saía para trabalhar, e eu colocava na mochila um CD com os instrumentais, e eu pedia a Jesus todos os dias, Senhor, fazei de mim um instrumento da vossa paz. Eu queria, o meu sonho era que alguém me parasse na rua e pedisse para aquela menina de 14 anos cantar, sabe? Foi ali, e aí pronto, aquilo tudo, o mundo se abriu. E eu entendi qual era o meu pequeno papel. Eu podia não ter os tesouros terrenos, mas eu tinha a minha voz. E a voz, ela é uma coisa muito especial, porque quando você canta, você está dividindo algo que está dentro de você. É algo que vem anatomicamente das suas vísceras, sabe? Eu emito o som que vem lá do pulmão que estimula através do ar que é jogado nas cordas vocais. E aí vem de dentro, imagina, que vem de dentro de mim. Então, ali eu encontrei a minha tarefa, o meu lugar, onde eu podia me doar e dar o tesouro que eu tinha.
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1: 8 horas e 1 minuto.
2: Nós ficamos muito felizes pela oportunidade da comunicação, entendendo que a própria nominação da Rádio Fraternidade é o nosso grande objetivo no Espiritismo. 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Muita paz.
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Nós, da Web Rádio Fraternidade, gostaríamos de enviar o nosso abraço a você, que faz aniversário no mês de julho. E o nosso abraço especial vai para a Bruna Schaeffer, de João Pessoa, a Cíntia, de São Paulo, a Graça Salles, de Janaúba, ao Paulo Rufino Campos, de Cáceres, no Mato Grosso, a Eliana dos Santos, de Araçatuba, em São Paulo, ao Adriano, do Paraná, a Cléo, de São Paulo, do grupo Vamos para o Céu, a Mariana Teixeira da Silva, de Porto Alegre, Rio Grande do Sul, a Leila Rezende, de Uberlândia, Minas Gerais, ao Jeová, de Trindade, Goiás, a Miriam Garcia, de São Paulo, ao Vicente Silva, de Recife, a Rosemary, de Tubarão, Santa Catarina, ao Arcanjo, da cidade de Jaú, ao Fábio, de Florianópolis, e a Ana de Grau, de Caxias, no Rio Grande do Sul. E você, que deseja ouvir o seu nome neste momento de felicitações, envie um e-mail para faleconosco@radiofraternidade.com.br com o seu nome e a data do seu aniversário.

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2: Olá, amigo da Web Rádio Fraternidade. Eu sou Saulo César Ribeiro. Convido você para refletirmos juntos sobre mais uma passagem do Evangelho comentada pelo benfeitor Emmanuel. Espero que goste da passagem escolhida para hoje. Episódio número 21. A frase para a nossa reflexão de hoje é: saibamos honrar cada obreiro na tarefa que a vida lhe atribuiu. Essa frase, aparentemente singela e simples, nos lembra que cada pessoa tem na posição em que se encontra a sua cota de responsabilidade, de sacrifício, de dedicação. O conforto total, bem como a penúria exclusiva, não existem aos olhos de quem enxerga mais do que a casca das aparências. Podemos, às vezes, identificar pessoas em posições de notoriedade, de respeito, de abundância, e não reconhecer os desafios que essa pessoa carrega. Às vezes maiores, porque sob o peso de responsabilidades, muitas das pessoas que estão no mundo, nas posições que podem nos suscitar o pensamento de que elas vivem cercadas de facilidades, de apoio e de tranquilidade, trazem sim o coração e a mente preocupados diante dos sucessos, dos resultados que precisam atender. Por isso, quando contemplarmos um companheiro de jornada na posição em que ele se encontra, seja no castelo ou na choupana, reconheçamos que temos ali alguém que busca cumprir com as suas responsabilidades perante a vida e auxiliemo-lo naquilo que for possível de nossa parte. Aprendendo a respeitar a posição dos outros, começaremos também a entender que, de nossa parte, estamos no lugar certo, na posição adequada, para que no cumprimento das nossas responsabilidades possamos crescer, progredir e servir. Vamos ouvir agora a íntegra do versículo e do comentário do qual a frase foi retirada. Não rogo que os tireis do mundo, mas que os guardes do mal. Comentário intitulado Em Serviço do Mundo. Indubitavelmente, os cristãos de todas as procedências são chamados a viver no mundo, sem se agarrarem ao mundo, para servirem no mundo em nome do Senhor, valorizando consequentemente a si mesmos. É assim que será possível encontrá-los em todas as posições. Aqui e além, somos defrontados por muitos companheiros que não compreendem o cristão verdadeiro sem a moldura externa do sofrimento. Entretanto, poucos se decidem a pensar no tormento dos que exibem sinais de conforto por fora, carregando no íntimo pesadas cruzes morais. Bendito seja o lavrador que aprendeu a conquistar respeitabilidade e sustentação com o suor de cada dia. Mas será menos bendito o dono do campo que passa, de semana a semana, sob o fogo mental da responsabilidade para manter a cúpula da lavoura indene de prejuízos e insucessos, tão só porque se apresente no mundo em forma diferente nos mecanismos da representação social? Bendito seja o irmão que bate à porta da sopa fraterna, mostrando paciência e humildade no quadro de penúria em que se destaca. No entanto, Será menos bendita a irmã que, ouvido o convite ao repouso para atendê-lo, apenas porque disponha de pão suficiente para distribuir? Saibamos honrar cada obreiro na tarefa que a vida lhe atribui e recordemos que o próprio Jesus, em oração, pediu sabiamente ao Pai em se referindo aos discípulos e seguidores: "Não vos peço que os tireis do mundo, e sim que os livreis do mal." Que você tenha uma excelente manhã, uma excelente tarde, uma excelente noite e que possamos nos encontrar no próximo episódio. Até lá!

0: Esse foi mais um trecho do Evangelho comentado pelo benfeitor Emmanuel. Esse material foi retirado da série O Evangelho por Emmanuel. Eu sou Saulo César Ribeiro. Espero que tenha gostado do programa de hoje. 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Aguardo você no próximo programa. Até lá!
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3: Amigos da Rádio Fraternidade, a emissora do bem na internet, que Jesus nos abençoe e nos dê a sua paz. Nosso programa Lendo Livros Espíritas, lendo nesta oportunidade o livro trazido por Emmanuel através da psicografia de Chico Xavier, extraordinário livro Paulo e Estevão. No programa anterior, tivemos a oportunidade de narrar, conforme o fez Emmanuel, da decepção e dos apupos que Paulo recebeu quando tentou no templo explicar a sua nova mentalidade, os princípios norteadores e libertadores da doutrina de Jesus às criaturas que lá estavam e que realmente foi de forma definitiva rechaçada. Então, logo após a decepção do templo, ele procurou Ananias para conversar. E essa conversa que nós continuamos narrando isso. Ananias lhe fez várias observações interessantes, e aquelas observações tão sadias e tão mansas penetraram o espírito do ex-rabino como bálsamo de consolação de horizontes mais vastos. Suas palavras carinhosas fizeram-no recordar alguém que o amava muito. De cérebro cansado pelos embates do dia, Saulo esforçava-se por fixar melhor as ideias. Agora se lembrava perfeitamente. Esse alguém era Gamaliel. Veio-lhe de súbito o desejo de se avistar com o velho mestre. Compreendia a razão daquela lembrança. É que também ele, pela última vez, lhe falara da necessidade que sentia dos lugares ermos para meditar as sublimes verdades novas. Sabia que ele estava em Palmira, na companhia de um irmão. Como não se recordar ainda do antigo mestre, que lhe fora quase um pai? Certamente Gamaliel recebê-lo-ia de braços abertos, alegrando-se com as suas conquistas recentes e dar-lhe-ia conselhos generosos quanto aos rumos a seguir. Engolfado em recordações cariciosas, agradeceu a Ananias com um olhar significativo, acrescentando sensibilizado: tendes razão. Buscarei o deserto em vez de voltar a Jerusalém precipitadamente, sem forças talvez, para enfrentar a incompreensão dos meus confrades. Tenho um velho amigo em Palmira, que tenho certeza me acolherá de bom grado. Ali repousarei algum tempo até que possa internar-me pelas regiões ermas, a fim de meditar as lições recebidas. Ananias aprovou a ideia com um sorriso. Ainda ficaram conversando longo tempo, até que a noite mergulhou a alma das coisas no seu velário de sombras espessas. O velho pregador conduziu então o novo adepto para a humilde reunião que se realizava nesse sábado de grandes desilusões para o ex-rabino. Damasco não tinha propriamente uma igreja. Entretanto, contava numerosos crentes irmanados pelo ideal religioso do caminho. O núcleo de orações era uma casa de uma lavadeira humilde, companheira de fé, que alugava a sala para poder acudir um filho paralítico. Profundamente admirado, o moço tarsense enxergou ali a miniatura do quadro observado pela primeira vez, quando tivera a curiosidade invencível de assistir às célebres pregações de Estevão em Jerusalém. Em torno da mesa rústica, juntavam-se míseras criaturas da plebe, que ele sempre mantivera separada da sua esfera social. Mulheres analfabetas com crianças ao colo, velhos pedreiros rudes, lavadeiras que não conseguiam conjugar duas palavras certas, anciães de mãos trêmulas, amparando-se a cajados fortes, e doentes misérrimos que exibiam a marca da enfermidade dolorosa. A cerimônia parecia ainda mais simples do que as de Simão Pedro e seus companheiros galileus. Anania chefiava e presidia o ato. Sentando-se à mesa, qual patriarca no seio da família, rogou as bênçãos de Jesus para a boa vontade de todos. Em seguida, fez a leitura dos ensinos de Jesus, respingando algumas sentenças do Mestre Divino nos pergaminhos esparsos. Depois de comentar a página lida, ilustrando-a com a exposição de fatos significativos do seu conhecimento ou da sua experiência pessoal, o velho discípulo do Evangelho deixava o lugar, percorria as filas de bancos e impunha as mãos sobre os doentes e necessitados. Comumente, segundo o trabalho das primeiras células cristãs do primeiro século, ao memorar as alegrias de Jesus quando servia o repasto aos discípulos, fazia-se modesta distribuição de pão e água pura em nome do Senhor. Saulo serviu-se do bolo simples enternecidamente. Para sua alma, o cibo mesquinho tinha o sabor divino da fraternidade universal. A água clara e fresca da bilha grosseira soube-lhe o fluido de amor que partia de Jesus, comunicando-se a todos os seres. Ao fim da reunião, Ananias orava fervorosamente. Depois de contar a visão de Saulo e a sua própria, nos comentários singelos daquela noite, pedia ao Salvador que protegesse o novo servo em demanda a Palmira, a fim de meditar mais demoradamente na imensidão de suas misericórdias. Ouvindo-lhe a rogativa, que o calor da amizade revestia de amavio singular, Saulo chorou de reconhecimento e gratidão, comparando as emoções do rabino que fora com as do servo de Jesus que agora queria ser. Nas reuniões suntuosas do Sinédrio, jamais ouviram companheiro exorar ao céu com aquela sinceridade superior. Entre os mais afeiçoados, só encontrara elogios vãos, prontos a se transformarem em calúnias torpes, quando lhes não podia conceder favores materiais. Em toda parte, admiração superficial, filha do jogo dos interesses inferiores. Ali, agora, a situação era bem outra. Nenhuma daquelas criaturas desfavorecidas da sorte viera pedir-lhe facilidades. Todos pareciam satisfeitos ao serviço de Deus, que assim os congregava ao termo dos trabalhos exaustivos e penosos. E por fim, ainda rogavam a Jesus lhe concedesse paz de espírito para o seu empreendimento. Terminada a reunião, Saulo de Tarso tinha lágrimas nos olhos. Na igreja do caminho em Jerusalém, os apóstolos galileus o trataram com especial deferência, atentos à sua posição social e política, senhor das regalias que as convenções do mundo lhe conferiam. Mas os cristãos de Damasco impressionaram-no mais vivamente, arrebataram-lhe a alma, conquistando-a para uma afeição imorredora com aquele gesto de confiança e carinho, tratando definitivamente como irmão. Um a um, apertaram-lhe a mão com votos de feliz viagem. Alguns velhos mais humildes beijaram-lhe as mãos. Tais provas de afeto davam-lhe novas forças. Se os amigos do judaísmo lhe desprezavam a palavra, assintosos e hostis, começava agora a encontrar no seu caminho

Fez-lhe festas, acariciou-lhe os cabelos desajeitadamente. Entre os acúleos agressivos de sua alma apaixonada, começavam agora a desabrochar as flores de ternura e gratidão. Ananias estava satisfeito. Junto dos irmãos de mais confiança, acompanhou o neófito até a pensão de Judas. Aquele modesto grupo desconhecido percorreu as ruas banhadas de luar, estreitamente unido e reconfortando-se em comentários cristãos. Saulo admirava-se de haver encontrado tão depressa a confiança segura em todos, e ainda mais a chave de harmonia que lhe proporcionava muita tranquilidade. Teve a impressão de que nas genuínas comunidades do Cristo, a amizade era diferente de tudo que lhe dava expressão nos agrupamentos mundanos. Na diversidade das lutas sociais, o traço dominante das relações cifrava-se agora a seus olhos nas vantagens do interesse individual. Ao passo que, na unidade de esforços da tarefa do Mestre, havia um cunho divino de confiança, como se os companheiros tivessem o ascendente divino original. Todos falavam como nascidos do mesmo lar. Se expunham uma ideia digna de maior ponderação, faziam-no com serenidade e geral compreensão do dever. Se versavam assuntos leves e simples, os comentários timbravam franca e confortadora alegria. Em nenhum deles notava a preocupação de parecer menos sincero na defesa dos seus pontos de vista. Mas, ao invés, lhaneza de trato sem laivos de hipocrisia, porque, em regra, sentiam-se sob a tutela do Cristo, que, para a consciência de cada um, era o amigo invisível e presente a quem ninguém deveria enganar. Consolado e satisfeito, encontrado por haver encontrado amigos na verdadeira acepção da palavra, Saulo chegou à estalagem de Judas, despedindo-se de todos, profundamente comovido. Ele próprio surpreendia-se com o sabor de intimidade com que as expressões lhe afloravam aos lábios. Agora compreendia que a palavra, abre aspas, irmão, largamente usada entre os adeptos, aspas, também do caminho, não era útil e vã. Os companheiros de Ananias conquistaram-lhe o coração. Nunca mais esqueceria os irmãos de Damasco. No dia imediato, contratando um serviçal indicado pelo estalajadeiro, Saulo de Tarso, ao amanhecer, embora surpreendesse o dono da casa com seu ânimo resoluto,
pôs-se a caminho da cidade famosa.

rosa, situada em um oásis em pleno deserto. Nas primeiras horas da manhã, saíam das portas de Damasco dois homens modestamente trajados, à frente de pequeno camelo carregado das necessárias provisões. Saulo fizera questão de partir assim, a pé, de modo a iniciar a vida com rigores que lhe seriam sumamente benéficos mais tarde. Não viajaria mais na qualidade de doutor da lei, rodeado de servos, mas sim como discípulo de Jesus, adstrito aos seus programas. Por esse motivo, considerou as próprias forças para viajar como ele preferia, como um beduíno, para aprender a contar sempre contigo mesmo e consigo mesmo em qualquer circunstância. Sob o calor calcinante do dia, sob as bênçãos refrigeradoras do crepúsculo, seu pensamento estava fixo naquele que o chamou do mundo para uma vida nova. As noites do deserto, quando o luar enche de sonho a desolação da paisagem morta, são tocados de misericordiosa beleza. Sob a fronde ou as frondes de alguma tamareira solitária, o convertido de Damasco tinha agora para seu espírito confortadora e permanentes mensagens. Estava convicto de que sua alma havia arrebatado a novos horizontes, porque, por meio de todas as coisas da natureza, parecia receber o pensamento do Cristo que lhe falava carinhosamente ao coração. Meus irmãos, encerra-se aqui este capítulo, que é o primeiro capítulo da segunda parte do livro. E nós vamos também encerrar o programa agradecendo a Jesus mais esta oportunidade de estarmos unidos através da Rádio Fraternidade, a emissora do bem na internet, que visa a formação de um novo mundo através dos princípios de solidariedade, fraternidade e idoneidade que cada um de nós, cristãos dos outros tempos, agora, espiritistas convictos, estamos realmente em busca da nossa perfeição. Que Jesus nos abençoe e nos dê a sua paz.

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3: 8:39.
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5: Caros ouvintes da Web Rádio Fraternidade, as nossas saudações em Jesus. Estamos iniciando mais um programa da série Gotas de Luz, um momento de reflexão em torno dos ensinamentos espíritas, e o tema de hoje será

amar como Jesus amou. Se amais somente o que vos ama, qual a vossa recompensa? Jesus, Lucas, capítulo 6, versículo 32. Evidentemente, é sempre fácil estimar o que nos amam, valorizar os que nos servem, apoiar os que nos aplaudem, alegrarmo-nos com aqueles que se nos regozijam com a presença, solidarizarmo-nos com os que nos seguem, louvar os que nos reverenciam, ajudar companheiros agradecidos e trabalhar com os que se afinam conosco. Em Jesus, porém, a vida nos impele a diretrizes mais altas. É preciso desculpar os ofensores e orar por eles, compreender os que nos desajudem, respeitar os que nos desaprovam, abençoar quantos nos criem problemas, prestigiar as causas do bem de todos, ainda quando partam daqueles que não nos comunguem os pontos de vista, admirar os opositores naquilo que demonstrem de útil, auxiliar os irmãos indiferentes ou incompreensivos e contribuir nas boas obras, junto daqueles que nos desconsiderem ou hostilizem. Como é fácil de anotar, tudo agrada quando se trate de agir, segundo os padrões de vivência que nos lisonjeiem a personalidade. Entretanto, para servir com Cristo, é necessário colaborar na construção do reino do amor, com a obrigação de erguer-nos mais alto para esquecer o próprio egoísmo e realizar algo diferente. Parafraseando o apóstolo Paulo, ser-nos-á lícito afirmar ante as lutas renovadoras do dia a dia: se falo nos variados idiomas do mundo e até mesmo na linguagem do plano espiritual, a fim de comunicar-me com os irmãos da terra, e não tiver compreensão dos meus semelhantes, serei qual gongo que soa vazio, ou qual martelo que bate inutilmente. Se cobrir-me de dons espirituais e adquirir fé a ponto de transplantar montanhas, se não tiver compreensão das necessidades do próximo, nada sou. E se vier a distribuir todos os bens que acaso possua em benefício dos companheiros em dificuldades maiores que as nossas, ou entregar-me à fogueira em louvor de minhas próprias convicções e não demonstrar compreensão em auxílio dos que me cercam, isto de nada me aproveitaria. A compreensão é tolerante, prestimosa, não sente inveja, não se precipita e não se ensoberbece em coisa alguma. Não se desvaira em ambição, não se apaixona pelos interesses próprios, não se irrita nem suspeita mal. Tudo suporta, crê no bem, espera o melhor e sofre sem reclamar. Não se regozija com a injustiça e sim procura ser útil em espírito e verdade. De todas as virtudes, permanecem por maiores a fé, a esperança e a caridade. E a caridade, evidentemente, é a maior de todas. Entretanto, urge observar que, se fora da caridade não há salvação, sem compreensão, a caridade falha sempre em seus propósitos, sem completar-se para ninguém. Tendo fé nas descobertas e nas observações conjugadas de físicos, astrônomos e matemáticos, o homem construiu o foguete com que explora vitoriosamente o espaço cósmico, tendo fé nas ondas eletromagnéticas. Formou as bases da televisão que hoje transmite a palavra e a imagem a longas distâncias. Simultaneamente, em todas as direções, tendo fé nos processos imunológicos iniciados e desenvolvidos por ele mesmo, criou
a vacina, liquidando o problema das moléstias contagiosas que de tempos a tempos dizimavam milhares de existências do mundo. Tendo fé na escola, dividiu-a em setores múltiplos e estabeleceu cursos específicos, de modo a servir as criaturas, da infância à madureza, afastando a humanidade dos prejuízos da incipiência e do flagelo da ignorância. Tendo fé no motor, inventou o automóvel, em que se transporta à vontade de região para região, atendendo aos próprios interesses com inestimável ganho de tempo. Assim também, confiando nos ensinamentos do Cristo e praticando-os como se faz necessário, a criatura edificará a sua própria felicidade, entretanto, qual acontece ao foguete, à televisão, à vacina, à escola e ao automóvel, que funcionam segundo os princípios em que se baseiam, a fim de oferecerem os frutos preciosos no auxílio ao homem. A fé nas lições de Jesus só vale devidamente se for usada. Não admitas que o bem se processe à distância de esforço paciente que o concretize. O Criador estabelece a árvore na semente. A criatura pode protegê-la e aperfeiçoá-la. Recebes da divina providência o mesmo tesouro das horas, o apoio do conhecimento, a possibilidade de agir, o benefício do relacionamento, mas a formação da oportunidade para que te realizes nas próprias esperanças depende de ti. Não há confiança profissional sem o devido certificado de competência. Não disporás efetivamente da máquina sem conhecer-lhe a engrenagem com a respectiva função. Nas áreas do espírito, as leis são as mesmas. Esforçar-te-ás em adquirir entendimento. Praticarás o respeito aos semelhantes. Acentuarás, quanto possível, as tuas prestações de serviço em apoio dos outros e angariarás a simpatia de que necessitas no próximo, a fim de que o próximo te auxilie na edificação de teus ideais. Então, credenciarás a ti mesmo para que a oportunidade te valorize. Em qualquer tarefa de melhoria e elevação, em que esperemos novas aquisições de paz e alegria, felicidade e esperança, não nos esqueçamos de que a possibilidade nasce de Deus e que o trabalho vem de nós. Quanto mais nos adentrarmos no conhecimento de nós mesmos, mais se nos impõe a obrigação de compreender e desculpar na sustentação do equilíbrio em nós e em torno de nós. Daí a necessidade da convivência em que nos espelhamos uns nos outros, para não criticar-nos, mas para entender-nos por bendita reciprocidade, nos vários cursos de tolerância em que a vida nos situa no clima da evolução terrestre. Assim é que, no educandário da existência, aquele companheiro que somente identifica o lado imperfeito dos seus irmãos, sem observar-lhes a boa parte, que jamais se vê disposto a esquecer as ofensas de que haja sido objeto, que apenas se lembra dos adversários com o propósito de arrasá-los, sem reconhecer-lhes as dificuldades e os sofrimentos, que não analisa as razões dos outros a fixar-se unicamente nos direitos que julga pertencer-lhe, que não se enxerga passível de censura ou de advertência em momento algum, que se considere invulnerável nas opiniões que emita ou na conduta que expose, que não reconhece as próprias falhas e vigia incessantemente as faltas alheias, que não se dispõe a pronunciar uma só frase de consolação e esperança em favor dos caídos na penúria moral, que se utiliza da verdade exclusivamente para ameaçar ou ferir, será, talvez, de todos nós,
aquele que mais exija entendimento e ternura, de vez que, desajustado na intolerância, se mostra sempre desvalido de paz e necessitado de amor. E para trabalharmos na seara de Jesus, com o amor que Ele exemplificou para todos nós na sua caminhada, na sua lida, temos que sair de nós mesmos, enxergando que todos somos irmãos uns dos outros, cada um no seu grau evolutivo, e que, diante da realidade do plano maior e superior, basta abrirmos a nossa capacidade de entregarmos com alegria ao trabalho que Ele, o Mestre Amado, nos ensinou para plantarmos, sermos o seu discípulo nessa plantação imensa que a Terra necessita de cada um de nós.

0: Estamos chegando ao final de mais uma apresentação do programa Gotas de Luz. E voltaremos na próxima semana com um novo tema para a nossa meditação, se assim Deus o permitir. Que a paz do nosso Mestre Maior se faça presente em nossos corações, hoje, agora e sempre, e que assim seja.
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4: Oito horas e 52 minutos.
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6: Olá, ouvinte Fraternidade, muito obrigado pela sua audiência. Estamos aqui hoje, domingo, uma programação toda especial para você, dentro do domingo especial da Web Rádio Fraternidade. E eu convido você para acompanhar mais este seminário especialíssimo que nós preparamos para apresentar a você. Durante a apresentação, o seminário, envie a sua opinião, registre a sua mensagem no nosso livro de recados, o nosso livro de visitas. A manifestação de vocês, a opinião de vocês é muito importante para nós. Vamos lá? Vamos curtir esse nosso domingo especial? Muito obrigado pela sua sintonia.
7: Olá, amigos da nossa Web Rádio Fraternidade. É uma alegria poder estar aqui com vocês para compartilhar conteúdos da nossa emissora do bem. Hoje a gente está trazendo uma parábola, ou melhor, um seminário chamado Parábolas de Jesus, feito pelo Haroldo Dutra Dias. E a gente tinha o áudio desse conteúdo. Nós fizemos um tratamento com inteligência artificial e estamos trazendo para você aqui o áudio desse conteúdo. O seminário é longo, nós juntamos todo o seminário nesse vídeo, tem mais de 4 horas, mas vale a pena. Ele foi realizado em Campo Grande, no Mato Grosso do Sul, no ano de 2011. Então fica aí a dica para você assistir, compartilhar, dar o seu joinha, né, e ajudar a gente a divulgar esse conteúdo que está no acervo da Web Rádio Fraternidade. Lembrando que a gente fez um tratamento do áudio, melhorando a qualidade dele e compartilhando com você. Tá bom? Muita paz. Espero que você goste. Aliás, comenta aí nos comentários da nossa transmissão do YouTube. Deixa o seu recadinho, dá o seu joinha e compartilha. Espero que você goste. Você acompanha agora o seminário Parábolas de Jesus, a primeira parte, com Haroldo Dutra Dias. Explanação ocorrida no dia 28 de outubro de 2011, em Campo Grande, Mato Grosso do Sul.
8: E para a elevação de nossos sentimentos, passamos a palavra ao expositor, que fará a apresentação do seminário Parábolas de Jesus. Com vocês, com todos nós, Haroldo Dutra Dias.
9: Meus irmãos e irmãs do estado de Mato Grosso do Sul, para mim é uma alegria imensa, pela primeira vez, nessa encarnação, né? Colocar os pés no estado de Mato Grosso do Sul e de sentir não só o calor do sol, mas o calor dos corações amigos, que eu gostaria de agradecer na pessoa da presidenta da federação, Maria Túlia. Em nome dela, eu gostaria de agradecer a todos os trabalhadores espíritas da federação e de outros grupos de Campo Grande e de outras cidades deste estado, pelo carinho com que eu tenho sido recebido. E para nós é talvez o maior presente que Jesus proporciona para o trabalhador espírita, é conhecer novos corações ou rever corações amigos e receber deles o carinho, a experiência, poder conversar, dialogar, trocar experiências, confidenciar, porque a nossa jornada rumo à esfera superior, no dizer de Paulo de Tarso, no livro Paulo e Estevão, ela também se dá em fila. Nós caminhamos de mãos dadas. Os amigos espirituais do mundo maior nos dão a mão e nós também oferecemos a mão aos companheiros de jornada. E é uma caminhada ascensional em conjunto. Para nós é uma grande alegria. E outra coisa que nós gostaríamos de dizer, é a primeira vez que fazemos um seminário sobre o livro Parábolas de Jesus. É a primeira vez. E dessa vez eu resolvi fazer de uma forma bastante diferente. Falar coisas e contar coisas que até hoje nós não contamos em palestra nenhuma. Um pedido, pedido da federação, quando fizessem esse seminário, mas nós resolvemos trazer coisas diferentes, contar certas coisas que ainda não foram contadas e falar da experiência no estudo do Evangelho e da Bíblia que originaram tanto a tradução do Novo Testamento quanto essa obra. E vamos comentar também, capítulo por capítulo, dizer o porquê, explicar porque alguns capítulos são realmente difíceis, qual a intenção dessa obra, o porquê disso. Então nós vamos dividir assim, nós faremos uma exposição de uma hora e meia, mais ou menos, vamos dar um intervalo de 15, 20 minutos, para que todos possam tomar uma água, ir ao banheiro, depois nós retornamos e vamos até o final, das 5 horas, e amanhã nós damos continuidade essa sequência da mesma forma. Só que na segunda parte nós vamos abrir para perguntas, porque nós queremos fazer algo assim bem gostoso, bem interativo, com participação de todos. Só estou me posicionando aqui para facilitar o trabalho da filmagem, porque mineiro começa a falar, começa a mexer e vai andando para lá, ele dá um trabalho danado para quem está filmando, né? Então a gente fica quietinho aqui, já facilita o trabalho da filmagem e da gravação. Mas é só por isso. Só essa razão. Quando começou tudo isso? Bom, isso começou por volta de 1985, 86, quando aos 15 anos de idade eu li o livro Nosso Lar. E quando comecei a ler aquele livro, não consegui parar. Varei a noite lendo o livro. E ao término do livro, eu sentia que havia encontrado o que estava procurando. Eu encontrei. Falei assim, encontrei. Não tive nenhum estranhamento com a obra. A obra falava diretamente ao meu coração. E para que a gente entenda, para que todos nós possamos entender o que é a bondade da espiritualidade superior na condução da nossa vida, na semana seguinte eu estava na casa da tia de um amigo, João Nélio, e toca a campainha. Era a campainha do Kio. Campainha do Kio. A tia dele deu, se eu não me engano, 1 quilo de fubá, e recebeu em troca uma mensagem. Atrás dessa mensagem vinha o nome da Mocidade Espírita Irmão Áureo e o endereço, que era perto do local onde nós estávamos. Na semana seguinte, eu estava na Mocidade Espírita. De modo que tudo isso aqui que está acontecendo hoje começou com um quilo de fubá. As tarefas da casa espírita e do movimento espírita, que às vezes parecem simples, mas é na simplicidade dessas tarefas que Jesus reserva grandes surpresas para os nossos corações. No meu caso, era a surpresa de ingressar numa Mocidade Espírita. Pouco tempo depois de ingressar na Mocidade Espírita, eu tive um outro presente de Jesus, que foi começar a frequentar um grupo em Belo Horizonte chamado Grupo Emmanuel. Na época, dirigido por Honório Abreu, que foi presidente da União Espírita Mineira, que inclusive organizou o congresso, que a Netúlio estava se referindo pouco tempo atrás. E esse grupo se distinguia dos outros grupos por uma proposta de trabalho muito original, muito clara. Eles visitavam hospitais, visitavam asilos, tinham um trabalho assistencial forte, mas esse trabalho não era feito na casa espírita. Era feito fora. Eles se encontravam na casa e saíam jornada para um hospital, para um asilo, para uma instituição que acolhia rancenianos. Era sempre um trabalho fora. Na casa, no Grupo Espírito Emmanuel, era o estudo da doutrina espírita e do Evangelho, a característica marcante da casa. Todos os dias, grupos de estudo e reuniões públicas de estudo, da codificação e de praticamente toda a obra psicografada por Chico, em especial a de Emmanuel, voltada para o Evangelho. Quando eu chego naquela casa e vejo aquelas pessoas estudando o Evangelho, estudando a série Fonte Viva, estudando os romances de Emmanuel, aquilo foi um impacto muito forte na minha vida. E daquele momento em diante, eu assumi um compromisso de que iria trabalhar nessa linha, na divulgação do Evangelho à luz da doutrina espírita. Sob a orientação do Honório Abreu, de outros companheiros, nós fomos realizando o preparo, preparo intelectual, preparo moral, preparo espiritual, que o trabalho do Evangelho exige. Passado algum tempo, já bastante tempo, depois de formado, casado, com filhos, eu retorno a Belo Horizonte, por questões de profissão, tem que ir para o interior, né? Mas voltando a Belo Horizonte, Honório Abreu me faz um convite. A Federação Espírita Brasileira havia lançado o EAD, Estudo Aprofundado da Doutrina Espírita, que era uma sequência do ESG, ou ESG, né? Não se chama de ESG, ou de ESG, que é o Estudo Sistematizado da Doutrina Espírita. E a Federação Espírita Brasileira havia encomendado para Honório Abreu que fizesse uma apostila Parábolas e Ensinos de Jesus. Fosse um material muito singelo, bem simples, porque ele iniciaria uma campanha. A Federação Espírita Brasileira se propunha a iniciar uma campanha de estudo sistematizado do Evangelho, não somente do Evangelho segundo o Espiritismo, que é a nossa rocha, vamos reconhecer. O Evangelho segundo o Espiritismo é o nosso alicerce, é onde nós firmamos os nossos pés, né? O Evangelho segundo o Espiritismo, o Livro dos Espíritos, a codificação. Mas do ponto de vista moral, um aspecto religioso da doutrina, o Evangelho segundo o Espiritismo é obra basilar. Mas a proposta da federação era que o Espírito estudasse o Novo Testamento, conhecesse a Bíblia, estudasse a Bíblia e, sobretudo, o Novo Testamento à luz da doutrina espírita. Então, iniciou-se esse trabalho. E, nessa ocasião, Honório Abreu me convida para participar da elaboração da apostila do EAD, Parábolas e Ensino de Jesus. E, durante esse trabalho, surgiu... Vocês vão entender essa história toda, tá? Não é conversa de mineiro, não. É, tem um propósito. Em meio a esse trabalho, nós já enfrentamos um primeiro desafio. Precisávamos transcrever trechos do Novo Testamento. Então, vocês imaginem, uma apostila da Federação Espírita Brasileira. Você tem que transcrever trechos do Novo Testamento. Qual a tradução será utilizada? Dezenas de traduções em português. Dezenas. Qual delas? É uma questão delicada. Porque, aí mesmo que você faça uma série de esclarecimentos, algumas pessoas confundem. Ah, porque a Federação Espírita está usando uma tradução, significa que essa tradução não tem erro, não tem problema, eu posso confiar nelas absolutamente. E não é o caso. Todas as traduções apresentam problemas. Todas têm suas limitações, todas têm o seu propósito. Então, você não pode colher uva no espinheiro. Você não pode querer colher limão no pé de manga. Uma tradução que tem um propósito, você não pode esperar daquela tradução algo que ela não tem a oferecer, porque não era a proposta dela. Então, fomos chamados nessa época, em Brasília, Nestor, presidente da federação, nos convidou, junto com o senhor Honório, para conversarmos a respeito dessa questão de tradução. Queriam entender a questão da tradução no Novo Testamento, e nós falamos uma hora e meia. E o Dessova, aquela cara preocupado, né? Às vezes fechando, não imaginava que o problema era tão grande. Foi uma hora de hoje, pessoal. O que você acha se nós tivéssemos uma tradução? Se nós tivéssemos uma tradução, feito aqui o projeto aqui, do Brasil, traduzindo direto do grego, nossa, seria maravilhoso. E o Honório, nossa, mas é muito bom, ideia excelente. E eu ingênuo, né? Não, é muito boa ideia, mas seria muito bom, né? Então você podia fazer. Hã? É, tem que tomar cuidado com esses dirigentes, né? Eles vão falando assim, é importante fazer essa tarefa, você fala, é importante, né? Então, companheiro, você que vai fazer a tarefa, né? Essa é a técnica. E... no início, com acompanhamento do Honório, conversando muito com ele, tentando estabelecer um parâmetro para se fazer uma tradução. Isso foram longas conversas, nasceu um projeto, não um livro. Esse livro, Parábolas de Jesus, é o segundo livro do projeto. O projeto é muito mais amplo. O que nós detectamos? Que a pesquisa bíblica avançou muito. Muito, muito, muito. O que nós não tínhamos há 50 anos atrás, hoje nós temos um número enorme. Dicionários bíblicos, traduções, mapas, livros especializados. Houve um avanço da pesquisa, em várias línguas, inclusive. Mas, muitos espíritas, muitos religiosos, e eu digo muitos religiosos, porque em Belo Horizonte nós tínhamos um contato muito grande com padres, freiras, pastores, que são meus amigos pessoais. E eu, expunha o problema para eles e falava, não, nós temos esse problema também. Na comunidade católica eu também tenho esse problema. Não havia atualização. Então a pessoa ia na internet, jogava um dado, buscava informação na internet, e quando ele ia ver, aquela informação estava completamente desatualizada. Não havia uma atualização no estudo da Bíblia. No estudo da Bíblia. Só que o Espírito é o seguinte, você dá um assunto para ele, ele fala de qualquer jeito, mesmo não conhecendo. O Espírito gosta de conversar, ele gosta de falar, né? E estavam surgindo muitas opiniões, muitas ideias, muita coisa sendo escrita sem o critério kardeciano.
10: O companheiro ressaltou na prece Allan Kardec. Sem o critério kardeciano.
9: E quando nós observamos Allan Kardec na codificação, nós vamos reconhecer que Kardec estava em dia com todos os assuntos de todas as áreas do conhecimento. Kardec era um homem extremamente atualizado. Ele não opinava sobre assunto que ele não tivesse estudado profundamente. Se fosse um assunto que ele não conhecia, ele antes consultava, chamava alguém, submetia, conversava, que foi o que ele fez na Revista Espírita. Muita coisa que está na codificação, primeiro ele lançou na Revista Espírita, colheu opinião, deixou o assunto amadurecer para depois colocar na codificação. Infelizmente, nós perdemos esse hábito. Perdemos esse hábito. E às vezes se publica muita coisa sem que o assunto esteja amadurecido. E sem que o assunto tenha sido submetido ao critério da universalidade. Como assim critério da universalidade? Eu me lembro de certa vez um filme que eu estava assistindo. Filme com Morgan Freeman. E o... esqueci o outro ator, era famoso também. Os dois estavam com câncer e iam desencarnar. E eles fazem uma lista lá dos últimos... Jack Nixon, né? Dos últimos desejos. Né? E aí eles estão no avião. Jack Nixon está falando com o Morgan Freeman. Ah, sou ateu. Tipo, Deus não existe, não sei o quê. E o Morgan Freeman dá uma resposta simples para ele. Fala assim... Então você está querendo dizer que 90% da humanidade está errado e você está certo? Critério da universalidade. Não faz muito sentido. Por isso que Kardec submetia a apreciação geral. Porque a sensibilidade das pessoas, a inteligência das pessoas vai filtrando as ideias que você tem. Às vezes você acha que está sendo muito original, na verdade você está sendo exótico, não original. Então quando você submete aquilo à apreciação das pessoas, elas vão fazendo críticas, vão fazendo reparos e o assunto vai amadurecendo. Você vai percebendo coisas que no início você não percebia. É o cuidado. É o cuidado. Em matéria de estudo bíblico, isso não acontecia. Isso não acontecia. Vocês querem ver uma coisa? Eu vou dar um exemplo aqui para ficar claro. Quando nós começamos a fazer esse trabalho da tradução, de pesquisas, divulgar a tradução, às vezes chegava num lugar, a pessoa falava assim, ah, porque Jesus teve contato e aprendeu com os essênios. E eu perguntava para a pessoa, onde você leu isso? Ah, eu li num livro. Ah, você sabe o nome do livro? A data do livro? Por quê? Com certeza, o livro que essa pessoa leu é da década de 50 para trás. Da década de 50 para trás. Por quê? porque depois que descobriram os manuscritos do Mar Morto, em 1948, depois que os manuscritos do Mar Morto foram editados em 1970, depois que historiadores e linguistas publicaram obras especializadas sobre os manuscritos do Mar Morto, todos têm uma certeza absoluta: Jesus não tem nada a ver com os essênios. Nada. Nada. Estudaram-se todos os manuscritos da comunidade dos essênios, não tem nada, não tem sinfonia nenhuma. Nada. Com exceção da base do Velho Testamento, né? Porque os essênios eram judeus, eram hebreus, seguiam os livros do Velho Testamento, citavam, estudavam. Tirando essa base comum, as ideias são completamente diferentes. Então, é historicamente equivocado dizer isso. Acontece que, em 1938, no livro O Consolador, no livro A Caminho da Luz e no livro Boa Nova, Emmanuel e Humberto de Campos já haviam dito que Jesus não tivera contato com os essênios. Já estava lá na revelação espiritual. 10 anos depois, os manuscritos seriam descobertos. O que eu sentia dificuldade de entender era como que o espírita podia divulgar algo contrário ao ensino dos espíritos e contrário à pesquisa histórica atual. O que que estava acontecendo com o espírita que se diz ser portador da fé raciocinada? Não estava estudando. Não estava estudando. Então, esse é um ponto delicado, extremamente delicado. Ou quando estudava, eu chamo que é aquele de estudo de um autor. Isso é um perigo. É um perigo. Porque se o autor estiver equivocado, você está junto com ele. O estudo tem que ser amplo. Você tem que pegar um autor que defende uma posição, outros que defendem uma posição contrária, outros que defendem uma terceira, uma quarta posição, e aí você compara tudo, mede, tira sua conclusão. Quando é possível chegar a alguma conclusão. Então faltava esse apuro no estudo do Novo Testamento. Coisa que nós não temos, por exemplo, se nós examinamos a atividade federativa e o estudo da mediunidade, está seguro. O estudo da mediunidade nas casas espíritas, no movimento federativo, é seguro. Tem trabalho rigorosos, não é? Paz, várias outras atividades, mas quando chegava nesse aspecto religioso, Novo Testamento, deixava a desejar. E para agravar isso tudo, vinha o problema da tradução. E esse é o problema mais grave. Esse é o problema mais grave. Porque se você lê uma tradução, eu posso ler uma obra e eu não domino o idioma, né? Eu leio lá Divina Comédia, mas eu não sei italiano. Eu não sei. Tem como eu checar? Não tem, então eu não sei italiano. Então o que que acontece? A gente confia no tradutor, né? E se o tradutor tiver errado? Se o tradutor estiver errado, Jesus falou sobre isso. É um cego guiando o outro. É é um cego guiando outro. Olha que sutileza. Olha a delicadeza disso. Mas aí alguém vai perguntar assim: como que Kardec, então, editou o Evangelho segundo o Espiritismo? Como? No capítulo A Estranha Moral, quando Kardec vai comentar a passagem "e aquele que não odiar pai, mãe, não pode ser meu discípulo", ele pega a palavra odiar. O que que o Kardec faz? Ele chama um amigo que dominava a língua grega e a língua hebraica, e esse amigo elabora uma nota que está no pé de página do capítulo do Evangelho segundo o Espiritismo. Esse amigo coloca a palavra grega e a palavra hebraica e explica características da língua e da cultura hebraica na nota do Evangelho segundo o Espiritismo. Por que que Kardec fez isso? Porque ele era o bom senso encarnado. Ele confiou na tradução? Não. Ele não confiou na tradução. Qual a tradução que ele utilizou? Ele, em 1864, vai utilizar uma tradução de 1680. A tradução do Le Maître Sassi. 1680. Mas ele não utilizou a tradução de forma crédula, de forma fanática, não. De fato, na época, era a melhor tradução que se tinha do francês. Era o que tinha de melhor. Mas no capítulo específico do Odiar Pai e Mãe, ele afasta a tradução do Le Maître e pede para um amigo pegar as palavras no original. No original. Com uma sutileza que poucos percebem. Porque o Evangelho foi redigido em grego, mas todo mundo que escreveu era hebreu. Vocês imaginaram que coisa engraçada? Eles pensavam de acordo com a língua hebraica, mas redigiram em outra língua. Dá confusão? Dá. Dá confusão. Mas a pessoa que fez a nota com o Kardec conhecia. Ele pega a palavra em grego e fala: o pensamento que está por trás dessa palavra é o da cultura hebraica. Na cultura hebraica você não tem adjetivo comparativo. Você não tem adjetivo para fazer gradação, ou qualquer palavra, ou a função sintática para comparar. Amar mais, amar menos. Então, como que o hebreu dizia amar mais, amar menos? Ele usava os opostos. Amar e odiar. Eu amo isso, odeio aquilo. Né? O Velho Testamento diz isso. Jacó amava Raquel e odiava Lia. Você pode olhar: meu Deus, meu Deus, mas era a segunda mulher dele, mas odiar no sentido de que ele amava mais Raquel do que Lia. É esse o sentido. Ele amava mais uma do que a outra. Mas o hebraico usa esse jogo de palavra. Então, nós estamos percebendo que é um terreno minado, é um desafio. E aí surgiu o projeto. Qual era o projeto? E agora eu vou contar para vocês, em primeira mão. Porque nós já chegamos aqui ao curso a perguntar: a tradução está esgotada. Eu estou tentando comprar a tradução, não sei, está esgotada. Está esgotada. É verdade. Esgotou. Esgotou. Graças a Deus, né? Graças a Deus. Porque a primeira edição dessa produção, nós fizemos só os quatro evangelhos e Atos dos Apóstolos, só, né? 50% do Novo Testamento. para quê? Para lançá-la e as pessoas pudessem apontar erros, fazer críticas, fazer sugestões, apreciar, para que nós pudéssemos sentir se o caminho era aquele, para perceber se a sensibilidade do movimento espírita, como que ele iria colher a obra, qual que seria a recepção, qual que seria a reação, para depois nós continuarmos o projeto. O projeto inclui a Bíblia toda, Novo e Antigo Testamento. Então eu espero, quando tiver tudo pronto, eu vir aqui assim, né, andando já com o cabelo todo branquinho, andando assim devagarzinho, né, fazer um seminário para anunciar o término do trabalho da tradução. Não, estou brincando, se Deus quiser, não vai demorar isso tudo, não. Mas o projeto tem uma Bíblia toda. Que tipo de tradução? Que tipo de tradução? Todas as traduções são teológicas. Todas. Para nós fazermos essa tradução, nós consultamos 108 traduções em 8 idiomas. Alguns idiomas, naturalmente, que eu não domino, pedi ajuda de quem domina, de nativo do idioma, para que pudesse olhar e a gente comparar, mas o certo é que nós temos lá 108 traduções. As principais do alemão, as principais do espanhol, as principais do italiano, as principais do francês, as principais de grego, de português. Aliás, as de português nós temos todas, absolutamente todas. Inclusive a do padre Figueiredo em 24 volumes. Todas as traduções foram consultadas. Por quê? A proposta é, se for para fazer uma cópia, é preferível não fazer. Se nós vamos fazer uma tradução editada pelo Conselho Espírita Internacional, que ela tenha a marca de Kardec, ela tem que oferecer algo de relevante. Para que repetir só para ter, só para você falar que fez? Isso é vaidade. Se nós tivéssemos uma tradução que atende

0: religião.
1: Deus não tem problema nenhum nisso. Está tudo certo. Está tudo certo.
0: Então, uma determinada corrente evangélica faz uma tradução para o público que frequenta aquela corrente evangélica. E eles traduzem para o seu público. Então, se o público que frequenta aquela igreja é um público que tem dificuldade de ler, que não tem o hábito da leitura, que não tem uma escolaridade muito alta, a Bíblia é feita em linguagem popular. E mesmo aquelas feitas para comunidades eruditas, todas as notas são teológicas. Eles colocam notas interpretando a Bíblia segundo os dogmas daquela corrente religiosa. É essa a orientação. Então você imagina, você fala assim: eu adoro a Bíblia de Jerusalém, da Paulus, né? Editora Paulus. Então vamos falar sobre esse projeto. O projeto é francês. Nasceu na França. Foi feito para a comunidade católica da França, que aliás é de nível intelectual altíssimo. Altíssimo. Mas é um projeto francês. A original está em francês. Foi feita por uma equipe de teólogos católicos, alguns protestantes e alguns judeus convidados. Mas quando você olha as notas são católicas. São notas católicas. Não tem nenhum problema nisso. Qual que é o problema? Eles fizeram para a comunidade católica. Acontece que quando você pega essa Bíblia e começa a usar ela no nosso contexto espírita, dá problema. Dá problema. Porque tem passagens em que na tradução eles puxaram a sardinha. Tua brasa berça. Puxaram a sardinha para a brasa. Primeiro ponto. Segundo, a tradução, e o francês é muito rigoroso com isso, o francês é muito literário. Então, ele não está preocupado tanto em ser rigorosamente fiel ao original. Ele quer que seja bonito. Então, você lê a Bíblia de Jerusalém, é uma linguagem bonita, mas muito bonita, linda, mas às vezes é errado. Às vezes ela não reflete o espírito original. E um tradutor não está nem aí, para ele é normal, ele vai lá, ele lê o original, ele interpreta, ele traduz a interpretação dele, te entrega a interpretação dele. E ponto final, sem nenhum problema. Então, quando surgiu o propósito de fazer a tradução, o pedido do Nestor foi o seguinte: nós vamos fazer uma tradução espírita? Não pode. Nós não podíamos fazer isso. Fazer uma tradução espírita. Por quê? Porque seríamos acusados de estar puxando a sardinha para a brasa espírita. Aí pronto, a tradução espírita fala de mediunidade, vai cometer os mesmos erros que nós criticávamos. Correto? Então, nós tivemos que tomar, e essa decisão foi tomada coletivamente, a primeira decisão séria que afetou todo o projeto e que torna esse projeto único.

0: tem 500 mil traduções em português, mas nessa linha não tem nenhuma.
1: Uma.
0: Qual foi a proposta?
1: Vamos fazer uma tradução literária.
0: Literária.
1: Nós não estamos preocupados com a questão religiosa.
0: Nós estamos preocupados com a questão literária, com o texto, com a língua, com a cultura. Nada de interpretação religiosa. Por quê?
1: Porque a Bíblia é um conjunto de livros.
0: A Bíblia representa 3 mil anos de literatura do povo hebreu,
1: do Antigo Testamento e do Novo Testamento.
0: Numa tradução literária, você não coloca nota teológica. Então, evita. Se tiver, por favor, fala com a gente, nós vamos cortar. Se passou alguma, tem que cortar. Então não tem nota explicando reencarnação, comunicabilidade de espírito, tem nada disso.
1: Tem notas linguísticas explicando a língua. A língua. Esse era o propósito.
0: Outra coisa. Então, isso já mudava. Isso já mudava. Por que que muda? Porque aí o professor de literatura, um professor de português, um professor de linguística, ele poderia pegar a Bíblia e meio e falar, nossa, aqui eu tenho um trabalho literário. Independente da minha religião, aqui tem um trabalho de pesquisa. Tem um trabalho de pesquisa. Outra coisa, que é o grande dilema do tradutor.
1: É o grande dilema do tradutor.
0: Tem coisas que simplesmente não tem como traduzir.
1: Não tem como traduzir.
0: Qualquer opção que você fizer, você matou o texto. Vou dar um exemplo. Em hebraico, a palavra espírito é ruah. Ruah. E a palavra vento? Ruach. Hã? Vento e espírito é a mesma palavra? É a mesma palavra. Em português nós temos uma palavra para vento e uma para espírito. Em hebraico não, é uma só. Só que é mais complicado ainda. Vendaval, tempestade.
1: Qual que é a palavra?
0: Ruach. Uma palavra pode ser espírito, vento, vendaval, tempestade. Em português, eu tenho uma palavra para cada coisa. Sabe qual seria o sonho da humanidade? Que nós tivéssemos uma palavra para cada ideia. Seria maravilhoso. Porque não teria briga. Porque às vezes as pessoas discutem, elas estão falando a mesma coisa, só dando nome diferente. Dão nomes diferentes para a mesma coisa. Então você vai, por exemplo, os esquimós, eles têm 7 palavras para neve. Se você não é esquimó, sobretudo se você é do estado de Mato Grosso do Sul, mora aqui em Campo Grande, você não conhece nada de frio e de neve, nada. Você conhece de calor, de frio não conhece. Então você chega lá, vê aquele negócio branco caindo, é neve. Tudo é neve, né? Tá branco caindo, é neve. Mas pro esquimó não. Tem a neve do inverno, tem a neve do verão. Porque tá sempre nevando. Tem a neve que vem com a chuva e a neve sem chuva. Tem a neve mais branca e a neve mais escura. Então não é essa, tudo é neve. Seria ideal que fosse assim, mas não é.
1: Então na palavra espírito, ruah,
0: é a mesma, uma palavra só.
1: Bom,
0: mas o Novo Testamento foi escrito em grego, né? Não tem problema nenhum.
1: É, em grego também não é problema. Vento e espírito é a mesma palavra. Pneu.
0: Mas você fala, mas o que que isso tem a ver com o Evangelho, meu Deus do céu? O que que isso tem a ver com o Evangelho? Ah, o que que tem a ver? Ok. Você vai abrir no capítulo 3 do Evangelho de João, uma passagem que espírita adora. A conversa de Jesus com Nicodemos. Hã? E João Evangelista escreve assim: em verdade te digo, Jesus falando para Nicodemos, o pneuma sopra onde quer. Ouves a sua voz, mas não sabe de onde ele vem, nem para onde ele vai. Como é que você vai traduzir pneu? Espírito ou vento? E agora? Como diz a poesia do caso do Monte de Andrade, e agora, José? E agora? E agora? E agora é assim. Vem um tradutor e fala assim: eu vou traduzir o Espírito. O Espírito sopra onde quer, ouves a sua voz, mas não sabes de onde ele vem, nem para onde ele vai. Está resolvido. Aí você pega a tradução. Ah, tá aqui, ó. Tá escrito aqui, ó. O Espírito. Você falou: amigo, tá escrito onde? Na minha tradução. Na sua? Tradução. O que que tá no original? No original eu não sei ler.
1: Sora de sul. Sortes. Entende?
0: É bom. Às vezes é bom não conhecer, né? Porque aí você fica ingênuo, parece que não tem problema. Por isso que os Espíritos falam, à medida que a gente evolui, cresce o conhecimento, aí cresce a responsabilidade. Porque antes você não conhecia. Você não sabia, você achava que era simples, né? Depois você começa a saber e fala: meu Deus, eu estava fazendo errado. Achei que estava fazendo certo, mas estava fazendo errado. E a pior coisa do ser humano, sabe o que é? É aquilo que ele tem certeza que sabe e ele está errado. Ou como diz o ditado, a ignorância tem certeza de tudo. A ignorância que eu falo está de ignorar, não é? Que o sábio só tem dúvida.
1: Tio Sócrates dizia só: a única coisa que eu sei é que nada é certo. Porque à medida que eu vou estudando, eu vou vendo que o negócio é muito mais profundo do que eu imaginava.
0: Então eu não tenho certezas absolutas.
1: Tenho certezas relativas, tenho princípios. Tem linhas, mas nada de radicalismo.
0: A pessoa lê aquilo lá, e agora? Como é que traduz? E eu cheguei no texto. E agora, como é que traduz? O Espírito sopra ou o vento sopra? Porque Espírito sopra. O verbo lá, será que é soprar mesmo? Não. Para complicar, não é bem soprar. O verbo também ruda. O certo seria fazer assim, ó: o Espírito venta ou o vento venta. Mas Espírito ventar? Aí o que que eu percebi? Que João Evangelista tinha composto um poema. E ele queria manter a ambiguidade. É o famoso trocadilho.
1: Trocadilho. Ele mantém a trovadilha. Ele está brincando com o vento e com o espírito. Por que que ele está fazendo essa brincadeira? Não é brincadeira no sentido jocoso, de humor, não. É brincadeira no sentido do lúdico. O que a arte faz, o lúdico. Qual é um dos símbolos de Deus no Velho Testamento?
0: Vendo.
1: Eu não sabia disso.
0: Sabe, sim.
1: Você lembra quando Adão estava com Eva lá no paraíso, andando e tudo?
0: Né?
1: Que eles se sentiram?
0: Zen.
1: Aí você pega a sua tradução, curioso, né?
0: Está lá escrito assim: e viram um vento caminhando pelo jardim.
1: Vento caminha?
0: Um vento soprando no jardim.
1: A palavra que está em hebraico é ruach. Você vai traduzir por espírito ou por vento? Em Pentecostes, olha que bonito isso. Eu estou só trazendo essas coisas para a gente entender que a Bíblia é um Parnaso de além-túmulo. A Bíblia é um Parnaso de além-túmulo. Aquilo é poesia pura. Poesia do mais alto nível espiritual. Então, abra sua mente e o seu coração, senão você não vai entender Bíblia. Você não vai entender Bíblia.
0: Não vai?
1: Está cheio de parábola, está cheio de símbolo. E o povo hebreu adora trocadilho, adora trocadilho. Eles amam isso. Amam. Nem João Batista escapou. Porque João Batista é severo, né? Todo rígido. Olha como é que eles adoram trocadilho. Abraão é o patriarca, não é? É o fundador do povo hebreu, não é assim? É o patriarca. Sabe qual era o apelido de Abraão? Rocha. Pedra. Aqui no Brasil, se você chamar alguém de pedra, o sentido é outro. Às vezes é de ignorante, uma pessoa rígida, né? Mas lá não. O sentido de pedra é o sentido de firmeza, de alicerce, da pedra angular da construção. Então, Abraão não era rocha. Rocha, pedra. E se você queria dizer assim: eu sou judeu, seguidor, eu sigo todos os mandamentos de Moisés, como é que você falava isso? Você falava assim: eu sou filho de Abraão. Você era uma pedrinha. Né? Abraão é a rocha, você é uma pedrinha. Um cascalho. Filho de Abraão. Ele brincava com isso. E quando alguém renegava a fé? Aí você falava assim: você não é mais filho de Abraão. Por quê? Você renegou suas origens. Pois bem, foram fazer essa acusação para João Batista. Foram fazer essa acusação. E a maioria das pessoas, nós temos uma mania de imaginar que os apóstolos, que os seguidores de Jesus eram tudo gente boba. Bom, não tem nenhum bobo lá, gente.
0: Pode ter bobo lendo, mas lá não tem nenhum. Nenhum. Chegaram para o João Batista com essa história. Falaram para ele assim: você não é filho de Abraão? Você renegou. Você está pregando uma coisa diferente de Moisés. Querendo acusar ele. E na época, renegar Moisés era pena de morte. Morte boa. Apedrejamento, pedra. Então o negócio era o seguinte: ou você era pedra ou você era apedrejado. Para aprender a ser pedra. Não é? Fazendo aqui um trocadilho. Vieram com essa briga, com essa acusação com João Batista. Você não é filho de Abraão. Ele olhou para as pedras e falou assim: até dessas pedras pode Deus levantar filhos para Abraão. Não entendi nada. Não dá para entender em português. Em português não tem graça nenhuma. Não tem graça. Por isso ninguém riu. Em português não tem graça. Porque o trocadilho que ele fez foi em hebraico. Ou aramaico, que é a mesma coisa. Pedras, filhos. O que que ele fala? Pedras, hebraico. A-A-Vanim. A-Vanim. Ou A-Panim. Que eu, essa consoante ela pode ser pronunciada P ou V. Tanto faz. Tanto faz. Então, Abanim. Como é que é filho? Filhos no plural. Banim. Só você tirar um A. Agora, vocês imaginam? Fizeram acusação para o João Batista e em segundos ele falou assim: até dessas abanim Deus pode levantar baninho. Fez um trocadilho entre a palavra abanim, pedras, e banim, filhos. Que só a única diferença é uma vogal. Ah. E jogando com o sentido de filho de Abraão, pedra, quem é filho de Abraão é pedra. Não é. É um poema. Isso é um poema. Ele deu essa resposta em segundos. É um gênio. É um gênio. Mas falar, mas é um caso isolado. Isso é um caso isolado.
2: Então tá bom. Jesus entra na casa de Zaqueu.
0: Como é que é Jesus em hebraico?
1: Ou aramaico, onde faz? Yeshua. Esse é o nome dele. Yeshua.
0: O que é Yeshua?
1: É o substantivo derivado do verbo salvar. Yeshua significa salvação. Correto?
0: Correto.
1: Vamos guardar? Agora, esqueça esse negócio de salvação que você aprendeu na igreja católica, muito protestante, porque na época não tinha nem igreja católica nem igreja evangélica. Nessa época. Esqueça tudo isso. O que é o salvar?
0: Salvar mesmo, salvar.
1: Se o animal caiu num buraco, você vai lá, salva ele. Alguém está em perigo, você salva. Isso aqui é o verbo salvar. Então é salvação nesse sentido. Jesus entra na casa de Zaqueu. Quando Jesus entra, o que, que eles acusavam Zaqueu?
0: Na época de Jesus, havia uma profissão que era o fiscal de tributos.
1: Hoje também, né? Fiscal da Receita, fiscal de tributo do Estado.
0: Mas na época de Jesus, os fiscais costumavam cobrar pro quinto.
1: Na época de Jesus.
0: Por favor.
1: Só 2000 anos atrás.
0: Nessa época, acusavam Zaqueu, que era cobrador de impostos, de cobrar um certo percentual, que nós chamaríamos hoje de propina. E Jesus vê Zaqueu e fala: Zaqueu, desce, porque hoje eu vou almoçar na tua casa.
1: Tem muitas coisas curiosas aí.
0: Os discípulos ficaram todos, mas todo mundo sabe que ele cobra propina, Jesus vai almoçar na casa dele?
1: Não, nós vamos estar.
0: Quando Jesus entra na casa de Zaqueu, ele fica, ele de repente, fala: mestre, só, se eu tiver causado prejuízo para alguém, eu vou devolver em dobro. Repetição de indébito em dobro, né? Eu devolvo tudo em dobro. Todo o prejuízo que eu causei, eu vou restituir tudo.
1: Jesus vira para ele e fala assim: Zaqueu, regozijai, fica alegre. A tradução está assim: pois hoje a salvação entrou na tua casa. Em português não tem graça. Que Jesus disse para ele assim: Zaqueu, fica alegre, alegrai, porque hoje Yeshua entrou na sua casa.
0: Yeshua, ele, ou Yeshua, salvação?
1: Os dois.
0: Como é que você traduz isso? Como é que você traduz isso?
1: Isso é poesia.
0: Traduz com. Percebe? Essa é a beleza, a riqueza bíblica. Então, quando nós mostramos esses casos, vamos falar: então, tu não tem direito de traduzir. Não tem jeito de traduzir. Solução. Brasileiro sempre dá um jeitinho com as coisas, né? Solução: vamos colocar nota de pé de página. Aí eu coloco uma tradução, pode ser qualquer um. Não, claro que não é qualquer uma, né? Escolhe uma e fala: oh, salvação? Ah, oh, salvação. Só que tem um númerozinho naquela palavra e na nota a gente conta essa história toda. Porque aí o leitor fala: nossa, olha que coisa linda isso aqui. Quer dizer que aqui salvação é, na verdade, é Yeshua, é um trocadilho com o nome de Jesus e o que significa o nome dele, salvação. Ele está fazendo um trocadilho. Isso. Exatamente isso.
1: Exatamente isso.
0: A solução era colocar notas de pé de página. Notas teóricas?
1: Não.
0: Notas religiosas?
1: Não.
0: Notas linguísticas e literárias. E aí nasceu o projeto. A primeira tradução literária da Bíblia. Feita totalmente em português. E uma tradução aberta. Aberta. Por quê? Nós abrimos a caixa preta. Abrimos. Eu conto para o leitor. Ó, aí a palavra é pneuma. Pneuma significa isso, isso e isso. Eu traduzi por isso. Agora, se você não gostou, você pode escolher as outras opções. Só tem três. É uma tradução aberta.
1: Aberta. Abre. Você pode escolher.
0: Não, mas eu não gosto. Eu não gosto de alface. Então põe couve.
1: Mas pelo menos você entende. Olha a palavra que está dando. Qual o contexto? E aí seria possível nós verdadeiramente estudarmos o Novo Testamento. Verdadeiramente estudarmos o Novo Testamento. Parte da tradução foi colocada nessa primeira versão. Em torno de 10 mil exemplares foram vendidos. Essa tradução está sendo utilizada num seminário, foi utilizada num seminário católico, seminário jesuíta, por padres e freiras. Essa tradução é utilizada em uma igreja evangélica de Florianópolis, e tem uns inúmeros amigos, padres, freiras, pastores e até judeus, que fazem críticas e mandam sugestões para que a gente possa aprimorar para isso. Isso é bonito. Que não é um projeto espírita, é um projeto do Evangelho. É a busca da verdade, seja ela qual for. Que é assim que Kardec sempre orientou. A busca da verdade. Não buscar a verdade. Nasceu todo esse projeto e essas peculiaridades, esses detalhes do texto que é cheio de armadilha. O texto bíblico é cheio de armadilhas. E algumas eu só fui entender quando passei por algumas experiências. Vou dar um exemplo aqui. Eu estava falando aqui que Deus no Velho Testamento é simbolizado por várias coisas, né? Vento é uma delas. Vento é um dos símbolos de Deus. Sabe qual que é o outro?
3: Tá. Natural.
1: Poxa, mas água, vento, coisas tão diferentes. Sabe qual é o outro símbolo para espírito no Velho Testamento? Fogo. Fogo? O Deus. Agora, talvez o mais estranho. Um dos símbolos de Deus no Velho Testamento é nuvem. Nuvem. Mas todos aqui de Mato Grosso do Sul vão entender esse sim.
0: Vocês querem entender uma coisa?
1: Agora vocês vão entender por que que no Velho Testamento Deus é nuvem. Nós fomos buscar material para fazer a tradução das cartas de Paulo lá em Israel e resolvemos fazer a pé um pedaço da jornada de Jerusalém a Jericó, num deserto. Colocamos aquele negocinho na cabeça. Tinha um camelo acompanhando a gente e fomos andar. Você está achando que está quente aqui no seminário? Você não viu o deserto da Judéia? Está achando que Campo Grande é quente?
3: Você não viu o deserto? Não vi.
1: Lá sino, quando amanhece, que está mais fresquinho, 42 graus, aquele frescor, que o sol ainda não está a pino, e aí você começa a andar no deserto, 45 graus, e você já está quase morrendo, olha para o camelo e ele está bem. O único que estava bem era o camelo. E vai andando 1 quilômetro, 2 quilômetros, 3 quilômetros, 4 quilômetros, uma nuvenzinha, pequenininha, quase 5 palmos de nuvem, fez 3 centímetros de sombra.
0: quase que deu briga aí debaixo daquela sombra. Aí eu pensei, agora eu sei o que, que Deus é nozinho, velho testamento. E eles falavam assim, que a nuvem cobriu, a sombra cobriu.
1: Aí você começa a entender.
0: Você começa a entender porque que Deus é vento. Quando você chega no oásis de Jericó, aí passa aquele rio Jordão, e aquele frescor sopra aquela brisa assim, e refresca até o perispírito. Só agora eu sei porque que Deus é vento.
3: Na hora que você toma a água, aquela água fria, você fala, agora eu sei o que, que Deus é ar. Percebe? São símbolos.
0: Então, a presença de Deus é uma nuvem que cobre. Faz uma sombrinha. A gente vai entendendo que é uma linguagem de pessoas que moram no deserto. No meio dessa caminhada, uma experiência mágica. Eu encontrei com um pastor de verdade. Não pastor, pastor de ovelha mesmo. De ovelha, de verdade. Tá certo, ele estava lá com a calça jeans, de um pastor moderno, né? Que estava conduzindo as ovelhas e chamou a ovelha para aqui. Olha, todas as ovelhas tinham nome. Vocês podem até duvidar de mim, mas ele chamava pelo nome, a ovelha obedecia. Saiu uma ovelha, fulano, aí eu tava, virava a cabecinha, aí fazia um gesto assim, ela vinha, e ele conduzindo aqui no deserto. Aí você vai entender um poema do Velho Testamento: o Senhor é meu pastor, entendeu? E pastor, por quê? Porque ele te conhece pelo nome. Ele te conhece mais do que você. É ele que te guia. É ele que te alimenta. É ele que mata a tua sede. É ele que te conduz. É o pastor. E o poema fala: ele me faz repousar em pastos verdes. Que depois que você anda naquele deserto, chega no oásis, as ovelhinhas tudo deitadinhas, tomando a aguinha delas. Você vai entendendo que é um poema. É um poema que fala do cuidado de Deus, do amor de Deus.
3: Boa.
0: Você não pode pegar essa obra literária e achar que você está lendo um tratado de física. Ou um livro de, para os engenheiros que estão aqui, resistência dos materiais. Não? Cálculo 1. Você não está lendo isso. Você está lendo um poema. E é preciso ter sensibilidade para a mensagem. E isso é tema da segunda parte. Vamos dar um intervalozinho, porque o calor já está castigando, né? Pode tomar uma água e o banheiro. 15, 20 minutos a gente retorna.
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1: Caros irmãos, voltando, retomando o trabalho.
0: Então, toda essa história que nós contamos foi para dizer do projeto da tradução, que nós precisávamos de uma tradução segura, de uma tradução confiável. E mais do que isso, nós precisávamos também de criar o hábito no movimento espírita.
1: Nós não podemos reclamar com eles, que eles vão arrumar o ar, né? Deixar eles trabalharem.
0: Então era para dizer que nós também precisávamos criar o hábito de sermos um pouquinho mais críticos na leitura de traduções. Desenvolver um espírito mais investigador quando estivéssemos lidando com o texto bíblico. Esse que era o sentido. De que ali há segredos, ali há uma tradição, ali há um texto literário e que nós precisamos aprofundar. E eu ficava tentando entender o que era preciso. Eu me recordo que certa vez nós estávamos numa palestra em Franca e uma senhora, na hora da pergunta, ela se levantou e falou assim: olha, eu estou assim muito feliz, mas também muito triste. Mas por que a senhora está triste, né? Ela falou: porque são tantos detalhes, tanta coisa do Evangelho, e agora? Que eu não sei grego, não sei hebraico, não sei esses dicionários. E eu disse para ela assim: olha, vou dizer uma coisa para o senhor. Se a senhora estiver vivendo o que está no Evangelho segundo o Espiritismo, a senhora vai lá para outras galáxias. E eu tenho certeza que os dicionários lá são muito melhores. Os livros lá são muito melhores que os daqui. Porque não é essa a proposta. Com o Evangelho segundo o Espiritismo, com o ensino moral que existe no Evangelho segundo o Espiritismo, nós temos todo o roteiro da nossa vida, tudo que nós precisamos para nos tornarmos espíritos luminosos está lá, de forma clara, clara. Mas o Espírito de Verdade, ele disse assim: espíritas, amai-vos, eis o primeiro mandamento. Instruí-vos, eis o segundo. Então, primeiro mandamento, o amor, está lá no Evangelho segundo o Espiritismo, tudo que nós precisamos: perdão, misericórdia, paciência, fé, todas as virtudes. Tem lá a página do homem de bem, em Kardec lista todas as qualidades do homem de bem, as mais essenciais, né? Ele diz assim: falta, pode não estar todas aqui, mas quem possuir essas está para o caminho de adquirir as outras. Então está lá. Aquela parte está do amai-vos. E do instruí-vos? É o que nós estamos lidando aqui hoje. Nós estamos falando dessa segunda parte, que é a parte de entender, de estudar, de ver a beleza que está por trás desse texto. Então precisamos ter isso claro para que ninguém se sinta excluído. Outra coisa, Alcione, no livro Renúncia, ela diz assim, que o Evangelho, em sua expressão total, é um vasto caminho ascensional. Vasto caminho ascensional, cujo fim não atingiremos legitimamente sem o conhecimento e a aplicação de todos os detalhes. Então vamos com calma. O estudo e a prática do Evangelho é um caminho longo em direção ao alto. Por que que eu estou dizendo isso? No livro Obreiros da Vida Eterna, eles fazem uma reunião e se materializa no mundo espiritual um espírito chamado Asclépios. Vocês estão lembrados disso? Dessa passagem? Está lá no Obreiros da Vida Eterna. Inclusive, eles montam uma câmera assim e pedem para as pessoas: olha, você mentaliza uma grana, mentaliza uma arte, para criar um ambiente, para ver se todo mundo concentrava para receber aquele espírito de altas esferas. O que que o espírito trazia? Ele trazia uns pergaminhos enrolados. E quando alguém fazia uma pergunta, ele abria, citava um versículo do Novo Testamento. Então eu vou dizer o seguinte: se Asclepios está estudando o Novo Testamento, imagina a gente. Nós temos que estudar. Que se um espírito dessa elevação está lá com os pergaminhos estudando, imagina a gente. Imagina a gente. Então, vamos com calma. É um longo caminho. Ninguém chega no topo do monte com um passo.
3: Precisamos ter calma. Nós vamos devagar, vamos cuidadosamente, passo a passo.
0: E nós pensávamos que, para se criar o hábito do estudo sistematizado do Novo Testamento no meio espírita, precisávamos de um material.
3: Essa era a proposta da Federação Espírita Brasileira. Essa é a proposta da Federação Espírita Brasileira.
0: Criar um kit de sobrevivência, né? Vamos lá dar uma tradução. Vai vir aí dicionário lido. Tem muita coisa aí. Vamos falar sobre isso, né? E a maioria desses lançamentos aí, os 150 anos do Evangelho segundo o Espiritismo, 2014, Deus quiser, né? Se eu me desencarnar até lá. Então, a proposta é essa: nós temos um conjunto de ferramentas para estudar o Novo Testamento. Estudar. E eu ficava tentando estudar como é que toca o coração das pessoas para a necessidade de se estudar e viver o Evangelho. Porque tem pessoas que falam assim: mas Espiritismo não tem nada de religião, não.
3: Então, como é que você explica o Evangelho segundo o Espiritismo, do Kardec?
0: Como é que você explica a obra O Céu e o Inferno? Como é que explica isso? Como é que explica a mensagem que está no Obras Póstumas, em que o Espírito de Verdade diz para Kardec assim: fundarás uma nova religião? Ou fundarás não, erguerás uma nova religião, mais bela e mais digna do Criador. Isso não é Haroldo Dutra Dias que falou isso, não, gente. Quem falou isso foi o Espírito de Verdade. Então, precisamos criar essa sensibilidade. Como é que explica a questão 625? Qual o tipo mais perfeito que Deus tem oferecido aos homens para servir de guia e modelo? Concorrência desleal, né? Estou brincando. Deixar vir as minhas criancinhas, né? Deixa ela participar do seminário. Então, se Jesus é o guia e modelo, onde que eu encontro informações sobre Jesus? No budismo? Não. Eu encontro informações sobre Jesus no Novo Testamento. Então, como que eu vou aprender sobre o guia e modelo se eu não estudar o Novo Testamento? Então, precisava disso. Mas como é que era esse estudo? Como é que é esse estudo? Eu gosto muito com a minha esposa, a gente fica assistindo um programa lá de culinária. Ela, o sonho dela era ser chefe de cozinha, mas não deu certo. E aí fica vendo aquilo lá. E é bom que dá fome, né? Então, Depois do programa você acaba comendo, é muito bom. E eu falo para ela, você pode treinar a Deus que eu sou seu cobaia. Ela cozinha e eu como. É uma parceria que a gente fez. Né? E ficava vendo um programa e num certo dia foi de onde surgiu esse livro. Foi, é um nome bonito, sommelier. É um sujeito especializado em vinho.
3: De jeito que me só fala.
0: Igual vinho. Não, porque o vinho, esse vinho aqui tem aroma de não sei o que, aromas. Mas fala uns 10 aromas. Eu falo, mas não é possível, tudo de aroma nessa garrafa. É vinho ou é perfume? Pensei, né? Não, que ele tem um sabor de um cravo, de não sei o que, de não sei o que. Eu falo, mas não é possível. Eu preciso ter tudo isso. E é verdade. Porque quando você estuda uma coisa, quando você aprofunda em algo, você vai descobrindo detalhes que uma pessoa leiga não percebe. Mas aí ele usou uma palavra mágica. Porque a pessoa que estava entrevistando perguntou para ele assim, como é que você faz no curso? Aí ele disse assim, olha só o que ele disse. No curso, eu vou ajudando a pessoa a desenvolver sensibilidades. Gostei dessa palavra. Então, a sensibilidade do paladar, do olfato, de observar o rótulo, de conhecer as uvas, de saber a região, que tipo que é, como é que fabrica, como é que conserva, o tipo de garrafa, entender? Sensibilidades. Sensibilidade. Então, você chega um iniciante, para ele, garrafa é tudo garrafa. Tudo garrafa. O sabor é o mesmo. O cheiro é o mesmo. Mas, à medida que você vai aprofundando, você vai percebendo aromas que antes não percebi, sabores que antes não percebi. E assim é com o Evangelho e o Novo Testamento. Assim é com o Evangelho e com o Novo Testamento. Então, na verdade, chega uma pessoa que tem muitas sensibilidades envolvidas, ele percebe coisas mais profundas. Se ele não tem o hábito, não tem muita experiência, muito contato com o Novo Testamento, não vai perceber. Não vai perceber. Eu vou dar, porque até no intervalo, duas pessoas perguntaram sobre isso, eu vou dar um exemplo, dois exemplos sobre isso. Primeiro, você abre o Evangelho, está lá assim, Jesus crucificado, ele vira e diz, no Evangelho de Marcos, ele coloca no original, hein? No texto grego, está o original em aramaico, Eli, Eli, lama, sabatani, meu Deus, por que me abandonaste? Aí a pessoa fala, nossa! O que aconteceu com Jesus? Fraquejou. Não é? Fraquejou? Nossa! Será que ele ficou com medo? Ficou com medo de desencarnar. Jesus com medo de desencarnar. Engraçado, né? Ou com medo de desencarnar. Será? Eu vou contar uma história para vocês. Francisco Thyssen, presidente da Federação Espírita Brasileira, recebeu um telefonema, ele não, a secretária. A secretária entra na sala dele e fala assim, presidente, a dona Ivone Pereira ligou dizendo que vai fazer a grande viagem da vida dela hoje, 10h30 da noite. Mas que viagem é essa, Francisco? Ela não está doente? Vai fazer uma viagem? Vai piorar o estado de saúde dela. Francisco Palha, grande viagem, ficou pálido, ligou para Ivone. Ivone, que história é essa?
1: Francisco, hoje, 22h30, Dr. Bezerra vem buscar. Eu vou fazer a minha viagem. Então, estou ligando para me despedir de você, que é um grande amigo.
0: Jesus ficou com medo de desencarnar? A dona Ivone ligou para avisar, ele ligou para vários amigos. Falou: nossa, você é um grande amigo, um beijo para você. Foi uma alegria muito grande. Ivone, você está indo para onde? Eu vou fazer a grande viagem. Hoje, 22h30. 22h30 ela desencarnou no hospital. E o Chico? No dia da desencarnação dele, um dia antes, ele pediu para ligar para a pessoa que faz a barba dele, fazer a mão. São fulano, você tem como vir fazer a minha barba? Falou: Chico, eu só posso amanhã à tarde. Amanhã à tarde é muito tarde.
1: Tem que ser antes. Tão certo, Jesus também, viu?
0: Então, é como um iniciante que abre o vinho, fala: tudo é vinho, tudo é vinho. Aí ele pega um vinho que custa R$2 e uma garrafa que custa 100. Não, tudo é vinho, tudo é vinho. Tempera a carne.
1: Será?
0: Pô, vamos lá.
1: Sensibilidade, você vai aprofundando. Quando Jesus diz: Deus, meu Deus,
0: por que me abandonaste? Ele está criando uma frase ou ele já está repetindo uma frase que já existe?
1: Ele está repetindo uma frase que já existe. Sabe qual? Pois você abre em casa sua Bíblia, Salmo 22, versículo 1.
0: Como que começa o Salmo 22, versículo 1? Meu Deus, meu Deus, por que me abandonaste? Então Jesus estava recitando o salmo.
1: Sim.
0: Estava recitando o salmo? Está recitando o salmo 22. Mas por que que estava recitando esse salmo?
1: Ah, aí dá um seminário.
0: Agora sim. Agora nós começamos a fazer a pergunta certa. Por que que está recitando esse salmo? E aí você vai estudar. O que que é o Salmo 22? É um salmo que Davi compôs num dos momentos mais difíceis da vida dele.
1: Mais difíceis.
0: E esse salmo ficou conhecido na tradição do povo hebreu como o Salmo do Messias.
1: O Salmo do Messias que viria. Por quê?
0: Porque na época de Jesus havia duas escolas com relação ao Messias. Uma que acreditava

0: para o Messias
1: não seria um guerreiro, seria um Messias sofredor. Messias que seria esmagado. Agora nós estamos começando a sentir os sabores e os cheiros que a gente não sentia. Não estamos? Que Jesus foi recitar o Salmo 22? Que lição que ele estava dando? Jesus deu várias lições. Várias lições. O curioso é que quando você está sentindo dor, mal você aprende alguma coisa, que dirá se ensinar, não é? Quando você está com dor, o que você faz? Ai, não é? Ai, está doendo, você fica preocupado, você não tem cabeça para aprender e muito menos para ensinar, não é? Pois bem, Jesus está lá na cruz, o que ele faz? Ensina o perdão. Pai, perdoa, Jesus diz, olha o que faz. Ensina a universalidade do amor. Mulher, eis aí teu filho, filho, eis aí a tua mãe. Resolveu o problema da mãe. Da cruz, ele resolveu o problema de todo mundo, menos o dele. Todas as falas de Jesus na cruz foram ensinamentos para os outros. Ele não pediu nada para ele. Nada. Então, esse salmo é uma lição. Que lição? Ei, presta atenção. Eu sou o Messias prometido, mas não sou o Messias guerreiro. Eu sou outro Messias. Messias sofredor. Porque a cruz é a grande lição que eu vou deixar para a humanidade. É uma lição. Vocês estão começando a sentir agora os cheiros e os sabores? Mais um pouquinho então. Mais um pouquinho. Aí eu me perguntei assim: ei, peraí. Jesus ensinando coisa, recitando salmo? Quantas vezes ele fez isso? Quantas vezes Jesus ensinou alguma coisa cantando um salmo? Porque os salmos eram cantados. Os salmos eram as músicas cantadas no templo. Todo mundo sabia de cor. Todo mundo sabia de cor. Como se eu parar aqui agora e falar: doutrina de amor e luz, ciência, fé e reino, todo mundo já sabia. Os salmos também. Os salmos também. Será que essa foi a única vez? Tu me fiz essa pergunta. O que eu descobri? Não. Jesus recitou vários salmos para dar lição. Aí que eu percebi? Do momento em que ele é preso até o momento da cruz, ele recita mais de 20 salmos. Que salmos são esses? Por quê? Esses salmos que ele foi recitando têm alguma relação com a situação? Tem. Que salmos são? Depois, próximo seminário, a gente vem aqui, né, mãe? Só para falar dos salmos que Jesus recitou, incluindo: meu Deus, por que me desamparaste? Está vendo como que a sensibilidade vai ampliando? Por isso que no livro Parábola nós dissemos isso. Isso aqui não é uma caixa de ferramenta apenas. Não era só uma questão de técnica. Porque não é só questão de técnica. Eu vou dar uma técnica de interpretação do Evangelho. Não é isso. É sensibilidade. Sensibilidade. E a primeira sensibilidade é o seguinte, que tem gente que chega para o Novo Testamento, ele abre o Novo Testamento e fala assim: nossa, que negócio.

0: esquisito.
1: Isso aqui está errado. O Novo Testamento está errado e ele está certo. Vocês imaginam? A pessoa abre. Não, isso aqui não tem lógica. Isso aqui não tem lógica. Não pode ser. Não pode ser. Tira isso. Aí eu digo o seguinte: se todo mundo for tirar do Novo Testamento aquilo que não concorda ou não entendeu, sobra alguma coisa? Não sobra o Novo Testamento para estudar. A pergunta é: o problema está no Novo Testamento ou está em quem está lendo ele? Então essa é a primeira sensibilidade. Parta do pressuposto que é você que não está entendendo, não o texto que está errado. Essa é a primeira sensibilidade para o estudioso sincero da Bíblia. Um estudioso sincero da Bíblia tem que partir do seguinte pressuposto: eu não estou entendendo. Então eu vou procurar estudar, eu vou procurar aprofundar para entender e não querer tirar o texto. E não querer tirar o texto. E esse é um desafio. Esse é um desafio. Porque hoje nós vivemos um momento que as pessoas estão assim, estão ousadas. Hoje tem gente ousada. Tem gente muito ousada. Pega assim. Olha, esse aqui o Kardec está precisando de atualizar. Então tá bom. Então tá bom. Vamos partir do pressuposto que Kardec precisa de atualização. Quem que vai atualizar ele? Porque para atualizar Kardec, tem que ser um espírito, pelo menos, do mesmo nível moral e intelectual de Kardec. Está difícil. Está difícil. Não é? Porque eu vou permitir que um espírito de nível moral e intelectual inferior a Kardec atualize Kardec? Você quer atualizar ou você quer piorar Kardec? Não, se for piorar, deixa comigo. Não preciso de ninguém, eu mesmo faço. Vocês podem deixar que eu pioro.
0: Isso é o que, gente? Isso é bom senso. Isso é bom senso.
2: Bom senso.
0: Eu não me disponho a ir lá e entender. Eu quero que as coisas venham até mim. Kardec fala isso no capítulo A Estranha Moral. Ele fala assim: o problema é que as pessoas têm o hábito de querer assimilar tudo a si mesmas. O que ele está querendo dizer? O que ele está querendo dizer? A pessoa abre a Bíblia e quer que a Bíblia fale no estilo dele. Não, mas eu gosto das coisas claras, eu gosto que diz assim, eu gosto quando tudo está assim. Ah, e a Bíblia tem que ser do jeito que você gosta. O universo tem que girar em torno de você. Então faz o seguinte, faz o seguinte: reencarna no mundo primitivo e lá você vai ser Moisés, Jesus, João Batista, Maria de Nazaré, apóstolo, vai ser tudo. Faz uma Bíblia para você. Faz uma Bíblia sua. Percebe? Eu estou dizendo assim num tom de brincadeira, jocoso, mas para chamar atenção. Para chamar atenção. Porque Moisés nasceu há quase 3 mil anos atrás. Ele nasceu, não foi no Ocidente, foi no Oriente. Ele falava hebraico, não português. A cultura dele é completamente diferente da sua. E você quer que ele fale do jeito que você fala? Tem alguma coisa errada. Será que não sou eu que tenho que ir lá na época de Moisés e aprender a cultura dele? É claro, é óbvio que é isso. O que Kardec fez no início do Evangelho segundo o Espiritismo? Por isso que ele é Kardec. Por isso que Camille Flammarion, no discurso, no túmulo de Kardec, diz assim: eis o bom senso encarnado. O problema é que bom senso é uma coisa curiosa, como dizia René Descartes. Todo mundo acha que tem muito. O que Kardec fez no início do Evangelho segundo o Espiritismo? Notícias históricas. Aí ele coloca lá: fariseu, samaritano. Você lembra disso? Para quê? Para entender. Se você não entende aqueles elementos da cultura e da história, você não vai entender nada do Novo Testamento.
1: Nada. Simplesmente nada.
0: E se você não entende da língua, aí que é, pessoal,
1: aí, olha, é uma confusão que não tem fim.
0: Não tem fim. Por exemplo, a língua hebraica, nós já cansamos de dizer isso, né? Mas são imagens muito bonitas, muito fortes, que dizem alguma coisa. Então vamos lá, vamos falar de algumas aqui, de algumas que são armadilhas, para a gente ver o que, que são as sensibilidades, como é que a gente precisa desenvolver. Existe uma expressão idiomática em hebraico que é cingir os lombos ou cingir os rins. O que, que é isso? Aí você pode falar: não, cingir os rins é pegar um cinto e colocar. Ah, ótimo. Explicação ótima. Então eu vou explicar uma expressão idiomática em português. Engolir sapo é pegar um sapo, abrir a boca, pôr um pouquinho de sal, um pouquinho de azeite e comer. É isso?
1: Será que é?
0: Então, eu posso interpretar uma expressão idiomática literalmente?
1: Não posso. E não posso. Aí você tem que entender a cultura.
0: Cultura. Que? Na nossa cultura brasileira, o sapo, você tem um negócio meio horripilante, né? Uma coisa meio, você olha assim, fica meio esquisito, né? Aí você pensa em ter que engolir aquilo, mais esquisito ainda, né? Então, quando você está falando de uma situação desagradável que você tem que suportar, é quase que engolir um sapo. Negócio desagradabilíssimo. Pois bem, os homens daquela época usavam túnicas, não tem cueca, só a túnica. Para aprender, quando você acordava, como é que você se preparava? Como é que se prepara?
1: Você pega aquele cinto, amarrava a túnica, ela ficava presa, ajustada. Você está preparado. Estou pronto. Vou levantar.
0: Vou tomar meu café da manhã. Então, cingir os rins é uma expressão idiomática, estar preparado, estar pronto. Está pronto. Se você vai na mocidade hoje, numa mocidade espírita, conversar com jovens, conversar com jovens de 15 anos, né? 14, aí ele vira assim, ô velho, como é que é? Já ouvi mesmo?
2: Já.
0: Ô velho, ô cara,
2: não é?
0: Você sabe o que é? Não é? É um sinônimo do nome da pessoa. Em vez de ser chamado da pessoa Maria Tunes, né? Se fosse um jovem, fala assim, ô velho, não é? Ô cara, é o jeito do jovem, porque esse é o pronome dele. Ele não chama você. Você vai. Eu é véi. Cara. Na Bíblia tem um sinônimo para pessoa também. Pessoa. Você quer dizer assim? Ah, o fulano, o ciclano, né? A gente não fala isso? O fulano, tem uma pessoa aqui em Campo Grande que faz isso, né? Tem alguém, né? Lá era Benadão.
2: Hã?
0: Filho de Adão. O que é isso? Que loucura é essa? Expressão. Você imagina daqui 2000 anos alguém lendo assim, ô velho, vai achar estranho, vai. Vai achar estranho. Então tá lá, filho de Adão. Filho de Adão. Por quê? Vamos entender a cultura. O que é Adão? Adão. Adão vem de Adamá. Adamá é terra vermelha, terra fértil. Adamá é a terra. Aquilo que vem da terra é Adão.
2: Ah, mas...
0: Mas que coisa esquisita. Ah, é? Esse seminário não está acontecendo na Morena?
2: Está acontecendo na Morena.
0: Por que aqui chama Morena? Entendeu? Entendeu? Agora imagina à noite eu com a presidente da Federação Espírita saindo para jantar, a minha esposa ali, como você está indo? A Maria tudo fica me levando para ver a Morena. Vou ter que explicar. Não é? Pois bem. Pessoa é o Ben-Adão, é o filho de Adão, porque Adão é homem, é o ser humano, a pessoa, o ser humano é Adão, que vem da Adamá, por isso que ele é feito do barro, é o que é feito da terra, é o que veio da terra, é o homem físico, o ser humano físico, de carne e osso, que nasce, cresce, envelhece, morre, perecível, por isso que ele é barro, é o Adão, filho de Adão. Como Adão é o homem, todos nós somos seres humanos, não é? Nós somos filhos de Adão, ou seja, nós somos geração de Adão. Então, como é que na época de Jesus se falava? Em vez de você falar assim, ô fulano, aí você fala, ô Ben-Adão, ô filho de Adão. Aí, foram traduzir isso para português.
1: Isso não vai dar certo.
0: Como é que traduzido?
1: Filho do homem. Filho do homem.
0: Então, toda hora no Novo Testamento, vocês ouvem. O filho de Jesus falar, porque o filho do homem será entregue. O filho do homem, o que ele está querendo dizer? Eu serei entregue. Eu, o filho, o Ben-Adam. O homem de carne e osso. O Jesus de carne e osso será entregue. O Ben-Adam, o filho do homem, eu.
1: Olha que bonito isso.
0: Outra expressão, eles costumavam dizer assim, porque o Adano, o homem, Adão é homem, não é um homem, é o ser humano, o Adão, você tinha uma outra expressão para ele, o homem físico, nascido de mulher, é uma expressão idiomática,
1: nascido de mulher,
0: ótimo, sem piadinha, alguém aqui conhece alguém que não nasceu de mulher?
1: Não tem? Não tem?
0: É uma expressão idiomática. Expressão idiomática. Então Jesus vira, quando vai falar de João Batista, ele usa várias expressões idiomáticas. Várias. Que já deram pano para manga, porque a pessoa lê a expressão idiomática e fica querendo interpretar palavra por palavra da expressão idiomática. Então me recordo que tinha um amigo em Belo Horizonte. Ele estava coordenando um grupo de estudo aprofundado do Evangelho. Um dia, quando foi 8:30 da noite, no meio do estudo, ele me liga. Haroldo, estou com um problema sério aqui no estudo do Evangelho. O que aconteceu? É porque chegou um novato aqui e fez uma pergunta, ninguém está sabendo responder, nem eu. Falei, nossa, e agora, hein, né? Que pessoa é nova, ela pergunta, não tem vergonha de perguntar. E eles estavam estudando a passagem que Jesus fala de João Batista, e Jesus fala assim, que foste ver no deserto? Uma cana agitada pelo vento? Aí um novato levantou a mão, queria fazer uma pergunta. Ah, pode perguntar. Deserto tem cana? O coordenador gelou, né? Gelou. Olha, agora eu não sei. Pô, mas deserto não tem nada. A não ser calor.
1: Verdade.
0: Aí me ligou. Pelo amor de Deus, fala que tem cana nesse deserto. Não tem, não. E agora?
1: E agora, que isso é uma expressão idiomática.
0: Expressão idiomática? Que fostes ver no deserto? Uma cana agitada pelo vento. Cana agitada pelo vento é uma expressão idiomática. Consegue ver? Eu vou traduzir. Maria vai com as outras. Entendeu? Pessoa volúvel. Sabe a pessoa que uma hora uma coisa, outra hora é outra, pensa uma coisa, fala uma coisa, agora fala outra. É instável. É cana agitada pelo vento. Então, o que Jesus está dizendo? O que você foi lá ver no deserto? Você está achando que você foi ver uma pessoa instável?
1: Não. Você foi ver o profeta. O profeta.
0: Então Jesus está elogiando João Batista, que era primo dele, o precursor.
1: E digo mais, dos nascidos de mulher, aí está Suzane.
2: João Batista Marcos. Dos nascidos de mulher.
1: Então ele é o maior só entre os nascidos de mulher. Gente.
2: Não, então Jesus não nasceu de mulher. Cadê? Sabe o que é nascido? Nascido de mulher? De ser humano.
1: O que, que ele está dizendo? Dos terrenos, dos que precisam encarnar, dos que precisam ainda ficar nesse processo evolutivo aqui no orbe, João Batista é o maior. Mas no reino dos céus, ele é um metade.
2: Por quê?
1: Porque no reino dos céus já está aqui e não precisa encarnar mais. Então a gente fica numa coisa para ser o maioral aqui da terra, e o maioral aqui é o menorzinho lá.
2: É uma expressão idiomática. Olha o perigo de você interpretar expressões idiomáticas. Isso decorre de quê? A ausência de sensibilidade aos aspectos da língua hebraica. Da língua hebraica.
1: Que é toda concreta e simbólica. Como é que é o pensamento? Nós já falamos isso em várias palestras, acho importante repetir isso aqui. Como é que é o pensamento? Aqui já tem. Já estamos caminhando, né? Amanhã nós vamos continuar. E agora nós estamos esquentando a turbina, né? Amanhã que vamos ter sequência disso aqui. Mas só para dar, para fazer esse encerramento, para a gente falar isso. Como que é o pensamento grego e romano? É o pensamento abstrato. Abstrato. E o pensamento greco-romano é um pensamento que se liga na forma. Na forma. Então, você diz assim, numa música, elogiando. Ah, meu amor, você é o sol da minha vida. O que você está querendo dizer demais? É muito quente, dá um calor danado, não consigo olhar você que brilha demais. É isso? Não. Por que que não? Porque a mentalidade grega e romana, ela olha a forma, não a função. Ela é focada na questão estética. Então, o sol, luz, ah, luz, meu amor, você é o sol,
2: é luz pura, não é assim?
1: Não é. Você quer elogiar na mentalidade greco-romana, você diz assim, tem uma flor, chama Dama da Noite, quando o sereno cai, você é a minha Dama da Noite. O que você está querendo dizer? Um perfume forte demais, enjoativo, fit, é isso que você está querendo dizer? Não é. Que você é um perfume, é isso. E o hebreu? Ele é oriental, ele não é grego e não é romano, ele é oriental, ele não pensa pela forma, ele pensa pela função.
2: Pela função.
1: Então ele chega para a noiva, está lá no livro Cântico dos Cânticos, ele vai elogiar a noiva e fala assim, você é a minha cabrita. Experimenta falar isso para sua namorada, para sua mãe, para seus... Experimenta falar isso aqui para ela.
0: Experimenta.
1: Ou então ele diz assim, em Salmo, Deus é o chifre da minha salvação.
0: Depois você faz essa declaração de amor. Oh, meu bem, você é meu chifre.
1: Não vai dar certo. Por quê? Porque você é brasileiro, ocidental. A Bíblia é oriental. Ela não é grega nem romana, ela é hebraica.
0: Então tem que entender como é que eles pensam. Como é que eles pensam? Eles não olham a forma.
1: Por que que você... Se eu falar assim, você é meu chifre.
0: Que coisa esquisita isso, né?
1: Né? Ou então eu olho para você e falo assim, eu estou vendo chifre em você. Você está com muito chifre. Por quê? Quando eu falo chifre, a nossa mente ocidental pensa no quê? Na forma, não é? Na forma do chifre? Então vocês já imaginam, né? Aquela coisinha bonita. Você está pensando na forma. Se eu falo assim, meu amor, você é uma cabrita. Você está pensando na forma. Na estética. O pensamento hebreu, ele não vê, ele não pensa prioritariamente, claro. Às vezes pensa prioritariamente, ele pensa na função, não na forma. Qual é a função do chifre? Calma, estou falando lá no Velho Testamento. Tem as ovelhas, tem o bode. Eles vão disputar qual que vai ser o manda-chuva do redil. O que que eles fazem? Começa a bater chifre.
0: Não é assim? Está cabeçado. Bateu o chifre. O que tiver o chifre mais forte, vence e vai ser o bode que vai dominar no pedaço. É assim que funciona. Então, chifre, qual é a função do chifre? Força. Força.
1: Poder. Então, quando eu digo Deus é o chifre da minha salvação, eu estou querendo dizer que Ele é a força que me salva. Ele é o poder para um povo que vivia de cuidar de ovelhas e de plantar
0: e não tinham palavras abstratas, só tinham palavras concretas. Poder, força, é chifre. Se você fosse um pastor de ovelhas, você ia ver o comportamento da cabrita. Sobretudo das cabritas novas. Elas pulam, brincam, são alegres. Então o noivo de Cântico dos Cânticos, para elogiar a noiva, para dizer assim, você é alegre, você é cheia de vida, onde você entra, você espalha alegria, ele diz assim, você é uma cabrita. E ponto final. Então, essa mudança de mentalidade é o que nós colocamos no livro. São as sensibilidades literárias que você precisa para sensibilidades literárias que você precisa para ler a Bíblia. Precisa ter sensibilidade literária.
1: É isso. como você tem que ter para ler qualquer poesia. Se você pegar um...
0: A Cecília Meirelles, a Cecília...
1: A poetisa, né? Cecília Meirelles.
2: 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Dia se veste? Dia tem a roupa? Um dia vestido de saudade vive.
1: Ela começa poesias. Essa sensibilidade para ler a Bíblia, que é uma poesia. Até amanhã. Deus.
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0: Caros irmãos e irmãs, bom dia para todos. Hoje nós não podemos reclamar que está fresco, o clima está agradabilíssimo, choveu. E a minha função hoje, nessa manhã, é a função de um guia turístico. Nada mais. Nós vamos fazer um passeio pela Galileia. Pela Galileia de 2000 anos atrás. E acompanhar alguns momentos inesquecíveis da presença de Jesus entre nós. Qual o roteiro? O roteiro do livro, que não é uma imposição, é uma sugestão, apenas uma sugestão. Nós precisamos de um roteiro. No início do livro, e nós prometemos que faríamos um seminário diferente, esse momento é agora, porque ontem precisamos passar por uma introdução necessária, abordar algumas questões mais técnicas, explicar o trabalho, mas hoje é realmente esse mergulho. No início do livro Caminho, Verdade e Vida, Emmanuel diz assim, explicando por que que ele retirava um versículo do Novo Testamento e escrevia uma pequena página explicando o versículo. Ele diz assim, assim procedemos, porém, ponderando que num colar de pérolas cada qual tem valor específico. E que, no imenso conjunto de ensinamentos da Boa Nova, cada conceito do Cristo ou de seus colaboradores diretos adaptam-se a determinada situação do Espírito nas estradas da vida. Um parágrafo que diz tanta coisa. Tanta coisa. Porque se nós meditarmos no processo de formação de uma pérola, nós vamos perceber que a pérola é, na verdade, a máxima experiência da ostra. Ela recebe aquele grão e ela vai trabalhando paulatinamente, paulatinamente, paulatinamente, até que ela tenha a pérola a oferecer. Por isso diz Jesus no Sermão do Monte, não lanceis as pérolas aos porcos.
1: mais uma vez na sua linguagem de parábolas, na sua linguagem figurada.
2: O que ele está tentando dizer é que experiência espiritual, vivência do espírito imortal, não se transmite apenas entregado. Um espírito que muito aprendeu, que muito sofreu, que passou por determinada experiência, ele traz pérolas. Pérolas. E só um outro espírito amadurecido para poder reconhecer essas pérolas. Por isso não adianta. Às vezes você tenta transmitir para uma alma ainda imatura em determinado aspecto algo que você já viveu, já experimentou, não tem conta.
1: Queres que Jesus estava dizendo?
2: Quando nós lemos a série André Luiz, nós vamos perceber no livro Sexo e Destino, um livro todo que fala sobre a sexualidade humana, sobre os problemas da afetividade, os problemas da sexualidade, os problemas do amor, os enganos do amor. E o benfeitor do livro, Félix, foi o causador de toda a trama do livro. Aí você fala, mas como é que pode isso?
1: Pode.
2: Porque quem tem a pérola para oferecer é quem sofreu para produzi-la. A pérola é a síntese da vivência espiritual.
1: Pois bem, o que que Emmanuel está dizendo? Que o Evangelho
2: é um conjunto imenso de pérolas espirituais.
1: De pérolas espirituais. Mas vamos falar um pouquinho sobre isso.
2: Pérolas do Cristo, de Jesus, e pérolas dos seus colaboradores diretos.
1: Então, no Evangelho,
2: nós temos pérolas de Estevão, que foi um rapaz jovem, perdeu a mãe muito cedo.
1: Olha uma pérola aí.
2: O pai foi assassinado.
1: Olha outra pérola.
2: Aí foi afastado da irmã.
1: Pérola.
2: Foi levado às galeras e trabalhou como escravo.
1: Pérola.
2: E foi o primeiro mártir do cristianismo. As pérolas de Estevão não são palavras, não são discursos.
1: É a vida dele. É a vida dele.
2: Como diz o Espírito Laza, naquela mensagem sublime do Evangelho segundo o Espiritismo, quando Jesus pronunciou a palavra amor, os mártires
1: se laçaram no circo. Que é vida, experiência.
2: Temos as pérolas de Simão Pedro, de João e tantos outros.
1: Tem coisas assim interessantes. Certa vez eu estava conversando com uma amiga que é freira
2: e sobre por que Jesus não escolheu arcanjos para ser apóstolos, né? Mas sim, podia ter escolhido só espírito puro, mas escolheu Simão Pedro, não exageri. O Chico já uma vez falou isso na entrevista, que era para que a gente pudesse se identificar. Mas essa freira usou um símbolo bonito. Dentro da tradição dela, católica, ela disse assim, olha, Haroldo, você imagina você chegando no céu, ou como você chama, em mundo espiritual? Chega lá, está na porta Maria de Nazaré. Com aquele amor de mãe que viu o filho sendo assassinado na cruz, suportou a incompreensão, durante muitos anos da sua existência ficou atendendo sofredores e ela mesma trazendo uma dor enorme de ter perdido o filho,
1: O filho amar ainda encontrava forças para consolar. Quando você encontrar Maria de Nazaré na porta do mundo espiritual superior, você vai falar, esse lugar não é para mim.
4: Não é para mim. Eu estou longe de ser como Maria.
1: Então Jesus resolveu colocar Pedro. Quem você chega, fala, mas Pedro, eu sou imperfeito. Fala, oh, meu filho, eu também neguei Jesus 3 vezes. Pedro, mas às vezes eu sou violento. Meu filho, eu cortei a orelha de mão. Mas Pedro, às vezes eu sou bom e às vezes eu sou mal. Às vezes eu faço coisa boa, eu faço coisa de... Eu também fui assim. Então você se identifica. É uma pérola. Você vai encontrar Paulo de Tarso. Vai encontrar Maria de Madalena. Então, se o seu problema é que você é fanático religioso, você vai conversar com Paulo e ele vai dizer, meu filho, eu fui assim também. Não siga esse caminho. Se o seu problema é na área da sexualidade, você vai encontrar com Maria Madalena. Ela vai dizer, meu filho, minha filha, eu fui prostituta. Que são pérolas. Pérolas. Mas só encontra pérolas quem está à procura delas.
4: Quem está à procura delas.
1: O primeiro ponto que nós gostaríamos de frisar muito, nós sempre estimulamos o estudo da língua. Tem capítulos nesse livro, são capítulos densos, difíceis, porque a doutrina espírita é doutrina de sabedoria. É doutrina de sabedoria. A mais instruí-vos, é o nosso lema. A mais instruí-vos. Evolução também é aprendizado, é aprimoramento. Na equipe de Jesus há espíritos especializados nas mais diversas áreas. E a evolução é sempre um convite ao aprendizado.
4: Não podemos pensar isso. Mas, toda vez que nós abrimos o Evangelho, é preciso se perguntar, o que que eu estou procurado? O que que eu estou procurado?
0: Quando a gente conduzia a reunião de estudo sistematizado do Evangelho, nós fazíamos questão de frisar isso.
1: Porque chegava a pessoa e falava, Haroldo, como que Jesus multiplicou os pães? Como que Jesus caminhou por cima das águas? Você pode dar uma explicação hoje. Daqui 10 anos sua explicação vai estar desatualizada. Vai estar desatualizado. Porque nós não sabemos nada ainda da matéria e muito menos do espírito. Nós somos aprendizes. Então, se você abre o Evangelho para querer explicar mecanismos, você está perdendo um tempo precioso da tua encarnação. A pergunta não é como Jesus multiplicou o pão. É por que Jesus multiplicou o pão? Por que? Não como.
0: Por quê?
1: Ah, como que aconteceu o Pentecostes? Vamos saber. Como que foi a transfiguração? Vamos saber. Por que Jesus transfigurou?
4: Sabe?
1: Porque quando eu indago por quê, eu estou à procura da pérola.
4: Da pérola.
1: Da síntese da experiência evolutiva. Porque nós atendemos ao convite de Jesus quando ele nos convidou para ser pescadores de homens.
4: Pescadores.
1: Diz Emmanuel também no Caminho, Verdade e Vida, o espírito humano
5: pescador dos valores evolutivos.
4: Pescador dos valores evolutivos. São essas pérolas.
1: Para cada situação do espírito, há uma pérola no Novo Testamento. Tanto é assim que no livro Obreiros da Vida Eterna, o Asclepios traz os pergaminhos, aí a pessoa pergunta, mas Asclepios, eu estou indo lá na terra e está acontecendo isso, aí tira um versículo e lê.
5: Para cada problema, para cada situação na jornada evolutiva, há um roteiro no Evangelho. Por quê? Porque o Evangelho não é uma palestra. O Evangelho não é um discurso filosófico. Vários missionários fizeram discurso ao longo da história da humanidade. Vários.
4: Jesus não fez só discurso.
5: Ele deu um exemplo nunca antes presenciado.
4: Nunca antes presenciado. Então, esse é um ponto fundamental. Fundamental.
5: Buscar o Evangelho como alimento da alma.
4: Alimento da alma.
5: E para isso, é importante que a pessoa esteja num estado de espírito específico.
4: Primeiro estado de espírito: humildade.
5: Humildade. Porque, como diz Provérbios, a sabedoria dos homens é tolice para Deus. E a tolice
4: é sabedoria. Tem que estar atento a isso. Muito atento. Humildade. Segundo, abertura de alma.
5: Abertura de alma.
4: Aprender. Eu vou aprender.
5: Por isso que Jesus diz aos apóstolos assim. Em que momento que ele diz? Eles estavam discutindo lá quem que era o maior, né? Isso não acontece só no meio espírita, não. Aconteceu com os apóstolos também, né? E no meio espírita é muito comum ficar discutindo quem que é o maior, né? Mas aconteceu também com os apóstolos. Então chegava o João e falou, não, eu sou o maior apóstolo.
4: Eu sou o discípulo amado. Eu sou o maior.
5: E Pedro falou, não. Maior sou eu. E o outro deve ter levantado, não, eu sou maior. E ficou a disputa para saber quem que era o maior apóstolo.
4: Sem ele se perceber, Jesus se deixou como escravo. Ajoelhou-se, começou a lavar os pés. E diz para eles assim, o maior de vós será aquele que se fizer o céu. Por quê? Faz uma experiência. Quando o céu estiver estrelado, olha para cima.
5: Procura, vê se tem uma assinatura assim. Assinado Deus. Tem? Data estelar. Tem lá uma data assinatura de Deus? Não tem.
4: Deus não assina.
5: O Hermínio Miranda tem uma frase linda. Ele fala assim, quando Deus age e não assina, nós chamamos de acaso.
1: Já perceberam que Deus é o único que se oculta? Deus nunca aparece. E Ele sustenta a criação divina inteira.
4: Você já pensou que Deus é o maior ser duvidor? Ele nos serve constantemente. Ele serve a criação inteira. E qual de nós será capaz de retribuir à altura? Nenhum juízo. Porque se a sua esposa te ama, você pode tentar amá-la retribuindo no mesmo nível. Com um filho você pode fazer isso, com alguém. Como é que faz isso com Deus? Ele é o absoluto amor infinito. Como que eu, relativo, com meu amor limitado, vou retribuir o amor absoluto de Deus? O que eu estou querendo dizer? O amor de Deus nunca será retribuído à altura. Ele, o Criador, é aquele que serve, ama infinitamente, sem retribuição. É isso que Jesus estava tentando mostrar com os apóstolos. Vocês estão ficando loucos? Estão brigando para saber quem que é o maior? Vocês perderam o juízo? Nosso Pai sustenta a obra divina, não aparece, é o maior servo, e vocês estão querendo ser o maior? Pérolas do Evangelho. E aí ele diz assim: aquele que não se fizer como uma dessas criancinhas, não pode andar no reino do céu. Aquele que não se fizer de nenhuma dessas crianças. Por quê? Porque a criança sabe que é pequena. Ela sabe que precisa crescer e ela ama aprender e descobrir. E qual é o maior problema do espírito na evolução? Quando ele acha que chegou. Então, se você não abre o Evangelho com esse espírito de criança, com essa vontade de aprender, vontade de crescer, com esse autoexame da tua pequenez, você não vai recolher as pernas. Não vai. Não vai recolher essa. E no Evangelho há uma peculiaridade. A gente sempre gosta de fazer esse exercício, que é importante que ele seja feito. É importante que ele seja feito. Cada qual aqui faça uma reflexão agora. Imagine há 500 anos atrás, como que você era? Não tinha doutrina espírita, não tinha nenhum desses ensinamentos. Como que você era? Há 500 aninhos atrás. Como que você era? Eu vou recuar um pouquinho mais. Vamos voltar lá para a época do Império Romano. Como é que você era? Ah, uma pessoa amorosa, um mártir cristão? Pode ser que tenha um ou outro aqui. Me desculpe. Eu vou recuar um pouquinho mais, então. Há 10.000 anos atrás, você era uma pessoa misericordiosa, amorosa,

0: Por que você era em inteligência, em sentimento, em habilidade? Tá bom. Há 100 milhões de anos atrás. Tá muito? Tá muito. Aí a gente já começa a perguntar assim: o que é que eu era? Porque há 100 milhões de anos atrás eu possivelmente não estava na espécie humana ainda. Era um princípio inteligente em algum ponto aí, ou mineral, ou vegetal, estava em algum ponto. Há 100 milhões de anos atrás. 100 milhões de anos atrás. Ok. Há 1 bilhão de anos atrás.
1: Pois é. A parte 0,5 bilhões de anos atrás, Jesus já era Cristo.
2: Governador espiritual do homem.
3: Você espiritual do homem.
2: Se você abrir a Revista Espírita do ano de 1868, você vai encontrar várias mensagens, mas tem duas em especial. Nós colocamos aqui, ó. Uma do Lamennais e outra do São Luís. Eles dizem assim: quando o espírito se torna puro, puro, ele não precisa encarnar mais. E aí começa um novo estágio na evolução. Ele começa uma nova escada, uma nova subida. É uma escada de espírito puro. Você tem imaginado isso? No topo dessa escala estão os Cristos. Há 4,5 bilhões de anos atrás, Jesus já estava nesse topo. Já estava nesse topo. Sinceramente, não precisa me responder, não. Vamos usar o bom senso kardeciano.
0: Você realmente acha que tem mais pérolas do que Jesus?

0: Entenderam, pô?
1: Deu pra entender agora? Então, evolução é jornada. É caminhada ascensional. Caminhada ascensional não se improvisa. Não se improvisa. Só que esse Jesus é o Jesus que a doutrina espírita tem a oferecer ao mundo. Não é o Jesus que o mundo conhece. Não é o Jesus. Toda vez que sai um filme de Jesus, aí minha caixa de e-mail lota. Você não fica perguntando isso, e eu sempre respondo assim. Quando saiu Paixão de Cristo, mas o Jesus, eu respondi assim: meu guia de sonho não conhece o Jesus do Doutrina Espírita. Quando saiu o Código da Vinci, Jesus namorando com Madalena, tendo filho, Dan Brown não conhece o Jesus do Doutrina Espírita.
2: Ei.
1: Ele não tem essa.

0: Ele entendeu ainda. O Dembral, o Mel Gibson, não leram a página de Humberto de Campos. Jesus caminhava pela Galileia quando uma mulher maravilhosa. Agora eu vou falar para os homens. Imagine uma mulher linda. Linda. Aquela cabeleira, perfumada, maravilhosa. Era uma cortesã, uma prostituta de luxo. E ela tinha um harém. Ela olha para Jesus, apaixona. Apaixona, primeira vez. Chegou para ele, falou: Galileu, repousa na minha casa. Eu vou te dar carinho. Vou te pôr no colo. É irresistível, não é? Uma mulher bonita, cheirosa, inteligente, oferecendo carinho, perfume, colo, roupa lavada, comida. Você iria. Sem pensar. Não, tá, não precisa nem convidar de novo, já está aceito o convite. Jesus ficou em silêncio. Essa não é Maria Madalena, hein? É outra. É outra pessoa.
1: Ficou em silêncio.
0: Ela falou: Galileu, eu vou te encher de carinho. Você não está entendendo. Eu estou apaixonado por você. Você não sabe o que é uma mulher apaixonada. E Jesus ficou em silêncio. Aí ela diz assim: Galileu, eu descubro um brilho no teu olhar. Eu procedo dessa maneira por muito te amar. Vem comigo. Aí Jesus diz para ela assim: hoje não, amanhã, quem sabe?
1: E o pé passou.
0: Uns 2 anos se passaram. Chega uma senhora aflita à procura de Jesus. Senhor, por favor, socorre uma alma sofredora. Uma leprosa. Jesus, sem cansar. Naquela época, o leproso passava, as pessoas se afastavam. Jesus vai em direção. Quando ele chega na casa, quem era a mulher leprosa, toda ferida, toda marcada, sofrendo?
1: A cortesã. Jesus olha para ela, ela fala: mas agora que você vem, Galileu, agora que eu estou, agora eu não tenho nada que eu te oferecer. Eu não tenho mais a minha beleza.
0: Eu não tenho mais o meu carinho. Aí Jesus fala para ela assim: descubro um brilho no teu olhar
1: e procedo dessa forma por mito te amar. Esse é o Jesus. Esse é o Jesus que nós conhecemos.
0: É esse o Jesus que a doutrina espírita vem revelar com o mundo. Um amor
1: jamais visto. Um amor jamais visto.
0: Quando Paulo perseguia, matava cristãos, causava uma tormenta em Jerusalém, estava indo em direção a Damasco para assassinar Ananias,
1: Jesus aparece para ele.
0: Condena? Condena? Não.
1: Não tem uma palavra de condenação.
0: Paulo, o que você está fazendo isso?
1: Não. Sol, por quê?
0: Porque quem pergunta por quê está querendo saber das causas. Quem julga ficou só nos efeitos. Quem julga os outros fica só na superfície. Quem ama de verdade mergulha nas causas. Salvo.
1: Por quê? Por que me persegue? Por quê? Sol?
0: A pergunta mais difícil de responder é aquela que a tua consciência te faz.
1: Por quê? Nada. O homem cai do solo e já pergunta: Senhor, o que queres que eu faça?
0: Deu tom. Sem nenhum pieguismo, sem nenhum sentimentalismo, porque isso não é de Paulo. Aquele homem é um general, aquilo é um vulcão.
1: Mas não é dele. Senhor, o que queres que eu faça? Então,
0: quando nós abrimos o Evangelho, a primeira pergunta que nós devemos fazer
1: é: Gil, o que queres que eu faça? O que queres que eu faça? O que você espera de mim?
0: Por que essa passagem? Ah, mas eu abri o Evangelho, caiu na passagem de Jesus expulsando os vendilhões do templo. Eu não consigo entender essa passagem.
1: Calma. Pergunta assim: Jesus, o que você quer que eu faça? Por que isso? Que lição é essa? Que lição é essa do teu Evangelho?
0: O que você espera de mim com isso? Esse é o estado de espírito. E aí Jesus diz para ele: entra na cidade. Lá eu te direi o que fazer. É uma pérola. Isso significa que só recebe lição direta de Jesus quem já se acostumou à obediência. Jesus não dá lição antes. Ô Paulo, o que você vai fazer? Eu trouxe uma lista aqui. Número 1. Você vai entrar nessa em Damasco. Número 2. Vai procurar um endereço tal onde estava Ananias. Número 3. Não tem isso.
1: Não existe isso. Entra na cidade. Quantas vezes isso acontece para mim?
0: Você está lá sem saber, surge uma tarefa. É como se alguém te dissesse: assume a tarefa. Mas o que eu vou fazer?
1: Assume primeiro a tarefa, depois vai ser orientado a você o que você deve fazer. Assume a tarefa.
0: E é ao longo da luta, do trabalho, que você vai sendo orientado de forma sutil. Porque Jesus é o mestre da sutileza. É o mestre da sutileza. Quando Pilatos pergunta para ele: que é a verdade? Fique em silêncio.
1: Você acha que a verdade é uma frase?
0: Será que a verdade é uma frase? A verdade pode ser resumida numa frase? Numa conversa?
1: Será?
2: Não entendeu.
0: Pilatos estava diante do governador espiritual do Orbe. E não entendeu nada.
1: Nada. Nós temos que tomar cuidado com isso.
0: Porque a doutrina espírita colocou Jesus de volta na nossa vida.
1: O verdadeiro Jesus.
0: Não aquele pregado lá, coitadinho, não.
1: A doutrina espírita colocou de volta o Galileu. Ele anda por aqui, ele passa, ele vai num buco ali, ele vai lá, ele entra numa creche, ele vai na sua casa. É o mestre nos áureos centros da Galileia. Ele circula. É Jesus de volta.
2: Mestre
1: verdadeiro. Não uma imagem.
2: Então, quando nós colocamos isso, nós tínhamos a intenção de resgatar esse princípio. Por que eu estou falando tudo isso, gente?
0: Uma vez eu fui num congresso de direito ambiental. Havia acontecido um grande acidente ambiental, não vou falar a empresa, não vou falar nada, não comprometer ninguém. E uma série de intelectuais estavam naquele congresso e falariam para convencer a todos do impossível, né? Alguns queriam convencer que não teve acidente nenhum. Na verdade, o acidente foi pequeno.
2: E, na verdade, não foi um grande acidente,
0: de grande impacto ambiental. Depois, como eles perceberam que não dava para convencer que não tinham tido acidente, iriam convencer que seria fácil de resolver. Como não conseguiram convencer também, partiram para a argumentação querendo convencer as pessoas de que a empresa não tinha tido responsabilidade nenhuma. E aí deram a palavra a um palestrante.
2: Também não vou falar o cargo nem a função dele para não comprometer. Essa pessoa assumiu a palavra e disse assim:
0: senhores congressistas, eu morro de medo das pessoas inteligentes. É que foi um riso geral. Todo mundo começou a rir. Eu morro de medo das pessoas inteligentes.
2: Eu falei, vou dizer por quê.
0: Porque elas te convencem de algo mesmo quando elas estão erradas.
2: Acabou.
0: Fechou o congresso. As pessoas inteligentes te convencem de algo mesmo quando elas estão erradas. Por quê? Porque elas têm a inteligência sem o sentimento. Elas têm o conhecimento, mas não têm o amor. Então, invariavelmente, elas usam o conhecimento para destruir, para dominar, para ferir, para escravizar.
2: Então aqui nós dizemos:
0: a
2: há passagens no Evangelho
1: que às vezes a pessoa muito inteligente não consegue entender. E tem um bloqueio.
2: Um bloqueio e um vício. Um vício. É o vício do intelectualismo sem amor. Sabe qual que é o vício do intelectualismo sem amor? Você acha que você é o mais inteligente do universo. E que se não for do seu jeito, está errado. Esse é um problema grave.
3: Então, pessoal, eu tô aqui.
0: Pobre de espírito. Ah, mano, não pode. Isso aqui é ridículo. Tem que mudar isso. Tem que tirar isso do evangelho. Tem que fazer isso. Como é que pode? Pobre de espírito. Tinha que ser rico de espírito.
2: Então, peraí. Vamos lá. Calma. Vamos com calma. Como que está nos originais gregos? Nos 5.200 manuscritos do Novo Testamento. Está pobre de espírito.
0: Que é uma expressão idiomática do hebraico. Essa expressão idiomática está em Isaías, capítulo 52, 62. E essa expressão idiomática está nos manuscritos do Mar Morto. É uma expressão idiomática literariamente confirmada. Aí vem a pessoa, não, isso é um absurdo. Não pode ser pobre de espírito. Não pode. Chama Jesus aqui que eu vou ensinar ele a fazer sermão da montanha.
2: Perceber.
3: Isso é um perigo. Isso é um perigo.
2: É um perigo tremendo. Porque você abriu o evangelho para oferecer as suas pérolas? A oferecer os seus temas?
1: Na minha reunião mediúnica, que eu frequento, eu sou dialogador. Eu dialogo com os espíritos, que não tem mediunidade nenhuma. Me vejo, não ouço, não falo. Nada. Nada. Mas dialogo. Dialogar eu sei. Os espíritos vêm e eu converso com eles. Uma vez eu fui atender um obsessor e aí ele me doutrinou. Isso foi importante para mim. Porque eu chegava e falava, eu falava assim, para aí, para de falar. Você está querendo me transmitir alguma experiência sua?
2: Olha que ele falou comigo. A experiência que você tem te trouxe até onde você está.
0: Se você tivesse boas experiências, você não estava aí. Você estava mais adiante. A experiência que você tem te trouxe até onde você está. E você abaixa a cabeça, porque a sua posição não é melhor que a minha. Eu falei, se eu dar tempo de eu tomar uma água ali e me refazer... Só tomar uma água, recobrar o fôlego.
2: Só tem razão. Muito obrigado. Eu vou guardar essa lição com o resto da minha vida. Vamos dizer isso com muito amor. Com muito amor. toda a experiência que você acumulou até hoje na evolução te trouxe até onde você está. Se você quiser avançar, você vai ter que aprender coisas novas. Algumas novidades nós vamos ter que aprender. Sabe qual, por exemplo? A novidade do perdão. Nós não sabemos nem. Nós não sabemos nada de perdão. Nada. Nada de perdão. Nós não sabemos nada de perdão. A mãe de André Luiz, casada com o pai da Vera, o pai de André Luiz tinha duas amantes, não tem só uma, não, tinha duas. Duas. E ela estava fazendo uma programação, ela que estava numa esfera superior ao nosso lar e ele no umbral com as duas amantes. E ela estava fazendo uma programação. Ela ia ser esposa de novo e receber as duas amantes como filho. Não está vendo nada de pedra. Não. Imagina se fosse com você essa situação. Põe-se no lugar da mãe de Antônio Luiz. Como que você reagiria? Não precisa entrar em detalhes. Não está vendo nada de perdão. Nós não sabemos nada de bondade. De humildade, nós não sabemos nada. Nada. Não é preciso reconhecer que nós necessitamos das pérolas de Jesus. Nós que precisamos. Não é Ele que precisa das nossas. Não é a criança que está aprendendo a escrever que ensina a professora a fazer as letras. É a professora que ensina ele a fazer as letras. Nós estamos no beabá das leis divinas e já estamos querendo ensinar Jesus.
4: Sim, Jesus.
2: Então, que eu aprendi muito cedo. Não sei se aprendi, não, mas pelo menos a missão me foi dada. Para estudar o Evangelho, você tem que ligar um aparelhinho. Lá em Minas, a gente chama de desconfiômetro.
4: Desconfiando, quando você liga,
2: você fala: o que eu estou achando que essa missão é para mim? Né? Porque quando o desconfiando está desligado, cai uma mensagem no culto, você fala: essa mensagem é para o meu filho. Esse culto hoje foi para o meu filho. Meu marido tinha que estar aqui para participar desse culto. Pena que ele viajou. Esse culto hoje é para ele. Aí você liga o desconfiando, fala assim: eu estou achando que ele não está aqui hoje porque é para mim. Estou com essa sensação. Eu estou pressentindo. Então, quando você abre o Evangelho com desconfiança ligado, você fala assim: olha, eu estou com um pressentimento vago que Jesus está à frente. Estou pressentindo isso. Que Jesus está muito adiante e eu estou muito atrás. Eu estou com essa sensação. Eu estou com intuição, não tenho mediunidade nenhuma, mas estou com intuição que eu não sou arcanjo. Não sei. Algo me diz que eu sou um ser humano, um espírito mediano, preciso encarnar ainda, muitas vezes, que está aprendendo. Estou com essa sensação.
3: Isso ajuda muito. Ajuda muito.
2: E desses 5 minutinhos para a gente entender, nós vamos fazer literalmente 15 minutos, 20.
0: É, vamos aproveitar até para despedir, que no final eu vou ter que sair correndo para não perder o avião, né?
2: Em matéria de interpretação do Evangelho, eu vou contar um segredo. Kenneth Bain, esse homem é um gigante. Ele foi para aldeias em Israel, ficou 40 anos pesquisando os costumes para entender o Evangelho. Olha o que esse homem escreveu. O compositor faz uma canção. Pronto, acabou. Ele compôs uma música, a música está composta. E a obra está terminada. O escultor cinzela o mármore. Pronto. Está lá, o pensador de Rodin. Acabou, está pronta. A escultura está pronta.
1: E um dia a estátua está acabada. Mas a tarefa do exegeta, a tarefa do intérprete, nunca tem fim.
2: Nunca tem fim. Ele pode somente parar um pouquinho para registrar um pouquinho, cometo as suas descobertas em certo ponto cronológico, com a oração para que elas possam ter alguma utilidade para as outras pessoas e para que ele tenha sido fiel ao que até então lhe foi dado. Então, você abre lá uma página do Emmanuel, você sabe, meu Deus do céu, mas o Emmanuel conhece o Evangelho demais. Como é que consegue resumir isso em 5 parágrafos?
0: Aí o Chico vai dizer numa entrevista assim: Emmanuel diz que vai assistir cursos de Evangelho no mundo superior, e lá ele se sente um crocodilo.
2: Emmanuel, depois de escrever a série Fonte Viva, ia fazer curso. Tem gente que lê o Novo Testamento uma vez e acha que já sabe tudo. Ia fazer curso no mundo superior, e lá ele falava assim: nossa, mas essa turma está muito avançada para mim, vou para uma turma mais básica. Eu fiquei sabendo que tem um EAD lá no mundo espiritual superior, um estudo aprofundado e sistematizado de Novo Testamento, ordenado por Estêmo, e participa João Evangelista, Simão Pedro, os apóstolos, de vez em quando Jesus faz umas preversões, que estão estudando Evangelho até hoje.
1: Até hoje.
2: O que que nós estamos querendo dizer? No Evangelho tem 5 bilhões de anos de experiência condensada. Você acha que você vai aprender tudo isso em 100 anos? Tem 5 bilhões de experiência, bilhões de anos de experiência condensada. Quanto tempo você vai gastar para extrair tudo?
1: Então,
2: nós temos que repetir com Alcione: o Evangelho é um vasto caminho ascensional.
0: Eu vou traduzir isso, que a linguagem da Alcione é muito bonita, né? Eu vou colocar isso numa linguagem assim, umbralina, umbral mineiro. O Evangelho é um vasto caminho ascensional. O Evangelho é uma grande ladeira, cujo fim cujo topo nós não atingiremos legitimamente, você não chega de verdade, sem o conhecimento,
1: sem a aplicação de todos os detalhes, sem aprender e sem viver o que você estudou.
0: Porque se você chamar a mãe de André Luiz aqui agora para ela falar sobre a passagem do Evangelho, eu não te digo que até 7 vezes, mas 70 vezes 7, ela vai fazer o estudo de Evangelho aqui e ela vai dizer assim:
1: meus irmãos, só agora eu estou entendendo o perdão.
0: Porque antes eu estudava teoricamente. Agora eu estou tendo a oportunidade de viver. Agora eu estou começando a entender o que Jesus falou. Vai demorar.
1: Vai demorar.
0: Uma vez chegou desses intelectuais pro Chico, né? Evangelho segundo o Espiritismo na mão.
1: Tem gente que é ousada. Eu tenho vontade de querer ser corajoso assim.
0: Ô Chico, esse aqui tá meio desatualizado, não tá não, Chico? Esse Evangelho segundo o Espiritismo, essa obra tá desatualizada. Olha que tá falando aqui de duelo. Chico, ninguém duela mais não, Chico. Já viu alguém na rua aí duelar?
1: Já.
0: No trânsito lá de Belo Horizonte eu vejo toda hora. Aí o Chico falou assim:
1: ô, meu irmão,
2: Emmanuel está dizendo que o Evangelho segundo o Espiritismo somente vai ficar se atualizado o dia que a humanidade inteira viveu o que está nele.
1: Vai demorar.
2: Vai demorar. Vivei. Vivei.
0: Então tem sutileza do Evangelho. Tem sutilezas no Evangelho que só muitos anos de vivência cristã para você perceber. Muitos anos de vivência, você só, nossa, só pode começar a
2: entender isso. São sutilezas, sutilezas.
1: Vamos dar um intervalo de 15 minutos para eu aí tomar uma água, a gente volta na nossa viagem.
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1: Queridos amigos, irmãos de Campo Grande, outras cidades, Mato Grosso do Sul. A gente começa a falar de Jesus, né, Xê? Dá vontade de ficar o dia inteiro. É um mestre mesmo. Vou completar um pedacinho que ficou faltando para a gente abrir para algumas perguntas. Vocês lembram que ontem nós comentávamos sobre sensibilidades? Que nós chegamos nessa intuição do que seria importante para estudar o Evangelho? Depois de ler dezenas e dezenas e dezenas de livros de hermenêutica, livros técnicos de interpretação do Evangelho, existem muitos bons, sempre ficava no nosso coração aquela impressão de um tecnicismo muito grande. Uma técnica. É mais ou menos como se você fosse escrever um manual de como dança uma valsa. Né? É claro que você pode ensinar alguma coisa, tem alguns passos básicos, mas tem coisa que você só aprende fazendo. É dançando, é experimentando, tem um sentimento. Não é tão técnico assim. Não é tão técnico assim. Isso é uma ilusão que a gente tem. Né? Eu me recordo que certa vez estava ouvindo um programa da CNN, é da uma TV britânica, um programa com Phil Collins, e ele falando sobre a composição. E quando você vê uma pessoa criativa contando como que ele fez a música, é um processo mais intuitivo que técnico. É claro que ele domina o elementar do piano, das notas, da música, ou sabe, mas o resto vem uma inspiração ali, uma ideia, um som, um estudo ali, né? Então nós chegamos a essa conclusão também. Não há como ficar dando uma... Olha, o primeiro passo vai fazer a interpretação do Evangelho. Não é assim. Porque cada passagem é uma passagem. Cada passagem do Evangelho tem uma riqueza, tem uma... E nisso Kardec deixou uma grandiosa lição para os espíritas. Evangelho segundo o Espiritismo. Ele separa uma passagem, ele comenta um pouco, depois ele dá a palavra aos espíritos. E cada um vem e fala de um ângulo diferente. É lindo isso no Evangelho segundo o Espiritismo. Cada espírito que dá uma mensagem comenta sob um ângulo diferente. É essa riqueza que nós estamos procurando. Por isso eu tenho muito medo quando alguém diz assim: a interpretação dessa passagem é isso. Cuidado.
2: Vamos ser cautelosos.
1: Olha, uma interpretação, olhando por esse ângulo, nós podemos interpretar. Olhando por um outro ângulo, você pode interpretar de outro jeito. Então, no início, na introdução, nós chamamos a atenção para três elementos da mensagem de Jesus. Três elementos.
2: Primeiro dele, nós falamos aqui, é a forma. A forma.
1: Ao estudar, ao aprofundar o estudo do Evangelho, isso é um material que nós pretendemos publicar no Sesc Centenário do Evangelho Sob o Espiritismo, 2014. Essa é uma pesquisa trabalhosa. O que nós percebemos? 98% da fala de Jesus está em formato de poesia. Vocês já imaginaram? Jesus falava só em poesia. A fala dele era uma harmonia total, com ritmos, com acentos. E poesia é algo que tem que ter uma sensibilidade à forma. Quando você abre a Parnaso e lê assim: Pai nosso que estás nos céus, na luz dos sóis infinitos, Pai de todos os aflitos deste mundo de escarcelas. Poesia. Essa coisa não é só o conteúdo, a minha forma. Assim também as bem-aventuranças. Bem-aventurados os pobres de espírito, bem-aventurados os pacificadores.
2: A fala de Jesus.
1: Então, na forma há detalhes maravilhosos. Nós demos um exemplo ontem, João Batista falando.
0: até dessas pedras
2: pode Deus levantar filhos. Está fazendo um trocadilho. A forma, a beleza, o que transforma o Evangelho numa obra de arte. E não poderia ser diferente. Não poderia ser diferente? Porque nós vamos imaginar um Cristo, um espírito da grandeza de Jesus que não se preocupa com a beleza da forma de assim. Né? Se as evangelizadoras têm a preocupação de desenhar, de fazer o material didático, de preparar a aula, para que a aula fique bonita, fique atrativa para a criança. Se quando a gente vai na casinha da mãe e ela faz aquela comida, aí põe o prato todo bonitinho, aquele jeito que só a mulher tem, tudo arrumadinho, aí você olha, nossa, né, comida de mamãe. Jesus, que é o governador espiritual do óculos, não teria essa preocupação de trazer o seu ensino com beleza? Atender a fola. Esse é um elemento que só muita sensibilidade vai nos conduzir. E no livro Parábolas de Jesus, no capítulo 7, eu dou um exemplo extraordinário de forma. Forma. Quando nós vamos interpretar a parábola do bom samaritano. E nós falamos aqui no livro. A parábola do bom samaritano está num contexto. Ela está numa poesia de São Lucas, que vai do capítulo 9 ao capítulo 13. Ainda adiante. Capítulo 9 até 18. Que é uma escada. Lucas compôs aquele trecho todo pensando numa figura de uma escada que você sobe e você desce. Olha que beleza. Como que começa o capítulo 9, versículo 58 de Lucas? Começa assim. Jesus, um pouquinho antes da Páscoa, da festa da Páscoa, onde todo homem judeu tinha que peregrinar até Jerusalém, ele vira para os discípulos e fala assim: preciso ir a Jerusalém. E os apóstolos devem ter pensado assim: olha, mestre, então vamos pelas margens do Jordão, caminhando na sombra e água fresca. E fala: não, mas passando por Samaria, mestre, mas é o caminho mais longo, deserto, eu preciso passar até por Samaria. Começa assim. Aí os apóstolos: então, já que você tem que passar pela Samaria, nós vamos na frente até arrumar uma pousada, o senhor poder dormir. Foram até Samaria, como eles eram judeus, nenhum samaritano queria recebê-los. Não teve hotel, estava tudo esgotado. Os apóstolos voltam bravos, nervosos, falam: mestre, não quiseram receber a gente. Isso é uma coisa grave no Oriente, que nos leva muito a sério a questão da hospitalidade. Mestre, podia fazer descer fogo do céu, que é mais esse samaritano culto? Aí Jesus fala: o filho do homem, expressão idiomática, eu, né? Filho do homem, sinônimo do pronome eu, o filho do homem, não veio para destruir vidas, mas para salvá-las.
0: Já, isso já dá um seminário. Ou, né? Já dá outro. Não vim destruir. Por que que Jesus falou que precisava passar pela Samaria? Porque lá está o pessoal complicado, precisava de ajuda.
2: Agora você entendeu o que você está na sua casa estrito, com os companheiros do trabalho, que você tem desafeto, você tem dificuldade. É por isso.
0: E aí eles vão para Jerusalém. Motivou a passagem. Quando chega em Jerusalém, o doutor da lei vem e faz a pergunta para ele: que devo fazer para herdar a vida eterna? Depois tem no livro.
2: Que parábola que Jesus conta? Parábola do bom samaritano.
0: Olha como é que a forma é importante. Eles acabaram de ser rechaçados pelo samaritano e Jesus conta a história do bom samaritano. Não tem uma lição para os apóstolos?
6: Tem. Tem uma lição dos apóstolos.
1: Os apóstolos testificaram as veícias? Essa é pra gente.
2: Você devia ouvir o Guris. Nossa, João, abaixa a cabeça aí. Se mandou cair fogo, tá contando a parábola em Consum Veritura.
1: A forma, olha a sutileza do Evangelho de Jesus.
2: Sutil, é sutil.
1: Mas tinha uma lição também para o doutor da lei. Porque os judeus eram inimigos dos samaritanos e os samaritanos eram inimigos do judeu. Na parábola, quem que é o bom osso? O samaritano.
2: Já imaginou você na torcida do Vasco, fazendo elogio ao Flamengo?
6: Foi isso que Jesus fez.
2: Nossa, uma sutileza. A forma. A forma.
1: Outra coisa. O material. Material.
2: E aqui... aqui tem uma coisa linda. Da onde que Jesus tirava material para compor seus ensinos?
1: Ah... ele tirava material das esferas onde vivem os cristos.
2: Não, mas eu nunca fui lá.
1: Esse é um grande problema dos espiritualistas. Às vezes a pessoa quer dizer uma coisa e ela vai num negócio tão abstrato, tão negócio, você fala: não faz sentido para a minha vida isso. Não faz.
2: Eu me lembro que estava numa viagem, um companheiro chegou e falou: você podia fazer uma palestra depois sobre o quinto corpo?
1: Você sabe, nós temos sete. Eu queria que você falasse de um quinto.
2: Eu falei: mas amigo, eu não estou sabendo direito nem o perispírito, que é o primeiro. Eu não estou sabendo nem o perispírito, sabe o que eu faço? O quinto. Eu estou começando a viagem. Você já quer notícia do quilômetro 400?
1: Olha.
2: Não, mas a humanidade precisa conhecer os sete corpos. Minha amiga, ela precisa conhecer primeiro o perispírito. O dia que a humanidade reconheceu o perispírito, nós já demos um salto. Vamos com calma. É como se eu chegar para uma criancinha de 4 anos, falar: hoje,
1: os engenheiros, mexer com os engenheiros, né? Hoje nós vamos estudar integral e derivada.
2: A menininha de 4 anos, olha assim, né? Cosseno de x. Da onde que Jesus tirava o material para o seu ensino? Da onde que ele tirava o material? Do cotidiano. Do dia a dia. Ele estava lá com os pescadores e contava alguma coisa sobre pescar.
1: Lançai a rede para a banda direita.
2: Ele está falando de pesca? Parece que Jesus saiu lá da esfera dos cristos para vir ensinar a pescar no Pantanal?
1: Não, o negócio assim, você vem jogar a isca ou a rede. Jesus veio aqui para ensinar a pescar peixe?
2: Então, ele está ali com os pescadores, está no dia a dia. Está no dia a dia. Não tinha um seminário, não. As pessoas ficam imaginando que o Simão Pedro organizou um seminário, né? Seminário Sermão da Montanha. Aí Jesus chegou: boa tarde, né? É o seminário que eu preparei. Não, não foi assim. Ele estava lá no dia a dia. Ele estava com as pessoas. Aí olhou: olha, agricultores,
1: donos de casa, vós sois o sal da terra. Aí as mães estavam lá e falavam: de sal ele entende, de comida ele entende.
2: Então ele pegava no cotidiano.
1: Tem um segredo nisso. Deus não está lá em cima, não. Ele está aí soldado.
2: Deus está nas coisas mais simples da nossa existência, ou nas coisas aparentemente simples.
1: Aparentemente, é uma rosa, é um pôr do sol, é um nascer do sol, é uma chuva. São detalhes, são coisas que vão. Então Jesus estava sempre preocupado com a simplicidade e com a profundidade que está nas coisas simples. De modo que eu tinha um professor que dizia assim: você só entendeu algo o dia que você for capaz de explicar esse algo para uma criança de 5 anos.
2: Aí você entendeu. Eu não consigo explicar, então você não entendeu. Você não entendeu ainda. Você só entende profundamente quando você é capaz de explicar para uma criança de 5 anos. Aí você alcançou um nível profundo de compreensão.
1: Porque na essência as coisas são de uma simplicidade grandiosa.
2: É sim.
1: É elaborado, é belo, é perfeito. Tudo que vem do Criador tem essas características.
2: Mas é simples. Não tem nada sobrando nem faltando. Então Jesus vira assim: olhai os lírios do campo, como eles se vestem. Olhai as asas do céu.
1: O reino dos céus é semelhante a uma mulher que tomou 3 medidas de fermento e colocou numa massa.
2: Acabou a parábola. Ah, como assim? O que é massa? Por que mulher? Porque a mulher era a mãe, ela que fazia o pão. A fonte de carboidrato dos judeus era o pão, não era arroz, nem feijão. Era o pão. Então, pão era um alimento fundamental. Jesus está falando do alimento da carne ou do alimento da alma? Do alimento da alma. No alimento da alma, tem que ter amor. Senão você não alimenta. Por isso que é uma mulher. E ela pegou 3 medidas de fermento. Por quê? Porque Jesus está falando das 3 revelações. A massa só ia ficar pronta depois que as 3 medidas de fermento fossem colocadas. Moisés, Jesus, Kardec. Aí o pão ia estar prontinho para pôr no forno. Ou seja, agora nós temos o alimento espiritual preparados. Mas demorou quanto tempo? 3.000 anos. E a gente quer convencer alguém de algo com 5 minutos de conversa.
1: São essas coisas aparentemente muito simples e são muito profundas. É o conteúdo. Diz Humberto de Campos, certa vez ele estava andando, Jesus com os apóstolos, e passaram um cachorro que estava morto há uns 5 dias. Aquele cheiro horrível. Aí o apóstolo fala: nossa, que cheiro horrível. Aí o outro fala: oh, meu Deus, que cheiro. Cada um fez um comentário, né? Nossa, que nojo. Aí passou Jesus: que denso nisso. Ninguém olhou com o denso para o cachorro.
2: Ninguém olhou com o denso. Por quê?
1: Porque a gente olha para aquilo que está cheio do coração da gente.
2: E tem aprendido isso.
1: Quando você começa a ver defeito demais nas pessoas, dá uma parada para fazer um exame. Limpa o coração. Limpa o coração. Todos viram o cheiro, Jesus olhou nos dedos. Então a matéria, o material que Jesus utilizava era o cotidiano, uma coisa assim. As lições simples da natureza nos ensina.
3: Disse: e qual era o conteúdo? Aqui que vem uma coisa

0: Obra interna. Interior. Já construiu em João Evangelista, já construiu em Pedro, já construiu em Paulo e agora está construindo na gente. Agora a construção está ocorrendo dentro de nós. Forma, material e conteúdo. É importante entender isso. Porque senão você vai ficar preso em questões irrelevantes. Irrelevantes. Por exemplo, certas vezes o Chico estava comentando sobre a passagem do endemoniado gadareno, que é uma parábola. Essa passagem é uma parábola. É uma parábola. Alguns aspectos dela. O Chico está comentando. Aí ele, uma pessoa falou: ô Chico, quem que acabou com o prejuízo dos porcos? Não. O dono lá perdeu o porco que pagou o prejuízo dos porcos. Entendeu? O problema disso é um só. Toda vez que você fixa o olhar em questões irrelevantes do Evangelho, é porque você está com medo da transformação que o Evangelho está propondo para você. Não tem problema nenhum você ficar preso. Não vai me incomodar, não vai incomodar. Eu ficar preso não vai te incomodar. O problema é para você. Esse tipo de atitude é fuga. É fuga. A pessoa está fugindo da transformação que Jesus tem para ela. Aí ela começa a olhar para os lados. Não é o menino que você está chamando atenção, né? Eu queria falar com você aí. Oi, vira. Tenta fugir. É preciso ter muito cuidado com isso. Porque senão nós vamos ficar preocupados com questões do Evangelho. São questões periféricas. Periféricas. Como que Jesus fez isso? Qual a mediunidade que ele usou? Qual o poder que... É isso mesmo que vai fazer a diferença? Será que é isso? Porque não é por isso que nós estamos adoecendo, não é por isso que a gente fica infeliz, não é por isso que a gente toma antidepressivo. As pessoas adoecem por causa das suas relações. Irmão, percebe? Por causa das suas relações. Então, fica muito atento a isso. Muito atento. Porque Jesus é um mestre que veio nos ensinar a amar, a conviver e a evoluir em paz. Em paz. Com equilíbrio. Os outros conhecimentos, não fica preocupado. Não fica preocupado. Nós vamos ter tempo para aprender. Melhor ainda. Na fonte. Onde tiver num plano espiritual, nós vamos poder pesquisar certos assuntos, vamos poder ver ao vivo e a cores. Ao vivo e a cores. A questão, eu me recordo aqui, que está no livro Obreiros da Vida Eterna, o médico Gotuso. Trabalhava no... na casa transitória Fabiano de Cristo.
1: E o André Luiz fala: poxa, mas você tem.

0: Vontade de aprender isso, por que você não vai? Tudo. Ele falou assim: olha, André, eu até queria ter esses seres superiores, mas eu não tenho permissão ainda. Mas por quê? Aí ele foi entendendo. Ele estava agarrado ali da esposa, a família, e cheio de ciúme. Cheio de ciúme, ele não conseguia, ele se perturbava. E a espiritualidade já estava encaminhando um novo companheiro para a esposa dele, para poder criar os filhos, e ele não suportava aquilo. Um médico no plano espiritual, uma pessoa esclarecida, trabalhador, não estou falando de espírito perverso, não. Espírito, pessoa boa, estava lá ajudando, trabalhando como médico. Mas qual era o problema dele? Ciúme. Possessividade. O ciúme e a possessividade estavam puxando aquele médico, não deixava ele subir.
1: Então, porque o que tem de faculdade no umbral, vocês não dizem? Cheio de faculdade no umbral. Tem professor de física lá que fez bomba atômica.
0: Tem PhD em química que aqui na Teta ficava transformando substância em crack, em cocaína. Está tudo no umbral, ensinando química. Tem gente falando de evangelho lá. Tem isso também. Não consegue viver e fica lá da palestra de evangelho. Aí eles mandam aqui para a terra. Tem uns assim. Mas aí a gente vai. O trabalho, estamos brincando, ensinando. Mas o trabalho é a oportunidade que nós temos de aperfeiçoar. O trabalho é a nossa bênção. É a oportunidade que nós temos de aperfeiçoar.
1: Mas vamos brincar. Vamos brincar.
0: Porque conquista é conquista. Evolução espiritual é evolução espiritual. E você não improvisa a evolução com palavras. Ou você é, ou você não é. E esse é o nosso compromisso. Por isso, mais uma vez, grande codificador, reconhece-se o espírita pela sua transformação oral. Ou seja, você tem que ter mudado, nem que seja um pouquinho. E pelos esforços que ele empreda, Tadomás, Nasi, Ginas. O esforço que ele faz para superar os defeitos. Pronto. Esse é o verdadeiro espírito. Esse é o verdadeiro espírito. Um verdadeiro cristal.
1: Vamos abrir nesses 20 minutinhos para perguntas ligadas ao texto. Eu só peço, como nós temos pouco tempo, se alguém quiser fazer uma pergunta de cunho pessoal ou sobre um outro tema, depois manda um e-mail, a gente responde, né? Vamos ver se a gente consegue manter algumas perguntas ligadas ao tema do seminário, à questão do evangelho, das parábolas, para que a gente possa aproveitar o máximo possível das missões do evangelho.
2: Eu acho que eu consigo falar bem, ó. Dentro dos estudos que o senhor tem feito há tanto tempo a respeito das interpretações bíblicas com o estudo em hebraico, em grego, o senhor acha que haveria alguma possibilidade de Maria Madalena não ser a mesma mulher que era aquela prostituta que quase foi apedrejada?
0: Não, não é. Isso Humberto Campos confirma. Não é. Não é. Isso está assim claro como um sol no Rio Bonoso. Está claro como um sol. Aí que deu uma pergunta boa essa, que eu uso o seguinte critério. Se você vai pesquisar os historiadores do cristianismo a respeito desse assunto, não tem elemento. Não tem elemento. Você vai ler o Evangelho, não tem, não dá para distinguir. Porque a passagem que fala da mulher que foi pega em adultério para ser apedrejado,
1: não fala mais nada sobre ela e não tem nenhum documento histórico sobre essa mulher. Então, quem fala alguma coisa está chutando a gol. Chute a gol é um negócio engraçado, porque é elano que se aplaude, é? Como dizem, né? Às vezes você tem um craque lá e chuta fora. Chuta fora. É chute. Chute. Quando não tem notícia histórica segura, porque é isso que a doutrina espírita nos ensina. Se há elementos seguros da ciência, aí acabou. Não é? Aí nós vamos acatar. Nós vamos acatar. Se não há, aí eu fico com informação bioética e com a mediunidade de Chico Xavier. Pelo conjunto da obra, pelo conjunto da obra e da vida de Chico Xavier. Porque a mediunidade de Chico tem um selo, é a vida dele. É o selo de qualidade, a BIC. ISO 20.013. É a vida dele. Está lá o selo. Então, nesse aspecto, não tem. Não tem. Não tem. Não tem nem que Maria Magdala, por exemplo, era uma cortesã. Não tem essa informação. Não tem. Pode ter algumas informações de apócrifo, coisas de tradição que foram passadas, a não ser, querido, que tenha algum documento na igreja que ela está escondendo que um dia vai vir um lune. Aí é outra história. Mas, por enquanto, disponível não tem nada. A gente fica com a informação. Vamos lá na informação do Boa Nova, são figuras distintas. São figuras distintas. O Humberto de Campos é até sutil. Ele sugere que a Maria Madalena é uma cortesã. Ele sugere, não fala direto, mas ele tá, sugere. E fala dela numa outra passagem do Evangelho, que é quando Jesus está almoçando na casa de Simão, o fariseu. Aí vem uma mulher para trás, por trás dele, porque eles comiam ajoelhados, inclinados, né? Ela chega por trás, começa a chorar os pés dele, enxugar os pés com os cabelos e derrama o óleo nos pés de Jesus. Essa é Maria Madalena. Então, só essa minha informação que a gente tem que ir pensando para não sair falando, né? Mas não é, não é. É a apedrejada e outra. Pois não?
3: O pecado pelo pensamento, coisas que a gente pensa, coisas que a gente pensa em fazer erradamente, depois se arrepende, mas não fez, não praticou.
1: Sim, ele está falando sobre o quando a gente erra, né, pelo pensamento, e aí você resiste, você pensou em fazer, mas aí você não faz. Tudo tem que ser avaliado pela intenção interior. Por isso que nós não temos condição de julgar ninguém. Porque só Deus tem acesso à consciência. Alguém que teve um mau pensamento e resistiu, pode ser alguém em luta para se melhorar. Aplauso para ele. Aplauso. Não é? Se ele teve o pensamento e não teve, só que não teve condições, é um pobre coitado. É uma alma sofredora, porque está arquitetando o sofrimento para a sua própria vida. Então depende. Depende. Depende da intenção interior. Se a intenção é eu pensei e não estou conseguindo, a gente tem que ir com calma, né? Mas tem que ir com calma. Tem que cuidar do pensamento. Temos que ter os nossos momentos de prece, de acalmar o pensamento, porque nós vivemos uma poluição mental muito grande. O nosso pensamento é muito deseducado ainda. Preciso o hábito da prece, da reflexão, para educar o pensamento. Agora, vamos com calma, porque só de não estar fazendo coisa errada já está bom demais. Vamos com calma. Vamos com calma. Porque evolução é gradativa e realista. Realista. É devagarzinho, nós vamos dar uns passos, vamos identificando, vamos corrigir, corrigindo. É. Tem umas técnicas para você eliminar mau pensamento. Primeira, culto no lar. É ótimo. Enquanto você está com culto no lar, você está fazendo culto, você não pensa coisa, você não pensa bobagem. Podcast, é ótimo. Você está no trânsito, mau pensamento, vontade de xingar aquele que te fechou, mas você está ouvindo o podcast, fala, não vou fazer isso. Aí você esquece, concentra. Canta, o sujeito te fecha, buzina. Está lá ouvindo Tinha Vanessa, cantando. São técnicas. Que a gente vai se cercando para não deixar o pensamento ir. Uma boa leitura antes de dormir. Antes de dormir, fundamental. Então, experimenta ler um trechinho de Paulo Estevam, de uma obra espiritualizada, uma obra que você gosta, uma obra mediúnica que você se afine com ela, de boa, superior. Você se harmoniza. Então seu sono vai ser bom. Você estava assistindo Sexta-feira 13 e acabou de assistir, já foi dormir. Você pode ter algum problema. Pode ser que você tenha algum problema. Então são algumas coisas que a gente vai fazendo para educar, né? Pensar.
4: Ele perguntou por aqueles que suportem sua mãe. Só tem o pacto de fez tempos e nosso rico dizer chique e atípico que falaram munição e muito respeito e foi sensato e valiente. Então, no final, eu disse
1: o Rubens Romanelli é um gigante. É um gigante. O Rubens Romanelli ficou muito tempo de Belo Horizonte, né? Trabalho com o João Anel Espírita Mineira. Esse homem, até os 17 anos de idade, era analfabeto. Ele estudou por conta própria, fez supletivos, formou-se. Foi um dos fundadores da Faculdade de Letras da Universidade Federal de Minas Gerais. Fez mestrado e doutorado na França. Um dos maiores linguistas da época, Émile Benveniste, deixou obras maravilhosas, uma obra espírita que é O Primado do Espírito, estava fazendo um dicionário de indo-europeu, um gigante, um notável, sobre todos os aspectos, e uma figura de uma divinidade imensa, né? Eu tenho uma alegria muito grande, um carinho muito grande com o Gus Romanelli, apesar de não ter conhecido ele quando ele estava encarnado, porque o revisor de português da produção, professor Kleber Varandas, que agora já está na mão do Espírito, ele desencarnou esse ano, ele era afilhado de casamento do Rubens Romanelli. E o Rubens foi professor dele, era professor de português, um homem também maravilhoso. Então eu tinha um contato muito grande. E vários lugares que eu fui, vários estados, médios, falaram, Sônia, é quem está ajudando nessa tradução aí, o professor Rubens Romanelli, você conheceu ele? Eu não tive essa honra. Só agora. Mas a gente sabe que ele está sempre ajudando, está sempre inspirando. É um grande espírito. É um grande espírito. De uma dignidade, de uma sabedoria realmente incomum.
5: Meu Deus,
1: que inveja.
5: E que nada. Já pô.
6: Oi, eu tenho duas perguntas. Se isso vai dar bem, você vai responder. A primeira é ter sobre o Cristo, que eu preciso criar um ponto do ano. E Cristo, você deve se tornar do céu. O Senhor que tem abandonado, se você se bem. Eu vi quem encontrasse no momento onde que a tradição da raça não ia ser Luther.
1: Isso não tem, eu já li isso também, isso não tem fundamentação linguística. Não tem. Vou dizer por quê. Né? independente de quem escreveu, que vamos na fonte. Você abre o Velho Testamento agora em hebraico, eu não estou com ele aqui. Está lá, escrito, Eli Ebi Lama Sabatani, Salmo 22, versículo 1, está lá. Eu tive o cuidado de checar, então fomos os principais manuscritos do Velho Testamento. Então você tem o Códice Lenigrado, está lá a frase. Fui nas traduções em aramaico do Velho Testamento, os Targums. A frase está lá, perfeita. Está essa frase sem nada. Quando eu li isso, a pessoa fala, a tradução seria outra, mas a pessoa não indica a fonte, ela pesquisou onde. Então tem esse problema. Uma vez eu recebi um e-mail e falou assim, um Pai Nosso em aramaico. Aí eu fui abrir, não tem fundamento. E as pessoas lançam essas ideias, mas falam, você tirou de onde? Ah não, não é essa a tradução. Então tá bom, então me pega lá o original. O original é esse. Aí, entende o que eu estou querendo dizer? Então assim, tem que ser algo fundamentado. Esse é o espírito kardeciano. É o espírito da doutrina. Então, eu coloquei a tradução, muita coisa na segunda edição, até é bom falar isso. Segunda edição, gente, junho do ano que vem, se Deus quiser. Estão nesse... Puxa minha orelha. Né? Então vai sair a segunda edição completa do Novo Testamento. Eu tinha um cuidado muito grande, foram consultados e eu tenho lá em casa, vou até tirar a foto disso, 32 dicionários de grego em 5 idiomas, grego-alemão, um dicionário de 10 volumes só de Novo Testamento, 10 volumes, cada volume 1000 páginas. São 10 mil páginas. Um dicionário, que é o Kittel. O mais famoso dicionário de grego do Novo Testamento da Alemanha. Fui no dicionário Le Grand Bailly, que é o maior dicionário de grego-francês que existe na França. É o mais respeitado. Dicionário de Oxford, Liddell Scott, dicionário também gigante da Oxford, além desses, mais 30 dicionários, está tudo lá, grego-espanhol, grego-português de Portugal, grego-português do Brasil, grego-italiano, grego-francês, grego-alemão, está tudo lá. Então, quando a gente fala assim, essa palavra é isso, significa isso, foi pesquisando nos dicionários e indicando a bibliografia. Porque se alguém for checar, ele vai abrir, não é? Que eu tenho professores de teologia, padres, freiras. Tem uma freira, está até no Portal C, né? A gente gravou um programa junto, a irmã Aila, ela tem doutorado na Epístola aos Hebreus, na Espanha. Então não adianta você falar bobagem com uma mulher dessa, não é louca, né? Então, de dar a indicação bibliográfica. Se a pessoa fala assim, essa passagem, a tradução é essa. Amigo, então, qual dicionário você tirou? Ele não oferece. Ele não oferece. Né? Alguns chegam a dizer, não, isso eu estava sentado assim lá em casa, aí eu tomei o café e tive uma intuição. Entende, querido? Então, é importante a gente ter esse espírito kardeciano. Olha, essa tradução está errada. Tá, qual dicionário você está usando? Ah, porque eu li o autor tal. Falei, ih, amigo, esse autor é queimado. Nossa, esse aí ninguém... É muito ruim, né? Então você tem um conjunto de obras, né? Então realmente é isso que está lá. Eli, Lama Sabatani, é o Salmo 22. Jesus recitou o Salmo 22. É aí o que eu falo, foi bom você ter trazido essa pergunta. Porque é o seguinte, a pessoa pega a passagem do Evangelho e fala, eu não estou conseguindo entender isso. Ah, então não é isso. É curioso isso. Ah, então vamos tirar essa passagem do Evangelho. Eu não me movo. Eu não estou disposto a mudar nada. A Bíblia tem que mudar para poder me atender. Você sabe como é que isso é grave? Não. O que está lá? Vamos checar. A palavra que está é essa. Então vamos pesquisar. Vamos pesquisar até o fim. Para saber o que, que é aquela palavra. Aí a gente tem uma posição firme para dar. Esse é um orbe espírito que a gente segue, sabe? para evitar e também para você dar um meio das pessoas criticarem. Então, muita coisa da tradução eu vou aperfeiçoar, porque professores me mandaram e-mail e falaram, garoto, dá uma checada na página tal do dicionário que parece que você está uma imprecisão aí, dá uma melhorada. Aí eu fui lá na página e falei, moça, é isso mesmo, deixa eu dar uma melhorada aqui. Isso é muito bacana. E são padres, freiras, pastores, contribuindo com o aperfeiçoamento da tradução. Mas eu sempre falo, manda a referência bibliográfica para eu poder checar na fonte. Não é mineiro desconfiado, né? A segunda?
6: Senhor Wilves, muitos anos eu li sobre Aravassato, Oi, Abisciano. Mas você pires.
7: Nossa, essa coisa é o Tish.
6: Acho que os que pires perda na minha deputação. O Colos da opção é um ano demais.
7: Espera, mais difícil que isso. Isso a dos exércitos. Pode, né? Essa pode. Encerra.
1: Essa é fantástica, porque eram várias dúvidas, várias pessoas que até perguntaram sobre isso, né? É uma passagem interessante. Tem um capítulo nesse livro aqui. Até sobre isso, querido, eu gostaria de chamar a atenção. É um capítulo até difícil. É por isso que nós colocamos ele. Capítulo 5, chama Gêneros Literários. Gêneros Literários. O que a gente mostra aqui? Na redação da Bíblia, ao redigir a Bíblia, os redatores utilizaram modelos. Você sabe forma de bolo quando você vai fazer um pudim? Eu vou fazer um pudim. Ô filha, traz a forma. Não é assim? Aí traz aquela forma, você coloca o pudim lá dentro. Pois é. Na redação da Bíblia, eles utilizaram formas. Formas. E essa passagem, eu também, era uma passagem que eu deixava assim. Eu falava, oh, Jesus, essa eu não entendo, não. Um dia isso me explica isso. Né? É claro que tem também, a imaginação aumenta, né? Se você vai ler a passagem, se você ler sereno, porque tem gente que fala assim, oh, Jesus pegou as cordas, começou a bater nos outros, falando, não está escrito isso lá. Está escrito isso lá, não. Está escrito que ele derrubou as mesas dos lidões do templo, fez um cordel de, né, as cordas, para tirar alguns animais, e disse, vocês transformaram a casa do meu pai em covil de ladrões. É isso. A passagem era essa. Fala, que dificuldade. Então, aí começa a pesca. Templo de Jerusalém. Templo de Jerusalém. Sabe quantos funcionários trabalhavam no templo de Jerusalém aproximadamente? Funcionário. 2.000. 2.000. Templo de Jerusalém, ele era Supremo Tribunal Federal, Congresso Nacional e Casa Branca ao mesmo tempo. Porque ele era a sede do Poder Judiciário, do Poder Executivo e do Poder Legislativo do povo judeu. Era lá que os 72 ministros do Supremo Tribunal de Israel, os 72 do Sinédrio, julgavam, inclusive aplicando pena de morte, né? Foi lá que Estevão foi julgado. Era um tribunal. Era assembleia legislativa, porque lá eles criavam normas, eles estabeleciam, interpretavam a lei. Por isso os doutores da lei, que não são nada mais nada menos do que os operadores do direito, eram os advogados, defensores da época, os doutores da lei. Homens especializados na legislação, e a legislação de Israel era o Pentateuco Mosaico. A Constituição de Israel são os 5 livros de Moisés. Então era isso. Agora tem um detalhe. O templo de Jerusalém tinha uma guarda, tinham guardas pagos, igual guarda municipal, né? Um mundo de soldado judeu, a guarda do templo. Porque você imagina, deve circular por dia, só de funcionário tinha 2.000. Imagina o tanto de gente que entrava e saía daquele ambiente. Mas tem um outro detalhe. Como era o lugar mais bem guardado dos judeus, eles guardavam um vieiro lá. Era Banco Central, Casa da Moeda. Guardava o dinheiro. E câmbio. Tinha um câmbio fabuloso no templo. Porque vinham judeus de vários lugares do império. Vinha da Síria com a moeda síria. Vinha o outro da Grécia com a moeda grega. Então tinha que trocar aí, tinha que ter um câmbio. Então lá era um banco central. Os judeus ricos guardavam o dinheiro no templo. É o lugar mais seguro você guardar em casa. Alguém assaltar o templo? E do lado do templo tinha a Torre Antônia. Milhares e milhares e milhares de soldados do exército romano. Do lado tinha um quartel-general do lado do templo. Ou seja, era o lugar mais seguro. O lugar mais seguro. Então vamos lá. Vamos raciocinar historicamente. Chega um galileu chutando mesa, derrubando bicho, e boi berrando, vaca berrando, e derrubando mesa e falando, vocês são vendilhões fazendo um algazar. O que, que ia acontecer com Jesus? Na hora. Imediatamente. Mas não ia demorar 3 segundos. A guarda do templo já estava com as mãos nele e o soldado romano está morto. Está morto. Bom. Então, historicamente falando, a coisa não foi tão ampla assim. Não foi. Aí eu falei, opa, acendeu a luzinha. Acendeu uma luzinha. Na redação dessa passagem, o evangelista inseriu alguns elementos de parábola. Tem fundo real e ele inseriu alguns elementos. Essa era uma tese. Agora eu só vou comprovar essa tese. Aí fui estudar gêneros literários no Antigo e no Novo Testamento. O que eu descobri? Como é que termina essa passagem? Com a citação de uma profecia. O zelo da tua casa me consumiu. Está lá a profecia. Eu falei. Eureka. Tem profecia, o gênero literário aqui é profético. Vamos procurar. Quais são os gêneros literários para a profecia? E aí eu descobri um gênero. Tem vários, eu cito aqui algum. Eu não sei se eu cito nesse no livro. Nesse, especificamente sobre esse caso. Eu cito vários aqui. Mas tem um gênero literário de profecia. Os profetas da época, ele tinha uma chamada mímica. Mímica profética. Tem vários, no Velho Testamento tem vários exemplos. Dá um outro seminário, só para falar disso. Por exemplo, Adam, quando foi prever que Paulo seria preso, ele utilizou esse gênero chamado gênero da mímica. Ele chegou para Paulo e fez assim, prendeu a mão, prendeu os pés, começou a contorcer, caiu no chão, ficou rolando. Você tomaria, você ficaria assustado, né? Meu Deus do céu, o senhor até tem uma obsessão, né? Os apóstolos ficaram todo mundo tranquilo, falou, é profecia. Aí o Paulo olhou e falou assim, é para mim, eu vou ser preso. Aí o Ágabo levantou, isso mesmo, e encantou a profecia. Curioso isso. Então o profeta chegava, fazia uma mímica, fazia um gesto chocante. uma encenação para chamar atenção. Aí a pessoa olhava, ai, que é isso? Era um tipo de profecia que não usa a palavra. Tem vários casos no Velho Testamento. Elias, Eliseu, aí dá um seminário, porque está falando de todos aqui. Purificação do tempo. Jesus fez isso. Usando da cultura da época, ele chega e fez uma encenação para falar da profecia da purificação do tempo. O tempo esgotou, não dá para desenvolver, porque isso aqui ia longe, né, para demonstrar. Eu entrei, tem um slide aqui para a gente mostrar, ponto a ponto. Aí eu achei todas as correspondências no texto e vi que foi composto. É uma peça literária. Então, uma coisa não aconteceu com essa dimensão. Foi uma forma que Jesus encontrou de falar de um acontecimento profundo que iria ocorrer. A purificação do templo. É isso.
8: Muito obrigada. Fazendeira e filho. Deus usa com fora em cada um de nós, hein? Cada um de nós, fica com Deus. Vocês não reparem, não, que eu tenho que sair agora literalmente voando.
9: Você acompanhou o seminário Parábolas de Jesus, parte 4. Expositor Haroldo Dutra Dias. Conferência ocorrida em 28 de outubro de 2011, na cidade de Campo Grande, Mato Grosso do Sul.
10: Olá, amigos da Web Rádio Fraternidade. Você está acompanhando o Domingo Especial, toda uma programação feita com muito carinho para vocês. Nós vamos para um intervalo neste momento de seminário. Voltamos já já. Enquanto isso, você aproveite também, deixe o seu recadinho, deixe a sua mensagem no nosso livro de recados, no nosso livro de visitas, no site da Rádio Fraternidade. E também, claro, curta a nossa página no Facebook. É Web Rádio Fraternidade no Facebook também. É fácil você curtir. 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Já já a gente volta na sequência para acompanhar o desenrolar deste nosso seminário dentro do Domingo Especial.
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12: 13 horas e 9 minutos.
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21: 13 horas e 16 minutos.
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9: Muito bem, nós estamos já voltando e dando sequência
10: ao Domingo Especial na apresentação desse seminário que você estava acompanhando e que nós tivemos esse pequeno momento de intervalo para você poder relaxar um pouquinho. Vamos continuar ouvindo e acompanhando e prestando bastante atenção nessa exposição que nós estamos acompanhando. E aproveite também, deixe o seu recadinho, deixe a sua mensagem no nosso livro de recados, no nosso livro de visitas, no site da Rádio Fraternidade. E também, claro, curta a nossa página no Facebook, Web Rádio Fraternidade, no Facebook também. É fácil você curtir, acesse o Facebook, facebook.com/webradiofraternidade. Aguarda a sua curtida lá pra gente, tá bom? Vamos continuar então ouvindo o seminário. Olá amigos da Web Rádio Fraternidade, você está acompanhando o Domingo Especial, toda uma programação feita com muito carinho para vocês. Nós vamos para um intervalo neste momento de seminário. Voltamos já já. Enquanto isso, você aproveite também, deixe o seu recadinho, deixe a sua mensagem no nosso livro de recados, no nosso livro de visitas, no site da Rádio Fraternidade. E também, claro, curta a nossa página no Facebook, Web Rádio Fraternidade, no Facebook também. É fácil você curtir. Acesse o Facebook, facebook.com/webradiofraternidade. Já já a gente volta na sequência para acompanhar o desenrolar deste nosso seminário dentro do Domingo Especial.
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2: 13 horas e 18 minutos.
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25: Você no primeiro céu virtual. Frase de Carla Moura Santos, da cidade de Biritinga, Bahia. O Congresso Espírita de Uberlândia e a Web Rádio Fraternidade foram enviados por Deus para nos auxiliar neste mundo de provas e expiações.

0: você sentiu o desejo de pegar uma câmera para filmar e construir um pequeno vídeo que fale sobre algum tema do seu estudo da juventude, da sua experiência dentro da Casa Espírita, se você sentiu vontade de cantar, de dançar uma canção espírita, de fazer uma cena de teatro, faça, porque essa vontade não vem ao acaso. Ela responde a um impulso da espiritualidade de que a arte vem contribuir na transformação, na transição do nosso planeta para um espaço melhor. Ser artista é a oportunidade única de você se aperfeiçoar, se religar a Deus e tendo um prazer de expressar seus sentimentos.
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0: Na tradução do livro Atos dos Apóstolos, nos chamou bastante atenção como que os apóstolos estavam cercados de fenômenos espirituais. O livro começa já com Pentecostes, em que eles falavam diversas línguas para muitos povos de várias regiões. Isso nos mostra que esse elemento de espiritualidade, de contato com o mundo espiritual, era muito rico e muito presente na vida dos apóstolos. E algumas traduções, às vezes, de certa forma, não deixam isso muito claro ou fazem com que esses aspectos percam o brilho. Nessa tradução, dando realce ao original, nós buscamos resgatar todos esses aspectos de espiritualidade do texto. Então lá nós encontramos Paulo tendo sonhos, vendo pessoas, Pedro encontrando com personagens durante o sonho que ele viria a reencontrar depois na vigília, e vários fenômenos extraordinários que revelam o aspecto espiritual da vida e da obra dos apóstolos.
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2: 13h24.
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5: Muito bem, nós estamos já voltando e dando sequência ao domingo especial na apresentação desse seminário que você estava acompanhando e que nós tivemos esse pequeno momento de intervalo para você poder relaxar um pouquinho. Vamos continuar ouvindo e acompanhando e prestando bastante atenção nessa exposição que nós estamos acompanhando. E aproveite também, deixe o seu recadinho, deixe a sua mensagem no nosso livro de recados, no nosso livro de visitas, no site da Rádio Fraternidade. E também, claro, curta a nossa página no Facebook, Web Rádio Fraternidade, no Facebook também. É fácil você curtir, acesse o Facebook, facebook.com/webradiofraternidade. Aguarda a sua curtida lá pra gente, tá bom? Vamos continuar então ouvindo o seminário.
2: 13h26.
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2: Você acompanhou mais uma exposição dentro do Domingo Especial. Foi muito bom ter você aqui conosco. E não acabou, não. Ainda tem mais daqui a pouco. Veja a programação completa do Domingo Especial em nosso site ou em nossa página no Facebook. Lembre-se de registrar sua mensagem, sua opinião em nosso site, abaixo de recados, em Deixe Seu Comentário. Sua avaliação é muito importante para nós.
6: 13h26.
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Muito obrigado a todos que fazem a Web Rádio Fraternidade. A Rubens, Divina, muito obrigado pelo esforço, pela perseverança de fazer essa programação abençoada que traz muitas luzes às nossas vidas, nos preenchendo de perseverança, de fé, diante das dificuldades, dos momentos difíceis em que passamos. Saibam que o esforço de vocês são como luzes que nos iluminam e nos dão, renovam a nossa coragem e a nossa fé, a nossa perseverança para seguirmos adiante, entendendo esse Jesus que o Espiritismo nos mostra, esse Jesus sem dogmas teológicos,

Muito obrigado a todos que fazem a Rádio Fraternidade. Muita paz nos corações de todos que escutam. E compartilhemos. Vamos compartilhar essa programação de bênçãos, de amor, que nos preenche, que nos dá resignação diante das dificuldades, dos desequilíbrios da vida. A programação é 24 horas, hein? Web Rádio Fraternidade. Vamos embora.

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1: 13 horas e 51 minutos.
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3: Falando de violências. Violência é o ato de constranger física ou moralmente. É o uso da força. Na atualidade, muitos somos os que afirmamos temer a violência. Por isso mesmo, erguemos altos muros ao redor de nossas residências, tentando evitar que ela nos atinja. Contratamos seguranças para proteger nossas empresas e nossos lares. Instalamos equipamentos sofisticados que nos alertem da chegada de eventuais usurpadores dos nossos bens. Tememos o roubo, o furto, o constrangimento físico, a agressão. Resguardamos-nos da violência que vem de fora e pode nos atingir. No entanto, existe outro tipo de violência para a qual não atentamos. É a que reside em nós. É a violência da indiferença, aquela que nos permite observar diariamente pelos noticiários as paisagens da fome, da miséria, e prosseguirmos de braços cruzados. Sim, alguns de nós nos sensibilizamos chegando às lágrimas. Mas as manchetes seguintes nos desviam a atenção e tudo cai no esquecimento, quais notas apagadas e sem valor. Violência que nos faculta a assistir extremamente interessados às notícias acerca da agressão sofrida por personalidade importante, ansiosos por detalhes e mais detalhes. Desejamos saber tudo, e quanto maior for a violência para com a criatura, mais nos interessamos, pois afinal, depois, logo mais, iremos reprisar tudo para o colega, o vizinho, o amigo. E não nos recordamos de nos recolher à intimidade do coração para orar pelo agredido, pelos seus. A parte a fama, são gente como toda gente. Sofrem como todos, desde que a dor tem caráter universal e imparcial. Participamos ativamente ou assistimos impassíveis a programas em que o ser humano é exposto em toda sua nudez moral. Onde a problemática física ou de ordem íntima é levada a público como contos para diversão e lazer. Contudo, os envolvidos são seres humanos que sentem, sofrem, se angustiam. Violência de dentro que alimentamos todos os dias, permitindo que ela se torne hidra voraz. Violência é a atitude com que destinamos velhos e enfermos difíceis a instituições, sem jamais nos interessarmos pelo seu bem-estar. Costumamos aliviar a consciência dizendo que não dispomos de tempo para os cuidados, pois trabalhamos em demasia. Pagamos para que os atendam, à distância, a fim de não lhes ouvir os queixumes e lamentações. E poderiam estar conosco. Se podemos dispor de recursos amoedados para os manter longe, por que não direcionar esses mesmos recursos a quem os possa cuidar, zelar próximos de nós, sob nossos olhos vigilantes? Violência é o ato de mudez que elegemos para agredir o outro no relacionamento doméstico, estabelecendo silêncios gélidos às interrogações afetuosas. É o filho que se fecha em si mesmo, não respondendo aos questionamentos do amor materno e paterno, como forma de agressão por não lhe concederem o que anseia. São os esposos que, entre si, contratam a mudez como símbolo do desconforto de viverem um ao lado do outro, como acorrentado e sem remissão. Violência é a indiferença pelo bem-estar alheio que nos faculta chegar ao lar, sermos servidos em tudo e sequer erguer os olhos para ver as rugas de preocupação, as lágrimas de dor no rosto macerado de quem nos serve. É levantar-se, comer, usufruir dos bens, deitar-se, sem contribuir em nada para a paz do lar. E bastaria sorrir, agradecer, quem sabe abraçar quem padece a carência da nossa ternura. A violência de fora pode nos ferir e magoar. A violência de dentro, silenciosa, que aplicamos todos os dias em nossos relacionamentos, é igualmente perniciosa e destruidora. Muitas enfermidades se aninham e evoluem gradualmente ou abruptamente, como resultado da própria violência íntima ou da de outrem, normalmente afetos bem próximos. Mudez, indiferença, frieza, violências que se reprisam, armas cruéis. Principiemos por alijar de nós a violência, exercitando o diálogo, o perdão, os bons sentimentos. E veremos exatamente como no solo crestado pela invernia, rebentar em flores e verdura a primavera da paz em nossos corações.

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Olá, queridos e queridas ouvintes. Nós gostaríamos de enviar o nosso abraço a você, que faz aniversário no mês de julho. E o nosso abraço especial vai para o Rodrigo de Guarulhos, São Paulo. A Maria de Recife. A Fátima do Vale de Canavieiras, na Bahia. A Isabela Claro de Barbacena, Minas Gerais. Ao Ângelo Reis de Divinópolis. A Vera Saturnino, na Suíça.

Marcelo Rezende, de Uberaba. A Fátima Castelo Branco Monteiro, no Pará. A Régila Maria, de Barreiras, na Bahia.

ao Donizete, da França. E se você desejar ouvir o seu nome neste momento de felicitações, envie um e-mail para nós no faleconosco@radiofraternidade.com.br com o seu nome e a data do seu aniversário.

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3: Olá! Algumas pessoas nos enviam questões envolvendo as traduções, em especial as traduções das obras de Allan Kardec. É muito importante quando a gente vai trabalhar com uma tradução qualquer, independente do tradutor, entender um pouco esse aspecto do que é uma tradução. Quando você vai traduzir uma obra qualquer, necessariamente você faz a interpretação da obra, você apresenta aquilo que você entendeu. Assim, se você vai traduzir, por exemplo, uma pergunta de O Livro dos Espíritos, do francês para o português, não basta simplesmente entender o francês e o português. É necessário que você interprete aquela questão escrita em francês e você vai verter para a língua que você está traduzindo, no exemplo português, aquilo que você entendeu, aquilo que você compreendeu. Então veja que traduzir não é simplesmente pegar palavras da língua francesa e colocá-las em palavras da língua portuguesa. Traduzir não é simplesmente substituir palavras de uma língua por palavras de outra língua. Toda tradução exige interpretação, compreensão do texto. Claro que se nós olhamos sobre esse ponto de vista, que é o único ponto de vista aceitável, toda tradução vai ter a interpretação do tradutor. É por isso que em italiano se emprega esta expressão sobre as traduções. Traduttore, traditore. Todo tradutor é traidor, no sentido de que ele interpreta o texto a partir daquilo que ele sabe, a partir daquilo que ele entende, a partir daquilo que ele conhece. Portanto, as traduções são sempre pecáveis, têm sempre defeitos, têm sempre o ponto de vista daquele que traduziu. Portanto, não é um problema de criticar este ou aquele tradutor em particular. É um problema do processo de tradução, que não depende deste ou daquele tradutor. Todos vão ter que interpretar, todos vão ter que entender o texto para verter o que entenderam, o pensamento deles mesmos, na outra língua para a qual querem traduzir um texto qualquer. Então, isso nos leva a ter sempre problemas com traduções. Então, não é uma crítica particular a um tradutor, mas é um problema inerente a toda tradução. Por isso, na academia, por exemplo, se exige, quando alguém quer, por exemplo, fazer uma dissertação de mestrado, uma tese de doutorado, por exemplo, sobre Kant, essa pessoa vai ter que estudar o alemão, porque o Kant escreveu suas obras em alemão. Para evitar os problemas com as traduções, a pessoa deve buscar ler no original em que o texto foi produzido. Com isso, você diminui os riscos que a interpretação necessariamente apresenta no processo de tradução. É claro que quando você vai ler também diretamente no original, você faz a sua própria interpretação. Ou seja, ninguém escapa de interpretar quando está lendo, quando está traduzindo. Como exemplo de problemas com traduções, escolhemos algumas perguntas de O Livro dos Espíritos para mostrarmos como, às vezes, a interpretação do tradutor pode alterar o sentido, o significado daquilo que ele verteu para o português. A sua interpretação, ele passou para a língua portuguesa. E a gente, então, tem que tomar este cuidado quando vamos trabalhar os textos, por exemplo, os textos de Kardec que foram escritos em francês. Sempre que possível, nós precisamos estudar no francês para tirar a dúvida, para corrigir pequenas diferenças e interpretações entre os diversos tradutores. Vejamos então aqui uma pergunta de O Livro dos Espíritos que exemplifica muito bem esses problemas com a interpretação, com a tradução. Item 98 de O Livro dos Espíritos. Os espíritos da segunda ordem, para os quais o bem constitui a preocupação dominante, têm o poder de praticá-lo? Veja que nós temos aqui uma questão de uma das traduções que estão aí no mercado, em que o tradutor fez esta opção de escrever essa pergunta 98 dessa forma. Se nós olhamos a pergunta, e isso é muito comum dentro das diversas perguntas de O Livro dos Espíritos, Kardec sempre coloca afirmativas dentro das perguntas. Não é apenas uma pergunta, mas a pergunta também contém alguma verdade, alguma coisa que ele está propondo que faz parte do conhecimento espírita. Aqui, por exemplo, nessa pergunta tem uma afirmativa. A afirmativa de que os espíritos da segunda ordem, para eles, o bem constitui a preocupação dominante. Então, quando você olha essa característica do ponto de vista dessa pergunta, você vai concluir que os espíritos bons têm o bem como preocupação dominante. Se você ler dessa forma, você até poderia pensar, puxa, talvez eu seja um espírito bom, porque num dia de 24 horas, a maior parte do tempo, eu estou preocupado com o bem. De vez em quando eu perco o equilíbrio, de vez em quando eu tenho um pensamento ruim, mas a maior parte do meu tempo eu gasto com bons pensamentos. Ora, se você pensa desse jeito, você poderia usar esta pergunta 98 para fundamentar a sua hipótese de que você seria um espírito bom, porque em você o bem é a preocupação dominante. Então, ao ler esta pergunta, você seria levado, então, a pensar que é um espírito bom, porque em você predomina o pensamento do bem. Vejamos numa outra tradução, numa outra forma de interpretar o que está no francês. Numa outra forma, nós encontramos assim, os espíritos da segunda ordem que desejam apenas o bem. Tem o poder de praticá-lo? Veja agora a afirmativa de que os espíritos de segunda ordem desejam apenas o bem. Ou seja, o bem não é dominante, o bem é único, é a única preocupação. Neste caso, aquele indivíduo que de vez em quando tem um pensamento mau, de vez em quando tem uma emoção ruim, esse indivíduo não seria, por esta forma de escrever a pergunta, um espírito bom. Então veja, duas formas diferentes de fazer a tradução. A primeira levando você a pensar que você poderia ser um espírito bom porque o bem predomina, e esta segunda forma levando você a excluir você mesmo como espírito bom porque você às vezes deseja o mal. E aqui fica muito claro para esse item 98 desta tradução que isto está mais consistente com o resto do texto que constitui a escala espírita a partir do item 100. Lá na escala espírita a partir do item 100, Allan Kardec deixa claro que os espíritos bons só desejam o bem. Que esses espíritos bons jamais têm uma emoção ruim, jamais têm um pensamento ruim. Se nós compararmos, portanto, esta 98 com a escala espírita do item 100, chegaremos à conclusão que esta tradução é mais adequada, está mais correta, porque está consistente, coerente com as outras perguntas de O Livro dos Espíritos. Então, nessa tradução, aquele que predomina o bem, mas de vez em quando pensa mal, não é um espírito bom. Para ser espírito bom, nunca você pode ter um desejo do mal. Nunca você pode ter um pensamento do mal. Então, esta forma de traduzir, essa redação ou esta tradução da pergunta 98 está muito mais coerente, ela é a mais adequada, mais correta do que aquela outra que a gente acabou de ver, que fala no bem apenas na forma de predomínio, de maior controle deste mal. Então, aqui o mal não existe no espírito bom, por isto essa tradução aqui é mais correta, mais coerente com o resto de O Livro dos Espíritos. Vejamos depois, numa outra ocasião, uma outra questão que mostra também os problemas com as traduções. Muito obrigado.
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2: 14 horas e 19 minutos.
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5: Alô, amigos da Rádio Fraternidade, a emissora que divulga o bem na internet. Eu sou Jorge Dyer e estamos com mais um programa Saúde e Espiritualidade. Uma alegria estar sempre com vocês, vocês que nos ouvem, vocês que refletem sobre o Espiritismo e as relações entre Espiritismo e saúde. O que é muito interessante é que muitas pessoas fazem perguntas interessantes no que diz respeito à área de saúde e buscam uma correlação com o Espiritismo. Uma das perguntas sempre que vem muito à tona é a respeito de doenças graves, como por exemplo o câncer. E muitos perguntam, seria o câncer um resgate kármico? Por que alguns tipos de câncer têm cura e outros não? Isso aí está baseado em alguma lei espiritual? Bom, nós não temos respostas para tudo, mas a gente pode começar elucidando a respeito da doença, porque o nome câncer é um nome comum para uma série de doenças diferentes. Quando nós falamos, eu estou com câncer de intestino, nós temos um número grande de patologias sob esse mesmo nome e no mesmo local. A mesma coisa, a pessoa tem câncer de mama, não, são vários tipos, e cada doença que demonstra um comportamento celular distinto e típico é diferente de outra. Então nós estamos diante de um termo comum que diz respeito a várias condições diferentes. Bom, André Luiz nos ensina que cada célula tem um campo mental que lhe é próprio. E no livro Evolução em Dois Mundos, ele diz que no plano espiritual, onde eles se encontram, eles estão estudando esse campo mental das células. Isso nos faz pensar nas repercussões entre campo mental da célula e o nosso campo mental ou o nosso corpo mental, que é um dos componentes do perispírito, segundo André Luiz, que ele divide em corpo mental e psicossoma. Então, haveria uma repercussão desse campo mental das células, uma repercussão dos impulsos oriundos do corpo mental? Com certeza, sim. Mas como funciona isso? Nós sabemos, inicialmente, que as células, elas se estruturam, elas têm um organizador estrutural ou organizador biológico que lhes é próprio. O DNA não deixa de ser uma estrutura de organização, porque é uma biblioteca que traz informes a respeito do mecanismo que a célula, o mecanismo de metabolismo, de produção de proteína, ou seja, traz informes sobre a vida da célula. Então o DNA é como se fosse aquela biblioteca, e todas as vezes que precisamos de uma de fazer alguma proteína nova, uma receita de proteína, é como se abríssemos aquela biblioteca e pegássemos aquele livro, como preparar tal proteína. E a proteína, então, ela é produzida, ou seja, o DNA é uma estrutura de memória. tudo isso faz parte de um processo de organização. E aí nós estamos vendo o organizador biológico. No caso específico do campo mental das células, o que André Luiz se refere, ele estava estudando ainda aquela época, e quando ele escreve Evolução em Dois Mundos, pode ser um tipo de organizador no aspecto energético, a gente não sabe. Então vamos lá, vamos tentar fazer algumas correlações. Cada grupo de células se comporta de uma forma específica e autônoma nos casos mais variados tipos de câncer. E dependendo da localização dessas células, lembremos-nos que todos nós somos oriundos de uma célula única, que se divide várias vezes e vai se especializando. Então, dependendo de onde essa célula surge de uma forma autônoma em sua proliferação, provocando os vários tipos de câncer, dependendo de onde ela surge, ela tem uma gravidade maior ou menor. Então nós vemos determinados tipos de câncer que, por exemplo, em uma região do corpo, é mais grave do que quando afeta outro órgão. E o que tem isso a ver com o que nós falamos sobre corpo mental, o campo mental e sobre questões kármicas? Efetivamente, o nosso corpo mental registra toda a nossa atividade como ser espiritual ao longo do tempo. Nós somos seres espirituais marcados pelo nosso passado, por nossas ações, que repercutem na nossa consciência. Essa repercussão consciencial no campo mental, ela chega no psicossoma, que é a parte mais, talvez, externa do perispírito, que se relacionaria diretamente com as células do corpo físico. Então, entraria em consonância com o campo mental das células e, em determinados órgãos, dependendo do que a nossa consciência ferida diz, esse campo mental se desorganiza como se fosse numa programação kármica. É muito mais fácil nós desorganizarmos nossa estrutura celular do que tê-la estruturada e organizada. É muito mais fácil nós produzirmos doença do que produzirmos saúde. Porém, nós temos, graças a Deus, um avanço da medicina que nos permite, em muitos casos, trazer a cura através de medicamentos e a persistência da cura através da modificação de hábitos psíquicos. Existem vários estudos, e isso é bem interessante, de terapias comportamentais ou terapias de mudança nos hábitos psíquicos, promovendo uma remissão do câncer nos casos em que foram previamente curados. Como isso se relaciona? Certamente, as pessoas que conseguem esse equilíbrio psíquico, elas já têm uma estrutura consciencial que foi trabalhada antes. Pode ser uma segunda vez que essas pessoas apresentam um caso de câncer, pode ser uma prova e não necessariamente uma expiação. Cada caso traz peculiaridades. Casos em que não tem cura, o câncer aparece galopante, também não significam que essa pessoa seja mais endividada. Muitos escolhem provas difíceis, até mesmo para servirem de exemplo. Então, nós não temos como avaliar e fazer julgamentos sobre a ocorrência de determinadas doenças e suas relações com o nosso passado, se é uma doença kármica ou não. O que efetivamente nós sabemos é que somos responsáveis por tudo que fizemos. Nós colhemos aquilo que plantamos. E o mais importante, nós devemos buscar em nossa caminhada a nossa transformação moral. Essa transformação moral, ela se dá quando nós plantamos virtudes. E lembremos-nos sempre com Allan Kardec: a virtude sempre que há resistência voluntária ao arrastamento das tendências. Então, quando nós reconhecemos nossas tendências, quando nós reconhecemos os arrastamentos que nos levam ao mal, porque já trazemos isso de nosso passado, quando resistimos voluntariamente, estamos sendo virtuosos. Nisso se reconhece o verdadeiro espírita. Então, antes de mais nada, antes de querermos entender mecanismos muito complexos, comecemos pelo simples, entendendo a nós mesmos os mecanismos que nos levam muitas vezes a cometer erros repetidos e aí sermos agentes do mal a nós mesmos, e lembrando sempre que colhemos aquilo que plantamos. Uma alegria estar com vocês nessa emissora que transmite o bem na internet por todo mundo. Eu sou Jorge Dyer e estamos com o nosso programa Saúde e Espiritualidade.
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7: Olá, amigos. 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Um abraço a todos, rogando a Jesus que nos ampare e contando com a audiência amiga de todos vocês.
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2: 14 horas e 30 minutos.
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11: Palestra de Eulália Bueno, no Grupo Espírita Leon Denis, em Uberlândia, Minas Gerais, dia 9 de junho de 2019. Tema abordado: Nasci e Agora.
12: Vamos receber com muito carinho nossa irmã, companheira, amiga, Eulália Bueno.
13: É com muito carinho que nós estamos aqui e temos essa oportunidade de conversar, de rever amigos tão queridos. Agradecer o William, cumprimentá-lo e a Emanuele, porque é com emoção que nós que já ganhamos aquela carteirinha que dá direito a uma vaga especial de idoso. Quando nós vemos jovens como vocês, com a garra que vocês têm, com o amor

Deve, com certeza estará na sua sede, né? As campanhas para isso estão sendo feitas com muito empenho. Então, dizer aqui para os nossos amigos, mas para quem está nos ouvindo através de todas as transmissões, que agradecemos esse trabalho, esse carinho. E aos nossos irmãos lá fora, longe, onde o Espiritismo ainda é para bandeirantes, que eles possam sentir, viu, William, essa tua vibração, esse teu apego ao trabalho, olha só, né? Que você possa levar ânimo para esses desbravadores, que não têm, às vezes, esse aconchego que nós temos e não valorizamos. Eles dariam tudo para estar aqui. Às vezes eles têm imensas dificuldades de chegar a uma casa espírita. Elas são raras quando podem ter sede. Então, isso, aqui onde nós nos encontramos, não é uma casa. Não é uma casa. Eu perguntei um dia a Maria do Rosário: como é que eu posso definir um centro espírita? E ela nos disse assim: filha, é o exato lugar onde o céu beija a terra. Então, é o exato lugar onde nós estamos agora, que possamos usufruir desse envolvimento espiritual, dessas presenças amorosas dos benfeitores, que vêm principalmente nos trazer ânimo para o enfrentamento, porque não nos damos conta como temos andado desanimados, como qualquer coisa que chega à nossa vida nos faz frear o passo. E quando nos propusemos a falar do nasci e agora, e estávamos falando com o Manuel, porque o William disse que a melhor parte foi a minha, mas não é não, a melhor parte é a dele, porque depois da morte vem a verdadeira vida. Então, o que eu tenho para falar tem o limite da matéria, e ele traz o horizonte do mundo espiritual. Horizonte esse, onde estamos chegando, lastimando a oportunidade perdida. Essa oportunidade que não nos foi atirada a esmo, quando abordamos o livro Roteiro de Emmanuel, na sua lição de número 9, O Grande Educandário. Vemos a dimensão do valor da reencarnação quando o benfeitor nos fala que ao redor da Terra, recordando que esse livro é de 1938, que ao redor da Terra, mais de 20 bilhões de espíritos se debruçavam aguardando uma oportunidade de reencarnar. Aí nós olhamos para nós e só podemos afirmar: estar aqui é uma dádiva. Nascer e renascer é uma bênção. E que nós precisamos compreender em toda a sua extensão e nos empenharmos para desenvolvê-la com o melhor que temos em nós. Tarefa que não é fácil, porque estamos sofrendo a pressão psíquica desses espíritos, alguns realmente desejando a prova ou a expiação reencarnatória na Terra para evoluir, e outros tentando sabotar a oportunidade de muitos irmãos que, não compreendendo o que representa nascer,
tem medo do enfrentamento.

0: relacionamentos sentem-se fragilizados e nós, por N situações no mundo, exatamente por esse atropelo em que transformamos a nossa vida, não temos o cuidado de olhar o outro, de abraçar o outro, de incentivarmos-nos uns aos outros para podermos fazer jus a essa bênção. Eu gosto muito, muito de citar o livro Ação e Reação de André Luiz, na sua lição 9, que é a história de Silas. Então, André Luiz e Hilário foram fazer um estágio de 3 anos na Mansão da Paz, dirigida por Druso, e Silas era o assistente de Druso, que ficou encarregado de conduzir André Luiz e Hilário nas tarefas que eles se debruçavam em realizar na terra para atender irmãos em dificuldades, principalmente por algo que, graças a Deus, espírita não tem problema, que é brigar por herança. Então, graças a Deus, o espírita sabe que não adianta brigar, porque vai ficar com aquilo por um tempo e depois vai ter que deixar de alguma forma. Eles estavam em torno de um caso que, por conta do dinheiro, irmãos planejaram a morte um do outro. E hoje os seus herdeiros se sentiam assediados gravemente por esse tio que partira e que não aceitava a possibilidade que alguém estivesse usufruindo das suas posses. A situação era tão grave, que Silas se adiantou levando um exemplo da própria vida. E André Luiz, que eu acho ele muito parecido com a gente, eu fico imaginando as caras de André Luiz quando topava com as lições em cada livro. E Silas disse: eu realmente não valorizei a reencarnação na última oportunidade que estive na Terra. E ele começa a narrar que fora filho de um advogado e de uma mãe extremada, zelosa, que exercia o catolicismo com muita devoção. Ambos vinham de famílias muito promissoras, ricas, de renome. E o pai, interpretando mal a nossa existência na Terra, achou que se ele fosse trabalhar, pelo menos foi a desculpa que ele deu, se ele fosse trabalhar, estaria tirando o lugar de alguém que precisava. E se entregou à vida para tudo que ele gostava de fazer. Então, ler e, principalmente, frequentar festas, rodas de amigos, saraus. E a esposa muito preocupada com Silas, porque ele estava crescendo sob o exemplo dos pais. Ele manifestou a vontade de ser médico, recebeu todo o apoio e, próximo da sua formatura, a mãe percebeu que ele delineava a mesma inclinação do pai. Não estava pronto nem desejoso de assumir as responsabilidades que o exercício da medicina lhe impunha. Então, ela começou com muito devotamento a pedir-lhe incessantemente que avaliasse, que se entregasse, porque o trabalho não era apenas uma fonte de renda. Eu fico imaginando que ela era espírita, que ela já tinha lido o Livro dos Espíritos, que ela já havia estudado as leis morais, né, a lei do trabalho. O trabalho é toda ocupação útil. Então, o trabalho não é para ganhar dinheiro, é para que nós cresçamos e possamos estender essa convivência uns com os outros, nos ajudando mutuamente. Ela desencarna antes da formatura de Silas e ele segue o exemplo do pai. Quando a partilha é feita, o cálculo em cima do que coubera a Silas receber fez com que ele imaginasse a fortuna que ainda esperava por ele, mas que era dele por direito. E esse cálculo levou-o a decidir que ele poderia usufruir a vida. O pai também pensou o mesmo. Apaixonou-se por uma mulher de 30 anos e ele viu naquele romance um grande risco à sua fortuna. E começou a fazer tudo o que era possível para que isso não se concretizasse. Acreditava que a jovem queria se casar com seu pai, já passado dos 60 anos, por interesse. E, contra tudo que ele planejou, o casamento aconteceu. Ele, então, entrou em convivência com a família da madrasta e descobriu que ela tinha um primo muito interesseiro, uma pessoa que não gostava de trabalhar e que tinha vontade de se casar com ela, não pelo sentimento, mas pela fortuna que a sua família também possuía. E começou a tramar uma situação de que houvesse uma infidelidade, ou supostamente uma infidelidade, a fim de que o pai dispensasse a madrasta, a repugnasse, e então ele pudesse definitivamente garantir a sua fortuna. Ele conseguiu armar a situação num ambiente dentro da própria casa e também conseguiu atrair o pai naquele momento, que, surpreendido com a cena, entrou em colapso emocional. Então, as ofensas mútuas, as agressões, a frustração daquele amor que ele, já na adolescência da velhice, eu não posso falar que é já na terceira idade, porque eu também já entrei nessa situação e eu me considero ainda adolescente. Então, na adolescência da velhice, ele encontrou um amor, porque o amor era verdadeiro. Ele se sentiu ultrajado. E, a partir daquele momento, com medo do que a sociedade pudesse pensar, eles passaram a viver completamente separados. Ela entrou num processo de depressão profunda e, alguns meses depois, quando a enfermeira que cuidava adentrou o aposento, ela estava morta. Encontraram vestígios de mistura de medicamentos numa jarra de água que ela tinha à cabeceira e foi encerrado o caso como suicídio. O pai já vinha muito acabrunhado, mas após a morte da esposa, ele, por sua vez, também mergulha num terrível processo de depressão e, com certeza, também a visita de espíritos obsessores, cobradores, enfim, tudo aquilo que as nossas atitudes atraem para a convivência espiritual. E quando ele se vê sem chance de sobrevivência, ele pede ao filho uma conversa íntima e narra-lhe, revela-lhe que fora ele que, em defesa da própria honra, fizera a mistura medicamentosa que matara a esposa. Silas, nesse momento, para e avalia muito superficialmente a extensão dos danos que ele provocou, porque ele não tinha intenção que ninguém morresse, mas quando nós atiramos palavras e atitudes ao vento, o vento leva, espalha, causa estragos e não tem mais como recolher. O pai desencarna, Silas entra num profundo abalo psíquico e, achando que a solução seria sair daquele ambiente contaminado por tudo que acontecera, então ele empreende uma grande viagem por diversos países, passa mais de ano, e quando retorna, ele percebe que não consegue mais encarar a moradia onde viveu, onde nascera, né? E ele vai se abrigar na casa de uma família muito amiga dos seus pais. E o tormento, nós imaginamos o tormento obsessivo, os espíritos acusando, e a dor moral, a dor do remorso que paralisa, que extenua. Ele começa a sofrer insistentes dores de cabeça, o estômago começa a desenvolver uma úlcera. E numa noite, automedicando-se, ele era médico, ele dirige-se a um armário, tira um vidro, supondo que ali estava medicamento para o alívio da dor do estômago, enganosamente, porque a luz não lhe permitia visualização clara, ele toma um vidro de arsênico, desencarna, em situações muito dolorosas. Quem o recebe no mundo espiritual? A mãe. Aquele espírito generoso de uma condição evolutiva maior, que lhe narra todo o sofrimento do pai, da madrasta, e depois daquele período de conturbação espiritual, quando Silas percebe a presença da mãe, então ela vai acolhendo, explicando, tratando. Por fim, ele encontra o pai. A muito custo, ele narra toda a trama que criara. O pai, sensibilizado, reconhecendo que o seu exemplo não fora dos melhores para a construção do edifício moral do filho, então o perdoa. E toda essa trama familiar chega ao cume quando fica planejado, aceito pela espiritualidade, que eles retornariam na mesma condição. Pai, mãe, filho. Porém, a econômica seria muito, muito baixa. Ele iria renascer num lugar de miséria absoluta. Traria a mesma inclinação à medicina. Dessa vez, se formaria com muita dificuldade. Esse é o projeto. O projeto é entregue à nossa administração. E no momento, imagine a situação de Silas adentrar no mundo espiritual e de lá perceber que a tragédia que ele causar era infinitamente maior, como ele não desejava voltar atrás. Nós aqui na nossa vida hoje, tem tantas situações que a gente queria voltar atrás e fazer diferente. Agora imagine quando nós visualizamos a paisagem espiritual, né, o acúmulo de outras vidas, experiências, e a gente olhar para um problema como o que ele ultrapassou e dizer, nossa, eu fui preparado exatamente para superar esse problema e cair na armadilha dos próprios sentimentos. Então ele topou tudo. Aliás, nós topamos tudo. Topamos tudo. Porque é a nossa carta de autorização de reentrada na vida biológica. Então, ele contando tudo isso, o André Luiz já queria resolver. Ah, mas se você já conversou tudo, já está tudo certo, já foi planejado, por que que já não resolve logo? Ele disse, porque não é no tempo que a gente quer. E quando o tema nasci e agora, eu acho que nós devemos enfatizar essa fala de Silas e refletir nela todos os dias da nossa vida. Todos os dias. Ele revela a André Luiz que todo o planejamento, veja, planejamento, ele já passou por todo o sofrimento, todo o estado de recuperação, todo o preparo, chegou no planejamento. Esse planejamento já fazia 30 anos. E não havia ainda se concretizado, porque faltava uma peça essencial nessa constelação familiar, que era a madrasta. Ela não poderia estar ausente desse grupo, ela era peça-chave de recuperação. A mãe de Silas ia por opção. Um espírito de uma condição melhor ia para amparar marido, filho, porque sabia da fragilidade espiritual de ambos. E aí Silas revela que ele não sabe onde está a madrasta. que há revolta, sofrimento, as implicações espirituais, aquela fora colocada. Nós não vamos falar que recebeu a imposição, porque nós sabemos que só se materializa em nossa vida, mesmo que o planejamento seja muito efetivo, só vai se materializar aquilo a que nós damos campo vibratório. Então, ela era, com certeza, um espírito em profundos débitos. Talvez ali despontasse uma oportunidade dela se sentir mãe, dela colocar para fora sentimentos que auxiliariam na recuperação de si mesma, mas tudo isso naufragou no início de um plano que Silas fez por um valor que para a alma não significa absolutamente nada, embora no corpo a gente não consiga pensar dessa forma, né? Dinheiro é indispensável. E aí ele fala que não sabe onde está a madrasta. Então, André Luiz lhe pergunta, mas e Druso? Né? O Druso, outros espíritos como ele, não sabem onde ela está? Com certeza sabem. Minha mãe provavelmente sabe. E por que, que eles não contam? Porque tem que ser uma conquista minha. Então, ele teria que encontrá-la. Com certeza ela estaria em dificuldades muito grandes. Ele deveria ser o enfermeiro da alma, daquele espírito em aflição. Deveria ganhar a confiança dela e propor-lhe, depois de contar tudo, propor-lhe que ela aceitasse participar dessa família, na condição de irmã dele. Então, ela seria a irmã mais nova, mas ela atingira um estado espiritual tão agonizante que ela nasceria com sérias limitações mentais e físicas. E conviveria com aquele que tramou a sua morte na reencarnação passada. E aí eu faço a pergunta. Nós somos abordados, eu vou falar você, porque aí você sente assim na própria alma. Você é abordado no mundo espiritual por alguém que te socorre, te ampara, e você reconhece nele o inimigo atroz do passado. Ele representa um grande perigo e a dificuldade de lidar, né? Alguém nos ofende aqui, a gente fica magoado por séculos. Agora imagine uma situação dessa. E essa pessoa diz assim, olha, eu mudei. Eu mudei, eu pedi, você vai nascer minha irmãzinha. Eu vou cuidar de você, porque os nossos pais retornarão rapidamente para o mundo espiritual. Mas eu serei médico de novo, lembra? Você me conheceu, era médico, era tão bonzinho. E você vai ter limitações físicas, mentais, mas eu vou cuidar de você. Como seria a nossa aceitação a uma proposta dessa? Você acreditaria? Aí vem o Druso e diz assim, olha, é pegar ou largar. Você não quer renascer? Você não quer refazer a sua existência? Então é essa a chance que você tem. É pegar ou largar. Obviamente, aqui nós estamos pensando que não íamos aceitar, mas lá a gente aceita. Aceita porque nós não estamos tendo apenas essa imagem estreita de agora, nós estamos vendo a amplitude, estamos vendo que talvez a nossa condução moral criou todo aquele obstáculo, criou toda a fragilidade ao redor que levou a um desfecho trágico e que muito que me competia fazer antes, que poderia ter evitado essa situação, independente do Silas ter planejado, eu poderia ter feito algo que me removesse dessa sintonia. Então você vai ver o seu aproveitamento. E aí a gente aceita. Essa convivência não é fácil. Mas nós, como dissemos anteriormente, não somos atirados a ela de qualquer forma. Nós vamos ao livro Missionários da Luz, de André Luiz. A gente fala tanto na reencarnação de Segismundo, capítulo 13, mas eu vou pedir atenção ao 12, programando experiências. Quando, novamente, André Luiz visita o departamento de planejamento reencarnatório e vê verdadeiros sábios, cientistas espirituais, debruçados sobre pranchetas, a gente não consegue imaginar isso, como grandes engenheiros genéticos, mas da genética da alma. Então, aquela característica do corpo, que para nós, vista do campo biológico, é determinante, na realidade, ela é uma programação da condição do espírito. E eles vão desenhando o arcabouço das futuras células do corpo que será constituído para atender as minhas necessidades espirituais. E aí eu comparo aos arquitetos, aos engenheiros que planejam um edifício, né, a dificuldade, as minúcias dos cálculos, e eu faço parâmetro com eles. Minuciosamente montando, digamos assim, uma maquete do que será o nosso futuro corpo físico, planejando só em torno de 75 trilhões de células. Nenhumazinha delas vai deixar de atender às propostas do espírito. Os compromissos que nós assumimos, elas são correspondentes ao campo de energia que nós geramos. Depois de todo esse planejamento, ele admira um modelo feito de um material que ele não consegue bem definir para nós, mas que parecia um cristal translúcido, onde se deixava ver todas artérias, veias, vasos, músculos, nervos e toda a fluidez do sangue, dos líquidos corporais, de uma beleza infinita. E as pessoas passando por ele e o orientador que o esclarecia, e muitas dizendo assim: olha, acabei de ir lá com os especialistas analisar a planta do meu futuro corpo e eu vou pedir um pequeno defeito na tireoide, um defeito na perna, porque se ficar tão fácil assim, eu for uma pessoa bonita e tudo ao meu redor ficar tão fácil assim, eu creio que vou falir nessa reencarnação. Prestem atenção. Lá ninguém vai pedir olhos verdes, nem cabelos com escova progressiva, nem para ter 1,80m e olhos azuis, para ser bonita assim que nem o William, né? Nem como a Emanuele. Não, a gente vai lá, olha e fala: gente, mas está perfeito demais, não me dá isso não, porque eu vou falir. Arruma aí um probleminha, né, hormonal, sei lá, um nariz adunco, uma orelha de Spock, alguma coisa assim que me prejudique a beleza, que não me atire a sensualidade. Gente, quando veio o tema nasci e agora, eu imediatamente rememorei tudo isso. E no meu coração veio: e agora? E agora agradece. Agradece. Mas não é um agradecimento obrigado. É a gratidão exalando de nós por sabermos que tantos espíritos, porque olha a capacidade desses espíritos para fazerem esse planejamento, desses espíritos se dobrarem sobre nós e compara a cada dia da sua vida que você acorda de manhã e diz: meu Deus, hoje é segunda-feira. Qual vai começar tudo de novo? Pensa que bilhões de espíritos estão dizendo: quisera eu ter essa segunda-feira. Quisera eu estar aí no seu lugar. E neste momento em que nós olhamos ao nosso redor e dizemos, meu Deus, eu estou me empenhando para ser um bom espírita. Eu até já me inscrevi nos cursos lá do GELD. Estou ajudando a equipe na nova sede, estou empenhado. Mas o que vai adiantar? Ao redor está tudo conturbado, o mundo num tumulto profundo. E agora? E agora? E agora que tantos espíritos fizeram aquele planejamento? Você vai jogar isso fora? Porque você não vai responder pelo que os outros estão fazendo. Mas vamos chegar lá. Eu acredito que a gente entre... Sou eu idealizando. A gente entre por um lugar assim, um museu de nós mesmos. Vocês já pensaram? Um memorial de nós mesmos. Não precisa nem umbral, gente. Umbral se torna dispensável para os espíritas. Eu acho assim... Um memorial de nós mesmos. Vamos nos poupar das reencarnações anteriores. Deixa só uns lampejos. Porque nós não vimos para resolver tudo das reencarnações anteriores. A gente não, o nosso corpo não suportaria a carga energética do nosso espírito. Então, o que, que eles fazem? Eles olham o lado que precisa ser consertado, mas valorizam as virtudes que nós já atingimos, as coisas boas que nós já fizemos. E trabalham um mecanismo celular para que das células exale luz para nos incentivar a amar o instrumento biológico, que é o nosso corpo, e perceber quanto ele é importante para nós. Quanto nos foi confiado nesse planejamento, mas muito mais que isso. Chegar agora em casa, olhar assim ao redor, eu também acho que nós não vamos ter essa oportunidade, mas a gente conhece alguém que vai ter e que a gente vai aconselhar. Olha, você que tem problema na família, espírita também não tem. Né? Só renasceram espíritos elevados ao nosso redor e nós somos o druso da equipe. Né? Nós somos sempre o espírito mais evoluído, que os outros ficam testando, que os outros ficam criando obstáculos para que o bem que está dentro de nós se espalhe. Mas, enfim, chega em casa, pensa naquela alma que foi assim, sob medida, que briga com você, que se estranha. Pensa que ela podia ser a madrasta. Que de repente, porque todos nós temos, não foi só o Silas, não. Madrasta no sentido de que o planejamento dele foi em torno da madrasta. Mas em nossa vida há sempre um espírito que, apesar de tudo, aceitou reencarnar conosco. Deu-nos o voto de confiança. Óbvio, ele vem para desafiar a nossa paciência, para que a gente prove tudo que a gente disse. Ué, você disse que mudou, você disse que é uma pessoa melhor. Então, estou te testando. E não estou te testando para mim, não. Estou te testando para você mesmo. Porque como é que seria a convivência do Silas com a madrasta reencarnados? Vocês acham que eles seriam irmãos que se amariam profundamente? Ia ter uma estranheza. Talvez a presença do irmão a fizesse entrar em processos de desequilíbrio limitada mental e fisicamente, nem conseguimos imaginar os trejeitos, os debates que ela teria de ver simplesmente o irmão se aproximar dela. Porque a recordação, a sensação marca muito o espírito. Por isso a gente às vezes chega perto de alguém e diz assim, meu Deus... Tudo bem, está na minha família. A gente vê isso entre pais e filhos. Tantos pais que chegam a nós e dizem assim, o que eu faço? Eu não consigo amar o meu filho. Aí eu pergunto, mas você o odeia? Não. Falei, que maravilha, já há uma evolução. Então, ser pai e filho é para aprender a amar. Eu nasci e agora? E agora, pense no melhor que você possa oferecer a você mesmo. Porque tudo que nós dirigimos ao outro, nós estamos construindo para nós mesmos. Nas nossas convivências familiares vão ter desafios inúmeros, porque estamos na Terra, é um planeta de expiação e provas. Os espíritos, nem todos são afinizados conosco, mas na nossa família também está semeado sempre um espírito muito especial, que agrega, que acarinha, que incentiva. Podem perceber. Há um fiel da balança, tirando a gente. Não vamos dizer que nós somos o espírito que congrega. Não. Tiremos a nós mesmos e olhemos ao redor. Por exemplo, a família de Silas, a irmã, seria a grande dificuldade de conquista naquela vida. Mas a mãe seria o anjo tutelar, relembrando a todo momento os compromissos assumidos por Silas. E nós, queiramos ou não, nós temos lembranças que emergem. Tem tanta gente preocupada em fazer regressão de vidas passadas. Eu quero saber o que eu fui. Nós não precisamos saber o que nós fomos. Porque nós já sabemos o que somos. É só olhar as nossas tendências. Mas eu quero deixar aqui um aviso amoroso para vocês. Conforme nós vamos explorando as nossas tendências, que sabemos que não são lá muito boas, e nós temos ciência disso. Ninguém, por exemplo, aqui vai dizer assim, não, a impaciência é uma virtude. Ninguém pode falar. Eu posso dizer assim, eu sou impaciente. Então, se eu admito que eu sou impaciente, já sabe que o compromisso da reencarnação é a paciência. Então, todo mundo vai vir desafiar a sua paciência para que desenvolvamos essa virtude. Isso é óbvio. Isso vai nos trazer à tona da nossa responsabilidade. Só que, se eu falo assim, eu sou impaciente. Quem gostar de mim vai ter que gostar do jeito que eu sou. Eu estou me vinculando à impaciência que não nasceu agora. Eu estou puxando uma cordinha. E cada ato de impaciência que eu tenho puxa um pouco do meu passado. De repente eu tenho lá um insight, não vejo, mas eu sinto uma coisa pavorosa. É algo que veio à tona, uma advertência de uma lembrança passada para reavivar o seu compromisso nessa reencarnação. Então, as lembranças necessárias são espontâneas. São espontâneas. Percebam, elas não vêm com nomes, não vêm com cenas, mas são sensações. Eu vou começar uma fase nova na minha vida, de repente eu tenho esse objetivo de crescimento, mas de repente eu começo a sentir uma angústia, um medo, uma vontade de recuar. E aí eu falo, não, os bons espíritos hão de me inspirar para a melhor escolha. Mas é a escolha que é a sua prova. Como é que eles vão simplesmente dizer, olha, escolhe por aqui, escolhe por lá? Vejam a lição de Silas. Todos sabiam onde estava a madrasta, mas ninguém podia falar. Vai à escola, a prova, a professora vai chegar lá e falar, ah, estou te dando a prova, mas vamos lá, eu vou te dar os resultados? Claro que não. Então, a grande prova e a prova é para que nós tenhamos ciência da condição em que nos encontramos, se nós já somos resistentes àquela situação. e encarar. Nós temos que encarar. O medo é a advertência de que devemos tomar cuidado, não agirmos por instinto, analisarmos demoradamente algumas condições para só então depois tomar a atitude. Então, entre medos, alegrias, há tantas pessoas que dizem assim: nossa, eu tenho uma sensação que eu preciso me vincular a um trabalho de mediunidade, eu preciso me vincular a um trabalho voluntário. E por que que já não se vinculou? Ah, porque eu tenho medo de assumir um compromisso, porque eu sou aquele tipo de pessoa que quando eu assumo é para fazer. E aí não assume nada. Porque fica: não, mas se eu assumir e não fizer depois, vou falhar. Enquanto não faz, está falhando. Criar o hábito é aceitar os desafios. Não, eu sinto que preciso me vincular a um trabalho voluntário. Eu faço isso hoje. Aproveito que esse incentivo está vindo de dentro e faço isso hoje, porque é exatamente o compromisso que vai trazer o comprometimento. Porque o compromisso vem de fora, né? A tal hora eu tenho que estar lá no GELD para o trabalho. O comprometimento vem de dentro. Ai, hoje eu tenho o GELD para o trabalho. Olha que diferença. O compromisso é pesado. Meu Deus, hoje é domingo e eu tenho... Fazer o quê, né? Tenho trabalho lá no GELD. Comprometimento é de alegria. Que bom que hoje é domingo e eu tenho trabalho no GELD. Então, o compromisso da reencarnação vem nos convidar ao comprometimento com ela. Porque se ela está numa condição ruim, dolorosa, rotineira, não é a vida. É a forma como nós a administramos. É a forma como nós a estamos enxergando. Mas se olharmos para trás, formos lá novamente ao livro roteiro e lembrarmos que existem bilhões de espíritos, ainda mais nesse momento que se aproxima da transição, vocês imaginam quantos queriam estar no nosso lugar? Porque é um momento decisivo na Terra, não é? Então, assim, vamos começar pelo lado bom. Se vai haver um casamento na família, quem é que nós convidamos para o casamento? Você convida os desconhecidos? Você convida os íntimos, os que vivem o elo amoroso da convivência, aqueles que você quer que façam parte desse momento como testemunhas. Mas se há um velório, quem é que vai? Só quem é muito, muito ligado. Eu não sei como é que você encara este momento da transição. Toda transição é difícil. Vejamos a transição da madrugada para o amanhecer, do entardecer para a noite. Se nós buscarmos as ocorrências rodoviárias, é onde se encontram os maiores acidentes. Porque esse meio luz, escuridão, ele engana os nossos sentidos. E muitas vezes o sol se misturando com a noite faz com que nós tenhamos uma visão distorcida e precisemos redobrar a atenção à estrada em que caminhamos. Nós estamos no alvorecer de uma nova era, em que as sombras da noite moral da Terra já recebem os primeiros raios do sol da regeneração. Se no transformar da noite para o dia, tudo fica confuso aos nossos olhos, é natural que agora também tudo pareça confuso. Eu não sei se o bem está na Terra, parece que o mal domina, está muito confuso. Alerte a alma. Como é que eu vou alertar a alma? Vinculando-a a compromissos do bem, leituras edificantes, gratidão a todo momento, porque não sei se você acha que esse é um instante de festa, de casamento, ou de tristeza, de velório. Fato é que você foi convidado, que você está aqui. Então você faz parte da família amorosa do Cristo. Ele nos escolheu para sermos testemunhas de um tempo marcante na Terra. E eu acho que quando o Manuel chegar aqui e falar, morri agora, ele brincou comigo, mas há uma grande verdade, ele falou, vou chegar lá na frente e vou dizer assim, ó, morri agora, chama Eulália que eu quero nascer. Não foi? Ele brincou comigo. Eu acho que quando a gente se abeirar do desencarne e vislumbrar o momento inesquecível que a Terra está passando, nós vamos querer voltar logo. Nós vamos querer estar aqui, reencarnados, para testemunhar, tocar e viver as pessoas sorrindo, sendo cautelosas, educadas, zelosas umas com as outras. Não precisar mais sinal de trânsito. Já pensaram isso? Os carros serem abastecidos de energia solar. Nós estarmos sempre tendo motivos para sorrir. Não é isso que a gente quer viver? Mas nascemos. E agora, Jesus espera que nós comecemos a criar o mundo dessa maneira. Que seja pelas nossas mãos espíritas, que nós tiremos o evangelho das páginas surradas de um livro e sejamos um exemplo pequenininho de Jesus, o evangelho vivo lá fora. Que quem olhar para nós leia o evangelho nas nossas atitudes, nas nossas palavras, porque Deus é misericordioso, Ele com certeza vai nos dar outras oportunidades. Como aquele pai vendo o filho único, da mesma forma como nós começamos com o Silas, ele vendo toda a fortuna familiar e o filho já no final da sua adolescência, só usufruindo festas, baladas, escola nada, só irresponsabilidade, dívidas, baderna, uma hora o pai ia buscá-lo na delegacia, outra hora alguém telefonava, olha, seu filho está embriagado, caído na rua. E aquele pai sofrido dizendo, eu vou partir, porque a esposa já tinha partido, ele se dedicara ao filho desde criança, vivera para isso. E precisava de alguém que administrasse, desse continuidade à família. E todas as advertências eram inócuas, o filho não absorvia, achava tolice do pai. E um dia o pai o chama e diz assim, olha para mim, eu estou me abeirando do momento da morte. E eu sei que você vai se arrepender muito da escolha que está fazendo nessa vida. Porque você não administra, você simplesmente destrói tudo. Então vai chegar um momento que nem o sólido patrimônio que nós temos será suficiente para manter tudo isto de pé. Há de chegar um dia em que os cobradores baterão nessa porta. Não bateram até agora, porque eu saio quitando. Mas eles baterão. E a justiça virá tomar tudo que foi construído com muito sacrifício. E eu vou te fazer um último pedido. E eu espero que esse tu atendas. O dia que isso acontecer, pegou uma chave, colocou na mão do filho e disse, eu quero que você vá a este lugar. O menino olhou a chave, já homem, mas eu não estou entendendo. No canto tal da nossa fazenda, eu mandei construir um celeiro. E nesse celeiro, eu pedi para construir uma forca. Se você chegar à ruína, lembre de mim. Não era isso que eu queria. Então, pela honra e pelo amor que eu te tenho, tenha uma atitude digna. antes que tomem, se enforque. Retire-se da vida, para que não se arrependa terrivelmente depois. Que conselho! E tudo que o pai planejou aconteceu. Aquele rapaz que achava um absurdo, que ficou revoltado com essa sugestão do pai, naquele momento só conseguia pensar nisso. E aí ele correu para o celeiro. Os empregados já tinham ido embora, perderam todo o respeito, avisaram que a justiça estava vindo, tudo estava penhorado, tudo seria tomado. Ele perdera tudo. Ele lembrou-se do celeiro. Com lágrimas nos olhos, pela primeira vez ele rodou a chave naquele cadeado, abriu a porta e lá estava a forca. E a coragem. Ele olhava a forca e não tinha coragem, mas lembrava-se do pai. Quando as vozes se aproximaram, num ímpeto, ele correu, pôs o laço em volta do pescoço e se atirou. Mas a forca fora erguida com cálculos de amor, para não suportar o peso dele. E quando tudo desmoronou, cai sobre ele uma imensa fortuna e uma carta. Te conhecendo como eu conheço, apesar de todos os seus deslizes morais, eu tenho certeza que agora as lágrimas encharcam o seu rosto e você se arrepende dizendo: ah, pai, se eu tivesse uma segunda chance. Aí está a sua segunda chance. Olha como é parecido conosco. Apesar dos nossos deslizes morais, aquilo que nos parece uma verdadeira forca, que é a existência biológica, todas as compressões psíquicas que nós passamos, são feitas com a medida certa, para que, caindo no campo biológico, nós vejamos o bilhete de amor inserido na alma que o Pai nos manda. Eu sei que, neste momento, você está pedindo uma segunda chance. Com muito amor, do seu Pai, Deus. Nasci e agora agradeça e faça desta a sua melhor vida. Muita paz e muita gratidão.
1: A palestrante Eulália Bueno acabou de discorrer sobre o tema Nasci.
2: Olá, amigos da Web Rádio Fraternidade. Você está acompanhando o Domingo Especial, toda uma programação feita com muito carinho para vocês. Nós vamos para um intervalo neste momento de seminário. Voltamos já já. Enquanto isso, você aproveite também, deixe o seu recadinho, deixe a sua mensagem no nosso livro de recados, no nosso livro de visitas, no site da Rádio Fraternidade. E também, claro, curta a nossa página no Facebook. É Web Rádio Fraternidade no Facebook também. É fácil você curtir. Acesse o Facebook, facebook.com/webradiofraternidade. Já já a gente volta na sequência para acompanhar o desenrolar deste nosso seminário dentro do Domingo Especial.
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13: 15h31.
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2: Muito bem, nós estamos já voltando e dando sequência ao Domingo Especial na apresentação desse seminário que você estava acompanhando, e que nós tivemos esse pequeno momento de intervalo para você poder relaxar um pouquinho. Vamos continuar ouvindo e acompanhando e prestando bastante atenção nessa exposição que nós estamos acompanhando. E aproveite também, deixe o seu recadinho, deixe a sua mensagem no nosso livro de recados, no nosso livro de visitas, no site da Rádio Fraternidade. E também, claro, curta a nossa página no Facebook, Web Rádio Fraternidade no Facebook também. É fácil você curtir, acesse o Facebook, facebook.com/webradiofraternidade. Aguarda a sua curtida lá pra gente, tá bom? Vamos continuar então ouvindo o seminário.
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longa. Me perguntaram como foi que eu cheguei. Na minha terra, a gente diz assim, só chegou o coió. A tradução é o bocal amassado, retorcido. Né? Mas a gente já está um pouquinho animado, se Deus quiser vai dar tudo certo. Dizer que o Orson é um obsessor maravilhoso e que só ele e Caibá, mas preste atenção, ele mesmo em primeiro lugar, Caibá me perdoe, mas só ele e depois Caibá me fazem chegar até aqui, né, com inúmeras dificuldades, mas na certeza de que toda oportunidade de reflexão, de trabalho, é sempre muito bem-vinda e sempre acrescenta ao nosso coração. Dizer que nós... Nós vivemos, graças a Deus, com o pé na estrada, e na verdade está mais no avião do que na estrada, né? Mas isso que a gente faz e tenta fazer, na verdade, de fato atesta o que Kardec coloca em O Livro dos Médiuns, é a família espírita, e a gente se sente bem. A gente diz também na nossa terra lá que a gente é meio folgado, nordestino é sempre espaçoso, né? Então a gente já se sente de casa, né? Sente já aquela intimidade, né? Então isso é o sentimento de pertencimento, é o sentimento de família que de fato o Evangelho e o movimento espírita nos proporciona. Parabenizar também a organização do evento, em especial pela escolha da temática Educação com Jesus. Temática essa que nem sempre atrai muita gente. Por isso, parabéns para quem veio. Porque, na verdade, muitas vezes nós estamos preocupados em acompanhar eventos, desejamos participar de promoções, mas às vezes as temáticas nos afugentam, vamos dizer assim, ou não nos seduzem. E estamos aqui hoje e amanhã refletindo sobre a educação com Jesus, é porque, de fato, nós fomos tocados pela mensagem que o Evangelho nos proporciona, nos conclama, e principalmente pelo sentido eminentemente pedagógico que tem o Evangelho e a doutrina espírita como doutrina de educação. Se preparem, mas vamos ter uma surra de Novo Testamento, ok? Porque a educação com Jesus, a gente vai tranquilamente aqui evocar, né, as contribuições, as excelentes contribuições do pensamento que se encontra na Boa Nova, em especial porque esse pensamento é um pensamento que se exprime nas múltiplas atividades, ações, iniciativas, provocações que Jesus nos apresenta. Dizer da alegria também de participar pela primeira vez de um encontro, né, com o nosso querido Marcos de Mário e a Alzira, que tive a oportunidade, né, ainda há pouco de conhecer pessoalmente, o Marcos já conhecia. E, na verdade, esse trio, vocês podem dizer, é o trio da pesada. Porque é preciso ser muito pesado para encarar a educação, né? É preciso ter realmente um compromisso muito sério. É preciso ter a certeza absoluta no valor, necessidade e urgência da educação. Daí a nossa alegria em estar compondo aqui um time com os nossos amigos. Mas a nossa coordenadora, ela solicitou, a nossa Renata aí, eu aponto para onde mesmo para ir? Eu aponto para cima, para baixo, para pular, para aqui? Tá bom. É que eu sou meio perdida, viu? Cadê meu assessor? Pronto, olha o que eu disse para você, certo? Você olha ali, você arruma ali para poder subir. Não, eu estou dizendo ali, ó, um finzinho. Tá bom? Ok? Então, não tem jeito. Bem, não tem jeito, ok? Então é paciência, resignação. A gente vai se educando logo com a tecnologia, né? Então, vamos lá. Então, nós vamos trabalhar com o tema Educação com Jesus. E, na verdade, para trabalhar esse tema, a gente precisaria de muito, muito, muito tempo. Todos nós que trabalhamos na área da educação, geralmente quando começamos a nos enfronhar nessa temática, é como se não tivesse fim. Então, a gente vai, daqui a pouco a gente vai, continua, porque é interminável.
A temática ela é de uma riqueza extraordinária.

E quando a gente diz educar com Jesus, pronto, aí muitos compêndios, né, provavelmente, muitos seminários, muitos simpósios, e ainda assim nós não esgotaríamos, porque conforme o próprio João nos diria em seu evangelho, se fosse escrito tudo aquilo que Jesus operou, aí então, né, a gente teria os livros do mundo inteiro e mais além. Mas vamos fazer um recorte, e é isso que gostaríamos já de acertar, né? Nós vamos, na verdade, trabalhar em três blocos de reflexões. O primeiro bloco, Jesus, nosso modelo e guia e mestre. O segundo bloco, programa de trabalho proposto por Jesus aos seus discípulos e o projeto educativo necessário à construção do perfil do trabalhador cristão. Para finalizar, com Paulo, exemplo do processo educativo em bases crísticas. Boa parte desse conteúdo se encontra explorado, né, em nossas atividades enquanto tentativa de escrever alguma coisa. Quando o pessoal diz assim, escritora, eu entro em convulsão, né? Eu não me considero. Eu escrevo umas coisinhas aqui, umas coisinhas ali, tá? Porque o pessoal fica exigindo, inclusive. Eu produzo a fóceps, né? Porque tem algumas dificuldades, né? Mas estão exatamente esses conteúdos espalhados em alguns escritos, né, que me foram permitidos produzir. Então, estão prontos? Sim? Esta hora é uma hora trágica. É o pós-almoço famoso. É a hora da isquemia estomacal, que produz um estado alterado de consciência. E aí a gente entra num estado profundo de concentração. Tem gente que quer assistir desdobrado. Tem gente que, na verdade, assiste em parte, né? Porque a outra parte está em atividade de pescaria, pescando piaba, como a gente diz, né? E alguns outros, graças a Deus, conseguem se manter atentos com muito custo, porque para muitos esta é a horinha do famoso sono, tá? Então, eu os convido, estejam alertas, porque quando vocês perceberem que eu aumentei a voz, é porque eu percebi alguém dormindo. Então, não se assustem, não é nenhum processo convulsivo, obsessivo, não é, tá? É apenas uma tática para a gente poder se manter atento. Ok? Tá tudo bem? Então, vamos começar. Bloco 1. Perguntas, porque as perguntas elas têm uma função pedagógica impressionante. O próximo livro que estarei lançando, se tiver serenidade para concluir, será exatamente com este tema: perguntas que Jesus nos fez. São 25 perguntas que nós selecionamos, né, no conjunto de algumas dezenas que Jesus nos apresenta. Sempre com este fator indutivo de estimular a reflexão, de uma proposição de uma atitude crítica, de uma observação mais apurada. É isso que Jesus faz quando usa as perguntas. E aí, se a gente tem que imitar Jesus, eu já começo imitando assim. Que perguntas, nesse primeiro bloco, nós vamos fazer e tentar responder? Primeira pergunta: quem é esse Jesus? Será uma invenção? Porque durante muito tempo, algumas pessoas, alguns estudiosos, acadêmicos, chegavam a dizer que Jesus era uma lenda, algo que foi criado, um mito idealizado, especialmente para controle, especialmente para o uso do aparelho ideológico religioso no controle das populações. E muitos outros acadêmicos chegaram a afirmar que não se poderia de fato dizer da existência de alguém, que não se tem provas realmente cabais, concretas, né? E principalmente pelo fato da sua vida estar envolta em mitos, em lendas, em acréscimos, em deturpações, nada escreveu e assim por diante. Então, esta é uma pergunta importante. E o que se diz dele? Aí é da gente estarrecer. Porque o que vocês imaginarem, alguém disse sobre Jesus. Por exemplo, eu li certa feita um indivíduo dizendo que Jesus era um comilão. Ou seja, era espírita convicto já. Adorava, porque espírita só se reúne em torno da mesa cheia, da mesa repleta de lanche, não é isso? Por isso que a gente costuma dizer que nós, os espíritas, gostamos muito do mundo de expiação e provas. No nosso caso, diante da mesa, a gente espia, agora com S, e prova. Né?
Dizem que Jesus era comilão, porque Jesus dizia assim: ei, desce aí que eu vou comer na tua casa, chega, me convida para um jantar na tua outra casa. E a prova que uns dizem de que Jesus era tão comilão que produziu aquele fenômeno extraordinário chamado multiplicação dos pães e dos peixes, um verdadeiro festival de pão, de peixe, comeu todo mundo, 4.000 homens, não se contava as mulheres, não se contava as crianças, eu faço as contas, 4, 8, uns 12.000 pessoas comeram e sobraram cestos em abundância. Então, foi um verdadeiro festival gastronômico. O cardápio reduzido, mas foi, né, alguma coisa interessante. Uns disseram assim que Jesus era beberrão. Imagina, que ó, bebeu tanto, certa feita chegou e perguntou: quem é minha mãe? Quem são meus irmãos? Que desgraça! Então a gente fica horrorizado com o que se diz. Se você procurar, você vai achar. Você vai achar de tudo. Então vamos começar por aí, dizendo o seguinte: a primeira pergunta, quem é esse Jesus? Não vamos ter tempo, nem vamos nos aprofundar nesse sentido. Mas nós podemos então afirmar que existem algumas, vamos dizer assim, contribuições sob o ponto de vista de registro histórico, que a gente não vai aprofundar, a gente vai só citar, ok? Então, Tácito, historiador romano do século I, Seutônio, que era secretário do imperador Adriano, imperador romano, Flávio Josefo, talvez seja a melhor fonte, que é o grande historiador judeu, Plínio, o jovem, o Talmude da Babilônia faz referência a Jesus, Luciano de Samosata no século II, mas sem dúvida alguma, o que mais chama a atenção acerca da figura lendária, mitológica, real de Jesus, é o conjunto da sua obra, não escrita, mas de seus feitos. Né? Então, a respeito disso, observemos que sensibilidade teve, tem que apontar para cá, né? Jean-Jacques Rousseau, o grande pensador suíço, radicado posteriormente em Paris, olha o que é que ele diz: conseguir inventar ou criar a história de uma vida como a de Jesus seria um milagre maior do que foi sua existência real. Então, muito interessante a ponderação de Jean-Jacques Rousseau, o nosso louco extraordinário, viu? Porque era louco mesmo, mas era extraordinário, certo? E ele vai nos dizer, então, vai nos trazer essa reflexão. Agora, prestemos atenção, saindo do mundo da filosofia, vamos para o mundo aí político, e olha o que essa grande figura, que é, depois de Jesus, uma das figuras mais biografadas, Napoleão Bonaparte, o que é que ele vai dizer? Com todos os meus exércitos e generais, por um quarto de século, não consegui subjugar nenhum único continente. E esse Jesus, sem a força das armas, vence povos e culturas por 2.000 anos. Para quem conhece a obra do Irmão X, sabe exatamente a responsabilidade que Napoleão teria no próprio advento, né, do Espiritismo, em razão de alguns compromissos que ele teria na França, onde nasceria o nosso Hipólito Leon Denis Rivail. Mas olha o que ele diz: não conseguiu subjugar nenhum continente, mas Jesus, sem a força das armas, vence povos e culturas por 2.000 anos. Isso está em seu diário particular. Então, meus amigos, qual foi o caminho que nós escolhemos? Nós escolhemos não o que dizem, nós escolhemos algo que é, vamos dizer assim, um pouquinho diferente. Nós optamos não por aquilo que dizem de Jesus, mas o que é que ele mesmo diz sobre ele. Ou seja, o próprio testemunho que o Senhor vai dar a respeito dele. E aí a gente vai se surpreender com algumas coisas. A mais conhecida das afirmativas de Jesus acerca dele mesmo, o qual é? Todo mundo aqui conhece. Eu sou? Vamos acordar? Caminho, a verdade e a vida. João 14:6. Eu sou o caminho, a verdade e a vida. Uma afirmativa dura, contundente, que Emmanuel, através da mediunidade do nosso Chico Xavier, comenta tão bem. Caminho, trajetória. Verdade, essa trajetória leva de fato ao grande objetivo, que é a vida. Então, caminho, verdade e vida é o que Jesus se autodenomina, se apresentando então para nós como essa referência.
Essa daqui é muito boa também, eu acho super interessante. Jesus vai dizer de onde ele é. Ele é de onde? Lá de cima. Olha, lá de cima dá vontade, né? Então, eu sou lá de cima, vós sois deste mundo. Eu deste mundo não sou. Então Jesus já coloca a sua natureza excepcional, a sua natureza espiritual, o fato dele nos anteceder de todo o processo evolutivo que ele teve para culminar com o seu processo de cocriação junto a Deus nosso Pai. E aqui estamos nós tendo a ele como nosso governador espiritual. Então Jesus já vai nos dizer da sua condição. E agora, para a turma que gosta da gastronomia, novamente a cumilança. O que é que Jesus diz? Eu sou o pão, né? Eu sou o pão da vida. O que vem a mim jamais terá fome. O que significa dizer que a gente não anda comendo o pão que Jesus se referiu. Porque a gente vai à padaria todo santo dia, né? Todo dia de manhã, tem gente que é manhã, tarde e noite, e no lanchinho também aproveita, né, para comer o famoso pão. Mas esse pão, a gente já sabe que diz respeito a um alimento diferente. Pão significa, na metáfora utilizada por Jesus, um alimento. E não é alimento material, é alimento espiritual. Aquele que vai até ele, aquele que busca o alimento do seu ensino, e obviamente dele se nutre, então não terá mais a fome do conhecimento, no sentido de já ter encontrado uma substância nutritiva para prosseguir, né, na trajetória de evolução. E vamos lá. Olha agora para quem é da área ecológica. Jesus é ecológico também. Eu sou o quê? A videira. E vós os ramos. Quem permanece em mim e eu nele, esse dá muito fruto. Porque sem mim nada podeis fazer. O que eu gosto de Jesus, com todo respeito, não se horrorizem com a minha forma de falar, é que Jesus gostava de dar uns foras. Mas ele, como a gente diz assim, lá, pegando aqui, tome, né? Então Jesus é claro, eu sou o ramo, vocês são as videiras. A videira só produz se estiver o quê? Sendo nutrida pela videira. O ramo só produz se usar, se buscar, se alimentar da seiva da videira. Ou seja, aquele que diz que é do Senhor, mas se alimenta de outras coisas, de interesses pessoais, egoísticos, de poder e assim por diante, não está se alimentando de fato da seiva que a videira ela nos apresenta, ela tem, que é o próprio Jesus. E aí de modo tácito, porque sem mim nada podeis fazer, porque aquele que deseja colocar a sua visão, o seu, entre aspas, trabalho, enfim, os seus objetivos, sem levar em consideração os objetivos do Evangelho, então esse está distanciado do alimento. Por isso, nós nos lembramos, é um exemplo, principalmente para nós, expositores, aqueles que trabalhamos na área da divulgação espírita, uma colocação que considero inesquecível de uma santa da Igreja Católica chamada Santa Brígida. Onde foi que eu aprendi isso? No Livro Espírita, tá? E foi exatamente com o nosso Clóvis Tavares, numa obra extraordinária chamada Mediunidade dos Santos. Ele teve muito medo de publicar, porque disse que os católicos iam criticar, e os espíritas também. Então, o Chico Xavier disse para ele: Clóvis, esse seu livro é o Canto dos Cisnes. E ele publicou, e foi republicado recentemente, tá? É extraordinário. E nesse livro eu conheci a figura da Santa Brígida, mas parecia nordestina, tinha 6 filhos, imagina, tá? Então, ela tinha 6 filhos, era uma mulher daquela, casada, 6 filhos, coisa e tal. Mas ela era tão interessante que à época ela era chamada Correio de Deus. Correio de Deus. Era um Chico Xavier naquela época. Então, quando perguntavam a ela: fulano de Toque morreu, está onde? Ela: no inferno. Bem sincera. Porque era o paradigma que ela tinha, a referência que ela tinha. Fulano de tal, está no céu, está no purgatório, assim por diante, né? E ela era tão virtuosa
que inclusive chegava para ter papo com Jesus. Jesus ia para ter papo com ela. E aí o confessor dela disse assim para ela: Brígida, precisamos dizer para o mundo as suas virtudes. Ela: calma, vai devagar. E ela disse para ele o que nós entendemos ser uma das maiores lições que todos nós que trabalhamos na divulgação, no ensino espírita, deveremos assimilar. Ela disse para ele o seguinte: se um menino leva uma carta a alguém, e esta carta promove para este alguém sentimentos, alegria, satisfação, conhecimento, de quem é o mérito? E ele respondeu: de quem escreveu a carta? Ela disse: pois é, eu sou só a menina que entrega. Então, quando alguém nos pergunte, a nós, evangelizadores, coordenadores de ESG, enfim, todos que atuamos nessa área, e alguém venha nos incensar, lembremos, somos entregadores de cartas, tá? Só esse. E quando ainda ele disse para ela: mas a senhora é cheia de virtudes, precisamos divulgá-las. Ela respondeu de forma bastante lúcida: não, meu confessor, eu ainda estou no mar alto. Estamos no mar alto. Então, nós não podemos fazer nada de nós mesmos, não. Nós precisamos do alimento, da seiva, da videira. E conforme Jesus coloca em João 15, 4 a 5, ele é a nossa videira e é ele que deve alimentar os nossos propósitos. Olha aí, outro momento muito interessante, em especial pela peculiaridade do encontro. Jesus quer entrar na Samaria. Antes tinha mandado seus discípulos. Seus discípulos foram lá e os samaritanos disseram que não queriam receber a Jesus. Pronto, surgiu um impasse. Jesus vai e em determinado horário, uma mulher vai pegar água lá no Poço de Jacó. E Jesus então vai abordá-la, e todos que estamos aqui provavelmente conhecemos o diálogo. Ele pede água à mulher. Ela olha para ele e dentro do evangelho é um fora que ela dá em Jesus. Mas ela dá um fora daqueles no mestre. Ela olha para ele e diz assim: como é que tu, sendo judeu, me diriges a palavra a mim que sou mulher samaritana? Olha, né? Aí Jesus, que nem conhecia, para não dizer o contrário, a psicologia feminina, disse assim: mas mulher, eu tenho uma água que quem beber jamais sentirá sede. Ora, se fosse uma mulher menos vexada, ela tinha perguntado: oh, gente, porque é nordestina, né? A Samaria é o nordeste da Jerusalém. Ela devia ter perguntado a ele assim: oh, gente, como é que o senhor tem essa água? O senhor não bebeu, veio pedir a mim. Não era isso? Não é isso? Mas ela ficou logo o quê? Vexada, atacada. A pulsão feminina. Senhor, dá-me dessa água. Já quis a água. Entabula-se uma conversação belíssima em que Jesus vai dizer a uma mulher simples do povo, porque ela vai indagar sobre o Messias. E ele vai dizer para ela, vai se apresentar com as credenciais: mulher, eu sou o Messias. Alô, está acordado? No caso dela, está acordada? Eu sou o Messias, eu que te falo. Resultado, não precisou de confusão nenhuma. Jesus disse que ela tinha tido sei quantos maridos, que aquele não era o marido dela. Fez uma pequena fofoca. E aí então ela desceu, chegou lá na Samaria e disse: é um profeta. Pronto, Jesus entrou. Sabe por quê? Porque Jesus sabia da psicologia feminina. E diz para aquela mulher: eu sou o Messias. Raríssima, se não, talvez a única passagem que ele vai dizer diante de uma pessoa comum: eu sou o Messias. Olha aí. Então, ele se apresenta: eu que falo contigo. Ok? Mais uma: eu sou a ressurreição e a vida. Quem crê em mim, ainda que morra, viverá. E viverá, sabemos, em razão da imortalidade triunfante. Ressurreição não da carne, mas ressurreição na carne, né? E ele teve tanta certeza da nossa dificuldade de compreensão que quando ocorre o fenômeno com ele, ele aparece primeiro a Maria Madalena, todos nós conhecemos, ao terceiro dia, lá vai Maria, né? Chegando lá, vê que a pedra foi removida, e aí já fica preocupada, pensando que roubaram o corpo do meu Senhor. Ela vê um homem
acha que é o jardineiro do local e vai perguntar. É quando Jesus se volta, olha para ela e, segundo o nosso irmão X, da extraordinária obra Boa Nova, travou-se o maior diálogo da humanidade com duas palavras. A palavra dele é Maria, ponto, pastor que denomina a ovelha. E a resposta dela, Rabone, que significa mestrezinho, mestre querido. Nos diz o irmão X, era a verticalidade da condição espiritual extraordinária de Jesus diante da horizontalidade de Maria, representando as nossas próprias dificuldades e limitações. E aí ele aparece a ela, e não apareceu a Pedro, a João, a Tiago, aqueles que faziam parte do grupinho que sempre ia com ele orar. E a pergunta é: por quê? E eu respondo sempre: porque a mulher, ela é portadora de uma excelente inteligência linguístico-narrativa. Porque se Jesus tivesse aparecido a Pedro, João e Tiago, até hoje estava confusão. Foi, não foi? Foi, não foi? Foi, não foi? Foi, não foi? Não foi nada? Foi, não foi nada? Inteligência linguístico-narrativa. Ou seja, Maria chegou, desceu e disse: gente, Jesus ressuscitou. Os discípulos, homens... por que ele ia aparecer a ela? Mas qual foi a quem primeiro acreditou? A outra. A outra Maria. Venha, minha filha, venha me dizer. Pronto, foi assim. Jesus sabia tanto com quem lidava que apareceu a ela. Depois apareceu aos 11. Trancados. Trancafiados. Aliás, antes apareceu aos dois. Na estrada de Emaús. 1, 2, 11. E depois fez um espetáculo. Apareceu, penúltimo capítulo, não é isso, Renata? Do nosso Boa Nova. Os 500 da Galileia. Logo 500, que não era possível. Nem um, nem dois, nem 11. 500 da Galileia. Ele se apresenta para dizer: eu sou o Messias. Para nos falar da imortalidade triunfante, ressurreição e vida. Ainda que morra, viverá, porque nós somos seres imortais, né? Vamos lá. Aqui para nós, todos conhecem: eu sou a luz do mundo. Quem me segue não andará em trevas, pelo contrário, terá a luz da vida. Luz da vida no sentido da condução dos objetivos da nossa existência. Reencarnamos não a passeio, mas a negócio. Tem gente que tem certeza que reencarnou por uma agência de viagens e turismo do plano espiritual. Só que se foi assim, o nome da agência era Umbral Tour. Não tem como ser outro. Ninguém reencarna para brincar, passear, não. Reencarnar, primeiro, não está fácil. Diz que a fila é complicada. Segundo, não tem cotas. Não tem cotas. Chega, senhor, eu fui... Não, fui pobre, fui latino, fui brasileiro, fui da epiderme escura, não tem isso, tá? Então, não, embora tenha um apadrinhamentozinho, eu acho que tem. Com todo respeito, o plano espiritual tem uns padrinhos, viu? Aqui o pessoal de Matão tem padrinho forte. Vamos lá. Então, o que é que ocorre? Não andará em treva aquele que entende ser Jesus, o que vai à frente com a luz, iluminando o quê? Conceitos, sentidos, né? Respostas para a compreensão acerca da vida, do fenômeno da vida e dos objetivos da nossa existência. Muito bem. E agora tem um momento muito interessante, né? Um momento em que, levado diante, né, de Pilatos, ele vai dizer, respondendo aquilo que é a verdade: tu é rei? Perguntou. Tu dizes, eu sou. Mas meu reino não é deste mundo. É uma das lições mais interessantes do Evangelho, o reino. Que muitos esperavam que o próprio Messias chegasse alardeando a sua condição. Que esse reino fosse o reino material, fosse o reino temporal. E o próprio Mestre diria: o reino está dentro de cada um de nós. Não é? Mas ele é rei deste reino. E o que nós desejamos firmemente é que Jesus reine de fato em nossa vida, em nossos corações e em nossas mentes. Agora, aqui no Evangelho de João, né? O Evangelho de João 10,
no capítulo 10 de João, interessantíssima a colocação de Jesus usando duas metáforas, a porta e o pastor. Porta é passagem, então Jesus nos dá passagem, mas preste atenção, Jesus diz que quem entra e sai encontra pastagens verdejantes. Quando eu fiquei pensando nisso, entra e sai encontra pastagem, a porta está no campo, vai ver que está na mata, vai ver que está no matão. Então, se entra e sai, encontra pastagem, está no meio do mato, a porta, porta nesse sentido de acesso. Tanto é que quando a gente diz assim, em relação a alguém que nos ajudou, fulano me abriu as portas, né? Mas Jesus tem uma colocação muito interessante, conforme o registro de João. O ladrão, ou como alguns gostam de chamar, o inimigo, né? O mal, não entra pela porta. Porque a porta significa que nós vamos dar exatamente a passagem para que quem está lá ingresse. E o sentido aqui de Jesus é que ele nos oportuniza, ele nos dá acesso. Mais adiante a gente vai ver uma declaração belíssima de Jesus em relação a nós. Então ele vai dizer para nós que nós vamos encontrar que pastagens verdejantes. Mas é no mesmo capítulo que ele vai dizer, eu sou o bom pastor que conhece as suas ovelhas. Então, ovelhinha Marcos, aliás, né, carneiro Marcos, carneiro Orson, ovelhinha Renata. Então, conhece pelo nome. Isso é muito grave e muito sério. Sabe por quê? Porque quando a gente vai fazer alguma coisa errada, principalmente quando a gente já tem inúmeras informações, conceitos, estudos, leituras do Espiritismo, acendo a luzinha, que não é amarela, já é vermelha, nem passa pelo amarelo, já é que nem alarme de carro. E a gente, ai meu Deus do céu, ai meu Deus do céu, pois é, é a luzinha dizendo, não faça, se fizer tá frito. Se não for nessa encarnação, é na próxima. Então tem não sei quantos recados que a luzinha vermelha é o quê? Né? Por quê? Porque há um mestre, diria Santo Agostinho, encarnado na época lá dele. Há um só mestre, que é um mestre interior. Então o mestre interior, que é Jesus. E conforme nos afirma e nos ensina o Livro dos Espíritos, está na consciência inscrita a lei. Então vai aparecendo o chamamento, né? E aí de repente a gente não ouve, mas Jesus diz, Sandra, olha, olha, aquilo vai aparecendo para nós. Então o pastor, ele o que? Conhece as suas ovelhas. E ele diria, e as ovelhas conhecem também o que? A voz do seu? A voz do seu pastor, é isso mesmo. A declaração de amor a qual me referia. Olha que coisa linda que Jesus nos diz, que é uma verdadeira declaração de amor em João 15:15. Não vos chamo de servos, porque o servo não sabe o que faz o seu Senhor. Chamo-vos, olha a palavrinha, qual é a palavrinha? Amigos, até aí tudo bem. Mas preste atenção no complemento. Porque vos revelei tudo quanto sei do meu Pai. A atitude de Jesus é aquela de quem socializa. Não usa o conhecimento para oprimir. Não usa o conhecimento para explorar. Não usa o conhecimento para levar vantagem. Eu não vos chamo de servos, o servo não sabe o que faz o seu Senhor. Chamo-vos amigo porque tudo quanto eu sei de meu Pai vos revelei. Você não escondi nada, socializei tudo. A socialização do conhecimento é sem dúvida alguma condição sine qua non para o estabelecimento de qualquer sociedade justa e fraterna. Conhecimento não pode estar nas mãos de quem o domina e usa para o quê? Para oprimir, para reduzir o outro,
para desumanizar o outro. Então, Jesus é para nós um exemplo da humanização plena no conhecimento, e mais do que isso, da espiritualização, porque o seu conteúdo é conteúdo de vida eterna. Costumamos dizer, né, lembrando e evocando a figura do grande Comênios, educador do século XVII, criador da didática, que dizia em relação aos conteúdos válidos, ou seja, aos conhecimentos válidos. Ele dizia que o importante na educação era que os conteúdos pudessem ter sabor de eternidade. E se nós prestarmos atenção, o que nós fazemos em nossas casas espíritas, na evangelização da criança, do jovem, no ESD, o que nós fazemos em todas as atividades pedagógicas que a casa espírita desempenha, tem sabor de eternidade, porque se dirige ao espírito imortal, embora na condição momentânea de homem, mulher, enfim, de uma pessoa encarnada. Então Jesus, de fato, declara o seu amor por nós e declara que ele é um mediador do conhecimento divino em relação a cada um de nós, nos possibilitando então acesso, o que é muito importante e fundamental, acesso à revelação, que mais adiante ainda voltaremos a falar sobre isso. Mas o que nós gostaríamos então de desenvolver o recorte vai ser exatamente numa conversa em que João registra agora em 13:13, alguém vai dizer: bom mestre. E ele vai dizer: bom não, só o Pai o é. Mas olha o que ele diz: vós me chamais de mestre e senhor, e dizeis bem, porque eu o sou. Eu quero ver agora quem decorou tudo. O que é que Jesus disse que ele era? Vamos lá: caminho, verdade, vida, rei, que mais? Ressurreição, luz, mas tem lanche daqui a pouco, tem lanchonete ali, pão, e ele ainda disse que tinha o quê? Água, que aqui está de graça, água, que mais? Que ele era o quê? Lá de cima, porta, sim, aqui ele é porta, chega Marcos, aqui é porta, meu irmão, tá certo, ele é porta. É pastor também, né? É porta e é pastor, não é isso? E finalmente ele é mestre. Legal, então? Pequena incursão em torno daquilo que Jesus diz sobre ele. Mas e o que é que a doutrina diz sobre ele? Estamos no encontro espírita. E evocamos então a mais célebre resposta. Todo mundo decora porque é pequenininha, só tem uma palavra. Pergunta 625 do Livro dos Espíritos. Vamos ler juntos. Nota 10. Valeu. Podia Kardec ter ficado só com modelo. Aí a resposta poderia ser assim: O top é Jesus. Mas não foi assim. Foi modelo e guia. Modelo é pra gente o quê? A gente imitar. E o guia pra quê? O guia para nos conduzir. Se fosse só modelo, ficava o quê? Longe. Mas Kardec foi sábio sempre e colocou guia, porque a gente não quer um guia para quê? Eu quero um guia. Você vai comprar um guia de turismo, é para quê? Para você saber como é que faz. Você vai no lugar e pede um guia, chega lá em Olinda, Pernambuco, aí o menino vai dizer: meu Apelo Pereira, o menino só sabe dizer aquilo, né? Então você é um guia, tá lá, um guia de turismo. Então guia é aquele que vai o quê? Conduzir, guiar. Modelo parece que está longe, e o guia tem que estar o quê? Perto, nos dizendo. Lá em Natal, todo mundo conhece, né? Por sinal, 60 cidades, eu me senti extremamente excluída, porque não foi colocado Natal, tá? Mas eu vou perdoar Orson por isso, tudo bem, né? Então, o que é que acontece? Lá tem o famoso passeio de bug. Já ouviram falar? Quem foi que já foi lá em Natal?
mesmo, valeu, retornem. Bem, quem vai para Natal, o pessoal pergunta assim, passei de bug, aí faz a pergunta assim, com emoção ou sem emoção? Aí a povo, tem um povo ingênuo, que nem o povo que vai lá na Bahia, que a baiana pergunta quando vai servir o acarajé, quente ou frio? Aí ele pensa na temperatura e diz quente, ela taca a pimenta e o sujeito, né? Só Jesus na causa e Deus com gancho para resolver a situação dele. Então em Natal, diz assim, com emoção ou sem emoção? Menino, se for com emoção, veja se você tem seguro de vida, né? Porque o bugueiro, que é um guia, né? Um guia do passeio, ele vai andar de bugue em velocidade, sobe e desce nas dunas. Logicamente que tem uns acidentes, né? Óbvio, né? Que tem, né? Naturalmente. Mas o guia é para nos conduzir. É para dizer, o caminho é esse. Oh, cuidado desse caminho. Vá por ali. Não vá por acolá. É nesse sentido. Então, o que é que vai acontecer? Vai nos comentar Allan Kardec. Para o homem, Jesus constitui o tipo da perfeição moral a que a humanidade pode aspirar na Terra. Deus nos oferece como o mais perfeito modelo. E a doutrina que ensinou é a expressão mais pura da lei do Senhor, porque sendo ele o mais puro de quantos tem aparecido na Terra, o Espírito Divino o animava. Então, nós chegamos ao final do nosso primeiro momento, que é exatamente o momento, né? Jesus, finalmente, quem é esse Jesus? Vamos dizer as três palavras que a gente vai sintetizar. Três palavras para sintetizar. Jesus é nosso modelo, guia e mestre. Modelo, guia e mestre. MGM. Modelo, guia e mestre. Estamos de acordo? Sim, então agora a gente vai. Todo mundo está passando bem aqui? As portas estão abertas, não? Não, agora fecha, viu, esse osso? Porque a gente vai fazer duas perguntas. Se nós conseguimos ouvir as respostas do jeito que Jesus deu e a gente conseguir permanecer aqui, né, por livre e espontânea vontade, então nós estamos bem. Vamos lá. Se ele é modelo e guia, e se ele constitui um grupo de trabalho, e se ele chamou discípulos, e se ele não quis operar sozinho, que ele podia, ele juntou 12, não foi isso? 12. 11 da Galileia e um da Judéia. Tinha de tudo no colégio apostólico de Jesus, desde adolescente, como João, aos mais sambadinhos, como Simão, como André. É isso? Tinha gente muito simples, Bartolomeu, tinha gente mais sofisticada, Mateus, e assim vai. Jesus fez um resumo da humanidade que colocou naquele famoso colégio apostólico dele. Quando foi um dia, e agora a gente vai para o capítulo 5 de Boa Nova, tá? Ele juntou os discípulos e fez uma proposta de programa. Meu Deus, é bonito, viu? Vocês vão ver. É lindo, eu me emocionei quando li também, tá? Mas ele não faz só uma proposta de programa. Ele vai fazer uma proposta também educacional. Daqui a pouco a gente vai ver isso daí. Vamos primeiro para o programa dele. Ninguém sai da sala. Ninguém. Não adianta ele dizer, eu vou beber água. Não, eu vou no banheiro. Também não, tá? Eu vou atender o telefone. Também não. Vamos lá. Pelo menos durante os próximos 5 minutos ninguém sai. Começa o arrazoado do Senhor. Eu vou fazer assim, cada bloco aqui vai ler, tá bom? Então, esse grupo lá, lê a primeira, esse do meio, a segunda, esse do meio, a terceira, tá certo? Tá bom? Então, vamos lá, começando por aí. Um, dois, três.

Estão passando bem? Aí é ótimo, aí não tem problema nenhum. É somente o quê? Quando você é candidato e apresenta seu currículo vitae em algum lugar, quais são as funções que eu vou desempenhar? Não tem? Isso, não é isso? Não é verdade? Muito bem. Então, tá bonito, tá ótimo, né? Então a gente não vai achar que é alguma coisa absurda demais, não. Porta estreita, porque afinal de contas, né? Largue a porta da perdição. Jesus diz que a gente tinha que evitar contendas, discussões estéreis, buscar os aflitos que haviam se afastado do reino, né? E falar-lhes a respeito desse reino agora, pela leitura da Boa Nova. Trabalhar na cura dos enfermos, limpar leprosos, ressuscitar os que morreram na sombra do crime, da desilusão, esclarecer os que estavam em trevas, dar de graça o que de graça receberam, não exibir ouro nem prata, nem ajuntar supérfluos para o caminho, porque carregar supérfluo é difícil, né? Antes de dirigir a cidade, buscar saber quem é que deseja os bens dos céus, saudar com amor as casas onde penetrem, sacudir o pó quando não bem recebidos e ser manso como as pombas e prudente como as serpentes. Essas são as atribuições do trabalhador cristão. É pouco? Hã? Vocês estão surtando, calma. Porque o surto vem agora. Agora é que vem a hora do surto. Vamos lá. Depois de ter dito o que é que caberia aos discípulos fazer, Jesus vai apresentar as profecias quanto ao futuro. Não vou deixar nem vocês lerem, eu mesma vou ler, porque é tão doloroso que eu trago para mim essa dor. Eles seriam entregues aos tribunais. Tome açoite. Conduzidos como réus para o testemunho diante de autoridades humanas. E dizia Jesus que já naquela época iriam surgir, vamos dizer assim, coisas estranhas que no texto o irmão X chama tempos, né? Tempos de atitudes, o filho, né, que entregaria o pai, entregaria o irmão e assim por diante. Nós acrescentamos uma palavrinha que é o que nós vivemos hoje, tempos de atitudes intolerantes. Então Jesus foi muito claro. Não disse que ia assinar carteira de nenhum, escondendo o quê? O que iria acontecer. Existe uma parte do Evangelho, em um determinado momento, que ele faz um discurso tão duro, que aí muitos se afastam. Jesus olha para os seus discípulos, 12, e pergunta de forma direta: também vós quereis ir embora? A pergunta é daquelas duras. E aí a resposta à pergunta de Pedro, pessoalmente, na minha simples opinião, uma das mais belas passagens do Evangelho, onde Pedro faz a seguinte afirmativa pergunta: para onde iremos, Senhor? Tu tens as palavras de vida eterna. Tu tens as palavras de vida eterna. Então, não tem para onde ir. Tem que ficar mesmo. Então, Jesus apresentou, né? Apresentou e fez as chamadas recomendações. Quais foram as recomendações? Não temer, pois a verdade será revelada e todo o bem triunfará. Mais dia, menos dias. Porque a contagem do tempo nossa é cronos, é cronológica. E a contagem de tempo espiritual é kairos, é o tempo de Deus, é diferente. Então, quando a gente vive como a gente está vivendo hoje, na sociedade, no nosso país, no mundo, a gente olha assim e diz: meu Deus do céu, o que é que está acontecendo, meu Deus? E a gente entra na onda cronológica. E quando a gente entra na onda cronológica, a gente enlouquece, a gente perde a esperança. É preciso ter a certeza de que existe um tempo divino, o Kairos, o tempo divino. Vou dizer só dois fatos que nem o Cronos imaginava: a queda do muro de Berlim e a perestroika. Quem imaginava? De repente,
o muro de Berlim, fum, e de repente aparece Gorbachev, faz a perestroika e desaparece. Cadê o homem? Está apagando. Então a gente nem imagina no Cronos, quanto mais no Kairos, ou seja, no tempo de Deus. E aí Jesus vai dizer para eles, o que revela uma condição do mestre, ensinar ao público que aprendeu, em particular com ele. Então Jesus quer socializar, não quer nenhum tipo de conhecimento, quer iniciático, não quer que ninguém, né, se aproprie do conteúdo. E historicamente nós sabemos que foi isso que aconteceu com aqueles que podemos ter sido nós mesmos, que através das instituições religiosas constituídas em nome de Jesus, nós fizemos o quê? Escondemos o conteúdo. Oficializávamos ritos em línguas que ninguém sabia nem o que era. A coisa é tão séria que parece até um menino que foi perguntado pela professora numa aula, passou agosto, mês do folclore, né? Então a professora perguntou: de que vocês têm medo? Mariazinha disse: eu tenho medo da cuca. A professora: cuca não existe. Aí perguntou a Zezinho: Zezinho, você tem medo de quê? Eu tenho medo do homem do saco. Aqui tem alguma figura assim? Quem é a figura? Como é que chama? Lá na minha terra era Papa Figo. Papa Figo. No Rio Grande do Norte é Viúva Machado, em Natal. Que é o homem do saco, a mesma coisa. Aí perguntou a Joãozinho: você, Joãozinho? Joãozinho disse: eu tenho medo que me pele do Malamé. A professora disse: tem medo de quê? Eu tenho medo do Malamé. Malamé? A professora disse: eu não sei exatamente o que é não, mas eu vou pesquisar. Mas me diga, onde foi que você aprendeu a ter esse medo? Professora, toda noite minha avó reza e diz assim: e livrai-nos do mal, amém. O mal, amém, é o livrai-nos do mal, amém, amém, né? Então nós tivemos essa experiência histórica de criar mitos, de inventar histórias, tendo Jesus no centro, né? Então muitos escondemos os conteúdos, muitos fizemos interpretações. Gente, a coisa é tão feia que no século I já tinha briga, no século II já tinha morte. Por causa de ideias. Não, Jesus é isso, não, Jesus é aquilo, Jesus é homem, não, Jesus é Deus. Então, o que? Maria é virgem, Maria não é virgem, Maria teve filho, Maria não teve filho. Jesus era casado com Maria Madalena, não era. Jesus não foi crucificado, foi o irmão gêmeo dele que foi. De tudo que a gente possa imaginar. Confusões, até hoje. É isso. Então, Jesus diz: ensinar ao público o que aprendeu. Então, Jesus não está de acordo com nada iniciático, não. Por isso que a doutrina espírita veio para todos. E por isso que muitos disseram, quando Kardec lança os livros, o mestre escancarou. Ou seja, nada de conhecimento esotérico ali, acabado, iniciático, que apenas alguns têm direito a ter. Espiritismo tem mistério? Não, vá lá estudar que você descobre todo. Está tudo ali, não é verdade? Então, nós seguimos aquilo que Jesus diz. Bem, há uma pergunta que não quer calar: por que é que Jesus diz dos açoites? Por que é que ele disse que a coisa ia complicar? Ele mesmo vai dizer: se o mestre sofreu, por que os discípulos não sofreriam? Não assinou a carteira enganando. É isso? Não assinou a carteira enganando. Venha, venha para cá. Nada. O moço rico: Senhor, eu quero atingir a vida eterna. E Jesus disse: é, meu filho, é, desde que eu cheguei à idade da razão, eu faço tudo que está escrito. Aí Jesus disse para ele: ah, você faz tudo, tá bom. Se você quer então ser perfeito, então vá, meu filho, venda tudo que você tem, dá aos pobres, que não vão lhe pagar nunca, vão gastar tudo. Depois vem e segue-me. Eu brinco às vezes dizendo, eu faço uns complementos: segue-me para ver o que é que vai ser bom, segue-me para
imaginar o que é que vem por aí. Então Jesus não esconde, não. Se o mestre sofreu, eles sofreriam também. A resposta que o irmão X dá no capítulo 5 é que eles ficaram jubilosos, não foi, Renata? Felizes, esperançosos. Talvez alguns tenham dito que veio o açoite. Um delírio, né? Essas coisas que ocorrem na vida da gente. O que acontece então é que de início foi júbilo e esperança. De início, que nem nós, quando adentramos no movimento espírita. Primeiro é a... Quem está aqui no primeiro? Quem é a primeira vez que vem aqui? Quem é? Ninguém? Todo mundo já é velho? Ah, não, não, tá bom. Então tem alguns, viu? Novinhos. Ok. Aí quando sai daqui... Oh, meu Deus. Oh, meu Jesus. Chega, sai. Chega, sai exultante. Chega em casa. Chega na casa espírita. Quer assumir tarefa segunda a segunda. A mãe, o pai, o marido, a esposa, assim, leva a cama. Hoje é mais fácil que é inflável. Colchão inflável, R$49, tá? Então, fosse no Nordeste, e assim, leva a rede, que é mais barato ainda, metade do preço. Então, você chega, aí quer tudo, aí alguém lhe chama, você quer trabalhar na recepção da Casa Espírita? Quero. Quer aplicar passe? Quero. Quer coordenar do BIES? Quero. Quer dar tratamento de luta? Quero. Quero. Parece um passarinho. Quero. Quando a coisa começa... A teoria na prática é outra. E a gente começa a sentir que não é exatamente assim. Primeiro é júbilo e esperança. Depois é a realidade. É a realidade, tá? A realidade dura. Primeira realidade é a nossa interior. É a nossa dificuldade. Porque Jesus junto, o ânimo junto, os mentores juntos, carimba junto, a gente tá aqui, vai lá. Eu hoje fui lá no memorial, carimba chuta, eu saí depressiva. Não parece que eu lhes faço bem. Meu Deus, naquela época ele fez tudo isso. Eu estou me sentindo quase que um zero. Eu olhei assim, meu Deus, como é que pode, isso tudo que ele fez, o Centro Espírita, a Mãe da Pobreza, né? A revista, o jornal, o hospital, meu pai do céu, eu imagino que a irmã hoje é Twitter, Instagram, Facebook, né? WhatsApp, página, não é isso não, né? Não, Cássio, né? É, tudinho, né? E muito mais. E aí a gente fica assim, meu Deus, não adianta só aquele ímpeto inicial é bom. Mas Jesus diria, e está no Evangelho de Marcos, primeiro a erva, depois a espiga, e por último o grão cheio na espiga. Tudo também tem um compasso na própria vida, né? Então aquele entusiasmo inicial, ótimo, mas deve alimentar em nós o desejo, né, de refletir, de pensar, de avaliar as próprias condições, né? E a gente se preparar para seguir adiante. Então, no outro capítulo, que é o sexto, irmão X diz que houve, eu acho que ele foi muito generoso, um leve movimento de incompreensão. Ele usou essa expressão, leve, certo? Havia uma pergunta que não queria calar pelos discípulos. Qual era a pergunta? Que? Pois a boa nova reclamaria tamanho sacrifício? Essa foi a pergunta que os discípulos discutiram. Jesus, como líder, ele fez o quê? Juntou todo mundo e fez uma sessão de terapia em grupo. Juntou a raça boa toda. Pode falar, pode desabafar. Cada um que falava que desabafava, ele fazia as intervenções. E a intervenção dele foi: os prazeres do mundo, os prazeres do mundo, têm o seu preço, ou não? Tem o seu preço. Os prazeres mundanos, as vitórias do mundo temporal, elas exigem muito, e muitas vezes um preço que elevadíssimo. Quantos não estão aí em razão de suas incúrias, de suas visões limitadas de mundo, enfrentando tantas e tantas situações desagradáveis? Por

E é Mamon. Está lá o capítulo do Evangelho segundo o Espiritismo. Não é isso. Então ele vai nos dizer que seria necessário refletirmos que se há determinadas, vamos dizer assim, exigências do mundo, sacrifícios do mundo, por que não haveria então exigências e sacrifícios quando nós desejamos nos tornar de fato seus discípulos, seus seguidores e seus trabalhadores? Esta então é a grande pergunta que Jesus ele vai nos apresentar. E o irmão X vai nos dizer, olha que síntese extraordinária: não devemos pensar no Deus que concede, mas no Pai que educa. Não nos dê no Deus que recompensa, sim no Pai que aperfeiçoa. Os discípulos imaginavam que pelo fato de estarem com Jesus ali, de repente era vapt-vupt, de repente as suas bocas falariam, de repente as suas mãos curariam, de repente tudo seria mais fácil. Será que era isso que eles pensavam? Não sabemos, mas por certo, eles tiveram dificuldade em entender, né, porque tantos sacrifícios estavam sendo previstos, né? Esqueceram que de fato o Pai, ele tem uma pedagogia divina, e Jesus entre nós é por excelência o mestre que vai nos ensinar, ok? Dentro do nosso segundo bloco, a nossa segunda parte: Jesus, o educador. Jesus e a sua pedagogia. Nós temos então que pensar, e aí buscamos Emmanuel, Jesus por descer, elevando quantos não podiam compreender a refulgência da altura, é que se fez o caminho de nossa ascensão espiritual, a verdade de nosso gradativo aprimoramento, e a vida de nossas vidas a erguer-nos a alma entenebrecida no erro para a vitória da luz. Então o que Jesus vai dizer aos seus discípulos é importante nesse momento, é que eles deveriam se preparar para serem de fato os seus servidores, para serem de fato os trabalhadores cristãos. Não seria num passe de mágica, não seria um privilégio para que de repente eles se tornassem as criaturas extraordinárias, maravilhosas, para que tudo acontecesse. Era necessário o sacrifício, era fundamental o esforço de um processo, e é por essa razão que ao lado do programa para os trabalhadores, Jesus apresentaria uma proposta pedagógica, ok? Quem aqui é professor aqui, levanta a mão. Estão todos no reino dos céus. Então, a grande pergunta é: existe de fato uma proposta pedagógica feita por Jesus? E embora isso seja um tema de um seminário de 4 horas, eu vou sintetizar em 15 minutos. Porque diz que o professor, ele se vira nos 15. Então lá vou eu, em 15 minutos, dizer para vocês, ou tentar convencer a vocês, que Jesus de fato tem uma proposta pedagógica. Então vamos aos argumentos. Principal ocupação de Jesus? Ensinar. Ensinar. Nos evangelhos, fala-se em Jesus ensinando 45 vezes, pregando e ensinando 11 vezes. Quem achar que não é, faz a pesquisa e manda me dizer se eu errei. Jesus aceita o título de mestre. Seus seguidores são chamados de quem? De discípulos, ou seja, aprendizes. E toda a obra do Cristo está mergulhada, e aqui mergulhou mesmo, não foi? Está mergulhada numa atmosfera didática, ou seja, ele aproveitou todas as oportunidades para ensinar, ok? Para ensinar. Bem, isso é coisa de gente que segue a Jesus. E o que é que os estudiosos dizem? Os estudiosos dizem, os historiadores da educação e da pedagogia em geral, reconhecem a existência de uma pedagogia crística, que não está escrita, mas está posta nas atitudes, nos ensinos, nas exortações, em todas as práticas de Jesus. E ele, obviamente, já dissemos, repetimos, assumiu que ele era de fato o quê? O nosso mestre, né? Então, o que é que vai ocorrer? Autores como

Morro, Luiz Riboulet, Francisco Arroio, René Huber, Roger Gal, Henri René Maru, entre outros autores clássicos dessa área, afirmam que de fato existem e chegam inclusive a lamentar que aquilo que Jesus propõe enquanto mestre não tenha sido integralmente incorporado, entendido e principalmente posto em prática por aqueles que mais adiante disseram e afirmaram que seguiam as suas recomendações enquanto mestre. Agora vejo que lindo aqui Francisco Arroio evocando o que Clemente de Alexandria na antiguidade diria: Jesus é o modelo perfeito do mestre cristão, fala Arroio. Clemente de Alexandria denominou de pedagogo da humanidade. Vamos saber por quê. Pedagogo da humanidade, pois considerou que deu, por seu exemplo e seu ensino, preste atenção, os princípios eternos, voltes, tudo bem que é educação com Jesus, né? Os princípios eternos, ok? Da educação e da conduta humanas. Ou seja, a pedagogia de Jesus não é no sentido formal, embora também possa se tornar, mas é no sentido de vida, porque se refere ou se destina ao espírito humano, à criatura humana. E eu tenho certeza que aqueles que são os que atuam na área pedagógica, parece que a grande maioria aqui tem essa ou aquela atividade pedagógica, então nós vamos tentar pontuar algumas coisinhas só para a gente dar um refresco rápido em torno da pedagogia de Jesus. Toda pedagogia tem um fim último, ou seja, uma proposta, uma imagem ideal. Então você vai para a Grécia Antiga, vai encontrar para a ideia, né? Você vai para a Idade Medieval, lá você encontra a partir exatamente da estratificação social o tipo de pessoa, ou qual seria o grande objetivo educacional. Você chega na Renascença, você tem outra imagem ideal. Cada autor vai trazer também a sua imagem ideal. E eu diria aos nossos irmãos com maior serenidade: Jesus define para nós no Sermão do Monte, se Tico e Teco estão acordados, 5:48, Mateus 5:48, sede, pois, vós outros, perfeitos, como perfeito é o vosso Pai Celestial. Então, qual é o objetivo? A gente existe para quê? Para se divertir, para ir para balada, para comer, para reproduzir as satisfações? Não, fomos criados simples, ignorantes. Está lá o Livro dos Espíritos, 130, 131 e vai, não sei quantas questões aí adiante. Criados simples, ignorantes, mas destinados a quê? A perfeição, para assumirmos a nossa missão. Eu sou perfeita, aí eu tiro férias, aí eu me aposento. Por sinal, é um bom exercício hoje. A gente, aqui no Brasil, se passar tudo, a gente vai fazer esse exercício, de aperfeiçoamento pela aposentadoria. Vai, morre e se aposenta, ou só se aposenta pela morte. Não sei, tomara que não passe, Então, o que é que vai ocorrer? Jesus define para nós: sede perfeitos, como perfeito é o vosso Pai Celestial. É o fim último da existência humana, da condição humana. E quais são os grandes objetivos da sua proposta pedagógica? Tem dois. Primeiro, João, está lá em João 8:32. Quem é espiritante? Quem é espiritante? Sabe não o que é, não? É isso. Tem espiritólico, espiritante, espiritista, sabia não? Lá no Nordeste tem. Espiritante é espírita protestante. Ele gosta. Vamos lá. João 8:32. Eu digo a primeira palavra, você sabe o resto. Conhecereis. E ela vos. De quê? Conhecereis a verdade, ela vos libertará da burrice, da ignorância, do erro, do equívoco, do fanatismo, da intolerância, da viciação, da besteirice aguda, lá no Nordeste, da leseira crônica. Tudo isso. Dimensão o quê? Intelectual. Porque muita gente acha que o evangelho é só para emoção. Tem gente que... Ah, peraí. Ah, o quê? Cabeça.
Jesus parte do homem integral. O homem integral não é só coração e tripa, é coração, tripa e cabeça. Então cabeça é para pensar, não é para colocar óculos, diadema, chuquinha, né? E outros aparelhos que muitas vezes se colocam por aí. Não é isso, tá? Então, conhecereis a verdade, ela vos libertará. Dimensão intelectual. Mas tem um outro objetivo. Amai-vos uns aos outros, como vos tenho. Então, vamos lá sintetizar. Inteligência e... hã? Emoção, razão e sentimento. Um homem pleno. Um homem pleno total, como nos falava a Pestalozzi. Cabeça, coração e mãos, na perspectiva da educação integral. É isso que Jesus, então, nos propõe em sua pedagogia, ok? Ele nos propõe esses fins. E quais são os princípios? Porque toda a pedagogia, e Clemente Alexandria dizia, tem princípios. Que princípios são esses? Que nortearam a prática pedagógica de Jesus. Então, nós temos aqui, né, os princípios. Jesus vê a pessoa humana como o mais elevado dos investimentos divinos. Então, quando Jesus olhou para Zaqueu, não viu só o publicano. Ele viu o dedicado trabalhador do futuro. Quando ele olhou para Madalena, não viu apenas a mulher conturbada, ele viu a servidora que ele traria dos maiores testemunhos do Evangelho. E assim por diante. Então ele vê nessa pessoa o crescimento pessoal. Por isso ele procura o quê? O contato pessoal. Jesus utilizaria hoje a internet? Sim. Ele faria videoconferência também, viu? Com certeza. Ele faria tudo, mas não despreza o quê? O contato pessoal. E não negou a receber, não se negou a receber Madalena na casa de Simão Pedro, mesmo com a fofoca do povo, não. Não se negou a receber Nicodemos, o doutor da lei. Valoriza o contato pessoal. Algo que é fundamental em sua pedagogia, que todos nós, os professores, deveríamos usar. O ponto de partida é o homem e a sua realidade. É só um exemplo, uma palhinha. Já disse que o negócio aqui é grande. Em Lucas 15, três parábolas. A parábola da ovelha perdida, a parábola da dracma perdida e a parábola do filho pródigo. Três parábolas com o mesmo ensinamento. Há muito mais alegria no céu por um pecador que se arrepende do que por 99 justos que não precisam de arrependimento. Mas ele usa a ovelha, pastoreio. Usa o quê? Usa a dracma, o serviço doméstico, e usa as relações familiares. Então Jesus, ele usa a própria cultura, como a gente vai ver um pouquinho adiante. Ele usa as situações da realidade para o conhecimento. Tem essa visão integral do homem a qual nos referimos e estabelece principalmente a necessidade da relação teoria e prática. Não adianta só saber, é preciso vivenciar, é preciso praticar. É preciso ter a preocupação em transformar em vida o conteúdo. E, finalmente, o sentido imanente e transcendente da experiência humana, considerando que somos espíritos imortais, ok? Mas vamos adiante. Quais seriam os dois grandes conceitos centrais do pensamento crístico? A nova ideia de Deus, que reformularia muita coisa, quase, não quase tudo, e a imortalidade da alma, a vida futura e a justiça divina. Esses são os conteúdos centrais. Esses conteúdos centrais, eles trazem também novas consequências para o pensamento humano. Um novo enfoque do culto religioso, não é mais o culto exterior. O reino de Deus precisa estar na terra, porque começa em nós. A paternidade divina implica a fraternidade universal. Pobres e doentes são bem-aventurados. Em vez de bravura e de heroísmo, paciência e perdão. Crianças não são seres desprezíveis, nem as mulheres. É preciso nascer de novo, e assim por diante. Há todo um conteúdo, podemos dizer assim, revolucionário no conteúdo divino da revelação que Jesus nos traz. Mas o mais interessante é que, se é um mestre e se ele tem uma pedagogia, ele faz uso de métodos, de técnicas, de estratégias, que a gente chamaria hoje de ensinagem, de ensino-aprendizagem.
Só para a gente ilustrar, muita gente pensa que Jesus vivia só dando discurso. Não, não, não, nada disso. Ele fez poucos discursos longos. Na verdade, ele fez preleções, mas ele dava também explicações. Quando ele conta a parábola do semeador, os discípulos dizem para ele: Senhor, explica-nos. Não entenderam as metáforas que ele usa. Ele vai explicar. Jesus faz narrativas, conta histórias. Jesus conversa. Jesus instiga o quê? Instiga perguntas, debates, observações. Quando nós lemos, por exemplo, o caso do óbolo da viúva, foi o que Jesus fez naquele dia em que as pessoas iam fazer as suas doações no gasofilácio no templo. Jesus chamou os discípulos: observe, olha direito, né? Esteja atento, se liga, para a gente saber até quantas moedas a viúva colocou. E Jesus vai dizer: ela deu tudo que ela tinha para o seu sustento, foi ela que deu mais. Então, a observação, Jesus ilustra, Jesus faz poesia: olhai os lírios dos campos, olhai os pássaros dos céus. Então, ele nos faz isso tudo e ainda nos exemplifica. Para ser humilde, tome, aí vai para o lava-pés. É para perdoar? Na cruz. Pai, perdoa. Eles não sabem o que fazem. Então é um mestre por excelência que mergulha toda a sua prática no ensino, na atmosfera do ensino. E o que é mais interessante para nós hoje, enquanto educadores, é aquilo que Jesus fazia enquanto um comunicador, considerando que o professor, o educador, todo aquele que desenvolve uma atividade pedagógica é chamado a ter uma competência comunicativa. Ele fazia uso de contrastes e uso de expressões incisivas. Vou dar um exemplo para vocês. O uso de contrastes é muito fácil. Seja o vosso falar sim, sim. Quem quiser ganhar a sua vida, perdê-la. Aquele que se humilha será elevado. Aquele que se eleva será abaixado. E as expressões que nós diríamos incisivas, que são curtas. São curtas, mas que a gente grava. Como, por exemplo, aquelas a que ele se refere a ele mesmo. Eu sou o caminho, a verdade e a vida. Então, são expressões que o público guarda. O ouvinte guarda. Porque elas não são longas análises, elas são sínteses de seus conteúdos. E aí, para a gente ir fechando essa parte, esse bloco, Jesus é um repórter do seu tempo, a gente sabe de tudo. A gente sabe que não se curava em dia de sábado, não é verdade? A gente sabe que um judeu não dirigia a palavra à mulher samaritana, a gente sabe. Então Jesus era um repórter do seu tempo. Lembram, só pra gente, que quem não leu aquela revista Tititi, Minha Novela, Caras, quem não leu da época, né? Jesus está na casa de um fariseu. Aí entra aquela mulher, plá, entrou, lavou os pés de Jesus e enxugou com os cabelos. Foi que a turma começou a comentar. Isso? Jesus fala para nós dos costumes. Olhou para o dono da casa e disse: pois é, você está reclamando, meu filho? Pois era para quando eu tivesse chegado da sua casa, você devia ter me dado o quê? Uma bacia com água e toalha para banhar as mãos e o rosto. Era o costume. E esta mulher, ela me banha com perfumes os pés e os enxuga com seus cabelos. Então a gente lê o evangelho, preste atenção, é preciso ler o evangelho com lentes variadas. Se a gente lê o evangelho, pá, pá, pá, igual a papagaio, pá, pá, não entende nada. Mas a gente pode ter um olhar antropológico. Eu já desafiei os matemáticos a fazer o olhar matemático que tem no evangelho. Tem um olhar matemático. Sou doida. E eles não querem, não sei porquê. Entende? Mas tem um olhar sociológico, tem um olhar, né, obviamente, do educador, do terapeuta e assim por diante. Então tem múltiplos olhares que o evangelho nos apresenta, ok? Por quê? Porque Jesus usou uma vasta gama de opções de recursos, usou até objetos. Quando os judeus vieram para ele com a história que não era para pagar imposto, o que é que ele fez? Me dê aqui uma moeda, chega, passa para cá. De quem são essa imagem, essa inscrição? De César. Devem ter respondido com mau humor. Ele vai dizer o quê?
E é Deus o que é de Deus. A figueira, passou o Senhor, esta figueira, discípulo, Senhor, amaldiçoaste a figueira. Ele usa exatamente para mostrar que toda árvore tem que produzir frutos bons, né? Então, nós vamos encontrar Jesus principalmente usando o quê? Os costumes, os destaques que ele vai dar aos costumes. Ele vai instigar a reflexão. Ele curou o cego em dia de sábado. Foi uma confusão danada. Chamaram o cego, chamaram os pais do cego. Não foi uma coisa triste. Aí começaram a falar para eles, pois é, no dia de sábado também, Davi entrou no templo e comeu com os seus soldados os pães da consagração. E aí, se fosse no Nordeste, a gente dizia, tome, podia ter dormido sem essa. E Jesus vai estimular o quê? O pensamento crítico reflexivo, ok? Então, ele é o maior recurso, mas ele faz uso disso tudo. E o mais bonito é a avaliação, a proposta avaliativa na pedagogia do Cristo. Em primeiro lugar, ela é diagnóstica. Como é que você está? Não serve para criticar, não serve para classificar, para condenar. Vai servir para ajudar o interlocutor na sua autoavaliação. Lembra da história da mulher adúltera? Tudo bem. Mulher, onde estão os que te condenavam? Ninguém te condenou. Porque ele já tinha dito, atire a primeira pedra. Aquele que estivesse em pecado. Ninguém atirou, todos foram embora. Saíram os mais velhos primeiro. Hoje eu já não sei, viu? Saíram os mais velhos primeiro. E ele perguntou à mulher. E aí ele não disse à mulher, se safou, hein? Ele não disse isso. Quem está dizendo sou eu que sou obsidiada, né? Ele não disse isso, está vendo, bichinha? Se eu não estivesse aqui, ele não disse isso. O que é que ele vai dizer para ela? Vai, e de futuro não tornes a pecar. Porque a sua avaliação é emancipatória. Porque Pedro, que é outro exemplo interessante, Senhor, eu mato, eu esfolo, eu te defendo, eu faço tudo. Calma, menos Pedro, antes que o galo cante, você me negará três vezes. Acho que ele disse até musicalmente, né? Então, o que foi que aconteceu? Pedro, não conheço nada, Jesus preso, sei lá quem é, não conheço não, o galo, e Pedro, meu Deus. Mas Jesus não apareceu para ele para dizer, caba ruim, não disse. Desgramado, também não disse. Aparta-te de mim, também não disse. Pedro se tornaria o quê? Aquele sobre o qual ele edificou todo um trabalho na própria mediunidade de Simão Pedro, conforme a interpretação de alguns, e o transformou numa liderança do colégio apostólico, que curiosamente não era centralizada só na figura de Pedro, para quem gosta também da área da administração, da sociologia, de fazer o olhar com a lente diferente sobre liderança que o Evangelho nos apresenta. Mas Jesus situa a figura de Pedro ali como uma das lideranças centrais. Então a avaliação tem toda essa possibilidade. E aí nós sintetizaríamos, não consegui em 15, consegui em 20, a sua pedagogia é comprometida então com a transformação e o crescimento da criatura. É baseada no valor e no esforço de cada um, é alicerçada na visão do homem integral e espírito imortal, é dialógica e é libertadora. Estou passando bem ainda? Vamos para o fim. Pode dizer, até que enfim, mas não tem problema. Agora é só ilustrar. É só ilustrar como é que esse processo educativo, que é necessário para se buscar, no sentido de se constituir cada pessoa como um cristão, como um trabalhador cristão, como é que é, como é que se faz, como é que é esse processo? A gente vai ilustrar rapidamente com uma das figuras mais excêntricas, belas e principalmente um dos maiores exemplos de fidelidade. Lembram qual foi a virtude que Jesus colocou para os discípulos? Qual era a primeira das virtudes? A fidelidade a Deus. Então vamos lá para o nosso querido Paulo,
como ocorreu o processo educativo de Paulo. Vamos lá. Todo educador tem que ter uma leitura do seu educando. Tem que fazer, vamos dizer assim, né, uma anamnese, como o médico faz. Mas só que aqui é Jesus. Então Jesus não olha aqui agora. Jesus olha o Espírito em sua potencialidade. Jesus não olha a gente como comedor de feijão rapadura lá no Rio Grande do Norte. Não, carne seca, não. Ele olha e ele diz assim, nossa, que aí vai dar. Aí. Ele está sempre o quê? Olhando lá na frente. Então, quando todo mundo só olhava Saulo de Tarso como o perseguidor, ele chegou para Ananias após o encontro na estrada de Damasco e deu o que ele pensava sobre Paulo. Quem é que lembra? Está no livro Atos dos Apóstolos. Ele disse para Ananias, que Ananias deveria procurar Saulo, e disse, esse é o vaso escolhido por mim para levar a minha palavra aos filhos de Israel e aos gentios. Não é só para os gentios não, aos filhos de Israel também, tá? Então, Jesus tem uma definição de Paulo. No nosso livro, Reflexões Pedagógicas à Luz do Evangelho, esse tema está, vamos dizer assim, mais aprofundado, com o título Paulo, o Evangelizador Escolhido por Jesus. Paulo é escolhido. Jesus disse, é esse que eu quero. É esse que eu quero. Porque ele viu o potencial de uma criatura que era amante da lei. Paulo era amante da lei, da lei mosaica, da revelação mosaica, era. Ele viu em Paulo a retidão, ele viu em Paulo características do trabalhador operoso, aquele que seria fiel. É como diria, inclusive, Estevão, Abigail, Paulo, quando conheceu Jesus, lhe será fiel, e foi. Então é a visão que ele tem. Mas Jesus, a gente viu nos princípios, um dos princípios é o contato pessoal, e Jesus foi ao encontro de Paulo na estrada de Damasco. Quem leu Paulo e Estevão, quem não leu está perdendo, porque Paulo e Estevão é uma obra que a gente lê 20 vezes, né? E cada vez que a gente lê, a gente chova outras coisas. Eu descobri, por exemplo, que quando Paulo vai se encontrar com Jesus, ele estava passando por um processo introspectivo depressivo. Emmanuel diz que lá estava ele, em si mesmado. E vocês sabem qual era a pergunta que ele fazia? A pergunta que ele fazia era a seguinte, veja que coisa linda. Ele dizia assim, João tem paz, Pedro tem paz, Estevão morrendo tinha paz, eu não tenho paz. O problema de Paulo existencial era como os homens do caminho atingiam aquela serenidade que ele tinha certeza que ele deveria ter pelo conhecimento da lei, e ele não tinha. Ele então está num estado de depressão, e sem falar no problema amoroso, que a gente não vai entrar nessa fofoca, tá? A gente não vai entrar na questão de Abigail. Quem quiser saber dessa fofoca, vá ler o livro. Ok. Então, ele está ali. E Jesus vai para o contato pessoal. Saulo, Saulo, por que me persegue? Todo mundo sabe da história. Né? Uns dizem que ele caiu por terra, outros dizem que ele caiu do cavalo. Eu acho tão interessante algumas brigas entre nós, até espíritas, que um companheiro nosso decidiu fazer uma palestra todinha de 45 minutos para desmentir que Paulo estava a cavalo. Está vendo, Marcos? 40 minutos, 45 minutos para discutir porque é que Paulo não estava a cavalo. Se ele estava a cavalo, se ele estava a pé, não interessa. O que interessa é que caiu. Levou, foi um tombo. Puf. Levou um tombo, ficou cego. Todo mundo sabendo da história. Eram três que estavam com ele. Dois voltaram para fazer a fofoca, a resenha. Não foi? Dois voltaram para Jerusalém para se encarregar de quê? De dizer, tá doido, endoidou, surtou, piluritou. E assim vai. E um, por piedade, talvez foi com ele. E Jesus naquela época já tinha GPS, já indicou a hospedaria. Deu endereço, vai lá, leva Paulo para lá. Lá foi Paulo cego. Depois daquele encontro, gente, que experiência extraordinária. Porque na hora que Jesus apareceu para ele, perguntou, quem é, Senhor? Perguntou.
Ele não ficou besta assim, acanhado, não. Quem é, Senhor? E Jesus teve que se impor, disse: eu sou Jesus. A quem persegues? Aí ele caiu na real, caiu a ficha. Hoje o pessoal diz que não é ficha, não, é conectou o chip. Usou o Bluetooth. Caiu na real mesmo. E aí fez o quê? Choramingou. Senhor, desculpa. Olha, eu persegui os cristãos, andei mandar arrancar a unha dos meninos, mas não, fez isso não. Senhor, por que, que o senhor está vindo atrás de mim? Eu não mereço, eu sou miserável. Não, também não fez isso não. Fez só uma pergunta, que todo mundo aqui sabe. Qual foi? Senhor, minha gente, já estão surtando. Não surte ainda não. Ainda tem mais 5 minutos para vocês surtarem. Qual foi a pergunta que Paulo fez a Jesus? Senhor, que queres que eu faça? E o Senhor respondeu logo para ele? Cadê o processo educativo? Foi que Jesus disse para ele: vai para Damasco, lá te será dito o que vai fazer. Ele passou 3 dias sem enxergar, 3 dias, 3 noites, surtado, completamente surtado. 3 dias, 3 noites, não tinha para onde ir. Uma experiência mística profunda dessa. Vocês acham que ele fez o que nesses 3 dias? Processo autoterapêutico. Mergulho nele mesmo. Que besteiras eu fiz na vida. Que visões equivocadas alimentei no meu espírito. E assim por diante. 3 dias. E para que o processo fosse bem amarrado, Jesus mandou quem? Mandou quem para lá? Para libertar ele? Ananias, que era aquele que ele perseguia. Mandou o candidato, a vítima, né, para se encontrar com o algoz. Ele vai aplicar passes em Paulo, né? Paulo volta a ver a primeira visão de Paulo, Ananias, imagine, aquele que ele queria perseguir e matar, né? Então, o que é que vai ocorrer? Jesus vai partir dessa experiência de Paulo, o que ele já tinha, o potencial que ele tem, para de fato o quê? Inspirar a chamada formação pedagógica. A formação pedagógica que a gente não vai detalhar, a gente vai só situar. Rapidinho, vamos lá. Formação inicial e continuada de Paulo. Primeiro, os conselhos. Quem de nós aqui busca conselho? Há um ditado popular que diz: se fosse bom conselho não se dava, se vendia. Ô, desgraça. Não é assim não. Quantos conselhos não são o quê? Fundamentais em nossas vidas. Quantos conselhos não nos afastam de coisas equivocadas? Por que, que a casa espírita tem um atendimento fraterno através do diálogo, a conversa, o atendimento espiritual? Quantas vezes é naquele momento de uma seriedade imensa que nós estamos muitas vezes tirando alguém de uma vingança, puxando alguém de uma busca de um suicídio? Então, o aconselhamento, Ananias, Gamaliel, Pedro. E aí, o processo formativo pedagógico de Paulo, que se iniciou na estrada de Damasco e na estalagem, vai ter a seu processo maior durante 3 anos no deserto de Dan. Ele vai passar 3 anos no deserto. Fazendo o quê? Mando sol? Se fosse para isso, ia lá para Natal. Manda sol. Aliás, disse que aqui também, né? Aqui também. Então, menos ainda. Então, pelo meu relógio. Então, o que é que vai ocorrer? Ele vai passar 3 anos no deserto de Ban, como tecelão, que era uma tradição da educação judaica. Os filhos, eles aprendiam os saberes e fazeres. E a família dele era uma família de construtores de tendas ou de elementos para a confecção das tendas. 3 anos. Ele convive com um casal, Áquila e Prisca, ou Priscila. Esse casal maravilhoso, que vai ser um casal super dedicado, tinha fugido dele. Olha como Jesus é bom. Jesus é bom. O primeiro foi Ananias, aquele a quem ele perseguia. E depois, o casal que fugiu por causa dele. Você não sabia que era ele.
Um ano e meio, metade do tempo, ele conviveu com isso. Todos os dias, os estudos, o convívio fraternal e amigo, até que aquela coisinha linda chamada consciência, a luzinha vermelha, amarela, ficou verde. E aí ele disse, eu vou dizer para eles quem eu sou. Ele disse, sentaram-se os três e ele chorando, que é uma qualidade de Paulo. Quem é homem chorão, não se preocupe. Se alguém disser coisa feia, você diz, chora igual a Paulo. Eu também tenho uma coisa igual a Paulo, né? Já estava confessando para a Alzira hoje. Uma coisa que eu tenho igual a Paulo, os joelhos desconjuntados, que eu estou aqui que não aguento. Maravilha, né? Alguma coisa de Paulo eu tenho. Então, né? Um ano e meio convivendo com eles, um ano e meio. E chorando diz, é quando então Áquila relembra o ensino que tem que vir à prática, o perdão. A compreensão e a tolerância. Eles conviveriam mais um ano e meio e mais adiante eles seriam colaboradores de Paulo na obra junto à gentilidade. Então, depois ele foi para Tarso, porque quando ele passou lá por Pedro, Pedro disse assim, você tem umas pendências. A pendência era o pai. E ele foi procurar o pai. É o momento mais difícil. Sabe qual é o momento mais difícil? É a libertação daquilo que você sabe que é errado. Quando isso envolve as emoções, em especial familiares. Emmanuel diz que foi o momento mais difícil de Paulo chegar na casa do pai e o pai perguntar para ele sobre a palhaçada da estrada de Damasco. Essa expressão dura. E dizer para ele que a mãe tinha morrido, que a irmã tinha ido embora, tudo por causa dele. Ele ali estava até aquele momento esperando para que ele explicasse a situação. E ainda coloca, escolha, ou esse Jesus, ou a sua família. Saulo vai dizer assim, mas papai, mas é uma desgraça, né? Mas papai, todos precisamos de Jesus. O velho disse, Isaac disse, já escolheu, tchau e bênção. Aliás, tchau. Ele vai embora chorando, é uma dor imensa. Sabe o que é isso, meus amigos? Chama-se desaprendizagens. A gente tem que desaprender muita besteira que a gente aprendeu na vida. A gente tem que ressignificar as doidices que a gente inventou, as mentiras que a gente internalizou como verdade, metas que a gente atribuiu que não valem nada, valores que não são valores, são antivalores. Paulo sai chorando, chorando, chorando. É quando chega o serviçal e diz, teu pai te mandou isso. Menino, era uma dinheirama. A vontade de Saulo, sabe qual foi? Rebolar de volta e dizer, eu quero não. Aí ele lembrou que ele conhecia Jesus e o pai não, então ele tinha que ser diferente. E disse, diz a meu pai que eu agradeço. Vai embora. E ainda segundo Emmanuel, ele vai naquele mesmo dia subir as montanhas do Tauro, vai procurar um lugarzinho, arruma ali com umas palhinhas, uns capins, um lugar. E ele mesmo diria em uma de suas cartas, um homem conheço, não sei se no corpo, não sei se fora dele, ouviu coisas inefáveis que ao homem não é dado traduzir. Mas Emmanuel disse que foi o encontro dele com Estevão e Abigail em desdobramento espiritual, onde Abigail lhe apresentaria um programa de quatro palavras: ama, trabalha, espera e perdoa. Então, esses processos são os processos que vão formar o caráter novo de Paulo. Então, ele depois irá para Antioquia, começará os primeiros labores, até que ele então começará o seu trabalho de fato de divulgação. Vocês sabem quanto tempo de Damasco até aí? Mais ou menos? Eu confirmei com o Haroldo. Então, sabe quanto tempo? 6 anos e meio a 7, com os deslocamentos que à época eram muito difíceis. Então, meus queridos amigos, as viagens, a divulgação, os testemunhos, existe em uma de suas cartas um currículo que ele diz, os açoites, as prisões, os apedrejamentos, os naufrágios, os testemunhos presenciais, conforme Jesus havia dito aos discípulos que eles seriam entregues aos tribunais, que eles compareceriam diante de governadores, diante de autoridades, para dar o testemunho. Essa é a questão, para dar o testemunho. Então, meus queridos amigos, em Paulo, o processo educativo nas chamadas bases crísticas, ele de fato ocorre. Ele ocorre e Paulo
fazendo aquilo que ele mesmo diria em uma de suas cartas: a criatura se torna uma nova criatura quando conhece a Jesus. Por isso, nós gostaríamos de concluir a nossa longa fala na tarde de hoje, a surra de evangelho que a gente tomou, né? Dizendo para vocês: primeiro, somos filhos de Deus destinados à perfeição. A doutrina espírita nos ensina que não há salvação, ninguém aqui está salvo. O que acontece é a necessidade do esforço, do progresso e da autoeducação. Então, a doutrina espírita nos diz, Benedita Fernandes, Lins de Vasconcelos, a doutrina espírita é a doutrina eminentemente educativa. Se é a doutrina eminentemente educativa, quem é a nossa referência? Jesus, nosso modelo, nosso guia e nosso mestre. Qual é o objetivo? Ser perfeito. Quais são os mecanismos? O conhecereis a verdade, o amai-vos. Então, nós somos convidados aqui nesse momento, nesse encontro anual de Caribachutel, que nós possamos, então, sair daqui dizendo: novas criaturas ou melhores criaturas nós deveremos ser. Porque o nosso processo de autoeducação vai exigir esse esforço de estudo, de meditação, de reflexão, para que alcancemos a chamada harmonização com a lei divina ou natural. Na abertura do Livro dos Espíritos, do que diz respeito à terceira parte, especificamente sobre a lei divina ou natural, o Espírito de Verdade nos diz que nós só somos infelizes quando nos afastamos da lei divina ou natural. Então, que nós possamos buscar pelo processo de autoeducação, reflitamos o que é que temos que precisa melhorar, o que é que já temos que podemos potencializar, que atitudes deveremos então anular em nossas vidas, que viciações deveremos alijar completamente, que condutas boas nós podemos alimentar no nosso cotidiano, junto a nós mesmos, a nossa família, na sociedade, enfim, que nós possamos ter essa atitude proativa, lembrando que há um projeto divino em relação a cada um de nós. Somos filhos de Deus, vivemos atualmente uma experiência reencarnatória, vivemos outras anteriormente, viveremos outras mais adiante, e tudo isso é para que nós atinjamos o nosso objetivo, o nosso desiderato, a nossa finalidade maior, que é de nos tornarmos de fato os filhos de Deus, harmonizados com a sua lei e principalmente conscientes do nosso papel junto a nós, a família, a sociedade, a terra, enfim, vivenciando em plenitude aquilo que Deus espera de cada um de nós. E quando um dia a morte chegar, que é natural, é processo pedagógico também divino, encarnar, reencarnar, desencarnar, porque isso tudo é da mecânica ou do dinamismo do processo evolutivo do espírito. Lembremos, para finalizar, as sábias palavras daquele que nesta terra deu um dos maiores exemplos de fidelidade a Jesus e ao Espiritismo, Caribachutel, conforme aquilo que ele pediu fosse colocado em sua lápide: vivi, vivo e viverei, porque sou imortal. Que Jesus nos abençoe.

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1: Olá, amigos da Web Rádio Fraternidade, você está acompanhando o domingo especial, toda uma programação feita com muito carinho para vocês. Nós vamos para um intervalo neste momento de seminário. Voltamos já já. Enquanto isso, você aproveite também, deixe o seu recadinho, deixe a sua mensagem no nosso livro de recados, no nosso livro de visitas, no site da Rádio Fraternidade. E também, claro, curta a nossa página no Facebook. É Web Rádio Fraternidade no Facebook também. É fácil você curtir. Acesse o Facebook, facebook.com/webradiofraternidade. Já já a gente volta na sequência para acompanhar o desenrolar deste nosso seminário dentro do Domingo Especial.
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3: 17 horas e 19 minutos.
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3: 17 horas e 26 minutos.
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1: Muito bem, nós estamos já voltando e dando sequência ao domingo especial na apresentação desse seminário que você estava acompanhando e que nós tivemos esse pequeno momento de intervalo para você poder relaxar um pouquinho. Vamos continuar ouvindo e acompanhando e prestando bastante atenção nessa exposição que nós estamos acompanhando. E aproveite também, deixe o seu recadinho, deixe a sua mensagem no nosso livro de recados, no nosso livro de visitas, no site da Rádio Fraternidade. E também, claro, curta a nossa página no Facebook. É Web Rádio Fraternidade no Facebook também. É fácil você curtir. 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Aguarda a sua curtida lá pra gente, tá bom? Vamos continuar então ouvindo o seminário. Esse é o nosso domingo especial aqui na Web Rádio Fraternidade. Estamos chegando ao final desta apresentação, mas nós temos outras programações especiais durante todo o domingo. Basta você prestar atenção no nosso espaço de notícias no site da Rádio Fraternidade. Lá tem toda a programação, toda a informação da nossa programação especial do domingo, o domingo especial. Eu gostaria de convidar você também a se manifestar no nosso livro de visitas, o nosso livro de recados, que está lá no site da Rádio Fraternidade, no, Logo abaixo de notícias, abaixo do recados, nós temos lá um espaçozinho, um formulário, que é só você preencher, mandar a sua opinião e ela vai estar lá no nosso livro de recados, o feedback de vocês para conosco acerca dessas exposições que a gente está tendo a oportunidade de apresentar para vocês. Mas o Domingo Especial continua, tem muita coisa boa aí durante todo esse dia. Acompanhe conosco, fique conosco, Rádio Fraternidade, emissora do bem na internet, ajudando a construir um mundo melhor.
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3: 17 horas e 29 minutos.
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15: O culto cristão no lar. Povoara-se o firmamento de estrelas dentro da noite prateada de luar, quando o Senhor, instalado provisoriamente em casa de Pedro, tomou os sagrados escritos e, como se quisesse imprimir novo rumo à conversação que se fizera improdutiva e menos edificante, falou com bondade:
16: Simão, que faz o pescador quando se dirige para o mercado com os frutos de cada dia?
17: Mestre, naturalmente escolhemos os peixes melhores. Ninguém compra os resíduos da pesca.
16: E o oleiro, que faz para atender a tarefa que se propõe?
17: Certamente, senhor, modela o barro imprimindo-lhe a forma que deseja.
16: Bom, amigo Pedro, e como procede o carpinteiro para alcançar o trabalho que pretende?
17: Lavrará a madeira, usará enxoio serrote, o martelo e o formão. De outro modo, não aperfeiçoará a peça bruta.
15: Calou-se Jesus por alguns instantes e aduziu:
16: Assim também é o lar diante do mundo. O berço doméstico é a primeira escola e o primeiro templo da alma. A casa do homem é a legítima exportadora de caracteres para a vida comum. Meu bom amigo, se o negociante seleciona a mercadoria, se o marceneiro não consegue fazer um barco sem afeiçoar a madeira aos seus propósitos, como esperar uma comunidade segura e tranquila sem que o lar se aperfeiçoe? A paz do mundo começa sob as telhas a que nos acolhemos. Se não aprendemos a viver em paz entre quatro paredes, como aguardar a harmonia das nações? Se nos não habituamos a amar o irmão mais próximo, associado à nossa luta de cada dia? Bom amigo Pedro, como respeitar o eterno Pai que nos parece distante?
15: Jesus relanceou o olhar pela sala modesta, fez pequeno intervalo e continuou:
16: Meu amigo, acendamos aqui, em torno de quantos nos procuram assistência fraterna, uma claridade nova. A mesa de tua casa é o lar de teu pão. Nela recebes do Senhor o alimento para cada dia. Por que não instalar ao redor dela a sementeira da felicidade e da paz, na conversação e no pensamento? O Pai, que nos dá o trigo para o celeiro através do solo, envia-nos a luz através do céu. Se a claridade é a expansão dos raios que a constituem, a fartura começa no grão. Em razão disso, o Evangelho não foi iniciado sobre a multidão, mas sim no singelo domicílio dos pastores e dos animais.
15: Simão Pedro fitou no mestre os olhos humildes e lúcidos e, como não encontrasse palavras adequadas para explicar-se, murmurou tímido:
17: Mestre, seja feito como desejas.
15: Então Jesus, convidando os familiares do apóstolo à palestra edificante e à meditação elevada,
18: desenrolou os escritos da sabedoria e abriu na terra o primeiro culto cristão no lar.
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3: 17 horas e 33 minutos.
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0: toda parte. Nenhum lugar, reservado ou fechado, existe especialmente destinado a uma ou outra coisa. Quanto aos encarnados, esses são mais ou menos felizes ou desgraçados, conforme é mais ou menos adiantado o mundo em que habitam.
1: De acordo, então, com o que vindes de dizer, o inferno e o paraíso não existem, tais como o homem os imagina?
0: São simples alegorias. Por toda parte há espíritos ditosos e inditosos. Entretanto, conforme também já dissemos, os espíritos de uma mesma ordem se reúnem por simpatia, mas podem reunir-se onde queiram, quando são perfeitos.
1: Que se deve entender por purgatório?
0: Dores físicas e morais. O tempo da expiação. Quase sempre na terra é que fazeis o vosso purgatório e que Deus vos obriga a expiar as vossas faltas.
1: Como se explica que espíritos, cuja superioridade se revela na linguagem de que usam, tenham respondido a pessoas muito sérias a respeito do inferno e do purgatório, de conformidade com as ideias correntes?
0: É que falam uma linguagem que possa ser compreendida pelas pessoas que os interrogam. Quando estas se mostram imbuídas de certas ideias, eles evitam chocá-las muito bruscamente, a fim de não lhes ferir as convicções. Se um espírito dissesse a um muçulmano, sem precauções oratórias, que Maomé não foi profeta, seria muito mal acolhido.
1: Concebe-se que assim procedam os espíritos que nos querem instruir. Como, porém, se explica que, interrogados acerca da situação em que se achavam, alguns espíritos tenham respondido que sofriam as torturas do inferno ou do purgatório?
0: Quando são inferiores e ainda não completamente desmaterializados, os espíritos conservam uma parte de suas ideias terrenas e, para dar suas impressões, se servem dos termos que lhes são familiares. Acham-se no meio que só imperfeitamente lhes permite sondar o futuro. Essa é a causa de alguns espíritos errantes ou recém-desencarnados falarem como fariam se estivessem encarnados. Inferno se pode traduzir por uma vida de provações extremamente dolorosa, com a incerteza de haver outra melhor. Purgatório, por uma vida também de provações, mas com a consciência de melhor futuro. Quando experimentas uma grande dor, não costumas dizer que sofres como um danado? Tudo isso são apenas palavras, e sempre ditas em sentido figurado.
1: Que se deve entender por uma alma penar?
0: Uma alma errante e sofredora, incerta de seu futuro, e a qual podes proporcionar o alívio que muitas vezes solicita, vindo comunicar-se convosco.
1: Em que sentido se deve entender a palavra céu?
0: Julgas que seja um lugar como os Campos Elísios dos antigos, onde todos os bons espíritos estão promiscuamente aglomerados, sem outra preocupação que a de gozar pela eternidade toda de uma felicidade passiva? Não. É o espaço universal. São os planetas, as estrelas e todos os mundos superiores, onde os espíritos gozam plenamente de suas faculdades, sem as tribulações da vida material, nem as angústias peculiares à inferioridade.
1: Alguns espíritos disseram estar habitando o quarto, o quinto céus e etc. Que queriam dizer com isso?
0: Perguntando-lhes que céu habitam, é que formais ideia de muitos céus dispostos como os andares de uma casa. Eles então respondem de acordo com a vossa linguagem. Mas por estas palavras, quarto e quinto céus, exprimem diferentes graus de purificação e, por consequência, de felicidade. É exatamente como quando se pergunta a um espírito se está no inferno. Se for desgraçado, dirá: sim.

0: porque para ele, inferno é sinônimo de sofrimento. Sabe, porém, muito bem que não é uma fornalha. Um pagão diria estar no Tártaro.
1: Em que sentido se deve entender estas palavras do Cristo? Meu reino não é deste mundo.
0: Respondendo assim, o Cristo falava em sentido figurado. Queria dizer que o seu reinado se exerce unicamente sobre os corações puros e desinteressados. Ele está onde quer que domine o amor do bem. Ávidos, porém, das coisas deste mundo e apegados aos bens da terra, os homens com ele não estão.
1: Poderá jamais implantar-se na terra o reinado do bem?
0: O bem reinará na terra quando entre os espíritos que a vêm habitar, os bons predominarem, porque então farão que aí reinem o amor e a justiça, fonte do bem e da felicidade. Por meio do progresso moral e praticando as leis de Deus, é que o homem atrairá para a terra os bons espíritos e dela afastará os maus. Estes, porém, não a deixarão, senão quando daí estejam banidos o orgulho e o egoísmo. Predita foi a transformação da humanidade, e vos avizinhais do momento em que se dará. Momento cuja chegada apressam todos os homens que auxiliam o progresso. Essa transformação se verificará por meio da encarnação de espíritos melhores, que constituirão na Terra uma geração nova. Então, os espíritos dos maus, que a morte vai ceifando dia a dia, e todos os que tentem deter a marcha das coisas, serão daí excluídos, pois que viriam a estar deslocados entre os homens de bem, cuja felicidade perturbariam. Irão para mundos novos, menos adiantados, desempenhar missões penosas, trabalhando pelo seu próprio adiantamento, ao mesmo tempo que trabalharão pelo desenvolvimento de seus irmãos ainda mais atrasados. Neste banimento de espíritos da terra transformada, não percebeis a sublime alegoria do paraíso perdido e na vinda do homem para a terra em semelhantes condições, trazendo em si o germen de suas paixões e os vestígios da sua inferioridade primitiva? Não descobris a não menos sublime alegoria do pecado original? Considerado deste ponto de vista, o pecado original se prende à natureza ainda imperfeita do homem, que assim só é responsável por si mesmo, pelas suas próprias faltas e não pelas faltas de seus pais. Todos vós, homens de fé e de boa vontade, trabalhai, portanto, com ânimo e zelo na grande obra da regeneração, que colhereis pelo cêntuplo o grão que houverdes semeado. Ai dos que fecham os olhos à luz, preparam para si mesmos longos séculos de trevas e decepções. Ai dos que fazem dos bens deste mundo a fonte de todas as suas alegrias, terão que sofrer privações muito mais numerosas do que os gozos de que desfrutaram. Ai, sobretudo dos egoístas, não acharão quem os ajude a carregar o fardo de suas misérias. São Luís, paz em Cristo.

com a narração de Carlos Vereza e Larissa Vereza. 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
1: 17 horas e 50 minutos.
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3: As profissões de minha mãe. Minha mãe foi, com certeza, a mulher que mais profissões exerceu em toda sua longa vida, sem ter sequer concluído o curso fundamental. Tudo o que ela aprendeu foi nas primeiras 4 séries que cursou em criança. Contudo, era de uma sabedoria sem par. Descobri que minha mãe era uma decoradora de grandes qualidades, à medida que eu crescia e observava que ela sempre tinha um local no melhor móvel da casa para as pequenas coisas que fazíamos na escola, meu irmão e eu. Em nossa casa, nunca faltou espaço para colocar os quadrinhos, os desenhos, os nossos ensaios de escultura em barro tosco. Tudo, tudo ganhava um espaço privilegiado. E tudo ficava lindo no lugar que ela colocava. Descobri que minha mãe era uma diplomata formada na melhor escola do mundo, nosso lar. Todas as vezes que ela resolvia os pequenos conflitos entre meu irmão e eu. Fosse a disputa pela bicicleta, pela bola, pelo último bocado de torta. De forma elegantemente diplomática, ela conseguia resolver. E sempre a solução, embora pudesse não agradar aos dois, era a mais viável, correta, honesta, ponderada. Descobri que minha mãe era uma escritora de raro dom, quando eu precisava colocar no papel as ideias desencontradas de minha cabecinha infantil. Ela me fazia dizer em voz alta as minhas ideias e depois ia me auxiliando a juntar as sílabas, compor as palavras, as frases para que a redação saísse a contento. Descobri que minha mãe era enfermeira com menção honrosa toda vez que meu irmão e eu nos machucávamos. Ela lavava os joelhos ralados, as feridas abertas no roçar do arame farpado, no cair do muro, no estatelar-se no asfalto. Depois, passava o produto antisséptico e sabia exatamente quando devia usar somente um pequeno band-aid, o curativo, ou a faixa de gaze, o esparadrapo. Descobri que minha mãe cursara a mais famosa faculdade de psicologia, quando ela conseguia apenas com um olhar descobrir a arte que tínhamos acabado de aprontar, o vaso que tínhamos quebrado. E depois, na adolescência, o namoro desatado, a frustração de um passeio que não dera certo, um desentendimento na escola. Era uma analista perfeita. Sabia sentar-se e ouvir, ouvir e ouvir. Depois buscava nos conduzir para um estado de espírito melhor, propondo algo que nos recompusesse o íntimo e refizesse o ânimo. Era também pós-graduada em teologia. Sua ciência a respeito de Deus transcendia todo o conteúdo dos tantos livros existentes no mundo. O seu era o ensino que nos mostrava a gota a cair da folha verde na manhã orvalhada e reconhecer no cristal puro o rosto de Deus, que nos apontava a fúria do temporal e dizia: Deus vela, não se preocupem. Que nos alertava a não arrancar as flores das campinas, porque estávamos pisando no jardim de Deus. Um jardim que Ele nos cedera para nosso lazer, mas que devíamos preservar. Assim, ela era uma ecologista nata. Plantava flores e vegetais com o mesmo amor. Quando colhia as verduras para as nossas refeições, dizia: não vamos recolher tudo. Deixemos um pouco para os passarinhos. Eles alegram o nosso dia e merecem o seu salário. Também deixava uns morangos vermelhinhos bem à mostra, no canteiro exuberante, para que eles pudessem saboreá-los. Era sua forma de manifestar sua gratidão a Deus pelos seus cuidados, alimentando as suas criaturinhas. Minha mãe, além de tudo, foi motorista particular, não se cansando de ir e vir várias vezes, de casa para a escola, para a biblioteca, para o dentista, para o médico, para o teatro e de volta para casa. Também foi exímia cozinheira, arrumadeira, passadeira, babá. E tudo isto em tempo integral. Como ela conseguia, eu não sei. Somente sei que agora ela está na espiritualidade. E Deus, como recompensa por tantas profissões desempenhadas na Terra, lhe deu uma missão muito, muito especial. A de anjo guardião dos filhos que ficaram na bendita escola terrena.

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2: 17 horas e 57 minutos.
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0: amigos da Rádio Fraternidade. Em 5 minutos do Evangelho, nós damos prosseguimento hoje ao capítulo 27 do Evangelho segundo o Espiritismo, que é intitulado Pedi e Obtereis. Nessa continuidade, nós estaremos hoje comentando alguns dos versículos colocados por Allan Kardec nesse capítulo. E hoje, os versículos de Marcos. Quando vos apresentardes para orar, se tiverdes alguma coisa contra alguém, perdoai-lhe, a fim de que vosso Pai, que está nos céus, perdoe também os vossos pecados. Se vós não perdoais, vosso Pai que está nos céus não vos perdoará também os vossos pecados. É nessas condições que nós, espíritas, entendemos que a prece ela deve ser uma emanação, uma emissão de vibrações boas, de vibrações positivas. Então, nesse sentido, sem dúvida nenhuma, o primeiro passo é que não pensemos no momento da oração em situações de ódio, de raiva, né? E jamais endereçados a pessoas com as quais nós tivemos algumas rugas, alguns problemas, né? Não deve haver ideia de vingança. Então, essa é a colocação. Para que não tenhamos, nessas circunstâncias, qualquer ideia que possa emitir uma vibração, um pensamento negativo, mas é a ideia do perdão. Aliás, é o bom pensamento que pode criar ao nosso redor...
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6: 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Mensagem 188. Não confunda cultura com sabedoria. A cultura vem de fora para dentro, penetra pelos olhos e ouvidos e pode fixar-se ou não em nosso cérebro. A sabedoria, ao contrário, nasce de dentro de nós e se exterioriza. Surge no coração e só pode ser adquirida por meio da meditação. Até os analfabetos podem conquistar a sabedoria, se souberem meditar em seus corações sobre as grandes verdades. O nosso verdadeiro destino é a sabedoria e o amor. Que assim seja, paz e bem.

0: Olá, queridos irmãos, amigos ouvintes da Web Rádio Fraternidade, que alegria estar aqui nesta manhã de domingo com a sua participação aí na Web Rádio Fraternidade, primeiro dia, né, da semana, com você aí sintonizado na Web Rádio Fraternidade, acompanhando este momento de preces que vai ao ar agora pela manhã às 12 também. Às 18 horas, fora a programação maravilhosa que está aí para acontecer neste domingo, já teve início aí esta programação maravilhosa. Então são palestras, seminários que você vai ouvir pela Web Rádio Fraternidade. É sempre uma alegria ter a sua companhia aqui conosco, participando, ouvindo a Web Rádio Fraternidade. Para nós, a gente fica assim muito, muito feliz, tá? Com a sua participação. E com certeza não poderia deixar de convidar você para estar aqui conosco no Congresso Espírita de Uberlândia, na sua décima versão, né? Com a participação de tantos palestrantes maravilhosos, um reencontro de almas, né, com abraços, com rever aquele que você conheceu ou, né, vai conhecer aqui no nosso congresso. Então venha ajudar, né, colaborar para que o Congresso Espírita de Uberlândia possa ser realizado aqui na cidade de Uberlândia. Eu gostaria de convidar você nesse instante que possa fechar os teus olhos, agradecer a Deus, a Jesus, por toda a sua participação aqui conosco, agradecer pela sua presença maravilhosa. E neste momento também pedir que Jesus possa envolver os teus pedidos de preces, as suas intenções, pedir pela sua saúde, a saúde de tantos irmãos, né, que estão aí em diversos locais, em outras nações. A gente pede que Jesus possa envolver estes nossos queridos irmãos. E eu gostaria que você pudesse escutar aí a leitura hoje dos pedidos de preces trazido pela nossa querida irmã, a Simone. Vamos ouvir?
1: Em rogativa ao alto lhe pedimos a ti, Mestre Jesus, o auxílio, o amparo e a proteção, para dar início aos pedidos de prece que nos chegaram. Nos chegou um pedido de prece para a nossa irmã Eveline Monteiro de Andrade, para o nosso irmão Rose Nunes de Andrade, para Davi Rodrigues de Andrade e para Sara Rodrigues de Andrade, e por último para Morgana Andrade. Se você, meu irmão, minha irmã, não ouviu o seu pedido, tenha certeza que a espiritualidade já recolheu de acordo com sua necessidade. É com gratidão a Deus, a Jesus, que agradecemos o amparo e a proteção que tivemos aqui. Paz e luz para todos. Que assim seja.
0: Obrigada, querida irmã Simone, é muito bom ouvir sua voz, né, tão doce, e esses pedidos que com certeza já foram envolvidos pela espiritualidade maior. Então, agora, dando sequência ao nosso momento de preces, gostaria que você pudesse escutar a nossa querida irmã, a Samara, né, hoje aí com a leitura do Evangelho segundo o Espiritismo. Ninguém pode ver o reino de Deus se não nascer de novo, no item de número 3. Então, é uma leitura que nos ensina bastante, né? Este Evangelho, que é o Evangelho de cabeceira de todos nós, que nos ajuda no nosso dia a dia, nas nossas dificuldades, né? Então, eu gostaria que você pudesse ouvir aqui a nossa querida irmã Samara com a leitura do Evangelho segundo o Espiritismo, capítulo 4, item de número 3.
2: Continuação da leitura do Evangelho segundo o Espiritismo, capítulo 4, Ninguém poderá ver o reino de Deus se não nascer de novo. Item 3. Após a transfiguração. Seus discípulos, então, o interrogaram desta forma. Por que dizem os escribas ser preciso que antes volte Elias? Jesus lhes respondeu. É verdade que Elias há de vir e restabelecer todas as coisas. Mas eu vos declaro que Elias já veio e eles não o conheceram e o trataram como lhes aprouve. É assim que farão sofrer o Filho do Homem. Então seus discípulos compreenderam que fora de João Batista que ele falara. São Mateus, capítulo 17, versículo 10 a 13. São Marcos, capítulo 9, versículos de 11 a 13.
0: Obrigada, querida irmã Samara. É uma alegria sempre ouvir a sua voz, né? Toda essa leitura, essa explanação que nos ensina bastante. E agora eu gostaria de convidar você para ouvir a leitura, né, que a Manuela vai trazer para nós do livro Caminho, Verdade e Vida. Esse que estamos lendo aí pouco a pouco, né? Estamos aprendendo tanto, tanto com tudo isso. Então, eu gostaria que você ouvisse hoje a leitura do livro Caminho, Verdade e Vida, no capítulo 110, Vidas Sucessivas. Ouvir essa leitura maravilhosa, né, que a Manuela vai trazer para nós, falando aí, né, das diversas reencarnações, né, que temos, né, nessa vida. Então, esse que é um princípio que nos diz que é necessário, né? É necessário que a gente possa nascer de novo outras vezes, né, sucessivamente, para que a gente possa, através da misericórdia de Deus, melhorar, né, a cada dia e consertar às vezes as dificuldades que temos no nosso dia a dia, porque ainda estamos no mundo de provas e expiações, né, e para que tudo isso possa melhorar, eu preciso caminhar. Né, caminhar, nascer, viver, né, e renascer sempre. Porque se eu não tiver essas oportunidades, eu não vou conseguir melhorar, né, eu não vou conseguir progredir no meu dia a dia. Então vamos ouvir aí a leitura que a nossa querida irmã Manuela vai trazer para nós. E seguirmos, né, pessoal? Porque às vezes a gente é tão imediatista, né? Quer tudo a tempo e a hora, do nosso jeito, esquecendo que o nosso espírito, ele é eterno, né? A gente precisa ter mais confiança, acreditar em Deus, né? Porque Ele, juntamente com seus emissários, está do nosso lado, nos apoiando, nos dando força, coragem, para que a gente possa resilientemente seguir, né? Seguir essa vida, essa jornada. E retornar novamente, né? Reencarnar novamente.
3: Livro Caminho, Verdade e Vida, autoria do Espírito Emmanuel, psicografia de Francisco Cândido Xavier, lição 110, Vidas Sucessivas. Não te maravilhes de te haver dito, necessário vos é nascer de novo. Jesus, João 3.7. A palavra de Jesus a Nicodemos foi suficientemente clara. Desviá-la para interpretações descabidas pode ser compreensível no sacerdócio organizado, atento às injunções da luta humana, mas nunca nos espíritos amantes da verdade legítima. A reencarnação é lei universal. Sem ela, a existência terrena representaria turbilhão de desordem e injustiça. À luz de seus esclarecimentos, entendemos todos os fenômenos dolorosos do caminho. O homem ainda não percebeu toda a extensão da misericórdia divina nos processos de resgate e reajustamento. Entre os homens, o criminoso é enviado a penas cruéis, seja pela condenação à morte ou aos sofrimentos prolongados. A providência, todavia, corrige amando. Não encaminha os réus a prisões infectas e úmidas. Determina somente que os comparsas de dramas nefastos troquem a vestimenta carnal e voltem ao palco da atividade humana, de modo a se redimirem uns à frente dos outros. Para a sabedoria magnânima, nem sempre o que errou é um celerado, como nem sempre a vítima é pura e sincera. Deus não vê apenas a maldade que surge à superfície do escândalo. Conhece o mecanismo sombrio de todas as circunstâncias que provocaram o crime. O algoz integral, como a vítima integral, são desconhecidos do homem. O pai, contudo, identifica as necessidades de seus filhos e reúne-os periodicamente pelos laços de sangue ou na rede dos compromissos edificantes, a fim de que aprendam a lei do amor entre as dificuldades e as dores do destino, com a bênção do temporário esquecimento. Emmanuel.
0: Então é isso aí, queridos irmãos, queridas irmãs. É uma alegria, né, ter a sua participação aqui conosco. E gostaria de convidar você para ouvir a prece final hoje, trazido pelo nosso querido irmão Marcelo, né? Que a gente possa entrar em sintonia com o alto e ouvir esta linda prece também do Marcelo.

Obrigado, bondoso Mestre Jesus. Muito obrigado, querido irmão, por mais este momento tão sublime de oração, por mais este momento de amor, onde nos encontramos junto convosco, Mestre amoroso, abraçados junto de Ti, Senhor, e dos vossos mensageiros de amor, que venha ao nosso encontro sempre, Senhor, acalmando a nossa ansiedade, aliviando as nossas dores, amenizando os nossos corações aflitos por causa, Senhor, das coisas tão pequenas que envolvem a matéria, a qual ainda estamos vinculados temporariamente. Ó Mestre amoroso, ajude, Senhor, a cada coração que neste momento está te pedindo, está te implorando por paz, está te implorando pela saúde do corpo físico, te implora, Senhor, pelo reequilíbrio do corpo perispiritual. Mestre amoroso, tenha piedade, Senhor, de cada um de nós. E Pai Celestial, de infinita misericórdia, tenha, Senhor, misericórdia por todos nós, porque ainda falhamos, e mesmo assim, vós, com tanto amor, estende as vossas mãos em nossa direção. Obrigado, Senhor, por mais este momento, por mais este ensinamento de luz. Obrigado, amigos espirituais, por nos abraçarem amorosamente. E gratidão, Senhor, meu Deus, Pai, pela oportunidade e a bênção da vida. E nos dê, Senhor, um dia de paz, que possamos usufruir de todas essas energias de amor que deixaste para nós. Gratidão, Senhor, nos abençoe, nos ampare e nos guarde em vossa paz. Convidamos nossos irmãos e nossas irmãs para participarem do nosso próximo momento de oração, que será ao vivo amanhã, segunda-feira, aqui na Web Rádio Fraternidade, a emissora do bem na internet, trabalhando para construir um mundo melhor. Um ótimo domingo a todos e muita paz.

0: Meu nome é Lourdes Marinho e para o momento da poesia de hoje, vamos recitar um poema de Alta de Souza no livro Poetas Redivivos, Autores Diversos, psicografia de Francisco Cândido Xavier. Divina Estrela. Ei-la aparece e passa, onde fuge e transita. Nasce o bem, foge o mal, vem a paz, cessa a luta. A lágrima se esvai, deixando a face enxuta, o sorriso do céu em floração bendita. O bálsamo da fé, a serena alma aflita, unem-se os corações em sublime permuta. Fala a consolação, a mágoa cede e escuta, a humilhação na dor faz-se glória infinita. Ei-la, estrela divina em raios de esperança, abençoa, conforta, ergue, restaura e avança. Tudo envolve na luz de esplendor jamais visto. Seu nome, caridade, em si define e encerra, seja em qualquer lugar e com quem for na terra, o eterno amor de Deus e a presença do Cristo.
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2: Você já sentiu-se inseguro quanto a alguma decisão que precisa tomar? Já se viu diante de duas ou mais opções em sua vida, sem saber qual caminho seguir? Jesus, o amigo divino de todas as horas, se dispõe a ajudar você em todos os desafios de sua vida. Ele nos recomenda a oração e nos diz assim: buscai e achareis, batei à porta e se vos abrirá, porque todo aquele que pede recebe, e o que procura acha. Não tenha receio de procurá-lo, sejam as suas dificuldades de ordem material, emocional ou espiritual. Estamos encarnados na Terra, cumprindo a nossa sagrada missão de nos melhorarmos moral e intelectualmente. Os nossos problemas são desafios que nos impulsionam no processo evolutivo. Você jamais esteve ou estará sozinho. Allan Kardec nos orienta para, quando estivermos indecisos quanto a fazer ou não fazer alguma coisa, devemos, antes de tudo, responder às seguintes perguntas. O que eu estou pretendendo fazer pode causar algum prejuízo a outra pessoa? Pode ser útil a alguém? Se alguém fizesse o mesmo em relação a mim, eu ficaria satisfeito? Se o que vamos fazer somente a nós interessa, convém que se avalie a soma das vantagens e desvantagens pessoais que isso pode nos trazer. Enfim, para as melhores coisas, é preciso ainda considerar se é o momento adequado. E precisamos conduzir com prudência e calma a situação, observando se temos forças e meios para realizar o que desejamos. Em todos os casos, sempre podemos pedir a ajuda de Jesus e a todos os espíritos bons, a fim de que nos inspirem e orientem em nossas decisões. Lembrando destas sábias palavras, na dúvida, abstente. Não se esqueça, existe em você uma espécie de retiro íntimo, uma fonte de onde jorra paz, equilíbrio e harmonia. Para entrar em contato com essa fonte em qualquer momento e em qualquer lugar, basta orar. Vamos a uma prática. Senhor Jesus, agradeço por todos os benefícios que tenho recebido até aqui. Recebi a bênção de um corpo, pessoas que cuidaram de mim, alimento que me permitiu viver. Obrigada pelo ar que respiro. Ampara, Senhor, com Teu amor, todos os meus irmãos em humanidade. São tantos os sofredores. Ampara-me também, Senhor Jesus, e que eu encontre neste momento essa fonte de paz, este meu retiro íntimo. Obrigada, Senhor, que assim seja. Relaxe agora. Deixe Jesus trabalhar em você. Imagine que você começa a respirar com o seu coração. Sinta cada inspiração. Sinta uma paz, uma tranquilidade que harmonizam a sua mente e o seu corpo. Usufrua agora desse bem-estar infinito. Muito bem. Cuide-se bem e seja feliz.
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4: 18 horas e 29 minutos.
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0: transmitido pela TV Cultura Paulista, pela TV Morada do Sol, pela TV Mundo Maior, pela Rede Amigo Espírita e pela Web Rádio Fraternidade, um olhar sobre a doutrina espírita começa agora. O desafio de hoje é uma conversa sobre como a abundância de estímulos, telas e distrações desafiam a vida interior e por que a educação do espírito e a prática do bem se tornam caminhos essenciais. E é com ele, Nazil Canarim Júnior. Seja muitíssimo bem-vindo ao nosso Esferas.
1: Olá, Pri. Agradeço o convite e espero de alguma forma contribuir para reflexões tão importantes como as que você acabou de anunciar.
0: E a gente faz questão de apresentá-lo aqui no Esferas. Primeira vez, se Deus quiser, de muitas. O Nazil é fundador do Instituto Chico Xavier de Cultura Espírita na cidade de Bauru, com mais de 40 anos de trajetória como expositor e articulista espírita. Ele também é advogado, doutor em educação e professor titular da Universidade Paulista. Nazil, você percebeu que é a sua primeira vez, mas é a sua primeira vez já chegando com um grande desafio, que é a gente entender um pouquinho, diagnosticar esse paradoxo que a gente vive hoje nesta vida moderna. Temos muito, temos, né, excesso de informação, excesso de conteúdo, excesso de oportunidades. Em contrapartida, temos um vazio existencial enorme, algumas pessoas, obviamente, e muita gente se perdendo no sentido da vida e no seu propósito de ser.
1: Pri, se nós pudéssemos usar uma síntese, considerando as suas colocações, eu diria que nós temos que tentar fugir um pouco de falar de tecnologia, porque nós já reencarnamos inúmeras vezes vivendo desenvolvimentos tecnológicos. Foi assim com a imprensa, foi assim com o rádio, foi assim com a TV, e por aí afora. A questão é de carência espiritual. Então, o problema não está na abundância dos meios. O problema é que as pessoas, às vezes, imaginam que conexões digitais substituem vínculos existenciais. Nós temos que estar próximos uns dos outros. E isto nem sempre acontece quando nós pensamos em tecnologia. O que ela faz para todos nós? Ela adoeceu? Não, de maneira alguma. Ela só potencializou aquilo que nós já temos. Então, amplia-se o egoísmo, amplia-se a ansiedade ou a vaidade. Não, não se amplia nada disso. O ser é que deixa de atentar para aquilo que é o objetivo reencarnatório. Nós estamos aqui para pensar de outra forma, buscar valores. O Espiritismo, então, nos lembra de uma maneira assim, bastante clara, que a verdadeira origem do equilíbrio e, eventualmente, do sofrimento está na nossa maneira de pensar, de sentir, de viver.

0: do que Jesus esteve entre nós exemplificando. Né? As pessoas, às vezes, imaginam, ou têm uma visão a respeito da mensagem que Jesus apresentou, e que não é a mensagem que o Espiritismo apresenta, que se mostra, então, equivocada. Né? Porque a mensagem de Jesus é uma mensagem sempre de olhar para o ser. Ele não se importa muito com as expressões. Ele critica a lei? Não. Ele critica o legalismo. Ele se volta contra a adoração a Deus? Não, pelo contrário, mas ele entende que Deus não está no lugar. Então, essa sua postura da boa nova é que eu acho que o Espiritismo tem condições de resgatar, e o faz, e pode ajudar como mais um componente no debate que certamente todos os interessados em viver melhor precisam ter. Nós temos que nos ocupar com a construção das personalidades, temos que nos preocupar com a questão das próprias consciências, e com isso certamente vamos ter condições de entender esta série de pontos que você observou logo no início e que são o fio condutor da nossa conversa no dia de hoje.
1: Com certeza é uma questão consciencial e até educação da própria consciência que a gente precisa também pensar um pouco sobre isso, e por isso que a gente reflete muito aqui no Esferas da Vida. E quando a gente traz o Evangelho, Nazil, a gente tem o Evangelho como um tratado relacional, um tratado de relacionamento mesmo, com Deus e com o próximo. Porque independentemente da nossa estrutura física, material, da evolução, da tecnologia, como você bem mesmo, né, disse, a grande questão do ser humano é aprender a ser humano. E a gente se distrai muito ainda com a tecnologia. A tecnologia pode não ser o cerne da questão. Obviamente o celular não é o culpado, porque é a gente que liga o celular, é a gente que se perde no celular, é a gente que doa toda a nossa energia, a nossa atenção para a tecnologia, e a gente não percebe o quão distraído e perdidos nós estamos. E que a gente está faltando, assim, a profundidade espiritual. Existe a dimensão espiritual e a gente não está trabalhando a dimensão espiritual que tanto nutre a nossa alma e a nossa vida na Terra, na matéria, não é?
0: Sim, não tenho a menor dúvida. Veja, por exemplo, que se a gente voltar a Jesus, é interessante porque há um direcionamento de pedidos no sentido de que a companhia dele, a inspiração dele, nos tire problemas. Mas ele nunca, em nenhum momento, nos disse que os problemas deixariam de existir. O que ele fez foi prometer companhia. Isso é uma diferença imensa. A companhia da sua mensagem, a sua companhia inspiradora, ela nos convida justamente a olhar para nós, para nós. Eu não vejo mesmo nenhuma tecnologia como sendo má. Isso seria extremamente contrário à lei do progresso, que é a base que o Espiritismo defende. O que elas são, as tecnologias, são espelhos para alguns e amplificadores para um grande número de pessoas. Então, quando a gente passa a construir a nossa identidade pensando em ser admirado, quando nós deixamos de nos ocupar com uma personalidade que precisa viver, nós então temos problema. É a ideia que eu agora há pouco dizia, a identidade é da personalidade exibida. Não é por aí, né? Nós dependemos da consciência, da maneira como nos relacionamos. Quanto mais eu me ocupo disto, efetivamente, o sentimento, por exemplo, da solidão. Há muitas pessoas que, em razão de tudo o que nós temos, ainda se afirmam solitárias. Mas olha, nós nunca vivemos tão conectados e, ao mesmo tempo, experimentando uma falta de acompanhamento.

0: O Espiritismo nos deixa claro, ninguém vive isolado. Nós somos seres relacionais, estejamos na matéria ou fora dela. Nós somos pessoas assim. A solidão verdadeira, da minha maneira de viver, não é uma ausência de pessoas, é ausência de sentido. E aí, quando você conversa com as pessoas, você troca ideia, descobre que elas não encontraram um sentido. E, evidentemente, aquele que não encontra um sentido para viver, experimenta inúmeras limitações. É buscar esse sentido como seres espirituais que somos, não o corpo. Estamos vinculados a ele, mas somos muito mais do que uma expressão corporal, que pode, como nos nossos dias, ter aí 100 anos de existência. Mas isso é absolutamente nada, pensando em economia espiritual.
1: Nazil, quando você fala que as pessoas estão sem sentido muitas vezes, e isso faz com que elas se sintam solitárias, o que seria esse sentido para você, ao seu ver? É uma vocação? É o que ela veio? Seria uma missão no mundo dela aqui? O que seria?
0: Veja, primeiro você encontrar-se consigo mesmo. Quem eu sou? Porque é uma pergunta que as pessoas, quando se fazem, imaginam a aparência e não a essência. Toda a filosofia, por mais recuada que nós tentemos buscar, sempre vai em busca dessa pessoa. O que eu sou? O conhece-te a ti mesmo. Quer dizer, encontre um sentido. Por que que nós estamos aqui? Para consumir? Não. Não é possível que nós tenhamos uma experiência de vida apenas e tão somente atrás do consumo. Eu estou aqui para me exibir? Não, nem tenho que exibir, é só ver a minha imagem aqui, você desculpa, que vai exibir o quê? Não tenho que exibir. Então percebe, eu preciso encontrar um norte, e este norte é o que eu sou. Por que é que eu estou aqui? Para acumular valores? Com que propósito? Para reparti-los? Não, para guardá-los comigo. Ninguém leva nada daquilo que não trouxe. E nós só trazemos nossas experiências e daqui levaremos as nossas próprias experiências. É a prática do bem que, num determinado momento da sua fala introdutória, você colocou com muita propriedade. Quer dizer, eu preciso me ocupar em dar um sentido. Que sentido é este? Praticar o bem, inclusive a mim mesmo, identificando-me, conhecendo-me e trabalhando potencialmente tudo aquilo que eu possa vir a oferecer a quem quer que seja.
1: Excelente, chegamos ao nosso momento Chico Xavier. Em uma resposta breve para a atriz Nair Belo, Chico Xavier reflete sobre o alcoolismo e a dependência química sob uma perspectiva espiritual, mais do que falar sobre o vício. Ele nos convida a compreender uma de suas causas mais profundas, a falta de amor.
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3: Chico, eu gostaria de saber por que que os jovens estão se entregando, jovens e não jovens, estão se entregando tanto ao tóxico, de uma maneira tão desordenada. Eles perderam completamente a noção das coisas.
4: É o tóxico, vamos dizer, é um irmão mais inteligente da nossa cachaça, né? Nós também, através do álcool, através de gerações e gerações, temos perdido muita gente através do álcool. Agora, os espíritos consideram, e nós também acreditamos, que essa fascinação pelo tóxico é a necessidade de amor que a criança e o jovem sente naturalmente no seu próprio desenvolvimento.
1: Recebemos também nosso querido Divaldo Franco, que hoje se encontra na Pátria Espiritual, em mais uma de suas valiosas reflexões sobre o vazio existencial e a importância da verdadeira conexão com Deus.
5: de vazio existencial, cederá lugar a uma realidade de natureza mais grandiosa, porque nos colocará em contato com Deus que vive dentro de nós. Esse Deus interno, de que nos falava Blaise Pascal, esse Deus grandioso, a que se refere o Dr. David McClelland, da Universidade de Harvard. Na hora em que a criatura entrar na intimidade de si mesma, ela defrontará o seu Deus interno e passará a viver em um estado de plenitude, receitando ele a necessidade de uma avaliação da vida. O Dr. McClelland tem a ocasião de dizer que nós deveremos voltar-nos para o mor de Deus. Parece até anedótico. Mor de Deus, isto é, o amor de Deus, que muita gente diz rapidamente, amor de Deus, amor de Deus. Esse amor de Deus que está em nós é talvez a terapia mais eficaz para esse extraordinário neurofisiologista de Harvard, que continua as suas pesquisas do poder da autocura, mas baseada essencialmente numa lei que Allan Kardec denomina de causalidade. A lei de causa que gera efeito, e que as doutrinas ancestrais do budismo, do hinduísmo, denominavam a lei do karma. Chegamos ao momento rutilante, em que o cérebro liberta o pensamento, já que as criaturas descerebradas, os seres espirituais, podem comunicar-se, trazer as notícias da vida, porque eles têm na sua realidade de princípio inteligente as matrizes do pensamento.
1: E olha lá, vamos falar aqui da solidão também. Muitas pessoas acreditam que a solidão tem sua maior relação com a carência afetiva. Mas será que é isso mesmo? Raul Teixeira nos convida a uma reflexão profunda. Talvez a verdadeira origem desse vazio esteja no excesso de atenção voltada para nós mesmos, um convite para olharmos para o egoísmo.
6: Quantas vezes encontramos os indivíduos que dizem que têm carência afetiva? E a gente pergunta, mas por quê? Porque eu não tenho ninguém. Mas como? Se a gente, para ter alguém, não precisa dormir na mesma cama, não precisa morar debaixo do mesmo teto, a gente pode amar as pessoas sem que as pessoas até o saibam. E quando nós amamos a alguém, a gente não sofre carência afetiva. Porque a carência afetiva não é falta de alguém nos dar amor, é falta da gente dar amor aos outros. Porque o que a gente tem verdadeiramente é o que a gente doa. O que a gente recebe está sempre devendo. É o que a gente não tem. Então, quando eu digo que eu sofro carência afetiva, posso observar que eu sou egoísta. Eu quero que alguém me venha paparicar.
1: Maíse Braga também traz a verdade por trás da felicidade, depressão e redes sociais.
7: Hoje nós queremos ser invejados. Me contam os amigos que conhecem pessoas depressivas, que quando eles olham no Facebook, a pessoa está na beira da piscina, morrendo de depressão, mas mostrando óculos novo, um sorriso maravilhoso, contrata até um boy para ficar do lado, né? De preferência 20 anos mais jovem. Nossa, olha como fulana é bem-sucedida. E eu tenho amigos que trabalham nas grandes TVs e dizem que, em geral, atrizes e atores que aparecem com aquele sorriso maravilhoso, aquela casa fenomenal que geralmente não é deles, são altamente depressivos, mas não têm coragem de assumir as suas questões.

0: Voltamos ao nosso Esferas da Vida. Hoje recebemos Nazil Canarim Júnior para uma reflexão sempre muito atual. Como educar o espírito em uma época marcada pelo excesso de informações, distrações e conexões. Mas antes de voltarmos à entrevista, temos nosso quadro querido Desenho que Fala. E a mensagem de hoje é sobre o nosso crescimento. Vejam lá a plantinha. Nosso crescimento é o maior propósito de estarmos no mundo. Olha isso mesmo, crescer é um propósito. Quando crescemos espiritualmente, melhoramos o mundo, as vidas das pessoas ao nosso redor e principalmente, claro, a nossa vida. Arroba Desenho que Fala toda semana aqui no Esferas da Vida para vocês. É um perfil no Instagram, uma página lá no Instagram. É o arroba desenho que fala, você procura, você acha no Instagram e todos os dias tem mensagens espíritas, evangélicas, motivacionais para que a gente comece o nosso dia muito bem. Obrigada, não é verdade? E a gente volta para você, Nazil. Você falou que ia contar aquela boa história da bússola e do motor aqui para a gente hoje.
1: Sabe que vou contá-la, mas depois do desenho eu me lembrei de uma outra que é muito melhor. Mas vamos lá.
0: Mas
1: vamos
0: fica lá, então, à vontade para essa muito melhor, Nazil.
1: Hã?
0: Fala dessa super melhor mesmo, da muito melhor.
1: É a do jardim, porque quando se desenha um jardim, nós temos a ideia do trabalho de um jardineiro, de alguém que vai ali. Agora, presta atenção. Ninguém, nenhum jardineiro, passa o dia puxando as plantas para que elas cresçam mais rápido. Isso não acontece mais depressa. O que, que ele faz? Ele prepara a terra, ele rega, ele espera, ele remove as ervas daninhas, ele respeita o tempo da vida. Os nossos espíritos também florescem assim. Agora nós estamos numa época em que as pessoas querem que os resultados sejam instantâneos para tudo, inclusive para a felicidade. Percebe que não funciona dessa maneira. Agora dá para ligar a do motor para não dizer, poxa, ele esqueceu a história. A idade às vezes faz esquecer, mas não é tão difícil de contar. Eu convido vocês, nós vimos o jardim, para imaginar um imenso navio, desses extremamente modernos, que possuem todos os tipos de equipamentos, com motores poderosos, com GPS, computadores sofisticados, radares, inteligência artificial. Ele faz a travessia dos oceanos com uma rapidez que é impressionante. Agora imagine toda esta equipagem se a bússola está quebrada. Quanto mais potência ele tiver, mais rapidamente poderá afastar-se do destino. A tecnologia é o motor. Agora, o ser espiritual é a bússola. Kardec nos dizia, o progresso intelectual aumenta a potência, mas o progresso moral é que mostra a direção. Vejam que são histórias diferentes.
0: Excelente.
1: Mas eu não podia me furtar das crianças, de homenagear o trabalho delas falando do jardim. Perdão, Pri.
0: Com certeza, certíssimo, Nazil. E você faz um trabalho que vem ao encontro do nosso programa e da nossa reflexão. Você faz seminários, palestras muito relacionadas à depressão, a suicídio. Como que você interpreta, neste momento a gente sabe que os números, a gente não precisa abrir os números aqui no programa e não é esse o objetivo, mas o número cada vez maior, né, em relação à depressão, em relação também, infelizmente, ao suicídio. Como que você trabalha esses temas, Nazil?
1: Primeiro, em relação à depressão, eu acho que precisa ser evidenciado, e isto em termos de movimento espírita particularmente, que não dá para reduzi-la a uma questão espiritual. porque ela pode envolver fatores que são biológicos, psicológicos, sociais e até mesmo espirituais. Cuidar da alma, cuidar do espírito, nunca dispensa cuidar do resto. Então, claro, ver a questão do cérebro, a questão das emoções, do corpo, a doutrina espírita busca sempre ofertar esperança. E é esta mensagem que nós procuramos trabalhar, dar a esperança, não tratar jamais da questão de culpabilização. Então, está-se deprimido? Sim, está. Isso não é nada que não represente sofrimento, não represente transtornos pessoais e para o grupo, e isto precisa ser encarado, né? Mas não pela porta muito simples de que apenas estamos envolvendo questões de natureza espiritual. O espírito reencarnado passa por determinadas fases da sua existência e isso pode levá-lo a episódios de natureza depressiva.
0: E a questão da ideação suicida, como que você trabalha nos seus seminários, Nazil?
1: Primeiro destacando a ideia central, né? Quem pensa em morrer, na maioria das vezes, isso é fruto de conversa posterior
0: claro.
1: Com o espírito que temos chance de atender. Quem pensa em morrer, na maioria das vezes, não deseja exatamente a morte. O que ele deseja é que a dor que ele experimenta cesse. Então, o Espiritismo, ele nos convida a lembrar que nenhuma dor é eterna e que sempre existe a possibilidade do recomeço. Quem sofre precisa encontrar acolhimento antes de encontrar respostas. Então, o que nós temos a dar para aqueles que estão com ideias que não são ideias positivas, mas que estão presentes, são dele próprio, são sugeridas, podem decorrer de períodos de profunda melancolia? Sim, podem. Estas pessoas precisam receber da nossa parte o acolhimento. E elas, sendo ouvidas, automaticamente podem vir a ser esclarecidas.
0: E o que você falou tem muita relevância quando a gente fala da dor, e o Espiritismo, como muitos de nós sabemos, é a doutrina consoladora, porque muitas vezes responde e explica não o porquê da dor, não que a gente valide todo tipo de dor, não é isso, mas a gente consegue mostrar caminhos para conseguir ressignificar essa dor, para conseguir quebrar talvez o ciclo da dor, a lidar com a dor. Porque todos nós vamos ter momentos de dor, momentos de sofrimento, momentos de desafios. Mas por meio da doutrina, talvez a gente consiga encarar os desafios de uma maneira mais resignada, Nazil.
1: Concordo com você plenamente. A questão da resignação pressupõe ver que o problema existe e enfrentá-lo. Eu não posso buscar apenas ficar livre dele. Tem. Eu uso sempre uma imagem que as pessoas, quando eu volto a ela, automaticamente sabem onde vai chegar. Qual é a maior alegria de alguém que tem um débito? Eu que os tenho, é o dia que pago a última parcela. É uma alegria total. Você quita aquilo que devia e fica numa alegria toda. Pois bem, eu imagino exatamente o nosso enfrentar, nos enfrentarmos esse processo de quitação. Então eu vou vencendo aquelas limitações que eu tenho, aquelas dificuldades que eu tenho, passo por eventuais situações que são efetivamente dolorosas, mas de certa maneira estou ajustando-me, estou quitando-me em relação ao que sou. E eu sou o espírito que tem uma trajetória e sou imortal. Então, quito, numa oportunidade, alguns débitos que tenho para comigo mesmo. E vou trabalhar para amadurecer e pedir a quitação de parcelas maiores, mais expressivas, porque todos nós, efetivamente, para chegarmos até Deus, e para mim este é o propósito do conhecimento que Jesus trouxe e que o Espiritismo reforça, né? Chegarmos à compreensão de Deus, nós vamos precisar estar livres de impurezas, de imperfeições. E nada melhor do que ir quitando tais problemas no curso do caminho.
0: É isso mesmo, a gente segue desenvolvendo virtudes e amparados, né, por Deus, buscando novos desafios na nossa ascensão espiritual. Nazil, hoje aqui no Esferas da Vida, e chega o nosso momento do quadro do NUPES, que é o Núcleo de Pesquisa em Espiritualidade e Saúde da Universidade Federal de Juiz de Fora, comandado pelo querido cientista, psiquiatra Alexander Moreira Almeida. O vídeo de hoje é sobre uma narrativa repetida à exaustão. Jovens cada vez mais isolados, presos às telas, sem limites, entregues a excessos. Mas será que isso é um destino inevitável? Quem responde é o próprio Dr. Alexander Moreira Almeida.
2: Ciência, Saúde e Espiritualidade. NUPES, Núcleo de Pesquisa em Espiritualidade e Saúde, da Universidade Federal de Juiz de Fora.
3: É normal e devemos simplesmente aceitar que a nova geração, ela vai ser mais isolada, vai passar quase o seu tempo na tela, vai usar drogas, vai beber, vai ser promíscua sexualmente, etc. Não, não é normal e não precisamos aceitar isso. Muito cuidado com esses fatalismos. É assim, não tem jeito. Não tem nenhum motivo para essa geração ser radiante diferente das anteriores. O motivo fundamental é o modo como nós estamos educando e os valores que nós estamos passando. Essa que é a questão. A geração atual não é melhor nem pior do que a anterior, mas ela é consequência do que nós estamos fazendo dela. Então é muito importante deixar claro e saber, primeiro, que a maioria dos jovens, na realidade, não é promíscuo, a maior parte dos jovens não tem o uso contínuo de álcool e drogas, a maior parte dos jovens tem potencial de uma vida muito mais saudável, muito mais plena, e para isso é fundamental que pais e educadores tenham essa consciência e não joguem a toalha, não desistam, não abdiquem do seu papel fundamental de educador e de guias da nova geração.
0: Continuamos com mais um direcionamento do Dr. Alexander Moreira Almeida. Agora é sobre felicidade. Porque ser feliz não tem a ver com estar bem o tempo todo, nem com somar prazeres ou evitar qualquer desconforto. Existe uma ideia muito mais profunda por trás disso, e ela passa por viver de acordo com o melhor que você pode se tornar. Vejam que interessante.
3: Entenderam errado o que na verdade é felicidade. Muitas vezes se coloca que desde a Grécia Antiga, Aristóteles, por exemplo, disse que a meta da vida é a felicidade. E a palavra que ele usava para isso é eudaimônia, que foi traduzida como felicidade, que não é uma boa tradução. Eudaimônia, daimon significa o espírito, a alma, a conexão com o divino. E eu significa bem. Então, eudaimônia, na realidade, significa o desabrochar de todos os meus potenciais. Realizar plenamente aquilo que eu estou destinado a ser. E quando eu estou em harmonia com os vários aspectos da minha vida, aspectos físicos, aspectos intelectuais, emocionais, éticos, de relacionamento com as pessoas, isso vai gerar um senso de harmonia, de eudaimônia, que aí sim gera esse bem-estar. Então, ou seja, a ideia é que o universo, ele tem leis divinas, isso segundo Aristóteles, o universo tem leis divinas buscadas para o bem, buscadas para a excelência, que ele chamava de arete, que nós traduzimos como virtude. Então, quando eu consigo realizar as minhas excelências, o meu melhor em vários aspectos, eu gero um estado de harmonia, e este estado de harmonia gera a felicidade. E quando eu não realizo isso, eu começo a gerar desarmonias, que vai gerar sofrimento e que vai gerar, então, a infelicidade.
0: Finalizamos este bloco com uma mensagem especial do querido Haroldo Dutra Dias, dirigida àqueles que enfrentam momentos de profundo sofrimento e, por vezes, acreditam que não há mais saída. É uma reflexão sensível de acolhimento, esperança e confiança em Deus para quem precisa reencontrar razões para continuar.
4: Qual o sentido da vida? Qual o sentido da morte? Nós temos que pensar nessas coisas. Nós temos que pensar nisso por quê? Porque, na verdade, se você está pensando em suicídio, seu problema não é com a vida, seu problema é com a dor. Você não quer tirar a sua vida. Você quer acabar com a dor. Agora, entenda. Tirar a sua vida não vai resolver o problema da dor. Você pode acreditar que vai, mas não vai. Tem maneiras mais adequadas de você lidar com a sua dor. A primeira delas, peça ajuda. Peça ajuda. Eu sempre digo para quem está passando por uma dor profunda, você não sabe a força da presença de alguém, da palavra de alguém, do apoio de alguém. É poderoso. Você está passando por uma dificuldade, mas você está numa rede de apoio. Você tem pessoas que verdadeiramente gostam e se importam com você. E você fala sobre isso. E você... Aí você se abre. Aí você conversa. Isso é espiritualidade. Porque espiritualidade tem a ver com sentido. Significado. A ausência de espiritualidade é a ausência de significado. A sua vida perde o significado. Perceberam? Sabe o que a mãe desse jovem falou comigo? O jovem que cortou a garganta? Ela disse assim, se ele soubesse o que ele significa para mim, ele nunca teria feito isso. O que ele significa para mim? O papel que ele tem aqui, a importância que ele tem nessa família. Quantas pessoas amam essa pessoa? Amam. E o amor tem essa coisa incrível, né? Você ama uma pessoa porque ela é única.

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2: Voltamos ao nosso Esferas da Vida. Conversa com ele, Nazil Canarim Júnior. Os desafios da vida moderna e os ensinamentos do Evangelho para enfrentá-los é a nossa conversa de hoje. Estamos no nosso último bloco e eu tenho uma pergunta já inicial deste último bloco, Nazil, para te fazer, que é, vamos imaginar aqui que uma pessoa viesse até você e falasse: tenho tudo o que eu imaginei conquistar, mas continuo me sentindo vazia. Que orientação o senhor daria à luz do Evangelho e da doutrina espírita, Nazil?
3: Seria a orientação com a qual nós começamos a nossa conversa, a do olhar-se interiormente, porque as coisas transitórias de que todos dispomos e no atual momento nós delas dispomos em profusão, lógico que não são todos, mas há uma expressiva parcela da humanidade com acesso a muita coisa. E efetivamente são coisas. O importante está na essência. A transitoriedade faz parte daquilo que é o processo reencarnatório, mas não deve gerar apegos excessivos. A família, por exemplo. A família é uma oficina. Ela nunca será uma instituição perfeita, porque nós não somos perfeitos. Agora, é um espaço de aprendizado, um espaço que exige, então, atenção. É isso que muitas vezes costuma aparecer nesse tipo de conversa. Olha, eu vivo lá em casa, temos tudo, mas essa geração que é a dos meus filhos, e eu costumo responder assim, os desafios que eles têm pela frente não são os que nós tivemos, preste bem atenção. Eles são sujeitos a comparações permanentes. Fulano ingressou na faculdade X, você não. Fulano obteve tal posto de trabalho, e você, quando terá o seu? A questão da exposição. Há crianças que já recém-nascidas são expostas pelos seus pais, que criam homepages para acompanhar o seu desenvolvimento. O excesso de informação e a dificuldade para desligar-se dos olhares dos outros. Então, tudo que elas precisam não são sermões, não são recomendações, elas precisam de adultos mais emocionalmente disponíveis. Por quem se ocupa apenas por acumular, certamente vai deixar algumas coisas de lado. E eu retorno, o ser humano não nasceu para consumir, nem para competir, nem para acumular curtidas, como alguns possam imaginar. Nós renascemos para evoluir. E esse olhar íntimo é que faz toda a diferença. Então, eu tenho bens, excelente, o que faço com eles? De que maneira os partilho? O Evangelho quer claramente dar a cada um de nós uma mensagem no sentido de que nós saibamos transformar a maneira como nós compreendemos a vida. Quando muda essa visão da existência, automaticamente mudam as nossas emoções. E mudando as nossas emoções, nós vamos ter que guardar a esperança. Espera que eu, nesse ponto, não sou otimista. O otimista é aquela pessoa que acredita que tudo vai dar certo. E eu não sou desse tipo de visão. Isso provoca alguns choques, às vezes, mas são sempre produtivos. A esperança é aquela que trabalha mesmo quando tudo parece dar errado. O Espiritismo é, para mim, o grande oferecedor de esperança, porque ele afirma que ninguém está perdido. Por mais sofra, por mais desalento, ele não está perdido. Sempre existe o futuro. Sempre existe aprendizado. E nós não podemos nos esquecer que quem conduz a nossa evolução é Deus. Então, vamos ter essa certeza de que nós não podemos permanecer pessoas que estão desligadas daquilo que elas próprias são. E como espírita, sei ser um espírito imortal. E é com base nesse tipo de certeza que eu busco nortear a minha maneira de encontrar e examinar as coisas do caminho.
2: Excelente. E analisando essa pergunta, Nazil, da pessoa que acredita que já conquistou tudo, e nós que sabemos que somos eternos aprendizes por muito tempo, muitas vezes o que a gente acredita que a gente conquistou e já está o suficiente, está muito mais relacionado, no fundo, a questões materiais ou até intelectuais. A gente pode reparar um pouco nisso quando a gente chega no final do ano. Ai, o que você vai querer para o ano que vem? Qual que é seu planejamento? A gente está ali querendo emagrecer, trocar de carro, trocar de casa, fazer um curso, mudar de emprego. A gente nunca para e pensa em algo na dimensão espiritual. Não, esse ano eu quero conquistar o aprendizado do perdão. Ah, esse ano eu vou ser mais paciencioso. Ah, esse ano eu vou me envolver mais com filantropia. Esse ano... Então, assim, muitas vezes as nossas conquistas estão realmente ligadas à intelectualidade, à materialidade, e não realmente para um crescimento que possa vir complementar a tudo que a gente já conquistou, não é?
3: Não tenho dúvida. A essência é aquela que importa, Pri. Eu tenho uma passagem que rapidamente vou resumir, claro, que envolve um desses cursos que a gente dá nas casas espíritas, em que eu propus para as pessoas anotarem numa folha de papel um único problema, um único defeito, um único ponto de desagrado que elas gostariam de ver superado no espaço de pouco tempo. Pedi que elas anotassem, dobrassem, colocassem o nome, grampeassem e guardassem no envelope. E esquecessem aquilo, porque elas iriam trabalhar para modificar aquilo. E pedi que não fossem generosas, não. Fossem bem econômicas. Pois bem, depois de umas 6 semanas, eu trouxe o envelope. E a tristeza foi ver as pessoas se deparando com o papel que elas próprias haviam preenchido, com aquele que era o desafio delas. Então, você relacionou agora há pouco o término de cada exercício, de ano, fiscal, seja lá o que for, faz a pessoa fazer propósitos, mas são todos eles transitórios. Mudar alguma coisa no sentido de ser mais generoso, de preocupar-me mais com o outro, de me dispor a servir, isso tudo é o que nos faz experimentar melhorias íntimas. E parece que é aquilo que as pessoas fogem, porque pode representar um compromisso, mas é um compromisso consigo mesmos. Nós estamos buscando ser melhores. Vai ser do dia para a noite? Claro que não, mas somos imortais. O que interessa na jornada é sempre estar caminhando. E aquele que caminha, efetivamente, tem condições de ver onde já conseguiu chegar. Precisa ter, então, é aquela questão que você me cobrou esclarecesse, né? Ter o objetivo, ter aquilo que eu vou perseguir, estabelecer isso. Não do ponto de vista transitório, embora também possa fazê-lo do ponto de vista transitório. Não há nenhum demérito, mas é do ponto de vista espiritual. O que eu pretendo modificar para me sentir uma pessoa melhor? E eu acho que aí nós venceremos muitos daqueles problemas anunciados no início da nossa conversa pela nossa simples disposição de mudar os rumos do que devemos fazer.
2: Evangelização do Espírito aqui hoje com Nazil Júnior e chegamos na nossa querida editora Clarim. Temos indicação de mais de um livro hoje, é isso mesmo, e quem vai nos ajudar é a nossa querida repórter Amanda Évia. Confira.
4: Quando perdemos algum evento legal por conta que ficamos doentes, como um resfriado, ficamos frustrados, né? A frustração pode ainda alterar o nosso humor temporariamente. Pensamos, poxa vida, logo eu, justo agora, tinha que acontecer isso? Agora, imagine essa situação. Um rapaz, por volta de seus 17 anos, cheio de energia para desbravar o mundo, sanar as curiosidades da idade, que gostava de se olhar no espelho e sentir a sua força jovial. De repente, um diagnóstico: artrite. Contorções de dores nos quadris, joelhos, pés. 3 meses de leito, impossibilitado de locomoção. Uma breve melhora, mas logo em seguida, a gravidade do caso se expande e esse rapaz passa a viver numa cama, por 30 anos. Dependia de outros para comer, se higienizar, enfim, para viver neste plano material. Como ele encarou essa situação? Isso você só vai saber se ler esse livro, O Gigante Deitado, Vida e Obra de Jerônimo Mendonça. Tem outros 2 livros sobre ele, publicados pela Casa Editora Clarim, que são Novos Casos de Jerônimo Mendonça e Nos Albores da Imortalidade, A Vida de Jerônimo Mendonça no Plano Espiritual. O que mais me chamou a atenção foi a maneira como ele lidou com as situações, prevalecendo sempre o humor para torná-las mais leves, como a vez que ele estava no cinema, já acamado, e uma mulher esbarrou em sua cama e reclamou que aonde ela ia, sempre encontrava aquele aleijado. Jerônimo, com o seu humor, respondeu: "Mas também, minha filha, você não para em casa, hein?" O livro está permeado de humor, otimismo e muito empenho por parte do personagem central, que inspira a todos, até os dias de hoje, na busca dos ideais cristãos e no entendimento das leis de Deus, sua justiça e infinito amor que educa, reeduca e cada um de nós, para que possamos rapidamente nos elevarmos.
2: 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A gente fica por aqui. Nazil, muitíssimo obrigada pela sua participação. Uma honra, um prazer. Espero tê-lo um dia aqui presencialmente, Nazil.
3: Vai ser um prazer, Pri. Muito obrigado pela oportunidade e a todos vocês que estiveram conosco durante este programa. O meu agradecimento sincero.
2: Fiquem com Deus. Até a semana que vem. Um beijo, se Deus quiser.

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1: 19h24.
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1: 19h24.
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5: Olá, ouvinte Fraternidade, muito obrigado pela sua audiência. Estamos aqui hoje, domingo, uma programação toda especial para você, dentro do domingo especial da Web Rádio Fraternidade. E eu convido você para acompanhar mais este seminário especialíssimo que nós preparamos para apresentar a você. Durante a apresentação, o seminário, envie a sua opinião, registre a sua mensagem no nosso livro de recados, o nosso livro de visitas. A manifestação de vocês, a opinião de vocês é muito importante para nós. Vamos lá? Vamos curtir esse nosso domingo especial? Muito obrigado pela sua sintonia.
6: Você acompanha agora a palestra Eu Me Amo, Eu Não Tenho Vícios, com o expositor Divaldo Pereira Franco, da Bahia. Conferência ocorrida no dia 14 de outubro de 2014, na cidade de Feira de Santana, na Bahia, durante a 36ª Semana Espírita de Feira de Santana.
7: Ilustríssimo senhor prefeito desta cidade, excelentíssimo senhor deputado federal Colbert Martins Filho, digníssimas autoridades, representantes de instituições religiosas e de outras entidades, senhoras, senhores, queridas irmãs, queridos irmãos espíritas, caros amigos televidentes e radioouvintes que nos acompanham, jovens, nossos votos cordiais de muita paz. No século XVII, Lord Bacon, o grande filósofo inglês, teve a ocasião de anunciar este pensamento. Uma filosofia superficial leva a mente humana ao materialismo, à negação. Uma filosofia profunda induz a mente humana à verdadeira religião. Merece considerar que esse pensamento de Lord Bacon aconteceu no momento peculiar da história da cultura terrestre. Exatamente quando Nicolau Copérnico, Galileu Galilei e uma equipe de nobres cientistas, a partir do século anterior, haviam demonstrado que nem sempre a Bíblia tinha razão e que a doutrina religiosa dominante encontrava-se profundamente equivocada. A tradição da fé cega deveria ser substituída pelo empirismo científico e logo depois pelas investigações científicas e pela tecnologia de ponta. Mas aquele momento significativo evoca-nos a presença de três nobres cientistas e filósofos. Eles haviam estabelecido como premissa que a vida é o resultado do capricho dos átomos, do movimento e do vácuo. Hobbes, Gassend e Locke estavam atualizando o pensamento grego de Leucipo, Lucrécio e Demócrito, fazia 23 séculos. E desta maneira, o pensamento grego do atomismo reduzia tudo ao impositivo da matéria. Enquanto esses três elementos se aglutinavam, tínhamos a objetivação, o imaterial, o material, o sensível, o insensível, e naturalmente a criatura humana. Mas desde que uma dessas partículas se desagregasse, adivinha a morte, o aniquilamento. O atomismo grego passou a governar a mente dos séculos 17 e daqueles que o sucederam. É, portanto, o início do materialismo. O materialismo que se irá apresentar no século XIX sob três aspectos: o materialismo dialético, o materialismo histórico e o materialismo mecanicista. Mas nesse báratro em que a ciência se divorciava da religião, por serem incompatíveis as conquistas do pensamento técnico com as informações da fé tradicional, aparece no cenário a figura impoluta de Blaise Pascal. Esse notável místico francês católico, que deixou para a posteridade, além dos cálculos da matemática, sendo considerado dos pais da matemática euclidiana moderna, os seus célebres pensamentos. E entre os pensamentos notáveis de Blaise Pascal, desejamos repetir um deles. Quando o eminente pensador tem ocasião de dizer: encontramos-nos em uma grande encruzilhada. De um lado, le prix de géométrie, o que equivale a dizer o espírito da razão, da lógica. E de outro lado, le prix de finesse, o espírito da gentileza. Se a sociedade optar pelo espírito da lógica, da razão, as humanidades do porvir entre devoração. Esse pensamento enunciado naquela oportunidade foi confirmado pela experiência dos fatos. Porquanto, neste momento em que temos uma visão cósmica das galáxias e penetramos nas micropartículas para demonstrar que a tese do atomismo grego está também equivocada, a criatura humana não logrou realizar le prix de finesse para poder harmonizar le prix de cœur, o espírito do sentimento, do coração. E vemos que as criaturas entre devoramos-nos, seja pelas questões do preconceito desta ou daquela natureza, seja pela herança antropossócio-psicológica da evolução, ou simplesmente pelo seu estágio de primarismo moral. Porque apesar das conquistas notáveis da ciência, não houve uma equivalente conquista ético-moral. Vivemos o período anárquico da inclusão, porém da inclusão por baixo, pela perda dos valores da dignidade, em que a violência urbana, que é uma filha espúria da violência do indivíduo, toma conta da nossa sociedade. E as criaturas encontramos-nos dominadas por três adversários que a moderna psiquiatria chama eventos de vida e que respondem por 60% das depressões que tomam conta da Terra. São esses eventos de vida a solidão, a ansiedade e o medo. Estamos com as armas inteligentes mais notáveis que a imaginação pode conceber. No entanto, estamos aturdidos e amedrontados na intimidade de nós mesmos, porque conquistamos o mundo de fora, mas não tivemos a audácia de conquistar o mundo interior. Somos capazes de fazer viagens transatlânticas ou sairmos da atmosfera terrestre numa bólide espacial com a maior tranquilidade e segurança, mas não temos a mesma tranquilidade ao atravessarmos uma rua de qualquer cidade, seja de uma aldeia modesta ou de uma megalópolis, por causa do terror, da anarquia e da perda de sentido existencial. Esse medo que se vai tornando cada vez mais paranoico e nos vai empurrando para o abismo da depressão, a ponto de a Organização Mundial de Saúde dizer que essa pandemia já tem diagnosticadas 380 milhões de criaturas. Não se considerando aqueles

através da comunicação virtual. Graças ao WhatsApp, temos o mundo na palma da mão, mas não sabemos dialogar um com o outro dentro de casa sem brigar. Perdemos a arte da conversação e nos tornamos hábeis na técnica da discussão, porque perdemos o sentido da afetividade e temos medo um dos outros. Essa afetividade risonha da comunicação ritual, virtual, é porque o outro está à distância física e é muito fácil amar, conviver, traçar planos com aqueles indivíduos que fazem parte do nosso arquétipo da fantasia, o indivíduo mitológico, aquele para quem nós transferimos nossos conflitos, aquele indivíduo que deve representar as aspirações do que nós não logramos ser. E por isso, perdemos a habilidade da conversa saudável. Apesar de sermos animais gregários, estamos cada dia mais isolados uns dos outros. E estamos vivendo esta solidão porque deixamos de ser solidários. Ao abandonarmos a solidariedade, tornamos-nos solitários. E a ansiedade é o terceiro adversário da nossa paz. Eu tenho certeza que uma boa parte deste público está ansiosa para que eu acabe logo. Mas eu desejo tranquilizar. Só irei acabar à meia-noite. Portanto, que preservemos a nossa ansiedade no calabouço da nossa expectativa. Esta é uma paisagem que tem levado a cultura rica e bela, a tecnologia de ponta, cibernética, a uma situação deplorável que edificou uma sociedade individualista que pensa primeiro, depois e apenas em si mesmo. E nesse individualismo não tem coragem de olhar os seus conflitos, transferindo no mecanismo de natureza psicológica para o outro a culpa do seu fracasso, a responsabilidade do seu insucesso e, naturalmente, vendo no outro o inimigo. E ao invés de o amar, armar-se em direção a ele. Tornamos-nos uma sociedade de pessoas desamadas e muito armadas por causa do individualismo. Mas como mecanismo de fuga, esse individualismo nos leva ao consumismo. Somos uma sociedade consumista, atormentada pelo que não temos e não nos faz falta. Mas que desde o momento quando observamos o não ter, atormentamos-nos pela inutilidade a qual passamos a dar valor e competimos-nos uns contra os outros. E este consumismo, porque não preenche os vazios do nosso sentimento, leva-nos ao transtorno de profundidade. O sexismo ou a sexolatria, a busca do exorbitante prazer sexual. Porém, um prazer ligeiro, rápido, sem compromisso, deixando um vazio ainda mais profundo. O notável psicólogo e teólogo norte-americano, Dr. Holloway, assevera que esta é uma sociedade de vazios existenciais, em que nós estamos colocando a máscara da aparência e sofrendo terrivelmente em nossa realidade interior. De um lado, porque perdemos esse sentimento de finesse, referido por Blaise Pascal, e adotamos essa postura imediatista da cultura, do conhecimento, de todos os mecanismos da moderna tecnologia da inutilidade. E ficamos perdidos nesse baratro, procurando fora aquilo que não preenche a necessidade.

de dentro. Qual é então a solução? Uma autoanálise. Darmos uma parada na corrida louca das nossas manifestações humanas e realizarmos as velhas perguntas do pensamento grego. Quem sou? De onde vim? Para onde vou? Por que estou aqui? Qual é a razão das minhas aflições? A grande maioria anda perseguindo missões, desejando missões que alardeiam como de grande significado social. Eu tenho uma amiga da minha idade, 87 anos, mas como se trata de uma amiga, ela diz que tem 75, porque sendo mulher, ela se permite o direito de se enganar na idade, porque uma mulher verdadeiramente feminina elimina de 5 a 15 anos a data do nascimento. E quando ela tem a oportunidade de dizer, eu sou fiel, pode dizer que ela elimina apenas 10 anos. E a minha amiga que está com 87 anos, não há muito encontramos-nos. E foi uma surpresa muito agradável e chocante. Porque nós nos havíamos encontrado faz 40 anos. E agora quando nos reencontramos, somos uma sombra do que nós pensamos que éramos. E ela me perguntou, lembra de mim? Pergunta traiçoeira, terrivelmente perversa. Porque se nós dissermos, lembrou, qual é a minha identidade, do meu título de leitor, e ninguém vai se lembrar disso. Então, quando eu a vi, assustei-me, porque reconheci pela voz. E logo tive um outro susto. Imaginei o susto que ela estava tomando depois de me encontrar 40 anos depois. Porque naquela época, ela era uma diva e eu tinha um corpo de toureiro. Naturalmente, o corpo de toureiro continuou toureiro aposentado. Todas aquelas energias, bíceps, desenvolvimento torácico da ginástica, permaneciam um pouco abaixo como um pneumático. E ela, que fez, no meu cálculo, umas 5 cirurgias plásticas, estava com dificuldade de sorrir, porque certamente ia romper o rosto. Mas eu tive dificuldade de reconhecer a minha amiga de há 40 anos. Mas começamos a falar coisa nenhuma, porque quando duas pessoas que se querem desde há muito se reencontram, é claro que não tem tema. E o tema é funesto. Lembrar do passado. E recordar de coisas que não tem mais nenhum sentido. E agora suspirar pelas alegrias que não foram fruídas. Mas nesse ínterim ela me disse, Divaldo, faz anos que eu tenho procurado. Para lhe fazer uma pergunta. E agora que eu encontrei, falarei de imediato. Qual é a minha missão na Terra? E eu disse, você deseja uma resposta honesta? É claro, deixe para a próxima encarnação. Porque aos 87 anos ela ainda não sabia qual era a sua missão na Terra. E ela, demonstrando uma jovialidade que seria irreversível, disse, mas não há mais jeito. Eu disse, comece a amar. O alto amor, o alo amor, o amor a Deus em a natureza. A nossa missão na Terra é amar. Mas, Divaldo, eu não dou sorte com o amor. Não é você ser amada, é você amar. Esse é o enfoque equivocado da nossa jornada psicológica. Desejamos que nos amem. Porque ainda somos, na opinião de Carl Gustavo Jung, a criança ferida. E nos últimos anos, apareceu uma frase muito peculiar. Eu estou tão necessitado de colo. Quer dizer que ainda não cresceu. Está na primeira infância, necessitado de colo aos 80 anos. E o colo mais viável é aquele que tem 4 alças e que se leva para o cemitério. Então nós vivemos uma sociedade peculiar.
em que os valores éticos estão inteiramente alterados. E todos nós desejamos missões fabulosas para, no fundo, ocultar nossa timidez, nossos medos, nosso autodesconhecimento. Mas da mesma forma como houve esse período de l'esprit de géométrie, a busca da lógica, porque logo no século XVIII, com a presença da enciclopédia e Voltaire, com Jean-Jacques Rousseau, o iluminismo francês, a revolução de 1789, a implantação da liberdade, da fraternidade, da igualdade, e em 1792, o estabelecimento dos direitos do homem, dos direitos da mulher, até hoje desrespeitados, nós vimos florescer nesse iluminismo uma doutrina de beleza que logo depois, no século XIX, será referendado pelo positivismo. Essa doutrina é extraordinária, que mais tarde vai sensibilizar os republicanos brasileiros, que inserem no pavilhão nacional uma frase positivista de Auguste Comte: ordem e progresso. Mas tanto o iluminismo como o positivismo são as doutrinas filosóficas do ver para crer, através das quais tornava-se e exige-se necessário o fato demonstrado em laboratório. Como Lord Bacon havia afirmado que uma filosofia profunda leva a mente da criatura humana à verdadeira religião, surgiu essa doutrina quando, a 18 de abril de 1857, Allan Kardec, pseudônimo de Hippolyte Lyon Denis Arrivaio, apresentou em Paris, na Galeria d'Orléans, na Livraria Danti, em Palais Royal, o Livro dos Espíritos. Uma obra que responde àqueles quesitos básicos, que responde à questão mitológica do pensamento grego, da tragédia grega de Édipo e de Eletra, demonstrando que não estamos na Terra por capricho do acaso, e dignificando a anterioridade do pensamento religioso. Se nós somos algo que pensa, somos um efeito. E é óbvio, dentro da lei da física, que todo efeito provém de uma causa. Se esse efeito é inteligente, a causa, logicamente, também o é. Essa doutrina que tem um caráter científico, porque a primeira doutrina científica que parte de um fato para uma explicação. É curioso notar que a ciência espírita aparece depois que fenômenos inusitados abalaram a sociedade desde os primórdios da civilização. Se remontarmos à arqueologia, vamos encontrar na intimidade das grandes furnas, na escrita rupestre, por exemplo, as anotações a respeito do retorno daqueles que eram considerados mortos. Os investigadores das doutrinas fósseis sempre se perguntaram por que na entrada das cavernas do homem primitivo havia invariavelmente um crânio humano à porta, olhando na direção do infinito. Era naturalmente um arquétipo tabu. Mas como poderia isso na caverna de Feldofer, na África do Sul, ou na Lagoa Santa, em Minas Gerais, essa mesma manifestação, esse mesmo caráter? E depois, fazendo uma análise das fogueiras primitivas, o encontro com toros de madeiras, com alguns dibuchos e aparente fisionomia humana, ou pedras, em torno das cinzas, em uma experiência ritualística de evocação dos mortos e de apoio dos mortos para que na quadra invernal pudessem receber o aquecimento das fogueiras.
Mas se avançarmos um pouco, no momento quando o homem sapiens sapiens ergue a cabeça e naturalmente o neocórtex torna-se a terceira parte divina do cérebro, nós vamos encontrar na velha tradição a informação da imortalidade da alma, de uma causa essencial em todas as doutrinas do passado. Desde as civilizações mais remotas às mais primitivas do Novo Mundo. Então faz parte do estudo arqueológico, também o estudo de natureza espiritualista do ser humano e da sua realidade transcendental. Mas curiosamente aconteceu no dia 31 de março de 1848, quando Karl Marx, na Sociedade Dialética de Londres, às 10 horas da manhã, apresentou o seu livro A Doutrina do Capital, discípulo de Spencer, o grande sociólogo e filósofo socialista. Marx, que era um admirável estudioso da economia, coloca no seu livro que as religiões são o ópio das massas. E essa frase de Marx produziu um grande mal-estar entre os religiosos da época. Mas ele estava com a razão, e está, até hoje. Porque era tradicional nas doutrinas dominantes esse argumento, dizer ao proletariado, aos trabalhadores do campo, ao povo, suportem os maus patrões, aqueles indivíduos que não têm sentimento, suportem com paciência, amem-nos, perdoem-nos, porque eles, quando morrerem, vão para o inferno e vocês vão para os céus. E a verdade era e é exatamente oposta, porque quando esses poderosos morrem, recebem de determinados cultos religiosos nas exéquias fúnebres, na missa de corpo presente de terceiro dia, de sétimo, de um mês ou de um ano, o perdão a todos os males praticados. E dentro da teologia irão para o céu. E os miseráveis, o povilhão, aqueles que são os trabalhadores braçais, que foram castigados e humilhados, que não tiveram direito a respirar, porque não podem pagar as exéquias fúnebres, continuarão no inferno. Portanto, se trata de um ópio, de uma ilusão. Era necessário que algo viesse dizer exatamente o oposto, mas não somente dizer, provar. Nesse mesmo dia, do outro lado do Atlântico, em um lugarejo do estado de Nova York, no condado de Rochester, Hydesville, durante aquela noite, uma família metodista não consegue dormir num cottage, numa casa de madeira de dois pisos, casa considerada assombrada desde 1842. Reps, fenômenos diferentes, ruídos, batem no teto, no piso, na porta, nos móveis, na cama de ferro. E a família assustada não pode dormir. Duas meninas, uma de 13 e outra de 15, e seus dois pais, estão apavorados. Quando uma delas diz, já sei, papai, deve ser alguém querendo pregar-nos uma peça. Porque amanhã é o 1º de abril, é o dia dos bobos. E ele desce com uma lanterna até o sótão e não encontra ninguém. Ao porão, sobe, desce, não encontra ninguém. E o mais surpreendente é que aqueles ruídos dão-se. Ora na porta, ora no piso. Como estalido de madeira sob a ação da alta temperatura. 31 de março, ainda era o fim do inverno norte-americano. De repente, a jovem pergunta, você não será por acaso Satanás? Porque nós temos uma predileção por Satanás. Toda vez que nos acontece uma coisa inusitada, é sempre o diabo. Porque Deus está muito despreocupado conosco, mas Satanás está na ativa. Então nós sempre optamos por Satanás e deixamos Deus de lado. E é de uma forma muito curiosa a pergunta, porque o demônio nos Estados Unidos é chamado pé de cabra,
Aqui também em Feira de Santana, eu me recordo. E ela pergunta, não é por acaso o senhor do pé rachado? E ela ouve dois ruídos fortes e fica impressionada. Então ela pergunta, você poderia me responder? Ele faça a pergunta, você dá uma pancada para sim, duas para não, três para talvez, possivelmente, e etc. E começa nessa noite um diálogo peculiar com algo estranho e transcendental que se comunica através de raps, de ruídos. E no dia seguinte, quando a aldeiazinha desperta e as pessoas tomam conhecimento, aliás, no interior ninguém se preocupa com a vida, claro que todo fica terrorizado. E o certo senhor de Wisley, que era talvez o mais inteligente, vai observar os fenômenos. E tem uma ideia. Eu irei dizendo o alfabeto e você assiná-la na letra que quiser, com uma pancada. Nós então formaremos uma palavra, uma frase e nos comunicaremos. E passar o dia nesse diálogo, estranho diálogo. Ao fim do dia, havia anotado o seguinte. Meu nome é Charles B. Rosmer. Eu fui assassinado aqui no ano de 1842 pelo casal Wickman. Eu era um vendedor ambulante. Pedi para que me agasalhassem durante a noite. Eles me assassinaram. Roubaram as minhas quinquilharias e $500. Então, meu cadáver está no porão. Era o início, portanto, de uma coisa muito estranha. As investigações começam, viajam a Nova York e na residência do juiz Edmonds, o juiz da Suprema Corte de Nova York, ao receber um amigo recém-chegado de Paris, está conversando com ele na sala, quando a sua menina Laura, uma jovem de 12 anos, empalidece subitamente, levanta-se e saúda em grego a visita, que era de origem grega, e dialoga durante 2 horas, ante o espanto do pai, que sabia que a filha mal falava o inglês, porque não era permitido à mulher, em regra, aprender senão prendas domésticas e o curso fundamental. A sua menina Laura, falando com aquele estranho, que era amigo, disse, e de repente, a visita diz ao juiz Edmonds, mas como sua filha? Mas ela nunca aprendeu coisa nenhuma. Das domésticas. Sim, ela está dizendo que o meu amigo Evangelides, que eu deixei em Paris, e ele está dizendo que durante a trajetória que fiz de Paris até New York, ele adoeceu e morreu. E está me contando fatos íntimos do nosso relacionamento. E a partir daí o juiz Edmonds vai estudar com Laura a faculdade mediúnica e esses fenômenos que abalam a América do Norte transferem-se à Europa, fazem sede em Paris, culminando no referido dia 18 de abril de 1857, quando Allan Kardec apresenta uma obra na qual ele tem a audácia de começar a sua análise filosófica a respeito do grande enigma do universo, que é Deus. Até então, sempre a filosofia, a sociologia, a religião e a ética perguntavam sobre Deus de uma maneira equivocada. Um Deus antropomórfico. Quem é Deus? E na partícula quem, está subentendida o homem que. Allan Kardec, por ser um profundo conhecedor da língua francesa e falava mais 4 idiomas, faz a interrogação de uma maneira correta. Que é Deus? Que-se que die? E vem a resposta. A inteligência suprema do universo, a causa primeira de todas as coisas. E que prova se tem da existência de Deus? E a resposta, no axioma que aplicais às vossas ciências, todo efeito provém de uma causa, logo, tudo aquilo que não foi feito pelo homem, por Deus foi feito.
É fascinante notar que essas respostas vieram através de meninas de 12 e 14 anos. As meninas da família Baudin, através de uma mesita que saltitava mesa pé de galo, dando respostas, e que mais tarde, através da psicografia, irão apresentar a ciência espírita em 5 volumes fundamentais, em 2 complementares, e na revista que Allan Kardec publica, do dia 1º de janeiro de 1858 até 31 de março de 1869, quando desencarnou. Então, essa ciência leva a mente do indivíduo à religião, à verdadeira religião. Serão falsas as outras religiões? De maneira nenhuma. São naturalmente postulados que merecem algum reparo e que pertenceram a determinados períodos da sociedade ultrapassados hoje pelos estudos profundos da física quântica e especialmente das doutrinas moleculares, da astrofísica, para surpresa então daquele abismo que se fez entre a religião e a ciência a partir do século XIX. Alguns cientistas começaram a fazer a viagem de volta a Deus. E no século XX, essa viagem de volta a Deus fez-se numa linguagem arrebatadora, como no caso do astrofísico inglês Sir James Jeans, que teve a ocasião de dizer: nós, os cientistas, até há pouco pensávamos que o universo era uma máquina, mas agora temos a opinião unânime de que o universo é um grande pensamento, que se expande e que se contrai. Ao mesmo tempo, um outro físico quântico, o Dr. Virchow, declara com empáfia: eu encontrei o Espírito. O Espírito, para mim, é um ser de interação universal, semelhante à eletricidade e à gravidade. Reticências. Que pensa? Utilizo-me da palavra inglesa mind, mente, para dizer que o Espírito é o resultado de partículas de mente, ou de mind. E no dia 26 de junho do ano 2000, na Casa Branca, quando foi apresentada a decodificação do genoma humano, o presidente Bill Clinton, com um telefone diretamente ligado a Tony Blair, na época primeiro-ministro da Inglaterra, diante das redes de televisão e de rádio norte-americana para o mundo, declara ipsis verbis: agora nós sabemos como Deus criou a vida, porque o genoma humano, depois de decodificado, mostrou que a vida começou na intimidade das águas profundas dos oceanos há 2 bilhões e 200 milhões de anos. Iniciou como moléculas de açúcar, depois como aglutinados unicelulares, pluricelulares, algas, plantas, culminando do ser que hoje somos e que logo mais seremos denominados como homos virtualis. Então agora nós sabemos como Deus criou a vida. Era, portanto, o momento culminante de um iminente cientista da genética que colocou esta frase no discurso do digno presidente falar a respeito de Deus. Mas o materialismo continuou predominando, apesar de outras doutrinas religiosas trazer uma vasta contribuição para o pensamento da busca do ser que somos e do trabalho de transformação moral. O imediatismo passou a tomar conta da nossa sociedade e estamos em um verdadeiro caos
embora eu seja grande otimista. Estamos numa fase em que uma época vai ceder lugar à outra, um período de transição em que o mundo de sofrimento cederá lugar ao mundo de regeneração, conforme a afirmação dos Espíritos. E como efeito do materialismo, surgiram em nós os vícios, as dependências alcoólicas, tabagistas, sexólatras, químicas e de outra natureza, governando a nossa existência como mecanismo da cela dormirá aberta. E ele pergunta: mas como dormirá aberta? Nós subornamos os guardas. Os guardas já eram subornáveis há 2400 anos. Imagine hoje. Mas como subornasses os guardas? Através das nossas joias, da nossa família. E a porta dormirá aberta e tu sairás do cárcere. E Sócrates filosofa: mas eu não estou preso, mestre. Não é hora de sofismares. Tu estás encarcerado. Aí está a parede de pedra, de óleo de baleia, de cal, as barras de ferro. Ó, Crito, tu és um mau filósofo. Encarcerado está aquele que tem vícios, porque onde quer que ele vá, ele leva os vícios com ele. Onde quer que esteja, ele estertora nas paredes viciosas do seu hábito doentio. Eu sou livre, porque eu sei pensar. E onde quer que vá o meu pensamento, aí eu irei com ele. Em realidade, os vícios chamados sociais, que agora atingem a culminância dos vícios graves e tenebrosos, que trazem o monstro da guerra numa ameaça soez contra a sociedade. E estes 6.700 anos de cultura, de ética e de civilização pode perfeitamente ser visto no novo Estado que se levanta no Oriente, o Estado Islâmico, e que o ódio, o preconceito, assassina de maneira perversa, grosseira, pelo decapitar das criaturas, desejando voltar ao Estado Levante da Idade Média, quando o Corão e a sua doutrina política, social e de justiça governava as mentes. Mas concomitantemente estamos vendo a tragédia da Ucrânia, da Rússia, a lamentável luta entre judeus e palestinos e a luta terrível das nossas ruas. No Brasil, tradicionalmente decantado como um país de paz, que em verdade politicamente está em paz, somente em cada ano dos 10 últimos, foram assassinados no meio da rua 50 mil pessoas, em média. Mais de 40 mil acidentes com óbito. O que equivale dizer que desses 10 anos, mais de 900 mil pessoas perderam a vida de maneira violenta, sendo que nos acidentes automobilísticos, 70% por alcoólatras, por indivíduos viciados, dependentes das substâncias destrutivas do seu organismo. Então é de estranhar que a nossa cultura haja atingido índices tão altos e os nossos sentimentos ainda estejam no abismo das nossas paixões, empurrando-nos para esses estados de depressão, de medo e de angústia. Mas o nosso objetivo não é lamentar, é apenas referir, referência que nós estamos saturados de ver na grande mídia, que sempre opta pela desgraça, pela tragédia, pelo horror, pela infâmia, em detrimento dos vultos nobres da humanidade, desses indivíduos padrões que atingiram o máximo, como agora a meninazinha paquistanesa, que é agaloardada com o Prêmio Nobel da Paz, e um outro indiano,
por haver salvo milhares de crianças que arrancou do trabalho forçado. Então parece que há um rejuvenescer na sociedade e que as forças do bem nessa luta tremenda contra as nossas paixões asselvajadas vai ganhando triunfo. Mas eu permito pedir licença para narrar uma experiência que nos anos 70 me chamou a atenção de uma forma lamentável. Quando meu filho nasceu, escreve o periodista em Seleções do Reader Digest, e que eu li e vou narrar pela minha emoção. A alegria tomou conta da minha alma. Eu era um vendedor de seguros, diz ele, e morava nos arredores de Nova York. Agora que meu filho tinha nascido, eu senti um estímulo para poder ampliar a minha renda e dar ao meu filho o que havia de melhor. Comecei a lutar tenazmente e logrei mudar de posição na empresa. Transferi-me de residência para um bairro mais distinto. Naturalmente, tornei-me sócio de um clube para que meu filho pudesse ter relacionamento com a melhor sociedade nova-iorquina. E acompanhei meu filho, Richard, na intimidade, Rick. Rick era uma criança encantadora. Eu lhe dei tudo que um pai pode oferecer, e sua mãe também. Deu-se-lhe total, integralmente. 5 anos depois, nasceu o nosso segundo filho. Mas, de alguma forma, Rick levava-nos a paroxismos de alegria. Meu filho agora está com 10 anos. Ele deseja ser oceanógrafo. Ele adora o mar. O seu quarto está cheio de aquários. E ele está estudando com uma força de vontade e eu trabalhando cada vez mais para poder dar conforto, comodidade à minha família. Agora, estamos em um período de transição. Aqueles anos 60, 70 do hippieísmo, da libertação da mulher, da degradação da família, da decadência do matrimônio. Estamos vivendo um período muito difícil aqui na América. E meu filho está com 15 anos. Mas parece que já não é o mesmo. Noto-lhe o semblante amargurado. Bem, mas os jovens todos estão assim. Ele também começou a descuidar do traje. Bem, mas todos os jovens estão igualmente desta forma. Eu não tenho tempo de conversar muito com meu filho, porque viajo muito. A minha vida é tormentosa. Mas eu deveria dar um pouco mais de atenção. A minha mulher já me disse: você precisava conversar com o Rick. Ele está aos 15 anos. Veja lá, ele colocou na porta do quarto: entrada proibida. E não há muito eu entrei. O quarto era uma babel. E removendo as coisas, eu tomei um choque, porque encontrei um saco de supermercado cheio de uma erva de odor forte. Naturalmente é a marihuana. E perguntei a Rico: o que é isso? Nada, velha. É um colega que usa a droga e me pediu para guardar. Estou guardando para ele. Eu não acreditei muito. Olhei para meu filho, mas ele não faria isto. Nosso filho não faria isto conosco. Nós o temos educado. Os filhos dos outros devem fazer. Mas eu peguei a droga e queimei-a. Um odor horrível. E a partir daí eu comecei a observar melhor nosso filho. Ele me parece estranho. Eu noto que ele tem as pálpebras um pouco derreadas. Tem manchas sobre os olhos. As mãos tremem levemente. E a palma da mão é muito alva. Você precisava ter uma conversa com nosso filho. Preocupação de mulheres. As mulheres sempre veem fantasmas onde não existe nada. Mas, nesse ínterim, quando Rick estava com 15 anos, 6 meses, o seu pai estava em casa. Era um sábado à tarde. O telefone tocou e uma voz do outro lado disse: desejamos falar com a família do jovem Rick. Sou eu, pai. Bem, é que o seu filho provocou um acidente. Pô, eu pago quaisquer prejuízos. Mas é que ele não tem carteira para conduzir. É de menor idade. E depois ele parece que está fora de si. Está falando aqui o delegado de polícia. E então eu tomei um choque muito grande. Pedi o endereço, peguei o meu carro e corri para lá.
Henrique parecia desvairado. O olhar estava vidrado, sem vida, sem nenhuma característica daquele menino, aquele menino que ia ser um oceanógrafo. Então, eu assumi todas as responsabilidades, abracei meu filho e trouxe-o para casa. Deveria comparecer à corte dentro de 15 dias. Assumi a responsabilidade dos prejuízos, a garagem que foi praticamente destruída, felizmente. Ninguém foi afetado, mas aquele sábado foi terrível. Porque o meu filho se atirou no quarto e ficou no estado de semi-ebetação. No domingo pela manhã, eu estava em casa. O telefone tocou. Minha mulher, muito preocupada, foi atendê-lo. Era um colega de equipe. Pedia para falar com ele. Eu disse que ele não estava em condições. Mas ele abriu a porta do quarto e saiu. Não era meu filho. Era um ser diferente, era um monstro. Ou melhor, era um fantasma. Se movia como se fosse uma múmia. Ele arrebatou o telefone da mão de minha mulher e disse, depois de alguns instantes, estarei com você dentro de meia hora. Jogou o telefone lá e voltou-se para minha mulher e disse a chave do carro. Rick, você arrebentou o carro de seu pai ontem. Tivemos que usar o outro carro que ele faz viagem. Mulher, a chave do seu carro. Eu quero a chave do seu carro. Meu filho, você... Não sou seu filho. Eu não sou seu filho. Eu quero a chave do carro. Mas você mal pode ficar em pé, Rick. Mulher, eu quero a chave do seu carro. Então eu interferi. Meu filho. E ele disse, não sou seu filho. Eu sou filho daquela noite quando você a procurou, mas eu não sou seu filho. Não aguentei dele uma bofetada. Quando me dei conta, havia agredido meu filho. Dei-lhe uma bofetada na face. Ele abriu os braços como se fosse Cristo e disse semicambaleante, bata mais, covarde. Se isso lhe agrada, bata mais. Eu quero a chave do carro. Eu estava desesperado e resolvi descer para trabalhar no porão, fazer qualquer coisa, enquanto minha mulher resolvia o problema. Desci e percebi que a discussão se fez acalorada. Nesse momento, minha mulher desceu correndo e disse, ele enlouqueceu. Chamarmos a polícia. Eu tinha porte de armas, porque eu andava com muitas importâncias da companhia. Então eu subi, peguei o cinturão, o coldre, coloquei o revólver, coloquei na cintura para assustar o meu filho, naturalmente. E estávamos, minha mulher e eu, quando de repente ele aparece. A porta cambaleante, mulher... Dê-me a chave do carro. Ela disse, Rick, você não pode. Ele então subiu correndo. Entrou na cozinha que ficava em cima da sala que nós estávamos. E nós víamos, ouvíamos as gavetas caírem. E de repente ele apareceu com uma dessas facas de destrinchar pernil. Eram 3 degraus e uns 2 metros entre a porta e nós. Então meu filho, desvariado, suando abundantemente, com os olhos vidrados, ergueu aquela arma que reluziu na claridade da manhã e disse, mulher, dê-me a chave do carro. E ela correu e se escondeu atrás de mim. Eu tirei o revólver. O meu filho avançou e disse, Rick, pare, atire, covarde. Então eu atirei. Atirei com pontaria e meu filho caiu na escada. Berreou e eu disse, chame a polícia. Minha mulher subiu a escadaria. Eu corri para abraçar o meu filho. Coloquei-o nas minhas pernas. Ele levou a mão ao peito e pareceu agora recuperar a lucidez. Viu sangue, olhou para mim e disse, papai. Fechou os olhos. Meu filho estava morto. Eu era um assassino. A polícia chegou. Foi lavrado alto, tudo estava muito claro. Meu filho foi levado para a necrópsia. Foi encontrada alta dose de substâncias químicas da pesada. Chegou o dia do julgamento, júri popular. A cidadezinha estava abarrotada
daqueles representantes dos grandes veículos da mídia. O juiz, um homem extraordinário, ouviu a acusação, que não foi muito rigorosa, ouviu a defesa. E depois de meditar, de dar o direito para que fosse estabelecida a pena, antes de ser lida, ele disse: desejo fazer-lhe uma pergunta. Agora que já temos o veredicto, já temos o resultado, por que você atirou para matar? Sim, meu Letíssimo, eu atirei para matá-lo, porque eu fiz tiro ao alvo. Mas por que você? Por que não deu um tiro noutra parte? Não podia, meritíssimo. Não era meu filho. Eu estava matando o monstro que tomou conta de meu filho. E eu não podia permitir que ele ia nos matar. Mas nós havíamos gerado um monstro que morrêssemos. Quando eu me lembrei que ele ia pegar o carro, e naquela situação ia sair em alta velocidade, e naturalmente assassinar pessoas na rua, eu não tive outra alternativa e atirei para matar. E não me arrependo. O juiz então pediu para que fosse lido o resultado. E eu fui inocentado. Todos disseram: nós faríamos o mesmo. Saí como se fosse um herói. O assassino de um filho. Todos diziam: fez muito bem. Salvou a sociedade. E ao escrever esse artigo, narrar essa parte da minha vida, nesta revista de 14 milhões de exemplares, em mais de 50 idiomas, eu desejo fazer uma pergunta. Em que errei? Em que errei? Eu dei tudo a meu filho. Dei uma boa sociedade, uma boa escola. Dei-lhe recursos para uma vida pródiga. Dei-lhe excelentes amigos. Em que errei? Se alguém souber e puder me ajudar, diga-me, porque ainda tenho um filho que agora está com 10 anos e eu terei tempo de não repetir o mesmo erro. Eu fiquei impressionado. Então resolvi fazer-lhe uma carta. Fiz uma longa carta e encaminhei-a através de seleções do Reader's Digest da agência de New York. Na carta ele dizia: a sua história sensibilizou-me profundamente. Eu sou educador. Temos uma obra social de atendimento a crianças em momentos de risco. E depois de ler os cuidados que o senhor teve, eu notei um detalhe. O senhor deu-lhe um clube, deu-lhe amigos, deu-lhe uma boa escola. Mas nem uma vez o senhor falou se lhe deu religião. Eu conheço um pouco da cultura americana. E sei que o americano, em linha geral, frequenta um templo de qualquer natureza ao domingo, como alguém que vai pagar o imposto de renda e depois está liberado. O senhor deu religião ao seu filho, falou-lhe do sentido da vida, preocupou-se em dar-lhe comodidades, mas não se deu. Educar é criar hábitos saudáveis, não é oferecer coisas através das quais nós subordinamos a consciência do filho para que ele não se dê conta da nossa ausência. Um pai, uma mãe, um educador não dão presentes, fazem-se presentes. Não dão coisas, dão-se. Acompanhe o desenvolvimento intelecto-moral do educando para poder evitar o vício, para poder evitar a iniciação. O primeiro cigarro de maconha, o primeiro baseado, como brincadeira. A primeira taça de uísque, como brincadeira. Depois, a primeira aspiração, hoje, do crack. Amanhã, da cocaína. E mais tarde, de drogas terríveis que esfacelam os neurônios cerebrais e que não têm retorno. Então, eu gostaria que o senhor me lesse este livro que lhe estou mandando, traduzido ao inglês, o Livro dos Espíritos. E o Evangelho segundo o Espiritismo, para que o senhor pudesse ler novamente o Sermão da Montanha,
o mais notável código de ética da humanidade de todos os tempos. As bem-aventuranças, e tomado por este espírito do Cristo, Cristo amor, ternura, retidão, grandeza moral, sacrifício, o Senhor evitar que o seu filho número 2 enverede pelo mesmo caminho. E é claro que eu nunca obtive resposta. Embora tivesse mandado, através de um recurso de garantia do Correio Brasileiro, eu tinha já a ideia de que não lhe chegaria às mãos, ou, se chegasse, não teríamos a oportunidade de saber do seu resultado. Passaram-se os anos, passaram-se muitos anos, e agora, por volta do novo milênio, a cidade de Baltimore, nos Estados Unidos, atingiu o índice de vícios, de crimes, uma onda terrível de selvageria. E o nobre prefeito, ao assumir o encargo, ele anunciou uma frase: eu acredito, e programou atividades variadas para que se pudesse restabelecer a paz entre os afro-americanos, na população daquela cidade que foi muito importante na Guerra de Secessão, e pedia que todos pudessem colaborar. Uma extraordinária psicóloga brasileira que ensina na Universidade da Virgínia, no campus de Baltimore, a doutora Vanessa, teve uma ideia de promover o encontro na universidade, com o apoio da prefeitura, a respeito do tema Eu Não Tenho Vícios, e convidou-nos para proferir a conferência. Lá estivemos, apresentamos a nossa tese e vimos acompanhando desde então os acontecimentos em Baltimore. E a doutora Vanessa Anceloni, que esteve conosco aqui no Brasil bem recentemente, em um encontro que fizemos, me conta de que a campanha de libertação dos vícios deve ser encetada em todo lugar por todos nós que temos vícios. Porque o vício é o hábito enfermo que toma conta de nós. É a herança do nosso instinto de preservação da vida, que fugindo à responsabilidade, adora comportamentos extravagantes como fugas, e que sempre vão terminar em estados de agressividade, de violência e de desastre. Quando os amigos de Feira de Santana, da 36ª Semana Espírita, mandaram o tema que eles haviam elegido a respeito de Eu Não Tenho Vício, para que pudéssemos aqui abordar, eu lembrei-me dessa história comovedora desse jovem pai que deu tudo ao filho e tirou-lhe também a existência corporal. Mas como fazer para nós nos libertarmos dos vícios? Fazendo a viagem de interiorização e perguntando-nos qual é a finalidade da nossa vida. A nossa atitude é hedonista, atitude do prazer, do ter, do desfrutar, do gozar, não atitude do ser, do servir, do amar. E nenhuma ética se pode opor àquela apresentada por Jesus no seu Evangelho. Feliz é quem ama, e não aquele que é amado. Ditoso é quem doa. Bem-aventurado é quem tem simples o coração. É aquele que é manso, que é pacífico, que é dúctil. Então ele tem o reino dos céus desde hoje, nas paisagens profundas dos seus sentimentos. E quando nós vamos analisar o vício do ponto de vista psicológico, vamos para a psicologia espírita e nos deparamos com uma mazela que passa sutil no organismo da sociedade: as obsessões. Não havendo a morte, aqueles que a desencarnam como consequência das atitudes viciadas e viciosas retornam e encontram guarida nas mentes que estão iniciando nessa ladeira rampa na direção do abismo e estabelecem conúbios obsessivos. É por isso que Allan Kardec, quando publicou o Livro dos Médiuns, no capítulo número 23, exarou o seguinte pensamento: um grande número
daqueles que se encontram internados nos hospitais de alienados mentais é constituído não por loucos, mas por obsidiados. Nós, os cristãos, sabemos que isso é legítimo, porque Jesus foi o Senhor dos Espíritos. Ele teve a ocasião de libertar os possessos. Fosse do outro lado do mar, quando teve a oportunidade de visitar Gadara, ou Gergesa, ou Gercesa. Fosse quando desceu do Tabor, e o pai lhe pediu aflito, apiada-te de meu filho, pois tem um espírito imundo, toma, faz que ele convulsione até babar sangue, e ninguém consegue curá-lo. E Jesus acerca-se do menino, que se encontra numa espécie de transe epileptiforme, numa convulsão, e fala com energia: espírito imundo, sai dele, eu te ordeno. E o jovem convulsiona mais uma vez, recupera a razão, e o pai recebe-o de volta absolutamente saudável. Porque Jesus, na opinião da doutora Hannah Wolff, a maior psicanalista do século XX, depois de Anna Freud, a filha de Sigmund Freud, estabelece que Jesus foi o maior psicoterapeuta da humanidade. Poderemos ver em Jesus uma multifacetada expressão. O filósofo, o pensador, sim, o poeta, o revolucionário, o homem da religião, mas, sobretudo, o sábio, o excelente filho de Deus. As bibliotecas do mundo narram que o ser mais biografado do mundo é Napoleão Bonaparte. Sobre ele já foram escritas mais de 250 mil biografias. Jesus ultrapassa o Congresso norte-americano na sua biblioteca severa, que sobre Jesus já foram escritos mais de 500 mil biografias. Nem todas favoráveis, é claro. Mas porque ele dividiu a humanidade, dividiu a história, como asseverou muito bem Ernesto Renan. Ele foi tão grande que não coube na história da humanidade. Todos os vultos, Péricles, do século V da Grécia, Augusto, do século I de Roma, todos eles nasceram na história. Jesus foi tão extraordinário que o seu berço divide a história da humanidade em antes e depois dele. Entre este homem extraordinário está renascido hoje, na proposta da doutrina espírita, que é o consolador que ele prometeu, que tem a faceta de ciência, que está ao lado dos investigadores da física quântica, da biologia molecular, da astrofísica, e que podem ser demonstrados em laboratório. O laboratório do espiritismo é a mediunidade. A mediunidade que enfrenta a razão face a face em todas as épocas da humanidade. Mas como a filosofia otimista, a filosofia do sentido existencial, a nossa vida tem um sentido existencial. E Carl Gustav Jung, Viktor Frankl, o notável psiquiatra do século XX, que esteve no campo de concentração, sobreviveu e trouxe para a humanidade a terapia do sentido, eles dizem: a nossa vida tem que ter um sentido psicológico, um significado. Porque uma vida que não tem um significado psicológico é uma vida vazia, é uma vida inútil. E qual é o maior significado psicológico? Uma carreira política, social, intelectual, religiosa, seja o que for, nós atingimos. E quando atingimos, o que advém? O tédio. Quando atingimos o topo, vem uma certa indiferença. Perdemos o significado da vida. O significado é, pois, a imortalidade. Porque, por mais longa que seja a nossa vida, o momento chega em que ela se interrompe. E aí vem a pergunta: e agora? O nada não pode existir diante do tudo. A vida que continua. Se nós nos precatamos para, na velhice, termos uma aposentadoria digna, uma segurança para a saúde, qualquer uma forma que nos dê comodidade, que prolongue a vida, se tivermos a certeza da nossa imortalidade, a meta é a sobrevivência. Eu me recordo de que quando era muito jovem, e todo jovem tem licença para ser estúpido, eu tinha a ideia que não ia viver muito.
Eu achava lindo morrer jovem, morrer tuberculoso, eu achava lindo Castro Alves, morreu tuberculoso, olha

estava bem. Olhei um de 40 e disse, nossa, 40 anos, é muita coisa viver 40 anos. De repente eu me barbeava, estava com 40 anos, eu tive um choque moral. Meu Deus, eu estou com 40 anos. Me olhei, mas até que está bem. Aí subi a meta, 40, muito bem, mas 50, meio século. Viver meio século precisa muita coragem. Eu não chegarei aí, eu vou morrer antes. Certo dia eu completei 60. O choque moral foi muito pior. Mas aí eu pulei para os 70. Não, 60, até que estou bem. Estou respirando bem, estou andando sem bengalinha. Mas 70, de jeito nenhum. Meus amigos, eu nem passei uma semana, estava com 70 anos. Porque é rápido. Quando eu vi que estava com 70, chorei. Mas eu digo assim, mas quem não quiser envelhecer, que morra antes. Então eu preferia envelhecer. Aí pulei para 80. Diz, 80 não, arrastando os pés. E quando ia pegar um avião, aquelas moças lindas, diz assim, tem preferência as grávidas, as mães com crianças de menos de 2 anos, o cartão XYZ, as pessoas da melhor idade. Eu ficava olhando o desfile da melhor idade. Então eu dava as costas, meu Deus, se isso é a melhor idade. Eu preferia ter a péssima idade dos 40, porque eu não entro em fila de terceira idade absolutamente. Não é porque eu esteja na terceira idade, é porque se a fila de terceira idade tem 5 pessoas e a chamada normal tem 500, eu entro na de 500, que é mais rápida. Porque é de terceira idade, quando ele chega, cai o óculos, cai a carteira, faltou o cartão. E a outra andando, andando, andando, de forma nenhuma. Então eu completei 80. Quando completei 80, eu não acreditei. Fui pegar a certidão de nascimento, olhei, conferi, fiz os cálculos da Escola Normal Rural de Feira de Santana. Eram 80. Eu então olhei para o de 90 e gritei, olá, boy, eu chegarei aí. Mas já mudei de meta. Graças à ciência, a meta agora é de 110. Como passa rápido depois que passou. Então amigos dizem, nós somos amigos faz 60 anos. E eu digo, calha a boca. Não me lembro de uma tragédia dessa. Então nossa meta é uma existência adornada de bênçãos, cheia de objetivos, da alegria de viver, de servir, de amar. Porque quando nós amamos, temos sucessivas descargas de adrenalina. Quando nós amamos, nossos neurônios produzem dopamina, a substância da alegria, serotonina, noradrenalina, a substância do prazer, da longevidade, quando nós amamos. Então é necessário que nos libertemos desses vícios, mecanismos de fuga. Por alto amor, como eu me amo, eu não vou permitir que o tabaco me leve ao enfisema pulmonar, ao câncer de língua, ao câncer de esôfago, ao câncer do aparelho respiratório, do pulmão. Também não irei permitir que o álcool leve-me a uma pancreatite, ao estado degenerativo hepático, à demência mental, à demência moral, à degradação dos costumes e muito menos as drogas chamadas aditivas. A proposta hoje do pensamento de Jesus Cristo é a saúde moral. Necessitamos de desenvolver os valores ético-morais para podermos equiparar-nos ao desenvolvimento intelectual, ao desenvolvimento extraordinário da tecnologia de ponta. A nossa mensagem, portanto, nesta 36ª semana é de uma revisão de valores, de uma inclusão pelo alto, não a inclusão pelo baixo, pela decadência, pela degradação, pela perda de valores. É a inclusão do bem, é essa necessária manifestação da alegria de viver, como escreveu Dostoiévski no seu notável livro Idiota, quando ele coloca na boca do príncipe Michigan esta frase: a beleza salvará o mundo. Vimos aqui a beleza do canto lírico, vimos aqui a beleza das flores, mas sobretudo a beleza de amar, a beleza de nos contemplarmos não apenas do ponto de vista orgânico,

0: estético, dos padrões de beleza física tão variáveis. Mas temos esta beleza do sentimento, de poder pensar em Deus e dizer: Senhor, eu gostaria de dizer-te que eu amo a vida, que para mim é bela e é consentida. Muito obrigado, Senhor, por tudo que me deste, por tudo que me dás. Obrigado pelo ar, pelo pão, pela paz. Obrigado pela beleza que os meus olhos veem no altar da natureza. Olhos que fitam o céu, a terra e o mar, que acompanham a ave ligeira, que voa fagueira pelo céu de anil, e se detém na terra verde, salpicada de flores em tonalidades mil. Muito obrigado, Senhor, porque eu posso ver meu amor, mas diante da minha visão, eu detecto os cegos que se debatem na escuridão, que tropeçam na multidão, que choram na solidão. Por eles eu oro e a Ti eu imploro com miseração, porque eu sei que depois desta lida, na outra vida, eles também enxergarão. Muito obrigado pelos ouvidos meus, que me foram dados por Deus, ouvidos que ouvem o tamborilar da chuva no telheiro, a melodia do vento nos ramos do olmeiro, as lágrimas que vertem os olhos do mundo inteiro, ouvidos que ouvem a música do povo que desce do morro na praça a cantar, a melodia dos imortais que a gente ouve uma vez e não esquece nunca mais, a voz melodiosa, melancólica do boiadeiro e a dor que geme, que chora no coração do mundo inteiro. Pela minha faculdade de ouvir, pelos surdos eu te quero pedir, porque eu sei que depois desta prova na vida nova, eles voltarão a ouvir. Obrigado pela minha voz, pela sua voz, pela voz que canta, que legisla, que alfabetiza, que ensina, que trauteia uma canção, que o teu nome profere com dulce da emoção. Mas diante da minha melodia, eu encontro na terra os que sofrem de afasia. Eles não cantam de noite, eles não falam de dia. Oro por eles, porque sei que depois desta dor do teu reino de amor cantarão. Obrigado pelas minhas mãos que aram, que semeiam, que agasalham. Mãos de ternura, que libertam da amargura. Mãos que apertam mãos, mãos dos adeuses, que limpam feridas, que enxugam lágrimas, suores das vidas, pelas mãos de sinfonias, de poesias, de cirurgias, de psicografias, pelas mãos que atendem a velhice, a dor, o desamor, pelas mãos que no seio embalam o corpo de um filho alheio sem receio, e pelos pés que me levam a andar sem reclamar. Muito obrigado, Senhor, porque eu posso caminhar diante do meu corpo perfeito. Eu te quero louvar, porque eu vejo na terra aleijados, amputados, marcados, paralisados, que não se podem movimentar. Eu oro por eles, porque eu sei que depois desta expiação, na outra reencarnação, eles também bailarão. Muito obrigado, por fim, pelo meu lar. É tão maravilhoso ter um lar. Mas não é importante se este lar é uma mansão, um duplex, uma vila miséria, um ninho, um gravato de dor, um bangalô, uma casa no caminho, seja o que for. Mas que dentro dele exista a presença do amor, de mãe ou de pai, de mulher ou de marido, de filho ou de irmão, a presença de um amigo, alguém que nos dê a mão, porque é muito triste viver na solidão. Mas se eu a ninguém tiver para me amar, nem o teto para me agasalhar, nem o lar para repousar, ou um cão para me acompanhar, nem aí reclamarei. Pelo contrário, eu direi: obrigado, Senhor, porque eu nasci. Obrigado, Senhor, porque eu não tenho vício. Muito obrigado, porque creio em Ti, pelo Teu amor. Obrigado, Senhor, pela Sua atenção. Muito obrigado, senhores.
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4: 20 horas e 47 minutos.
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4: 20 horas e 47 minutos.
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Muito bem, nós estamos aqui hoje para registrar um aniversário de uma ouvinte nossa, né? A Valentina Vidal de Negreiros Ribeiro, que faz aniversário no dia 23 de julho de 2017. Na verdade, ela faz aniversário no dia 23 de julho e nasceu nessa data, né? 23 de julho de 2017. A mamãe mandou uma mensagem pra gente aqui, né? Dando os parabéns para você. Então fica aí o registro de toda a equipe da Emissora do Bem para o seu aniversário, viu, Valentina? Muitas felicidades para você, para a mamãe, para toda a família, tá certo? Um abraço de toda a equipe da nossa Emissora do Bem, a Web Rádio Fraternidade.

0: O CERJ, Conselho Espírita do Estado do Rio de Janeiro, localizado à Rua dos Inválidos, 182, Centro, está promovendo a campanha permanente do Evangelho no Lar e no Coração, objetivando levar a todos os lares a importância do Evangelho no Lar. Finalidade e importância. Estudar o Evangelho de Jesus possibilita compreender os ensinamentos cristãos cuja prática nos conduz ao aprimoramento moral. Criar em todos os lares o hábito de se reunir em família, para despertar e acentuar nos familiares o sentimento de fraternidade. Elevar o padrão vibratório dos componentes do lar, contribuir com o plano espiritual na obtenção de um mundo melhor. Meu nome é Edson. Estamos à disposição dos Centros Espíritas, na cidade do Rio de Janeiro, para agendarmos palestras sobre o Evangelho, plantões tirar dúvidas. E para os centros fora da cidade do Rio, colocamos nosso e-mail e telefones para maiores esclarecimentos. Extensivo a todos. E-mail evangelionolarrj@gmail.com. Telefones 0 operadora 21 988770899 da Oi e 999-33-0899 da Vivo. Obrigado pela atenção e que Jesus nos abençoe a todos, hoje e sempre.
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2: O Conselho Espírita Internacional é uma instituição voltada a representar o movimento espírita de todos os países e em todo o mundo. Basicamente, ela foi criada com o propósito de promover o estudo, a difusão, a prática da doutrina espírita, permitindo que os conhecimentos espíritas, as ideias espíritas possam ser levadas a todas as partes e colocada ao alcance e a serviço de todos. O Conselho Espírita Internacional surgiu em 1992, em Madrid, Espanha, basicamente pela ação de 9 países que o constituíram no momento da sua fundação. Esses países, na época, e ainda hoje participam do Conselho, são a Espanha mesmo, a França, Portugal, a Inglaterra, Itália, da parte da Europa e da América. Participaram também dessa fundação o Brasil, a Argentina, Guatemala e Estados Unidos. O trabalho do Conselho Espírita Internacional tem sido no sentido de intensificar esse relacionamento entre todos os espíritas de todas as partes e trabalhar no sentido de dar um apoio cada vez maior junto aos núcleos espíritas, também de todos os países, visando, acima de tudo, oferecer a esses núcleos espíritas condições para promover um programa de estudo constante, metódico, cada vez mais aprofundado da doutrina espírita, desempenhar trabalhos voltados à divulgação da doutrina espírita e também proporcionar nesses mesmos núcleos a oportunidade do estudo e da prática da doutrina espírita, voltada acima de tudo no atendimento às necessidades humanas, às necessidades de todos aqueles que batem às suas portas buscando orientação, esclarecimento, ajuda e também consolação.
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1: 20h59.
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6: Boa noite para todos. Hoje, mais uma vez, é quinta-feira. Só que para a cristandade é uma quinta-feira muito especial, porque nós convencionamos chamar esta noite, esta semana, de Semana Santa. E dentro da lógica ocidental, nós estamos na Quinta-feira Santa. Só que pela lógica judaica já é Sexta-feira Santa, porque os dias, eles terminam no pôr do sol. Então a sexta já começou. A sexta para o judaísmo, para a visão judaica, começa no pôr do sol, termina no pôr do sol. Já é sexta, ou seja, hoje já é 14 de Nissan. Eu não vi a noite, mas a lua está cheia, porque todo mês judaico, dia 14, é sempre lua cheia. O mês começa na lua nova, dia 14 está na lua cheia e termina na outra lua nova. Então não tenho dúvida nenhuma, até porque toda a Páscoa é na lua cheia, por isso. Porque é a primeira lua cheia depois de 21 de março. E essa nossa noite é uma noite muito especial, porque é a noite na qual Jesus se reuniu com os discípulos, não foi? O último momento em que ele teve aquele discurso bem particular, o chamado Sermão do Cenáculo, onde ele contou coisas interessantíssimas. Foi na noite de hoje, nesse discurso, que ele falou que na casa do Pai tinham muitas moradas. Foi nessa noite que ele prometeu um Consolador. Foi nesta noite que ele deixou as últimas instruções para os seus discípulos. O discurso do Cenáculo é um discurso muito forte. Atravessa os capítulos 13, 14, 15, 16 e 17.